0: terá que perdoar. Porque guardar mágoa ninguém pode. Então, qual é o convite? Não se sinta magoado. Então, quando eu não mais me sentir e guardar qualquer sentimento contrário, eu não tenho mais a necessidade. Você vai dizer, é muito difícil. E perdoar é fácil? Será que perdoar é muito mais difícil do que resolver a emoção, o sentimento, essa emoção adoecida, né? Essa dor emocional? Tá bom, tia, como é que se faz isso? Tá certo que tem coisas e coisas, mas às vezes a gente guarda uma mágoa por qualquer coisa. Até se de repente a Mita passar a não falar comigo, eu guardo uma mágoa. Olha o nível que nós chegamos. Então tá, se eu sou uma pessoa extremamente melindrada, tenho muitos problemas vamos dizer assim, de amor, de auto-amor, a falta realmente do auto-amor, então se ela passou e não falou comigo, eu vou dizer, ela não me viu. Ou então ela não tá bem. Mas eu ficar ali remoendo, a Mita não falou comigo, será que eu fiz alguma coisa? Mas é porque a Mita é isso, a Mita é aquilo, e vou guardando a mágoa. Então a gente, e isso é resolver na hora, não guarda essa dor emocional. Trabalha ela ali, né? Então, se alguém sujou as mãos, deixa a pessoa com a mão suja, não suja a sua também. Então, é muito mais fácil a gente lidar com a dor emocional e tentar resolver, a ter que guardá-la e ficar nutrindo e alimentando ela. Aí, realmente, vai dar trabalho. Então, esse movimento, ele vai exigir de mim um perdão. Então, enquanto eu me sentir magoado, eu terei necessidade de perdoar. Calou-se a dona Antonina, como quem aguardava a manifestação de curiosidade dos jovens aprendizes, e o pequeno Henrique, iniciando a conversação, perguntou com simplicidade:
1: Mãezinha, por que Jesus recomendava um perdão assim tão grande?
0: Demonstrando vasto treinamento evangélico, a senhora replicou:
2: Somos levados a crer, meus filhos, que o Divino Mestre, em nos ensinando a desculpar todas as faltas do próximo, inclinava-nos ao melhor processo de viver em paz. Quem não sabe desvencilhar-se dos dissabores da vida, não pode separar-se do mal. Uma pessoa que esteja parada em lembranças desagradáveis, caminha sempre com a irritação permanente. Imaginemos vocês na escola. Se não conseguirem esquecer os pequeninos aborrecimentos nos estudos, não poderão aproveitar as lições. Hoje é um colega menos amigo a preparar lamentável brincadeira. Amanhã é uma incorreção do guarda enfadado em razão de algum equívoco. Se vocês imobilizarem o pensamento na impaciência ou na revolta, poderão fazer coisa pior, afligindo a professora, desmoralizando a escola e prejudicando o próprio nome e a saúde. Uma pessoa que não sabe desculpar vive comumente isolada. Ninguém estima a companhia daqueles que derramam de si mesmos o vinagre da queixa ou da censura.
0: Mais lindo que eu achei na dona Antonina é a capacidade dela de entender que ela tem que adaptar o evangelho na linguagem e no meio das crianças, da vida que eles... Então, qual é o exemplo que ela pegou? A escola. Então, para você que faz o evangelho no lar, por exemplo, a gente não faz o evangelho de domingo? Para mim fica difícil, né? Porque... Mas eu sei que tem crianças que acompanham. Então, vez ou outra, eu tento trazê-las... Né, dá um exemplo para aquela... Tem uma testemunha aqui, né, a Maria. Né, Maria? Tu assiste o evangelho, né, Maria? Maria está acompanhando a mãezinha Marisa dela. Então, a gente tenta fazer essas pinceladas para trazer as crianças. Então, se você faz evangelho em casa e você tem crianças, faça do evangelho algo agradável para a criança, para que ela possa participar. Então, traga uma historinha... leve aquilo para a vida dela, para o dia a dia dela, para que ela possa entender a lição, não é verdade? E essa mãe teve essa sensibilidade, e ela fala que serve para a gente. Então, somos levados a crer, meu filho, porque ele perguntou: mãezinha, por que Jesus recomendava um perdão assim tão grande, né? 70 vezes 7, né? Somos levados a crer, meus filhos, que o Divino Mestre, ensinando-nos a desculpar todas as faltas do próximo, ele estava o quê? Inclinava-nos ao melhor processo de viver em paz. Quem não sabe desvencilhar-se das dificuldades da vida não pode separar-se do mal. Então, se a pessoa carrega essas dores emocionais, essas mágoas dentro de si, essas raivas dentro de si, como é que essa pessoa é no dia a dia? Um doce, uma amorosidade, exala paz? Quem não sabe desvencilhar-se dos dissabores da vida não pode separar-se do mal. Uma pessoa que esteja parada em lembranças desagradáveis, porque o não perdoar é estar preso no passado. É aquilo que a gente diz, você põe uma algema na tua mão, no teu braço, e coloca a outra parte da algema no braço do outro. Vocês estão ligados. Uma pessoa que esteja parada em lembranças desagradáveis, ela caminha sempre com a irritação permanente. Vai ficando amarga. Imaginemos vocês. Ela dá um exemplo, né? Na escola, se não conseguir esquecer os pequeninos aborrecimentos nos estudos, não poderão aproveitar as lições. Porque a tua cabeça vai estar onde? Nos aborrecimentos. Hoje é um colega, menos amigo, a preparar lamentável brincadeira. Amanhã é uma incorreção, do guarda enfadado, ali cansado, em razão de algum equívoco. Se vocês imobilizarem, imobilizar é dar movimento? É tirar o movimento. Imobilizarem, ou seja, pararem o pensamento na impaciência ou na revolta, poderão fazer coisa o quê? Pior. Isso é pra gente. Afligindo a professora, ou seja, se eu guardo esse adoecimento emocional, essa dor emocional, essa raiva, seja lá o que for, isso eu vou passar para outra pessoa. É o deslocamento, né? A minha presença se torna algo desagradável com qualquer pessoa. Desmoralizando a escola e prejudicando o próprio nome e a saúde. Você prejudica a sua saúde e o meio que você está inserido. Qualquer lugar que você for, você é uma pessoa problemática. Uma pessoa chata de se conviver, né? Ninguém estima a companhia daquele... Ou seja, ninguém quer. Uma pessoa que não sabe desculpar vive comumente o quê? Isolada. Por quê? Quem que vai querer essa companhia? Ninguém estima, ninguém gosta, né, de estar, né, da companhia daqueles que somente derramam de si mesmo o vinagre da queixa ou da censura. Quem que gosta? Nessa altura do ensinamento, Dona Antonina fitou o primogênito e perguntou:
2: você, Haroldo, quando tem sede, preferiria beber a água escura de um cântaro recheado de lodo?
3: Ah, isso não. Escolherei água pura, cristalina.
0: Replicou o Haroldo, né, o mocinho muito sério.
2: Assim somos também em se tratando de nossas necessidades espirituais. A alma que não perdoa, retendo o mal consigo, assemelha-se ao vaso cheio de lama e fel. Não é coração que possa reconfortar o nosso. Não é alguém capaz de ajudar-nos a vencer nas dificuldades da vida. Se apresentamos nossa mágoa a um companheiro dessa espécie, quase sempre nossa mágoa fica maior. Por isso mesmo, Jesus aconselhava-nos a perdoar infinitamente para que o amor em nosso espírito seja como o sol brilhando em casa limpa.
0: Ai, que lindo isso, né? Uma explicação, né? A alma que não perdoa, retendo o mal consigo, assemelha-se ao vaso cheio de lama e fel. Não é o coração que possa reconfortar o nosso. Como é que essa pessoa vai ter... por isso é que Jesus disse assim, antes de orardes, se tu tens algo contra alguém, né? Lembra disso? Vá lá, né? Se reconcilie, depois vem e faça a sua oferta, a sua oferenda no altar. Então, porque como com um coração carregado de mágoa, de ódio, de revolta, de revide, vai conseguir orar? Não consegue. Por conta das vibrações. O próprio Chico, são histórias, né, que se conta. Acho que tem até livros que retratam a vida de Chico. da história do que ele, o cachorrinho dele estava muito adoecido, né? E ele chegava à noite do trabalho, tinha que limpar o cachorro, era um trabalho, né? A gente que tem cachorro velhinho em casa sabe disso, ele dá um trabalho. E aí a irmã foi e disse assim: vou matar o cachorro, que aí coitado, ficou com pena do trabalho que o Chico estava tendo e deu veneno para o cachorro morreu. Quando o Chico chegou, né, soube, ele ficou muito entristecido com aquilo e guardou essa dor emocional. Olha que interessante. E aí, passando os dias, ele obviamente, olha o Chico, mas a dor ficou ali, a mágoa ficou ali. Aí o Emmanuel disse assim: Chico, essa mágoa está começando a atrapalhar o nosso trabalho. Olha que interessante, porque quando a gente fala de mediunidade, quando a gente fala de comunicação com os espíritos, a gente está falando de sintonia, a gente está falando de combinação fluídica, porque isso interfere na sua vibração, isso interfere na sua emanação. E aí a última coisa que Chico queria era atrapalhar o trabalho de Jesus. E ele disse: o que eu devo fazer? Né? Ele disse: busque saber qual é o presente que ela mais quer e dê para ela. Disse: mas ela que me fez o mal e eu que tenho que dar o presente, né? Aí Emmanuel disse: não é eu, Chico, que ensina isso, é Jesus. E aí ele descobriu que ela queria uma máquina de costura. E deu, comprou, caríssimo, imagina, né? Para viver na sua dificuldade, deve ter parcelado 1.500 vezes. E entregou. Quando ele deu esse presente, aquela vibração que estava, olha só como a coisa é material, né? Que estava impregnado dele, aquilo se desfez. Então, olha como a gente tem que estar muito atento, né? Porque às vezes, como diz o Evangelho, são as alfinetadas do dia que acabam por ferir. E a gente vai guardando aquele sentimento. A Marisa está perguntando, na verdade, afirmando, né, Marisa? Que essas mágoas, elas vão impregnando, mudando, vai interferindo nas vibrações, mas acabam adoecendo o perispírito, que acaba também refletindo no corpo físico e virando uma enfermidade. Sim, pode. Agora, tem níveis, porque eu acho assim que o que mais destrói o nosso corpo não é só a mágoa, mas é o ódio. Sabe, aquele movimento de você revidar, de você desejar o mal, de você vingar-se, né? Não chegou nesse nível o do Chico, mas prejudica assim a gente. Uma pessoa que vai guardando muita mágoa, que mesmo que ela não deseje o mal, mas ela é uma pessoa muito sensível, se sabe, se machuca com tudo, se magoa com tudo, ela vai adoecer também o corpo. Vai. Porque o que a gente tem que entender, até falando só da parte científica, se nós conhecermos o nosso corpo, a gente vai ver o quanto a mente está ligada com tudo. Com tudo, tudo, tudo, tudo, tudo, tudo, tudo. O nosso encéfalo está ligado com todo o nosso corpo. Tudo, não tem como. Então, a alma que não perdoa, retendo mal consigo, assemelha-se ao vaso que está cheio de... Não só lama. Fel é amargo, né? Suja, fede, mau cheiro. É suja, né? E o fel é amargo. Então, imagina uma convivência dessa. Não é o coração que possa reconfortar o nosso. Não tem como. Não é alguém capaz de ajudar-nos a vencer nas dificuldades da vida. Então, como é que eu vou me avorar a fazer um trabalho do Cristo nessa condição? Não é capaz de ajudar-nos a vencer a dificuldade da vida. Se apresentamos nossa mágoa a um companheiro dessa espécie, quase sempre nossa mágoa vai ficar o quê? Maior. Então, dependendo... Exatamente, você vai conversar: olha, eu estou tão magoada com a Narumi, ela fez isso mesmo. Mas ela é insuportável mesmo. Você tem mais é que se separar, se afaste. Deixa que ela se vira sozinha. Você entende isso? Você já se deparou com uma pessoa assim? Né? Que você vai conversar, a pessoa não tem docilidade no coração. Não tem amorosidade no coração. Não sabe perdoar. Então, exatamente. Então, o que ela faz? Ela vomita mais ainda e faz com que o outro fique... É só a gente parar para pensar. Então, imagina essa pessoa, eu com raiva da Narumi, indo conversar com Jesus. Tá bom. Imagina eu com raiva indo conversar com o nosso Chico. Ou com um ser humano amoroso. Vai dizer, calma, Conceição. Raiva indo conversar com o nosso Chico. Ou com um ser humano amoroso.

0: Por isso é que Jesus, os hebreus, eles usavam muito o termo vaso, né? Daí dizer que Paulo era o vaso escolhido por ele, né? Daí ele falasse, tá, não se coloca, se colocar um bom vinho em um vaso que está sujo, o que vai acontecer com o vinho? Vai virar um vinagre. E o vaso nada mais é do que o nosso mundo íntimo. Se apresentarmos nossa mágoa, então, a um companheiro, já sabemos o que vai acontecer. Por isso mesmo, Jesus aconselhava-nos a perdoar infinitamente, para que o amor em nosso espírito seja como o sol, brilhando em casa limpa. Né? E aquilo que a gente já falou, o amor, ele é o sol. E o sol, ele não escolhe para quem ele vai emitir luz. Ele irradia. Então, quando Jesus diz fazer brilhar a vossa luz, é ame. Quando a gente acender isso aqui, gente, a gente não vai ser só legal com fulano, só legal com Beltrano, só legal com aquele grupinho. Aonde chegar, você é legal. O sol está aceso, brilhou. E é isso que nos falta realmente. Fazer brilhar a vossa luz. Expressivo intervalo fez-se notar. O jovem Haroldo, de semblante apoquentado, interferiu indagando.
1: Mas a senhora crê, mãezinha, que devemos perdoar sempre?
2: Como não, meu filho?
1: Ainda mesmo quando a ofensa seja a pior de todas?
2: Ainda assim.
0: E, observando-o inquieta, Dona Antonina acentuou.
2: Por que tratas deste assunto com tamanha preocupação?
0: Disse o menino algo triste.
1: Refiro-me ao papai. Papai abandonou-nos quando mais precisávamos dele. Seria justo esquecer o mal que nos fez?
0: O pai dele fez o quê?
3: Abandonou.
0: Então, falou em perdão, falou em mágoa, acionou a dor emocional que ele carrega. O abandono do pai. E lembra que essas crianças, o Haroldo está com quantos anos?
3: 12
0: anos. Qual é a pior fase para uma separação? 8 anos de idade. A partir de 8 anos de idade, é péssimo. É péssimo uma separação dos pais. Então, a gente para... É por isso que eu falo, a responsabilidade de um casamento. A responsabilidade... dos filhos. Então, casamento não é filme, não é um romance, é vida. Você vai lidar com seres humanos ali dentro, você vai lidar com emoções. Agora, ainda bem que a dona Antonina é um ser espiritualizado. Se não fosse, se fosse aquela mãe que carregasse mágoa, tu imagina o terror que ia acontecer agora com essa resposta?
2: Menos nesse caso.
0: Lembra?
2: Jesus falou menos na separação.
0: É. Não, e a gente pensa assim. Lembra que ainda há pouco ele leu? Uma pessoa que carrega mágoa, que carrega, ela coloca, é vinagre e lama. E é impossível consolar ou ajudar alguém. Então imagina se ela carregasse isso dentro dela, pegando a dele, e isso acontece muito. Nas separações, se há um dos cônjuges... carregam mágoa, usam os filhos para colocar contra o outro. Sem ter, olha que ato de egoísmo, sem ter a noção, a ideia do mal que vai estar ocasionando desse ser que vai crescer, que vai ser um adulto. Disse então o menino algo triste, né? Comentou a nobre mulher. Vamos ouvir a dona Antonina.
2: Oh, meu filho... Não te detenhas nesse problema. Por que alimentar rancor contra o homem que te deu a vida? Como condená-lo se não sabemos tudo o que lhe aconteceu? Seria realmente melhor para o nosso bem-estar se ele estivesse conosco. Mas, se devemos suportar a ausência dele, que os nossos melhores pensamentos o acompanhem. Teu pai, meu filho, com a permissão do céu... deu-te o corpo em que aprendes a servir a Deus. Por esse motivo, é credor do teu maior carinho. Há serviços que não podemos pagar

0: não com amor. Nossa dívida para com os pais é dessa natureza.
1: Ela tem um sol dentro dela? Sim. Ela irradia de forma indiscriminada? Sim. Porque se o marido tivesse, era o melhor do mundo. Se não tá, é o pior do mundo? Não. Então você vê que ela pegou todos os pontos e realmente ele te deu a vida. A vida orgânica ele te deu. Nós não sabemos o que aconteceu com seu pai. Então é esse o movimento de uma alma nobre, que não carrega nem lama e nem vinagre dentro do coração. Nem fel e nem lama. Nem fel e nem lama dentro do coração. Entendemos isso? Então, hoje, como nós estamos lidando muito, hoje, infelizmente, é algo muito comum, a separação, mas que a gente possa ouvir isso e perceber. Então, se eu não consigo resolver isso dentro de mim, eu não tenho capacidade de ouvir e de dar conselhos a ninguém. Vamos primeiro resolver isso dentro da gente. É, recordando, talvez, que a família se achava num curso de formação cristã, a dona da casa acrescentou.
0: Um dia, quando Moisés, o grande profeta, foi ao monte receber a revelação divina, uma das mais importantes determinações por ele ouvidas do céu foi aquela em que a eterna bondade nos recomenda: honrarás teu pai e tua mãe. A lei enviada ao mundo não estabelece que devemos analisar a espécie de nossos pais, mas sim que nos cabe a obrigação de honrá-los com o nosso amoroso respeito, sejam eles quais forem.
1: Ela está batendo em tanto ponto aqui familiar que mexe realmente, a gente sempre fala isso no nosso evangelho. A lei é honra a teu pai e tua mãe. Ele não pede ama, honra. Porque tem pais e tem pais. Por exemplo, eu tive a alegria de ter um pai e uma mãe espetacular. Então foi muito fácil amar minha mãe e amar meu pai. É muito fácil, né? As lembranças são muito agradáveis. Ele fez a sua posição do provedor do lar e ela fez a sua posição de coração do lar. Aquela mulher sempre muito presente. Então, mas assim, existem outros casos que não é fácil amar. Mães difíceis, pais difíceis, pai e mãe muito difícil às vezes. Nesse caso aqui, que abandonou a responsabilidade como pai, abandonou 4 crianças. Imagina, 4 crianças. Uma desencarnou. E a gente percebe que ela poderia despertar muita raiva, muita mágoa, mas não. Ela orienta: meu filho, ele deu a vida. Então, gente, por pior que possa ser seu pai, por pior que possa ser sua mãe, se você é hoje um adulto, você não chegou onde chegou sozinho. Então, isso é o suficiente para nós honrar e respeitá-los. Não nos cabe, né? Não nos cabe julgar qualquer atitude dos nossos pais. Não nos cabe fazer isso. A nossa posição de filho e de filha é, sim, ajudá-los sempre que for necessário e possível. Até os últimos dias. Honrarás teu pai e tua mãe. Isso aqui, gente, é o decálogo. Lá em Moisés. 1500 anos antes de Jesus Cristo. A reduzida assembleia recolhia as explicações de olhos felizes e iluminados. Haroldo mostrou-se conformado. Todavia, ainda ponderou.
2: Compreendo, mãezinha, o que a senhora quer dizer. Entretanto, se papai estivesse junto de nós, talvez Marcos não tivesse morrido. Teríamos o dinheiro suficiente para tratá-lo.
1: Olha aí, a morte de Marcos. E se realmente ele teve essa responsabilidade? Na verdade, ele vai carregar essa responsabilidade. Marcos tinha que desencarnar? Tinha. Mas uma coisa é desencarnar tendo todo um amparo, outra coisa é não ter. Dona Antonina enxugou apressada as lágrimas que lhe caíram espontâneas, porque tocou num ponto, né, a desencarnação do filho, né? Ante a evocação do filhinho e continuou.
0: Seria um erro permitir a queda de nossa confiança no Pai Celestial. Marcos partiu ao encontro de Jesus porque Jesus o chamava. Nada lhe faltou. Rogo a vocês não darmos curso a qualquer ideia triste em torno da memória do anjo que nos precedeu. Nossos pensamentos acompanham no além aqueles que amamos.
1: Novamente, ela mesmo ela carregando a dor da saudade, não é a mágoa, é a dor da saudade. Imagina, não é fácil uma mãe sepultar um filho. A dor está lá, então o que tocou foi a dor. Mas a gente percebe que ela não carrega absolutamente nenhuma mágoa em relação ao marido e ela está sempre tentando mostrar, né? Porque dentro dela não tem fel, não tem lama, não tem. Nesse ponto da conversação, Lisbela inquiriu Graciosa.
3: Mãezinha, Marcos nos vê?
1: Esclareceu Dona Antonina, emocionada.
0: Sim, minha filha. Ele nos ajuda em espírito, pedindo a Jesus forças e bênçãos para nós. Por nossa vez, devemos auxiliá-lo com as nossas preces e com as nossas melhores recordações.
1: Que lindo, né? Dona Antonina, porém, pareceu asfixiada por enormes saudades. Enquanto os meninos comentavam com interesse os ensinamentos da noite, demorava-se absorta, mentalizando a imagem do pequenino. Quando o relógio assinalou o fim do culto, solicitou a Henrique fizesse a oração de encerramento. O petis, né, a criança, o menino, repetiu a prece dominical, rogando ao Senhor abençoasse a mãezinha e o trabalho terminou. A dona da casa repartiu com os pequenos alguns cálices de água cristalina que Hilário e eu magnetizáramos. Está vendo por que a titia está lá no evangelho e diz assim, gente, corre lá na cozinha, pega a sua água. Se tiver alguém doente, coloca um litro separado. Lembra que a tia fala isso? Vocês fazem o evangelho com a tia dia de domingo? Que oportunidade, nós somos uma família tão grande já, né? Ali naquele momento, vários lares em vários lugares do Brasil, até fora do Brasil, acompanhando e vibrando juntos em um só pensamento. Olha que bênção, né? Eu até digo, não faço o evangelho deitado na cama, respeita, é Jesus no lar, né? A dona da casa repartiu, então, com os pequeninos alguns cálices de água cristalina que tanto o senhor Hilário quanto o senhor André Luiz magnetizaram, né? E, logo após, pensativa e saudosa, retirou-se com os filhinhos para a câmara, né? Para o quarto, em que se recolheriam todos juntos. Gente, colo de mãe é bom, né? Oh, meu, né, Maria? Colo de mãe é bom, né? Deitar-se na cama pertinho da mamãe é muito bom, né? E assim, meus irmãos, nós finalizamos mais um capítulo da obra Entre a Terra e o Céu. Foi o capítulo 6. Alguma colocação, alguma pergunta? Meninas? Wesley? Lígia? Augusto? Elaine? Tarcísio? Gente, que bom. Graças a Deus. Trabalho, missão cumprida. Graças a Deus, deu tudo certo.
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Antes de orarmos em agradecimento, vamos ouvir algumas considerações da tia que destacamos neste estudo para a reflexão dos ensinamentos. Vamos aos destaques da tia?

Na verdade, Jesus está dizendo assim: enquanto você se sentir magoado, você terá que perdoar. Porque guardar mágoa ninguém pode. Então, qual é o convite? Não se sinta magoado. Então, quando eu não mais me sentir e guardar qualquer sentimento contrário, eu não tenho mais a necessidade. Você vai dizer, é muito difícil. E perdoar é fácil? Será que perdoar é muito mais difícil do que resolver a emoção, o sentimento, essa emoção adoecida, né? Essa dor emocional? Porque o não perdoar é estar preso no passado. É aquilo que a gente diz, você põe uma algema na tua mão, no teu braço, e coloca a outra parte da algema no braço do outro. Vocês estão ligados. Porque eu acho assim que o que mais destrói o nosso corpo não é só a mágoa, mas é o ódio. Sabe, aquele movimento de você revidar, de você desejar o mal, de você vingar-se, né? Por isso. Entende por que ela disse que não pode consolar? Faz sentido? Então, uma pessoa azeda, amarga, lama e fel nesse vaso, só vai saber da amargura e só vai sujar mais ainda o coração do. E aquilo que a gente já falou, o amor, ele é o sol. E o sol, ele não escolhe para quem ele vai emitir luz. Ele irradia. Então, quando Jesus diz fazer brilhar a vossa luz, é ame. Quando a gente acender isso aqui, gente, a gente não vai ser só legal com fulano, só legal com beltrano, só legal com aquele grupinho. Aonde chegar, você é legal. O sol tá aceso, brilhou. E é isso que nos falta realmente. Fazer brilhar a vossa luz. Então, gente, por pior que possa ser seu pai, por pior que possa ser sua mãe, se você é hoje um adulto, você não chegou onde chegou sozinho. Então, isso é o suficiente para nós honrar e respeitá-los. Não nos cabe julgar qualquer atitude dos nossos pais. Não nos cabe fazer isso. A nossa posição de filho e de filha é, sim, ajudá-los sempre que for necessário e possível. Até os últimos dias.

Assim, concluindo o nosso estudo de hoje e agradecendo o nosso Mestre Jesus por mais este momento de aprendizado, vamos orar?

0: E agora vamos orar. Vamos pedir para o nosso irmão Wesley fazer nossa prece de gratidão. Vamos orar?
1: Querido Pai, mais uma vez obrigado. Obrigado, Pai, por esses ensinamentos fantásticos. Observando que ainda há muito que percorrer. Ainda rastejamos, Pai. Ainda carregamos dentro da gente muito fel, muito lodo, uma dificuldade enorme ainda de perdoar. Sabemos que de todo não somos vítima e se muitas vezes passamos por dificuldades com pessoas, é porque aí temos o que aprender, temos o que resgatar. Que possamos entender, meu Pai, ainda esse princípio básico do perdão, do auto-perdão. Que saibamos contar contigo também, meu Pai. Não estamos só. Sei que sou pequeno, sei que sou fraco, mas tenho o Senhor como Pai, bondoso, amoroso, justo. Que eu possa ter discernimento para recorrer a Ti de coração puro, porque eu sei, Pai, que através de Ti vem o auxílio. Pai, obrigado por esse banquete divino. Obrigado por o Senhor nos mostrar nessa obra o caminho, pela experiência dessa mãe que também sofre, que também sente a falta do filho amado, mas que nos ensina o perdão, a compreensão, nos ensina que sempre podemos contar com teu auxílio. Muito obrigado, querido Pai, que assim seja.

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1: Vinte horas e 57 minutos.

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1: Vinte e uma horas e um minuto.
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0: Boa noite, meus irmãos, boa noite, amigos. Mais uma noite, com a graça de Deus, reunidos em torno dessa via nos concedida, que é a internet. Hoje, realizando o programa Almas do Evangelho, um programa rico que nós trazemos reflexões frente ao livro Há 2000 Anos, que é uma psicografia de Chico Xavier, pelo Espírito Emmanuel, que vai contar a história de Publio Lentulus. Convido hoje para estar comigo nosso irmão Marcos, que vai dirigir para nós o programa juntamente. E já também peço licença que hoje, infelizmente, Uriel não estará conosco por motivos maiores de descanso. Então, já pedimos a paciência de todos para a gente realizar esse programa, porque a gente, eu e o Marcos, a gente não sabe tanto de internet, então trabalhamos, estudamos, estamos empenhando. Se porventura, né, surgir alguma mudança aqui no roteiro, nos perdoe. Mas já convido aqui o Marcos, nosso amigo querido. Boa noite, Marcos.
1: Boa noite, Ana. Boa noite aos nossos queridos participantes aí online. Que sejam todos muito bem-vindos e mais uma vez que tenhamos uma noite de muitas luzes, de muito aprendizado, né, para todos nós e de profundas reflexões, porque se temos a alma do Evangelho, a alma do nosso programa é aquilo que nos toca, aquilo que Emmanuel nos traz para os nossos corações, para as nossas reflexões. Que tenhamos um excelente programa hoje.
0: Já chegando aqui, alguns amigos queridos, Tânia, boa noite a todos, que tenhamos, né, uma noite de estudo edificante, a querida Isabel Rubatino, boa noite de Carandaí, e aproveitando, né, esse momento para agradecer o Portal da Luz, que nos deu essa tarefa grandiosa do Cristo, nos convidou para a realização desse programa, e todos os canais parceiros, né, que retransmitem. Nós pedimos que a cada um de vocês curtem, comentem, compartilhem esse vídeo aqui conosco que vai ficar gravado, porque cada vez que nós fazemos isso, nós conseguimos alcançar mais corações, né, no intuito de levar a mensagem de Jesus. Eu queria aproveitar esse momento, né, antes de trazer o nosso convidado, falar, dizer que o nosso programa, o intuito dele não é ler o livro e não é, às vezes, a gente ir de frase a frase como gostaríamos, mas é trazer os capítulos a cada encontro, as reflexões ali em frente à doutrina, frente ao Evangelho de Jesus. Então, esteja conosco. Quem não assistiu os programas para trás, né, entre no canal do YouTube, está tudo gravado, assista, porque vocês não podem perder. Foram reflexões grandiosas. E eu gostaria, né, com todo carinho, de passar a palavra para o Marcos, que ele vai apresentar o nosso grande convidado que vai estar conosco essa noite.
1: Obrigado, Ana. E é um velho amigo, né, de muitos anos de labuta nas lides espíritas, Marcelo Cabral, que ele é carioca da Gema, porém reside nos Estados Unidos há mais de 20 anos. Depois ele me corrija aí, porque eu não sei. Eu o conheço há 20 anos de lá, né? Ele faz parte do conselho dos diretores do SER, que é a Sociedade Espírita Renascer, lá da cidade de Stratford, em Connecticut, né? E também é membro do conselho, e ele é o organizador do Tri-State Spiritist Federation, né? Que é a Federação Espírita Tri-State, que reúne as casas espíritas de Nova York, de Nova Jersey e de Connecticut. Então, bem-vindo, Marcelo, é uma grande alegria tê-lo conosco.
2: Ah, é uma alegria também muito grande estar participando aqui com vocês. O coração aqui está até batendo mais forte. Esse carinho que a gente tem, esse trabalho já de mais de 20 anos ali com o Marcos, e poder a gente estar aqui unidos, refletindo sobre o Evangelho, sobre o amor, sobre aqui os primeiros cristãos, né, que vieram, deixaram aqui um caminho para a gente segui-los, né? Então é um prazer muito grande estar aqui com vocês.
0: Prazer todo nosso, Marcelo, ter você essa noite para essas reflexões. Já vamos deixar aqui, né? Tem amigos queridos dando boa noite, muita paz, lá de São Paulo. Para que a gente receba essa energia, né, toda e grandiosa, nós vamos fazer nossa prece. Nós pedimos que cada um na sua casa possa fechar os olhos e entronizar para receber a mensagem de Jesus. Marcos vai fazer a nossa prece.
1: Vamos mais uma vez nos unirmos a essa pléiade de espíritos de luzes que sempre se juntam a nós neste estudo para que possamos sentir, como se fosse hoje, a presença do Mestre, como naqueles 2000 anos atrás. Que o Espírito de Emmanuel também esteja conosco, para que possamos ter olhos para ver tudo aquilo que ele nos trouxe, através da sua vivência e da sua coragem de expor as suas fraquezas, para que todos nós pudéssemos nos fortalecer. Que essa noite possamos todos sentir o perfume do Mestre junto a nós e que possamos beber de todos os ensinamentos que ele nos trouxe e que foram vivenciados pelos personagens definidos. Que possamos todos sairmos mais uma vez, ao final deste episódio, enriquecidos em valores morais e espirituais que possam sedimentar o nosso caminho rumo ao alto. Que assim seja. Graças a Deus.
0: Bom, antes de nós iniciarmos, né, as nossas reflexões, é importante a gente, né, entender onde nós estamos. Então, a gente vai para a segunda parte do livro, né, o primeiro capítulo ali, intitulado A Morte de Flamínio, onde a gente vai se encontrar junto com os personagens em 46 depois de Cristo em Cafarnaum. Bom, os personagens principais, eles vão estão vivendo ali nesse momento, nesse capítulo, uma serenidade muito relativa, apesar das mudanças de autoridades que tiveram ali, né, administrativas em Roma. O Públio Lentulus, ele continua na Palestina, mantendo suas funções, só que apoiado, né, no prestígio da influência de Flamínio Severus, que era seu amigo, né, grandioso de coração. Durante essa jornada, né, nós vamos deslocar junto com os personagens para Roma, que é onde eles vão se encontrar na casa de Flamínio, né, o mentor, né, de Públio Lentulus, e a gente vai encontrar um ambiente de introspecção, de preparação do desencarne de Flamínio, né, e vamos ter algumas reflexões sobre a vida, sobre erros, sobre conceitos e de espiritualidade também. Eu gostaria, né, de chamar o Marcelo para trazer para nós aquilo que o chamou a atenção frente ao capítulo.
2: Gratidão, querida Ana. Queria começar aqui refletindo sobre o desencarne de Flamínio, ali o processo, o diálogo que ele estava tendo ali com Públio. E na fala ali com Públio, trazendo ali a sua situação, o que estava passando, ele trouxe uma palavra assim muito importante, que ele, mesmo tanto com tantos desafios que ele estava passando ali, mesmo dentro da família, desafios do passado que ele teve a oportunidade, né, de refletir, e ele, nos últimos minutos, ele coloca que ele estava com uma consciência tranquila. E aquilo ali me tocou muito, porque todos nós vamos estar passando por essa situação de, né? E a pergunta que eu trouxe para mim, né? E compartilhando aqui com todos, se eu tivesse que regressar hoje ao plano espiritual, como está a minha consciência, né? Nos auxiliando a essa preparação, como ele se preparou, mesmo dentro de desafios, mas ele estava com uma consciência retilínea. Então, isso trouxe muito aqui no meu coração. Queria estar aqui abrindo espaço aqui para com vocês.
0: Bom, acho que é intrigante, né, Marcela, essa pergunta. Eu acredito que é essa pergunta que a gente tem que se fazer todos os dias, né? Porque a gente vai acessar processos interiores nossos. O que que você acha, Marcos?
1: Eu acho também que nós vamos poder refletir muito no transcorrer do nosso programa de hoje sobre este ponto, né? Mas eu também queria trazer um outro ponto, né? Que se, pelo nossa leitura, né, até agora, nós pudemos perceber que Públio e Flamínio, eles tinham os mesmos valores éticos e morais. Eles tinham um modo de enxergar o mundo de uma maneira muito idêntica, né? Mas se nós formos analisar agora os filhos de Flamínio e os filhos e a filha de Públio, né, nós vamos ver contextos totalmente diferentes, né? E é sobre isso que eu também gostaria de trazer um pouco. E eu vou vincular o que eu vou falar numa passagem em Mateus, capítulo 5, versículos de 13 a 15, né? Quando Mateus fala, né, que Jesus disse para eles, né, vós sois o sal da terra. E depois, na sequência, ele diz, vós sois a luz do mundo. Eu vou me basear nessa sal da terra e luz do mundo para podermos estar analisando o que se passa com o Flavínio e com o Públio no tocante à educação dos filhos.
0: Bacana, Marcos. Já vou deixar boa noite para a Fátima, que está aqui conosco também, de Piracicaba, São Paulo. A Daniela, nossa amiga querida, boa noite, muita luz e paz no estudo de hoje. Tem muitas pessoas aqui conosco. Gostaria de, né, reforçar o convite para todos compartilhar, curtir, né, esse vídeo e mandar nos grupos agora que nós estamos iniciando as reflexões, para que mais pessoas consigam assistir. A Cleusa também está aqui conosco. Boa noite, Cleusa. Bom, Marcelo, já vou passar para você, desenvolver para nós aí o raciocínio, as reflexões, que a gente consiga trabalhar junto com o Marcos também em cima delas.
2: Vamos sim. Com relação o processo ali do desencarne, o que me trouxe a palavra de Jesus, que ele diz: conhecereis a verdade e a verdade vos libertará, e linkando um pouquinho com o que o Marcos trouxe. Porque a educação dos dois eram muito próximos, né? De Públio e Flamínio. Mas o interessante é que Flamínio teve algumas intuições através do sono e ele exercitou a humildade, né, para entender ali leis divinas. Mesmo sem conhecer ainda Jesus, mas já houve ali uma transformação interna no tempo que ele estava ali acamado, né? Então, como essa separação, né, passaram muitos anos juntos, houve a separação. Todos dois tiveram essa oportunidade. Um exercitou a humildade e trouxe para o coração, né? Já o Públio recitou, não aceitou a verdade. Então, só passando aqui para o nosso querido Marcos, para a gente ir desenvolvendo.
1: É interessante esse ponto que você colocou, né? Da maneira como nós aceitamos, né, aquilo que vem. Porque a espiritualidade, ela age constantemente sobre todos nós, né? É interessante que, normalmente, quando nós observamos, quando Cristo ele vai colocar alguma coisa para a multidão, para os discípulos, ele sempre convida. Porque ele sempre respeita o nosso livre-arbítrio, a nossa maneira de aceitarmos ou recusarmos aquilo que vem do alto, né? E aí você colocou muito bem, né? E é interessante que o Flamínio, ele coloca, né, que ele fala, Públio, eu me recordo do sonho que você narrou, né, aqui há tantos anos atrás, né? E hoje eu percebi que eu fiz parte daquele momento que você narrou no passado. Nós estávamos juntos, né? Então é interessante que ambos, né, foram convidados a reencarnarem, né, para atuarem corrigindo aquilo que ocorreu no passado. E o Flamínio, ele diz que tem a consciência tranquila, porque ele percebe que nessa encarnação, na encarnação que estava ali por finalizar, ele olhando para trás e refletindo sobre aquela encarnação anterior, ele pôde perceber que ele se modificou, que ele aproveitou essa encarnação, né, para fazer as devidas correções. Por isso que ele estava sereno, estava tranquilo. Aproveitou essa encarnação, né, para fazer as devidas correções. Por isso que ele estava sereno.

0: mas ele talvez vai perceber depois, com o tempo, né, que ele não terá a mesma serenidade do que Flamínio quando chegar o momento de Públio retornar ao plano espiritual. E aí fica essa reflexão, né, que você colocou, né? Será que nós estamos aproveitando a oportunidade? E eu jogo a pergunta para a Aninha.
1: Achei muito bacana, Marcos e Marcela, vocês falando isso, que me fez a pensar aqui, refletir nesse momento, né? As intuições chegando. Porque Flamínio fala que tem tá consciência tranquila, mas ele passou ali pelo arrependimento. Vai passar pela expiação e pela reparação, né? Não é que se arrependeu que está livre daquilo que cometeu, mas já é o primeiro processo, né? E é muito forte quando você pega no livro dele lembrar sobre esse sonho. Porque esse sonho tem muita significância. É, ele conta que ele viu os episódios, né? Viu como eu falo, as ações ruins que eles provocavam às outras pessoas, né? Tá aí a importância também, dentro do Espiritismo, que eu acho a gente falar, da importância do esquecimento do passado. Porque como que a gente vem, né, lembrando daquilo que fez em outras vidas? O tanto que isso seria difícil, pesaroso. Quer um exemplo? Públio no livro, ele direto, alguma coisa faz ele pensar do sonho, daquilo que ele cometeu no passado. Só que ele tenta negar. Então, o esquecimento do passado é um amor divino, né? É uma representação do amor divino dentro de nós.
2: Excelente
0: Eu queria
2: colocação.
0: colocar uma coisa antes de você, Marcelo. Teve uma coisa que me chamou a atenção, né? No livro, logo no início, né? Porque ele fala ali, né, que se passaram 13 anos, né, desde que eles chegaram ali naquela região da Palestina, né? E agora, voltando para Roma, nós vamos perceber que todos aqueles personagens, não os que ficaram em Roma, mas todos aqueles personagens que estavam ali naquela região, próximo ao Cristo, todas menos uma, depois de 13 anos, continuavam os mesmos. Só uma pessoa havia mudado. Se você pegar todos, continuavam com os mesmos defeitos, continuavam não querendo ver a realidade da vida, a única que mudou foi a Lívia. Então, isso também eu acho que é interessante a gente estar observando.
2: Excelente colocação, Marcos. Depois até a gente vai poder até mergulhar um pouquinho nela, que é muito rico o que ela traz, né? As demonstrações dela. É, trazendo um pouquinho aqui o que que a Ana trouxe, a bênção do esquecimento, e refletindo também esse auto-amor que o Flamínio teve. Porque ele não entrou num processo de culpa. Ele ali, ele observou o que tinha feito no passado, o amor que ele tinha pelo amigo, trouxe pelo amigo, que o Marcos trouxe aqui também, e ele se resignou e entendeu a importância da dor que ele estava passando. Porque ele não se rebelou contra a dor, ele ficou 2 meses deitado ali na cama. Ele entendeu que foi necessário para que ele tivesse uma oportunidade de refletir sobre a vida. E esse é um grande ato de auto-amor, né? Porque se nós ficarmos presos em equívocos que nós fizemos no passado, graças a Deus que a gente não lembra de outras vidas, né? Mas mesmo nessa vida, podemos ter cometido, né, questões assim contra as leis divinas. Mas o importante é esse exercício do auto-amor, o auto-perdão, a conscientização. E mesmo ele lembrando de tudo, ele estava com a consciência tranquila. Porque a consciência diz o nosso estado emocional. Né? Interessante que Emmanuel cita 2 vezes essa questão, que ele estava com a consciência tranquila. Não foi nenhuma. Para ele escrever 2 vezes, ele queria realmente ressaltar a importância dessa colocação. Mesmo com todos os fatos que ele havia feito no passado, mas o processo dele de reerguimento, como na parábola dos 2 filhos, né? O filho mais novo retornando à casa do pai. Então, achei assim, então, é tão brilhante essa parte que a gente pode aprender muito.

0: É interessante, né? Porque aí nós nos colocamos na situação de aprendizes, né, Marcelo? Né? Porque se nós não nos colocamos como aprendiz, porque a condição de aprendiz, ela está implícita àquela característica de nós vamos errar. Porque Deus nos fez simples e ignorantes. Então é da nossa natureza errarmos, né? E aí, se eu não me coloco na condição de aprendiz, eu não vou. Eu vou permanecer ou na revolta, né? Ou eu vou permanecer naquela situação de desculpismo, né? Eu não vou assumir a minha responsabilidade e agir na correção. Eu vou procurar ou culpar os outros, né? Ou então eu vou me autoculpar e aí eu vou ficar me condenando e eu não vou agir, não vou fazer aquilo que é preciso, né? É interessante que essa tranquilidade, né, que Flamínio trazia, né, era fruto deste amadurecimento, né, dele poder perceber o seu passado, né, numa condição, talvez, porque os laços que o prendiam à vida já estavam começando a se romper, então ele começou a se ligar mais à condição de espírito, né? E aí é que veio essa memória do passado através de um sonho, né? E ele, ao invés dele se negar como Públio, né? Ele aceitou aquela condição como aprendizado, ele se pôs na condição de aprendiz, né? E não buscou justificar, né? Mas ele buscou ressignificar e aí trabalhar para se melhorar e ter a mente tranquila. Ressignifiquei o meu erro. E isso é um primeiro passo. Talvez, como a Aninha colocou, né, ele vai ter ainda, né, talvez aí ele já passou, ou nem tenha que passar pelo arrependimento, porque ele ressignificou, ele não precisa se arrepender, né, mas não o tornou livre da questão dele ter que reparar. E aí ele vai ter outras oportunidades. Então, eu acho que este é o ciclo, né, e nós podemos. Ao invés de nos arrepender, nós podemos ressignificar, que serve também de uma maneira até melhor do que arrependimento.
1: Muito bacana. Deixa eu dar uma boa noite aqui para Alessandra. Boa noite a todos, São Paulo. A Sônia Rubatino também. Boa noite, Rezende Costa, de Minas Gerais. E aos nossos amigos, trabalhadores do Rádio Portal da Luz. Boa noite, amigos da live. Excelentes reflexões à luz do Espiritismo. Deus abençoe vocês e todos os internautas. Deus os abençoe sempre. Continuando um pouquinho nessa reflexão que os meninos trouxeram, eu achei também muito bacana no livro, me chamou atenção, porque o Flamínio, ele cita deuses, né? Então, ele acreditava em vários deuses. Mas, mesmo assim, a gente vê uma fé firme nele. E eu não sei se a gente já pode pular para as reflexões, aí eu vou perguntar aos meus amigos queridos, mas quem vem auxiliar, né, o desenlace de Flamínio? Né? Quais figuras são? E Marcelo, você quer contribuir, contar para nós quem o ajuda a desenlaçar ali do corpo?
2: Não, eu só queria pegar um ganchinho antes, que você falou algo tão importante.
1: Claro.
2: Ele traz a diferença entre, né, a espiritualidade intrínseca e extrínseca. Porque mesmo ele sem conhecer o Jesus, sem conhecer ali, mas ele, internamente ele reconheceu a verdade. Esse é um ponto assim muito importante para que trazendo para a gente. Para a gente desenvolver essa espiritualidade interna, não é externo. E ele conseguiu desenvolver isso, eu achei isso brilhante. Porque tanto hoje, trazendo para a gente, assim, na humanidade, no planeta que a gente vive, às vezes a gente fica muito focado no externo, né? De usar uma máscara, de ser o bonzinho. Ele não tirou o foco do externo e desenvolveu o interno. Eu achei isso fabuloso. E quando você trouxe esse ponto, me lembrou. Eu falei assim, ah, eu vou falar, vou pegar esse gancho da Aninha. E vou passar essa questão muito importante.
0: E é interessante ver, Marcelo, que a verdade chegou até ele através da crença que ele começou a ter da reencarnação. Porque a partir do momento em que ele percebeu que ele estava naquele momento no passado com o Públio lá na antiga reencarnação dele, então a verdade para ele veio através disso. E por isso que ele ficou sereno, porque ele sabia que não vai ser a última vez. Eu estive lá, estou aqui e vou estar no futuro. Isso traz uma paz, traz uma tranquilidade, porque a morte deixa de ser o fim, para ser só uma transição, para ser só mais uma fase. Eu acho que isso é uma mensagem que ela é muito reconfortante e ela traz uma grande serenidade para todos nós.
2: Isso aí, viver como espírito imortal, né? Tomar decisões como um espírito imortal. Muda, né? Até alivia, só em falar e já sente uma leveza, porque somos imortais, estamos aqui agora, conversando, compartilhando, e vamos estar daqui para frente eterno, né? Então, isso traz uma paz, um alívio, independente da situação que eu estou passando agora, né? Traz um alívio muito grande.
0: Talvez seja uma das mensagens mais importantes e mais marcantes da passagem do Cristo entre nós. Eu acho que no último episódio eu falei isso, e eu sempre reafirmo, Cristo, a última mensagem dele era de que a morte não existe, que ele veio, e ressuscitou, e ele deixou muito claro, tudo que eu faço, vós poder fazer e muito mais. Então ele veio, eu sempre brinco, eu acho que eu falei a semana passada, quem morreu na cruz não foi Cristo, quem morreu na cruz foi a morte, porque o Cristo 3 dias depois estava caminhando com os seus discípulos. Ponto final. E isso é uma mensagem para todos nós, a morte não existe.
1: Bacanas reflexões, meninos. Eu estava aqui refletindo. Porque a gente esquece de vivenciar ou não entende essa verdade, né? De que somos espíritos imortais, que nós estamos agora neste plano, né? Reencarnando com o intuito de evoluir e que a gente tem sempre esse medo, né? De desencarnar, né? De deixar o corpo físico ali morrer. Mas a gente sabe, o espiritismo, que tem explicações, né? Porque temos a fé raciocinada ali. Que primeiro, né, temos esse medo de desencarnar ou de morrer por causa da lei de conservação, né? A gente precisa se preservar porque sabe que é uma grande oportunidade estarmos aqui e o medo de encontrarmos conosco mesmo, né? Porque eu brinquei esses dias conversando com amigos, porque enquanto a gente está na correria do dia a dia, a gente não se preocupa, né, com a mágoa que nós deixamos para trás, né, com as desavenças, com os desamores. Né, às vezes até um pouco das nossas preocupações. Então a gente está cheio de afazeres e a gente vai deixando aquilo para trás. Mas na hora que a gente desencarnar, o que vamos fazer? Estaremos livres das preocupações materiais, então estaremos somente com os nossos pensamentos, com o que eu sou. Então nós temos muito. E trabalhar esse tema de desencarne, desencarnação, é importante para a gente se preparar no momento do nosso desencarne. Porque aqui, Flamínio, ele nos dá uma grande lição, que é da consciência tranquila. Trazendo um pouco do ponto, né, como o Marcos e o Marcelo falou, sobre os filhos, né, dele, que ele foi, né, como todos os pais são incumbidos e responsáveis para guiar seus filhos ali enquanto está encarnado junto com ele. Mas as consequências é do filho. Ele poderia, às vezes, ficar, né, pensando, igual ele pede para Públio, né, que cuide de seus filhos para ele. Mas ele ainda assim desencarna com a consciência tranquila, porque ele fez aquilo que podia para os filhos, né? E aí eu lembro no Evangelho segundo o Espiritismo, sobre no capítulo 19, quando faz a pergunta, né, o que fizeste dos filhos que confiei? Então aqui ele nos dá uma grande lição. E nós, né, Marcelo? E nós, que consciência, se nós formos convidados a desencarnar, que consciência estaríamos limpas, pesarosas, angustiosas, e aí?
2: Não, excelente. Acho que você trouxe aí esse ponto importantíssimo, né, que ele fez com relação aos filhos, o que os dois fizeram, né? Ele quanto à esposa, né, o melhor que eles puderam dar ali para os filhos. Mas nem sempre seguiram ali, né, no caminho que o pai ali direcionou. E queria até trazer mais um ponto aqui, que eu achei assim muito interessante, com relação a Lívia, pode ser?
0: Pode, lógico.
2: Tem uma parte também que achei assim fantástico, que está ligado com uma passagem, um convite de Jesus, que está em Mateus, capítulo 11, 28 a 30. Na realidade, eu só estou lendo aqui porque eu não gravo, não, mas está aqui, eu tô lendo aqui bonitinho. Mas a mensagem é fantástica, que ele diz o seguinte: deixa eu só voltar um pouquinho, explicando aonde se aplica aqui. A Lívia percebeu que a esposa de Flamínio, que é Calpurnia, né, estava sofrendo muito ali com aquela situação do esposo que estava ali à beira de desencarnar. E a Lívia, sensível com aquele coração amoroso, ofereceu a ela uma ajuda. Aí que está baseado nessa parte aqui, daqui a pouco eu volto do Evangelho, que é quando Jesus convida a gente. Eu amo essa passagem. Vinde a mim, todos que estáis cansados e sobrecarregados, que eu vos aliviarei. Tomai sobre vós o meu jugo e aprendei comigo, que sou manso e humilde de coração, e encontrareis descanso para vossa alma. Pois o meu jugo é suave e o meu fardo é leve. Ela buscou apresentar Jesus para ela. Porque a representação de Jesus representa a energia do amor. É que Lívia entendeu essa mensagem, que é nos conectando com a energia do amor, é o que Jesus representa ali, de vinde a mim, vós que estás cansado e sobrecarregado, porque ela, Lívia, percebeu que ela estava cansada e sobrecarregada. E ela convidou para se conectar com as mensagens, ensinamentos de Jesus. E ela recusou. Então, trazendo para a nossa vida essa mensagem que hoje, no mundo de expiações e provas que moramos, né, que estamos aqui no momento, a gente olha ao redor e também na nossa própria vida, são várias provas que estamos passando. Então, lembrar desse. Porque esse convite de Jesus, aqui estão leis divinas embutidas, né? Que se conecta com a energia do amor, vem um alívio do coração. Aí, contando ali também do Marcos, que ele trouxe o sentimento de aprendiz, ser um aprendiz da vida, ele assim, como Jesus fala, aprender comigo, que sou manso e humilde de coração. Se ele é o mestre, nós somos os aprendizes, né? Se conectar com o sentimento de aprendiz e exercitar, né, duas virtudes, humildade e mansidão. A Lívia exercitou isso, esses ensinamentos. Por isso, mesmo nas provas que ela estava passando, e ela conseguia dar conta, ela caminhava. Então, queria só trazer esse ponto que também tão importante ressaltar do texto, mas também trazendo isso para o nosso dia a dia.
0: E eu queria aproveitar o gancho, então, também para pendurar o meu pensamento, né? Que eu trouxe lá no início, para compararmos aí Públio e Flamínio. E eu vou também ler duas partes do livro para nós fazer essa comparação, né? A primeira é Públio. Lá no livro, no capítulo, está dizendo o seguinte: a educação intelectual de uma jovem romana nessa época era sem dúvida secundária e deficiente. os espetáculos empolgantes dos anfiteatros, bem como a ausência de uma ocupação séria para as mulheres do tempo, em face da incessante multiplicação e barateamento dos escravos, prejudicaram sensivelmente a cultura da mulher romana no fastígio do império, quando o espírito feminino rastejava no escândalo, na depravação moral e na vida dissoluta. Essa era o pensamento de Públio. E agora de Flamínio. Aí lá o livro traz. O senador, porém, fazia questão de ser um homem antigo, não perdera de vista as virtudes heróicas e sublimadas das matronas inesquecíveis das suas tradições familiares. E foi por isso que, fugindo à época, buscou aparelhar a filha. Isso é o senador, né? O Públio ainda continuando, desculpe. Buscou aparelhar a filha para a vida social com a cultura mais aprimorada possível, embora lhe enchesse igualmente o coração de orgulho e vaidade com todos os preconceitos do tempo. Agora sim é o do Flamínio, desculpe aí. Aí ele diz assim: filhos que em plena mocidade se entregavam às maiores dissipações, seguindo a corrente de desvarios sociais da época. Terminava a carta comovedora pedindo ao amigo que voltasse, que os assistisse naquele transe, de modo que a sua amizade e paternal interesse representasse uma força moderadora junto a Plínio e a Agripa, que homens feitos se deixavam levar no turbilhão dos prazeres mais nefastos. Aí é que eu vou trazer o conceito de sal da terra e luz do mundo. Qual é a função do sal? Qual é a principal, as duas principais propriedades do sal? O sal, ele é um conservante, tanto que ele tinha valor naquela época, porque não tinha geladeira, né? Não tinha como conservar a carne, e eles salgavam porque ela não apodrecia. Então, uma característica do sal é de conservar. E a outra, ele é puro. O sal é salgado. Se você mistura o sal com açúcar, o sal continua salgado. Aonde você põe sal, ele salga. Então, ele é puro. Então, tanto Flamínio quanto Públio, eles eram sal. Eles procuraram preservar os valores que eles tinham como valores que formaram o Império Romano. Esses valores foram as bases do Império Romano. E a partir do momento em que a juventude romana, tanto as mulheres quanto os homens, abriram mão destes valores, o Império Romano começou a decair, até chegar à sua total ruína. Então é o sal conserva. E aí tem a luz. A luz ilumina. A luz indica o caminho. Então, por que, se ambos eram sal, por que a Flávia teve um rumo diferente do rumo dos filhos de Flamínio? Por que que Plínio e Agripa não tiveram o mesmo caminho que Flávia? Porque o sal conserva. Conservar significa que não vai modificar. Conservar, você vai permanecer aquilo que você já tem de essência, mas não transforma. Flamínio, ele só foi sal. Públio, ele foi sal e ele foi luz, porque ele iluminou o caminho da filha. Ele não permitiu que ela permanecesse como a juventude daquela época. Ele fez com que ela, além de que se gera para conservar, que ela não conservasse o que era atual, mas que ela conservasse o que era antigo, porque eram os valores que sustentavam a sociedade e que fazia das mulheres exemplos de dignidade e tudo mais. Já Flamínio, ele não foi luz. Ele não mostrou o caminho que poderiam fazer com que os seus filhos modificassem e mantivessem os valores, e os filhos se deixarem envolver pela época atual. E aí Infelizmente, os dois começaram a se perder. E os seus valores se deteriorariam, e se nada fosse feito, também levaria a eles à queda, como levou à queda do Império Romano. Então, eu acho que isso é importante. Nós também absorvemos de ensinamento que o capítulo está trazendo para nós. Não basta nós, na educação dos filhos, na nossa própria autoeducação, nós sermos somente sal. Nós precisamos unir, né, a característica do sal, que é conserva, que é puro, com a característica da luz, que possibilita olharmos e enxergarmos o que está dentro de nós e ter condições de modificar o que está nos distanciando daquela pureza que nós trazemos de origem. E é essa a colocação que eu gostaria de trazer para o debate.
1: Muito bom, Marcos. Muito bom. Acho que dá para a gente trabalhar essas reflexões. Eu gostaria só de passar, né, mais reforçar com os nossos irmãos que nos escutam, que aqui a gente faz, né, realmente um debate frente às reflexões do capítulo. Isso não quer dizer que você não deva ler, né? Porque o capítulo ele é muito rico, tem muitos detalhes. A gente, né, antes de preparar o estudo, a gente faz mais ou menos um roteiro daquilo que vai discutir, mas, né, Marcela, a gente já está recebendo intuições há muito tempo, o roteiro, como se tomar, já não está sendo seguido mais, mas é importante ler o livro também, porque tem muito detalhe e ele é, assim, emocionante. Queria, antes de passar a palavra para o Marcelo, aproveitar para dar boa noite para a Aparecida. Boa noite, queridos irmãos, luz e paz a todos nós sempre. Ela é de Salvador, Bahia. Peço oração para o nosso planeta. Isso mesmo, Aparecida, precisamos orar muito. Né? E vamos fazer uma corrente de oração. A Maria do Carmo, né? Boa noite, amigos. É de Niterói, do Rio de Janeiro. Marcelo, e aí?
2: Não, excelentes colocações, né? Na sua fala, Marcos, estava aqui lembrando e conectando ali com a Lívia, que poderia até melhorar ali um pouquinho mais, porque a maior dor da Lívia que ela coloca ali foi por ela não ter participado na educação ali emocional da filha. Porque o pai ali que tomou ali aquela o controle ali toda da educação justamente por uma outra questão que aconteceu ali no passado, que não é, né, verídico, né, aquela que ele achou que ela tinha traído ele, que não é verdade, e ali trouxe um grande deslocamento entre os dois. E a Lívia coloca que isso não, nem doía tanto nela. Mas o que mais doía era ela ter sido afastada da educação. Então, me trouxe dois pensamentos, né? Você vê esse amor das mães pelos filhos. É um amor que só Deus pode descrever. Porque ela não se importava, pelo menos, não direi não se importava, machucava. Mas ela colocou, Emmanuel trouxe aqui para a gente, que o que mais machucou ela foi ela não ter participado, né, da educação ali moral dela, trazer o coração ali para ela. Então, esse é um ponto desse amor tão profundo da mãe pelos filhos. A outra, conectando aqui com o que você trouxe, Publius, se tivesse aberto um pouquinho mais esse espaço para a influência dela com a filha, ia juntar os dois, né? O intelecto com o moral, né? Então a luz ia se expandir ainda mais na criação ali, na educação da filha.
0: É interessante que o próprio Públio, né, ele nas reflexões que ele faz ali, né, ele pensando com ele mesmo, ele dizia, né, o Emmanuel narrando, que ele vinha pensando, né, constantemente em reatar com Olívia, né? Mas aí o Emmanuel fala, né, que a ordem que partia do coração de Públio, né, não conseguia atingir o cérebro, né? Então, o orgulho, aquele sentimento, né, de romano de homem romano, de guerreiro e tudo mais, não permitia que o coração falasse, né? Então, é isso que você trouxe, né? Porque se ele deixasse o coração dele, né, pelo menos em igualdade com o cérebro, ele já abriria espaço, né, não somente para a Lívia participar da vida dele, como também participar da vida da filha, né? E imagina a riqueza que Lívia poderia acrescentar a ambos, apresentando o Cristo, né, e todos os ensinamentos do Cristo para aqueles os dois, né?
2: Excelente.
0: Quanto tempo não seria ganho com isso?
2: Nossa Senhora! Marcos, se me permite ler, porque essa parte é
0: Claro.
2: muito importante. Ele diz o seguinte: que ele ouvia, né, Emmanuel, né, descrevendo ali o pensamento, né, o sentimento de Publius. Então, ouvia a voz da consciência que subia do coração ao cérebro, com um apelo à razão inflexível, tentando destruir-lhe os preconceitos, mas o orgulho vencia sempre com a sua rigidez inquebrantável. Então, trazendo para a gente, né? Porque para a gente poder aprender aqui com ele, escutar a voz da consciência, né, que vem do coração, né, trazendo aqui o do discernimento, e utilizar, né, da humildade, da coragem para fazer a mudança. E ele ali, o orgulho em si, não permitiu que aceitasse aquele convite amoroso.
0: É interessante, Marcelo, que no, nos estudos aqui que nós temos nas quintas-feiras do NEP, nós, numa passagem de um estudo de uma parábola, nós aprendemos o seguinte, que um rabino muito famoso na época ali do Cristo, né, ele sempre testava os seus aprendizes dizendo o seguinte, né, onde deve estar escrita a Torá? No coração ou no cérebro? E alguns aprendizes dele falavam, não, no cérebro, né, eu preciso decorar, eu preciso saber e tal, né? Outros diziam, não, no coração, eu preciso sentir a Torá e tal, né? E aí este rabino dizia, ambos estão errados, tem que ser no pescoço, porque o pescoço é que vai unir o coração com o cérebro, né? Então o
2: Excelente.
0: Públio, ele tinha uma obstrução no pescoço dele. Não chegava, não tinha trânsito, estava impedido.
2: Adorei essa.
1: Eu acho importante, né, nesse capítulo, eu até passei para os meninos, mas é o misto de sentimentos que a gente vai vendo nos personagens, né? Por exemplo, o Públio, ele não tem, né, esse meio termo, ele sempre está ali na razão, mas ele colhe consequências disso, porque ele tem momentos de desesperança. Ora, ele tem esperança de que vai encontrar o filho, ora, ele tem que acredita que o filho está morto, né? Porque aqui, nesse capítulo, Marcos ainda, né, está desaparecido. Ele tem indecisões, tristeza, ciúmes. E aí eu volto a reforçar, né, que traz que Públio continuava na sua sombra misteriosa, né? Então, esse fato da gente não ter essa leitura, né, de quem nós somos, a gente às vezes vence só a razão e esquece do coração, né, da vontade. Tanto que eu acredito que quando Públio vai até Flamínio, acho que se Flamínio tivesse dado um conselho de que Públio deveria perdoar Lívia, ele faria isso. Só que ele precisava escutar de alguém que ele amasse muito, que ele confiasse, para que isso entrasse na sua razão, porque seu coração queria. Eu achei muito importante, né, uma coisa para a gente salientar, que quando eles vão até Roma, né, ele finge para todos que ele está bem com Lívia, né? Que eles chegam, né, de braços dados para mostrar para todo o império que ele está. Acho que fala até a questão de meio irônico, né? Emmanuel coloca da sua felicidade como casal, meio irônico assim, mas olha aí o menino, né? O que que as pessoas vão achar dele manter a postura?
2: Excelente colocação, né? Bem lembrado dessa parte, né? Que volta ali, ele está muito mais preocupado com a aparência do que realmente uma resolução interna, né? Então, e já estava tudo ali para ele, né? O nosso carinho ao Emmanuel, que ele está compartilhando essa história com a gente, pensa, ó, não segue por esse caminho, não, pelo amor de Deus. Daí compartilhando já um grande exercício de humildade dele, né? Compartilhando aqui com todos nós, né? E só uma outra coisinha que ele ia estar trazendo aqui, que me chamou a atenção, o poder da oração. Porque a Lívia ali, mesmo não sendo atendida ali o convite que ela fez para trazer ali Jesus, mas ela, com ela mesma, a oração que ela fez em favor ali de Flamínio, na passagem, não só dele, mas de toda a família. E quem vem ali? Oh, meu Deus do céu! Simeão, com tantos outros espíritos ali auxiliando no desencarne. A descrição é linda. É linda demais. Então, é buscar, assim, voltando, a forma como a gente vive, a forma como o desenvolvimento dessa amizade, desse carinho, do amor, é o que nós estamos plantando também para o nosso desencarne. Então, ela, um coração que amava Simeão, perdão, amava o Simeão, mas também amava muito Flamínio, como ela gostava dele, eram grandes amigos. Então, essa sintonia de amor vibrou tão alto que veio Simeão, que já estava já no plano espiritual nesse momento, né? E descrevendo aqui com tantos outros ali do lado, e ela observando, né? Aquilo tudo ali acontecendo, certamente médium, e podendo ver o próprio Simeão fazendo a oração. É linda demais.
0: Mas como tudo que é lindo e tudo que está bom passa muito rápido, né? Já estamos aí caminhando para o final da nossa hora. E aí, então, fica aí, Aninha, o convite para cada um de nós aí fazermos as reflexões finais. Infelizmente, eu queria que continuasse.
1: Infelizmente, esse capítulo é muito rico, né? Eu briguei com o Marcos ontem, nós falamos com vocês, capítulo, às vezes a gente vai falar, né? Poucas reflexões, olha, tanto que deu coisa para a gente trabalhar ainda, vai ficar alguns pontos, né? Mas muito importante, Marcelo, trazer, né, essa questão da oração, né? Porque a gente tem pensamentos, às vezes, que a gente vive essa matéria, nesse mundo, de achar que os nossos laços amorosos são, né, como eu falo, desfeitos com as pessoas que morrem, né? Mas não, eles são reafirmados. Isso nós vemos no Evangelho segundo o Espiritismo, que vai falar que os laços amorosos, eles reafirmam frente à morte, porque um vai velar pelo outro. Então, quando Lívia faz esse ponte de conexão, né, ela vê Simeão descendo, né, para retirar o espírito de Flamínio, né, o recebendo. Aí eu volto naquele ponto. Como que Flamínio, né, vamos dizer, não era um cristão, mas ele tinha uma fé, ele foi merecedor daquela ajuda, né, tanto pela a intercessão de Lívia, né, pedindo naquele momento. Então, isso mostra para nós que é muito importante a gente interceder e orar pelo outro. É como a Aparecida trouxe para a oração do nosso planeta, isso mesmo, porque a gente está fazendo uma ponte amorosa para minha ajuda, os resgates, né? E Lívia, né, tinha uma visão, ela era médium, né, ela viu ali, viu eles rezarem o Pai Nosso, que emoção grandiosa. Então, acho que minha reflexão é que a gente feche nisso, a oração é muito importante, né? Nós estamos separados daqueles que já se foram por um breve momento, nós estaremos juntos diante da eternidade. Tem dias que vai ser difíceis, né? A dor vai nos visitar, a saudade principalmente, mas a gente não pode chorar de desesperança. Com a fé firme de que nos reencontraremos. E a oração é muito importante nesse momento.
2: Querida minha, concordo plenamente com relação a tudo que você falou ali da oração, principalmente nos momentos que estamos passando, né, a transição planetária, né, lembrando do convite de Jesus, né, todos nós que estivermos, né, com ansiedade, estivermos, né, aflitos, essa conexão com a oração, essa conexão com a energia do amor, né, para trazer ali um alívio na nossa alma. É tão necessitado para que a gente venha tomar cada vez mais decisões como espíritos imortais. Porque o maior sentimento dos primeiros cristãos era a certeza da imortalidade da alma. Por isso que eles entravam. Em situações bem desafiadoras, como, né, nas arenas ali com os leões, né, como o que aconteceu com Simeão, né, e nunca negando ali Jesus. Então, é o que eu mais busco também trazer para o meu coração, é essa conexão, né, com a energia do amor.
0: É, fantástico, fantástico, Marcelo. Eu tinha certeza que você ia trazer isso tudo para nós, essa amorosidade, essa é a tua característica mesmo, né? 20 anos que eu te conheço, 20 anos que sempre é isso que marca as vezes que nós nos encontramos, né? Eu já havia avisado a Ana sabia, né, de que essa era a tua característica, né? E que todos nós. E eu deixo três convites para todos nós. Que todos nós possamos sempre lembrarmos da nossa condição de aprendizes, de nós sempre procurarmos sermos aprendizes do Evangelho, seguidores do Cristo, né? E aceitarmos a afirmativa dele como verdadeira para nós. Nós somos o sal da terra. Nós somos a luz do mundo. Que nós possamos sempre, na condição de aprendizes, transformarmos tudo aquilo que deve ser transformado, conservando dentro de nós a pureza do cristianismo primitivo, que o Marcelo, de uma maneira tão emocional, trouxe para nós, né? Para que nós possamos nos sacrificar, já que não temos mais a arena, não temos mais os leões, mas que nós possamos sacrificar dentro de nós tudo aquilo que já não nos serve, o egoísmo, a indiferença, tudo aquilo que não é útil para a nossa evolução. Porque a partir do momento em que eu uno a qualidade do sol, do sal, com a minha condição de aprendiz, eu passo a me iluminar. E na medida em que eu me ilumino, eu me transformo em luz do mundo. Porque eu vou servir também de forma de as pessoas perceberem que é possível se mudar, é preciso se melhorar e é preciso, junto com o Cristo, com a espiritualidade amiga, através da oração, através da reforma íntima, nos tornarmos cada vez melhores para nós e para todos aqueles que cruzam os nossos caminhos. Eu acho que isso é uma das principais lições que eu captei no capítulo de hoje. Que nós todos possamos trabalhar firmemente em todo este papel.
1: Que assim seja. Bom, reforçando o convite, né, estaremos juntos novamente dia 5 de dezembro para o nosso próximo capítulo, né, capítulo 2 da segunda parte. Agradecemos os nossos irmãos que estiveram conosco essa noite. Pedimos para que Deus abençoe vocês. E Marcelo, muito obrigada, tá, pela sua presença e que volte mais vezes. Obrigada, Marcos, pela companhia. Reforço. Curta, compartilha esse vídeo e manda para as pessoas queridas para essas reflexões chegar ao coração delas. Obrigada.
0: Só um pedido para o Marcelo. Quando nós encerrarmos e sair do ao vivo, não saia da sala, por favor. Permaneça aí. E
2: Boa
0: aí você
2: noite.
0: vai fazer a nossa prece final, Marcelo, por favor.
2: Sim, podemos fazer. E aí convidamos a todos, os nossos amigos que estão conosco pela internet, vibrando com a energia do amor, do carinho, nas reflexões dos primeiros cristãos. E elevando juntos esse foco de luz ao nosso querido Pai. Gratidão, querido Paizinho, pela vida. Gratidão, Pai, pelas experiências que passamos. Gratidão, Mestre Jesus, pelos ensinamentos, por essas almas que reencarnaram na Terra, demonstrando as suas leis, o seu amor, o seu carinho. Agradecemos nosso anjo de guarda, que tanto nos auxilia no nosso crescimento, nos auxiliando em passar os desafios da vida. E também, Pai, como foi trazido aqui nas nossas reflexões, compartilhando essa luz a todo o planeta Terra, auxiliando os dirigentes das nações na lei do amor, da justiça, da caridade. E também, Pai, oramos aos nossos irmãos suicidas, que eles possam também receber essa energia de paz, de amor, de perseverança, de reerguimento, que também encontramos nas páginas desse capítulo que estudamos. Obrigado, querido Pai, por tudo, e que assim seja.
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1: 22 horas e 6 minutos.

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1: Vinte e duas horas e 30 minutos.
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0: Bom dia, Brasil, né? Boa noite, Japão. Opa, meu celular, peraí. Boa noite, Japão, né? Aqui, quarta-feira, 18h33 da noite. Brasil, quarta-feira, 6h33 da manhã. Eu estava aqui aprendendo um pouquinho mais com o nosso querido amigo Luiz Domingues, que é o nosso amigo querido que nos fornece esse canal bendito, né? Do Portal da Luz, Web Portal da Luz. Então, gratidão, Luiz, gratidão, e vamos aqui cumprimentar como estão todos. Deixa eu ver. Vamos aqui na Cláudia Yamashiro. Cláudia Yamashiro, bom dia, boa tarde. Cláudia querida, que Jesus nos abençoe, todos nós. Maria Tsujimura, boa noite, boa tarde, bom dia. Para Maria, boa noite, né? Bem-vinda, Maria. Maria Madalena, tia Maria, um beijo no seu coração. Bom dia para ela, é bom dia. E a tia Maria disse bom dia para todos e boa tarde, boa noite para todos os irmãos. Graças a Deus. Ana Rogéria, Feitosa de Moraes, bom dia a todos, boa tarde e boa noite. Que alegria, né? E Cláudia, cumprimentando a Ana Rogéria, olha que alegria, Yudi Nogueira. Para o Yudi Nogueira é boa noite, né, Yudi? O Yudi está aqui no Japão, fazia tempo que eu não entrava numa live, fiquei muito feliz com a sua presença, Yudi. Gratidão. Como estão todos? Como estão vocês nesse momento especial de oração, né? Onde nós vibramos por nós vibramos por nossos amores, nós vibramos pela humanidade. E como é importante, né? As orações em nossa vida. Vou dizer para vocês que as orações têm segurado muita coisa na minha família, na minha vida, porque a nossa vida diária é uma luta, né? Deixa eu ver a mensaginha que trouxe para vocês hoje. Para nós iniciarmos qualquer oração, qualquer início, nós precisamos convidar. Nós precisamos convidar, né, Ana Rogéria? A quem? Aos nossos amigos espirituais. Nós precisamos convidá-los com o nosso coração, o nosso pensamento, para que eles venham ter conosco. E aqui nesse momento de oração, às 18h30, Japão, 18h30, Brasil, às 6h30 da manhã, Brasil. Nós rogamos ao Mestre Jesus Cristo, o Filho de Deus, nosso irmão amoroso de todas as horas. Vamos imaginar o Cristo ao nosso lado, porque nós estamos o convidando para os nossos lares, o nosso ambiente onde estamos, com o nosso psiquismo buscando o amor, o psiquismo do Cristo. Nós estamos fazendo com que ele se aproxime de cada um de nós, através dos nossos pensamentos. E o Mestre, ele ouve nossas orações, se aproxima de cada um de nós. Então, que nós possamos, nesse momento, dizer: Mestre, muito obrigada, gratidão por tudo, obrigado por tantas ajudas que nos dás, mas nós, como pedintes, vamos rogar-te, nesse momento de oração, a tua proteção, Senhor, a tua bênção, para que chegue a todos os corações, aos irmãos encarnados, desencarnados, que juntos, unidos em teu nome, que permitas que os espíritos de luz, os teus trabalhadores amorosos, irmãos, venham a ter conosco. E assim, Mestre, com a confiança que não estamos aqui a sós, já nos encontramos com esse campo bendito da oração. Bom dia, Ana. Neide, estou distante de você geograficamente, mas espiritualmente estou sempre presente, eu e todos que lhe acompanham aqui. Isso é uma gratidão muito linda. Eu quero te agradecer, Aninha, por ser tão amorosa conosco, né? Olha, Eu estava comentando agora há pouco com Ana, a minha filha, a única filha, Emily, que ela se casa e vai embora para os Estados Unidos. Sua viagem é amanhã. Não, sexta-feira. O meu coração de mamãe, como se encontra pequenino. Mas quantas mamães, né? Também não passa pelas mesmas situações. E eu não vou dizer a vocês que eu deixo de orar porque a minha filha vai para outro país e que eu não chore, que eu não fique triste. Mas o apego, precisamos soltar. E como é difícil soltar, né, um filhinho, né? Mas quando eu me desespero, eu converso com uma amiga, com o irmão, e eu faço oração. Então, eu acho que a oração, como nos diz nosso mestre, é a melhor solução. Olha, tem uma mensagem de Chico Xavier para todos nós. Por mais que a prova seja difícil, não te afastes de Deus. Pode a estrada ser muito fria. No entanto, Deus te aquece. Sentes que há uma sombra em torno, porém, Deus te ilumina. Se te notas sem forças, eis que Deus te sustenta. Nos piores conflitos, Deus te faz descanso. Não desista do bem. Deus nunca desiste. Nunca desiste de ti, nunca te faltará. Por Chico Xavier, essa mensagem de incentivo para nossas lutas diárias, que por mais que sejam difíceis, para que nós não soltamos a mão do Mestre, não deixamos de buscá-lo. Não devemos, por exemplo, nos desanimar, porque quando desanimamos, nós passamos a ficar cada vez mais tristes. Eu noto isso quando eu faço algo, quando eu estou tristonha, logo a gente percebe que a gente vai ficando triste. A gente vai ficando triste porque nós temos muitos irmãos tristes e eles vão se aproximando através da nossa tristeza. Nós podemos ficar triste, mas não demoradamente. Não é, Joaquim? Joaquim nos diz: bom dia, Neide. Gratidão, minha irmã. Que Jesus abençoe essa trabalhadora do Cristo. Que o nosso Senhor abençoe esse irmão que adentrou para estar conosco. Bom dia, recebo com muito amor. Então, eu quero dizer a vocês que eu sempre pesquiso, eu sempre busco algo, e primeiramente tudo que digo é para mim, porque os meus ouvidos estão aqui. Então, tudo que digo, eu sou a primeira aprendiz, né? Somos todos aprendizes. Olha só o que nos diz Dr. Bezerra de Menezes. Nesse caminho nosso, devemos seguir a caridade. Devemos seguir todos a caridade. Porque fora dela não há recuperação para ninguém. Fora do serviço da caridade que expressa, nenhum dos nossos problemas encontrará solução. O Dr. Bezerra nos diz da caridade por quê? É dando que se recebe. Pedi e vos dar-se-á. Então, se eu no meu momento difícil, mesmo passando por situações complicadas, eu ainda me lembrar que existe alguém ainda mais difícil que a minha situação, alguém que pena mais do que a minha situação, e eu orar por mim, e orar por aquele irmão ou irmã, é um ato de caridade. Então é isso, nós não podemos desistir. E Cláudia Yamashiro, minha querida irmã aqui do Japão, diz: que Deus abençoe sua filha Emily nessa viagem, nova fase. O coração de mãe sempre fica apertado, mas dará tudo certo. Tenho você e toda a sua família em minhas orações. Que o nosso Senhor possa iluminar esse coração generoso. Meimei. Meimei nos diz: bendita é a frase do amor, dita no justo momento, ao coração sofredor, no amargo e cinzento, no dia amargo e cinzento. Então, nós não sabemos da dor do outro, não é, Joaquim? Nós não sabemos o que vai naquele coração. Por isso que é não julgueis, porque muitas das vezes nós estamos julgando alguém que está tão tristonho, tão sofrido. E aí, Dr. Bezerra de Menezes diz: Senhor Jesus, deste-nos a conhecer a grandeza do bem. Então, ensina-nos a praticá-lo. Então, para ensinar-nos a praticá-lo, como que os espíritos trabalham? Nos trazendo mensagens amorosas, nos trazendo aquela frase que nunca estarás a sós. Busca, vamos buscar o Cristo. Dona Isabel Salomão de Campos, alguém conhece Dona Isabel Salomão de Campos? Da Casa do Caminho de Minas Gerais, ela desencarnou com 101 anos, uma grande trabalhadora da doutrina espírita. A Casa do Caminho sempre teve ali o Dr. João de Freitas, tem acompanhamento 24 horas por telefone, tudo gratuito. Quantas vezes eu liguei em desespero e fui atendida pelos irmãos da Casa do Caminho, de Isabel Salomão de Campos. Ela diz, é preciso que nós, os filhos de Deus, aprendamos a buscar no divino código a orientação necessária para evitarmos maiores sofrimentos. E ela nos diz, Deus não nos criou para o sofrimento. Mas nós precisamos aprender a viver no corpo físico. Porque momentos espirituais, nós somos espíritos, mas nós somos, antes de tudo, espírito, né? E o espírito é inteligente. Dona Isabel Salomão de Campos diz que o espírito é inteligente, que é o espírito que ama, é o espírito que perdoa, é o espírito que escolhe a caminhada, a percorrer, a fazer nesse corpo físico essa máquina divina. E ela diz, para que essa máquina divina seja abençoada, né? Nós precisamos exemplificar, tem palavras que é difícil, nós precisamos exemplificar a mensagem divina através do amor e da fraternidade, através da nossa busca. E ela diz assim, nós devemos dar muita atenção ao nosso espírito. Por que ela nos diz isso? Porque o espírito, o mundo, nos sufoca com tantos egoísmos, com tantas compras e desejo de ser o maior, e aí o mundo nos sufoca. Mas quando nós, vivendo no mundo, sabendo que não somos do mundo, buscando o nosso lado de espírito imortal, nós estamos escolhendo o caminho correto. E a Dona Isabel, ela diz assim, nos momentos de desespero, nos momentos de uma doença, nos momentos de um sofrimento, nós devemos buscar a quem? A Jesus Cristo. Ela diz, buscai o Cristo. Aonde quer que estejas, busque ao Mestre Jesus. Busque aos espíritos trabalhadores do Mestre Jesus. Ele tem uma quantidade que nós não fazemos ideias dos espíritos trabalhadores do Senhor, esperando um irmão que pede um socorro, porque nós temos livre-arbítrio e os espíritos de luz jamais nos interfere em nosso momento de livre arbítrio. Mas quando um de nós levanta as mãos e pede socorro, busque em oração, eles vêm, porque os espíritos vivem em estado de caridade. E Neide pede em todo momento um socorro, não vai ser atendida? Os espíritos nunca vai deixar de ouvir os nossos pedidos, mas não podemos ser egoístas e querer aquilo em seguida e momentaneamente. Nós temos que aprender a ter a paciência, a resignação e a confiança de que existe sobre nós uma força muito poderosa, não é, Rumiko? Rumiko-chan, Rumin, Ino, Rumi-san, né? Neide-san, konbawa, boa noite. Minasan, ohayou gozaimasu, bom dia para todos de bom dia. Oinori arigatou gozaimasu. Muito obrigado pelas orações. Kyou mo ichinichi anobuji de owarimashita. Ela disse que hoje também teve um dia tranquilo e com paz, chegou até esse momento. Arigatou gozaimasu. Yokata desu ne. Então, compartilhar com os nossos amores, compartilhar, chegar ao amanhecer, igual hoje amanheceu, né? Aí no Brasil, aqui já são a noite. Obrigado, Senhor. Ó Deus de amor e de bondade. A minha frase é essa, mas cada frase, cada coração, importa uma palavrinha. Olá, Senhor. Bom dia, Jesus. É uma oração. Nós não precisamos falar frases assim, com palavras bonitas. O que nós precisamos é abrir a nossa alma para o Cristo. Vamos lá. Como chama? Tem uma oração que eu escolhi aqui para falar para nós, que ela é linda demais. Porque nós estamos aqui para orar. Vamos dizer o que nos diz Joana de Ângeles, por Divaldo Franco. Nunca enganes a ninguém. A vida é uma grande cobradora e exímia retribuidora. O que faças aos outros sempre retornará a ti. Se nós tivermos a consciência que nós vamos errar, que nós ainda somos ainda imperfeitos, mas que o que nós dermos de bom para o outro, um dia voltará. Tudo que eu depositar com a minha palavra, com o verbo, para ofender, para magoar ou prejudicar alguém, certamente retornará a mim. Então, se eu tenho essa inteligência, não é muito mais fácil eu começar a usar o verbo para distribuir palavras amorosas? E se o outro me magoa, o outro me persegue, vamos ver que diante de nós teremos um irmão ainda enfermo da alma, que não se encontra ainda em condições de compreender, por mais que nos doa, que não sejamos nós a magoar ou a ofender. E mentalmente oremos para que Deus nos dê força e suportar e não a devolver em agressão. Chico Xavier, não ore por uma vida fácil. Roguemos a Deus por ombros fortes. Não só para carregar o bendito fardo das obrigações que nos competem, como também para sermos mais úteis para os outros, do próprio Chico Xavier. E aí, para acalmar ainda mais os nossos corações, Chico Xavier também nos diz: não perca o seu tempo se defendendo, nem tentando provar nada a ninguém. Não perca o seu tempo. A sua consciência é o seu mestre e é o seu guia. Só Deus sabe de suas intenções, de sua bondade e dos seus defeitos. O que importa, de verdade, é o que você pensa e o que você sabe de si mesmo, nos diz Chico Xavier. Olha o que nos aconselhou Chico. Nós, às vezes, perdemos tanto tempo tentando fazer o outro compreender algo que o outro não deseja compreender. E muitas das vezes nós fazemos algo para que o outro abra sua mente, mas o outro não abre. Então, nós estamos perdendo tempo, por quê? Porque o outro só vai mudar, cambiar a sua forma, o seu pensamento, o dia que ele decidir, eu quero melhorar-me. Mas o que nós podemos fazer, como disse Chico Xavier? Vibrar, buscar o amor e ter a certeza que um dia aquele irmão também alcançará o que nós estamos buscando hoje. A Emily diz aqui, Emily diz, bom dia e boa noite a todo mundo, a todos. Oro a Deus e eles respondem com amor e proteção. A Emily está no Japão, então para ela é boa noite, é a minha filha amada do meu coração que vai para outro país, né? E a mamãe vai ficar aqui no Brasil, não, aqui no Japão sentindo uma falta. Mas vocês vejam, a encarnação dela, essa programação já devia estar feita, porque eu fiz esse papel com minha mamãe querida, me casei, Vim para o Japão, estou há 35 anos no Japão. Minha mamãe está lá no Brasil. E naquela época não tinha telefoninho, celular, câmera. Então eu acho que a época agora da minha filha é abençoada. A Emily diz assim: Mainichi inoreba kanarazu, kanarazu michio misete kuremasu. Ah, totemu tsukushi. Me desculpa falar em japonês, que a minha filha sabe escrever mais em japonês do que português. Então significa que se nós orarmos todos os dias, kanarazu, com toda certeza, se abrirá para nós um caminho. Não existirá uma forma que esse caminho não se abra. É muito lindo isso, né? Temos a nossa querida irmã Hélia Maria Soares. Bom dia, amada. Bom dia, querida. De onde estão falando? Digam-me. Onde falam vocês? Vamos continuar? E Dr. Bezerra de Menezes nos diz: seja o mal destruído, não pela violência, mas pela força pacífica e edificante do bem. Então vamos aprender a ser pacíficos, pacificadores, bem-aventurados, os mansos e pacíficos, porque herdarão a terra. A terra, escola preciosa. Vamos orar um pouquinho? Essa oração do livro Paz Íntima, por Francisco Divaldo Franco, pelo Espírito Eros. Eros, vamos orar, Hélia? Salvador, Bahia. Ah, ela é da terra da minha mamãe? Eu já disse a vocês que minha mamãe é baiana, foi para o Paraná, e meu papai paulista, né? Vamos lá. Essa prece de Divaldo Franco, Eros. Vamos orar com o coração. No momento de oração, nossos corações ficam mais purificados e nós atraímos a bondade. Ó, espíritos do amor e de luz, aconcheguem-se, acerquem de nossas almas, porque nós ficamos felizes, né? Então ele diz assim, onde estava eu? Aqui. Vós sois médicos e vossos enfermeiros, vós sois causadores de enfermidades e vossos algozes, vossas mentes, vossas vidas, causas e efeitos imediatos. Construis e derrubai os medicamentos, não, os mecanismos de sustentação do vosso equilíbrio. Enquanto não vos voltardes para dentro, fomentando a saúde, a alegria, a doença vos instalará, dominadora, atormentando-vos. Então, curai vossas mazelas com a correção da conduta boa, abrindo-vos ao amor que vos inspira, que vos veste, de que sois constituídos, porque sois constituídos de amor puro, porque o Criador criou amor. Acalmai as vossas ansiedades, silenciai as alterações mentais, serenai os desejos voluptuosos, meditai em torno da vida, em torno da finalidade, do equilíbrio e do seu valor. Deixai-vos irrigar pela corrente do eterno amor, que é saúde divina. E dizei: eu quero, eu posso, eu sou filho do Altíssimo. Não sois doentes. Estais em desarmonia e, por isso, se vos instalaram os problemas, se vos multiplicaram os inimigos orgânicos, debilitou-vos a estrutura molecular. Por isso, curai-vos a vós mesmos conscientemente, com segurança de fé. O que quiserdes fazer, lograreis. Tentai e repete a experiência até o êxito. Vós sois a luz do mundo. Do livro Paz Íntima, de Valdo Pereira Franco, pelo Espírito Eros. Francisca Borges, bom dia, irmãos que seguimos a nossa caminhada. Bom dia, vocês viram que oração linda para nos fornecer vários ensinamentos para nós mantermos a sua saúde, a nossa saúde física e mental. E daqui a pouco, vocês comentem se estão gostando, se estão se sentindo bem. Por favor, me digam, estão todos bem hoje? Como eu disse a vocês de mim, como estava hoje, meu coraçãozinho apertadinho, filhinha, né? Doutor Bezerra de Menezes nos diz, não viverás nada que não seja para o teu crescimento espiritual. Ah, minha cachorrinha pegou uma coisinha de fazendo arte. Vou pedir permissão um segundinho só para levantar e tirar de sua mão, que é um plástico. Com licencinha. Cailinha. Ai, veja só. Uma cachorrinha tentando morder um plastiquinho, né? Isso acontece. Vamos lá. Então, se nós às vezes dizemos, por que me acontece isso? Ó Senhor, que sofrimento! Mas nos acontece por nosso próprio descuido e porque também precisamos aprender a respeitar as leis divinas e o nosso próximo. Cláudia, cada oração, um conforto para nossos corações, gratidão. E temos também Luciana Magalhães. Bom dia, gratidão, Luciana, por sua presença conosco. Vamos orar de novo, porque a oração é um bálsamo que ilumina o nosso coração. Estar aqui reunidos com vocês, amigos, em nome do Senhor, como me anima minha alma, traz ao meu peito um grande calor, é o calor da humanidade, da irmandade, reunidos com os pensamentos de amor, que nós possamos vibrar com o coração aberto, buscando sempre o Mestre, o nosso Senhor, né? Eu gosto de poesia, viu? Por isso eu fiz aqui na hora um poeminha. Vamos orar. É André Luiz, por Francisco Cândido Xavier, no livro Tempo de Luz. Kaili. Kaili, Yamete. Yamete significa em japonês pare. Ela tá, os cachorrinhos ficam alvoroçados, né? Deixa eu ver aqui. Vamos lá. Ore sempre. Daqui a pouco já encerramos o nosso momento de oração. Ore sempre por André Luiz. Se você está feliz, ore sempre, rogando ao Senhor para que o equilíbrio esteja em seus passos. Se você sofre, ore para que não lhe falte a compreensão e a paciência. Se você está no caminho certo, ore para que não se desvie. Se você está de espírito marginalizado, sobre o risco de queda em despenhadeiros ou perigosos declives, ore para que o seu raciocínio retome a senda justa. Se você está doente, ore a fim de que a saúde possa que lhe seja restituída. Chamei a minha filha. Kaila Ganesu Goku, Taihendes. Estou pedindo para minha filha levar a cachorrinha. Aí ela diz assim, se você tem o corpo robusto, ore para que as suas forças não se percam. Se você está trabalhando, ore pedindo a Deus que lhe conserve a existência no privilégio de servir. Se você permanece ausente da atividade, ore, solicitando aos mensageiros do Senhor que lhe auxiliem a encontrar ou reencontrar a felicidade da ação para o bem. Se você já aprendeu a perdoar as ofensas, ore para que prossiga cultivando semelhante atitude. Se você reprova ou você condena alguém, ore a Deus rogando, ore a divina providência que lhe ajude a entender o que faríamos nós se estivéssemos no lugar de quem caiu ou quem errou, de modo a aprendermos discernimento e tolerância. Se você possui conhecimentos superiores, ore para que não lhe falte a disposição de trabalhar, a fim de transmiti-lo a outrem, sem qualquer ideia de superioridade, reconhecendo que a luz de sua inteligência vem de Deus, que nola concede para que venhamos a fazer o melhor de nosso tempo e de nossa vida, entregando-nos, porém, a responsabilidade de nossos próprios atos. Se você ainda ignora as verdades da vida, ore para que o seu espírito consiga assimilar as lições que o mais alto lhe envia. Ore sempre. A oração é o momento de luz nas obscuridades e provas do caminho de aperfeiçoamento em que ainda nos achamos para o nosso encontro íntimo com o amparo de Deus. André Luiz, me digam se essa oração não traz à nossa alma uma reflexão dos nossos atos que andamos praticando. Mas é tão bom estar aqui com vocês. É tão agradável olhar a cada nome, porque sei que não estamos sozinhos, que irmãos amorosos estão conosco, que irmãos que necessitam ouvir as palavras de amor, de aprendizado, como nós, também estão conosco. Que seres que aguardam o momento que vamos nos unir, venham até nós trazer conforto, saúde, cura, refazimento, amparo, recolhimento. Nós não podemos reclamar. Vamos procurar no nosso dia a dia. É difícil reclamar um pouquinho menos e agradecer um pouco mais. Porque se nós formos darmos conta, as bênçãos são maiores. Quando nós paramos para refletir tudo o que nós já fizemos até hoje e superamos até hoje, as bênçãos são muito maiores do que os sofrimentos. Mas a nossa mente sempre conecta com aquele sofrimento, achando que nós sofremos mais. Mas, na verdade, não é assim. Então, quero agradecer a todos a presença, quero agradecer a cada coração, quero agradecer aos canais parceiros que transmitem, né, esse momento de oração, a Spanet, MLives TV, a TV Nova Luz, a Rai TV, a TV IDEAC. E tem dois outros canais que eu preciso aprender ainda. Vou aprender. As amigos, parceiros que transmitem gratidão. Que o Senhor da Luz possa abençoar a cada irmão, a cada canal. Abençoar a Luiz e sua família, a este canal. Então, a nossa oração final é: vamos orar. De João Nunes Maia, pelo espírito de Miramês. Ele nos diz assim: pela alegria de orar, oremos alegres, mentalizemos nossos amores, nossos inimigos, nossos amigos e a luz caindo sobre nós. Deus de bondade, ajuda-nos a perseverar em orações, em ação de graças, pelo prazer de orar. Não a oração fanática que nos leva à ignorância. Não a oração sem o devido objetivo. Não a oração que sai somente dos nossos lábios. Ensina-nos a fazer preces, ó Senhor, sentindo o coração, o prazer desse exercício divino de entrarmos em comunhão com o vosso amor para conosco. Deus, infinitamente bom e justo, fazei com que possamos aprender a orar, não só nas horas fáceis, nas horas difíceis também, como se fosse um pronto socorro para as nossas necessidades de todas as horas, mas que oremos em ação de graças pela paz que desfrutamos, pela saúde que temos, pelo bem que já conseguimos conquistar perante a vida. No mundo físico, nós só procuramos nossos pais, amigos e irmãos quando temos de pedir alguma coisa? Não, certamente que não, pois então mais justo que se tratando de Deus, devemos procurá-lo pelo amor, não somente quando nós precisamos dele para que resolva os nossos problemas difíceis, mas por gratidão, por muito que ele nos tem ofertado na escala evolutiva. Além do Senhor nos entender pelos fios luminosos dos nossos pensamentos, mesmo sem percebermos na nossa consciência profunda, ele nos conforta nas nossas horas angustiosas. E isso, na oração, ficará dentro de nós como suprimento para nossas carências. Ó Deus de bondade, quanta ciência existe na prece. Permite que nós possamos entender alguma coisa acerca da oração, para que possamos sentir a oração alimentando a nossa fé, a nossa esperança, onde abrirá caminhos para a nossa andança e para a nossa cura. Se ainda nós não alcançamos o prazer de orar, ajuda-nos, Senhor, a orar, ao menos como dever de cada dia, para que o amanhã possamos orar por amor. Que as nossas preces atinjam não somente a nós e aos nossos familiares, mas que essas preces atinjam toda a humanidade, para que a luz se faça na terra e a terra e a paz nos corações. Miramês. Bom dia, boa noite, gratidão e até a próxima semana. Um abraço em todos os corações. Que a paz do Senhor envolva cada um de nós. Obrigado, Jesus. Gratidão. Beijos no coração. Tchau, tchau. Até a próxima semana. Deixa eu ver. Tô aprendendo, né? Tô procurando aqui o vídeo de encerramento. Ai, ai. Deixe-me ver. Creio que é essa aqui. Um abraço. Opa. Acho que é aqui, né? Mas vamos encerrar sem musiquinha mesmo, acho. Bom, não achei, me perdoe, estou aprendido ainda, aprendendo aqui, então um beijo nos corações. Tchau, tchau.
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1: Vinte e três horas e 12

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1: Alô, amigas. Alô, amigos. Mais uma vez o Conexão Pineal. E nós estamos num caminho de estudar aspectos integrativos na promoção de saúde e na medicina. Quando eu falo aspectos integrativos, é você que está tomando um remédio, além do remédio, se preocupar com a parte psicológica, com a alimentação saudável, com o exercício físico, com o lazer, com os valores do amor, do perdão, da solidariedade, com a sua força espiritual, sua energia espiritual, sua razão de vida, sua missão, é entrelaçar todos esses elementos. Quando nós trabalhamos esse conceito, nós vamos falar de medicina integrativa ou de saúde integral, vamos dizer assim. E nós hoje vamos conversar tanto sobre a abordagem da pessoa no nível do consultório médico, no nível do nosso dia a dia, tanto também falarmos sobre os hospitais. Eu tenho me preocupado com isso, sobretudo o hospital de psiquiatria. Até agora eu não tive nenhum paciente meu que eu tive que encaminhar para um hospital de psiquiatria, e foram poucos, viu? Poucos, porque quando a gente associa medicina medicamentosa com a medicina espiritual, então dificilmente um paciente ele vai necessitar de um hospital. Mas muitas vezes o sofrimento é tão intenso e nós temos que recorrer à assistência hospitalar para dar cuidados mais intensivos. E eu não tive nenhum paciente meu que tenha gostado de ficar no hospital de psiquiatria. E eu concordo com o meu paciente. Por quê? Porque nós precisamos mudar o jeito do hospital de psiquiatria. Precisa de modernizar, humanizar, etc, etc. Tal. Depois nós vamos falar sobre isso, que nós estamos com o nosso amigo aqui, o Coutinho e o Nelsinho. O Nelsinho do ProSaúde Mental, depois vai ter seu comentário sobre o assunto. E também, nesse processo de espiritualidade, humanização da medicina, integração de outros modelos de tratamento também, nós resgatamos a questão da homeopatia. A homeopatia é prática médica oficial aqui no Brasil, constitucionalmente, é uma especialidade médica e é uma área que precisa de, vamos dizer, desenvolver bastante em termos de que a população possa ter acesso. O Serviço Único de Saúde, o SUS, oferece acesso à homeopatia, existem inclusive farmácias homeopáticas públicas e existe um empreendimento do Estado, que é a Política Nacional de Práticas Complementares e Integrativas, que visa trazer para o sistema de saúde pública essas questões, essas terapêuticas, como a homeopatia, a medicina antroposófica, medicina chinesa ou medicina oriental, os tratamentos de hidroterapia, as plantas medicinais, espiritualidade, visa trazer para o Serviço Público de Saúde. Isso faz parte de programa nacional, do Programa Nacional de Saúde. Vamos dizer que essa é uma das coisas boas que o Brasil vem conquistando. Particularmente, eu tenho me preocupado com os hospitais espíritas. O Brasil tem cerca de 100 hospitais espíritas, o estado de São Paulo cerca de 40 hospitais espíritas, que necessitam, sim, de uma mudança de gestão, uma modernização de condutas médicas, uma modernização de sua estrutura, etc, etc e tal. E eu até queria que o Nelson, que é gestor da área de saúde, está na linha de frente dessa questão da modernização dos hospitais, trabalhando conosco, comentasse a respeito de como é que está sendo, vamos dizer assim, qual é que é o modelo que está sendo colocado em pauta nesse processo de modernização dos hospitais.
2: Sérgio, mais uma vez, né, a satisfação de estar falando para os ouvintes da Boa Nova. E a gente, nesse processo de renovação, de transformação do Hospital de Psiquiatria, tem adotado uma ferramenta até fruto das nossas discussões, da sua vivência clínica, né? A introdução dos comitês de humanização, qualidade de vida, espiritualidade e sustentabilidade. Esse comitê ele vai basicamente reunir o staff do hospital, as pessoas envolvidas no processo decisório, em torno da melhoria da assistência, considerando principalmente o indivíduo e sua espiritualidade. E quando a gente fala isso, né, é óbvio que não estamos falando necessariamente de religiosidade. Nós estamos falando exatamente do que você acabou de trazer, né? Estamos falando de práticas integrativas, estamos falando de magnetismo, estamos falando de aproximar os hospitais daquilo que a ciência hoje oferece de mais moderno, né? Que é considerar o indivíduo no seu todo. Então, os comitês, que também aceita a participação de voluntários da instituição, principalmente pessoas de boa índole, de valores do bem, ligadas à assistência voluntária ao paciente, né, assistência espiritual ao paciente, ele vai fazer a aproximação da área médica científica com a área da assistência espiritual. E nesse sentido, a gente tem conseguido, né, científica com a área da assistência espiritual. E nesse sentido, a gente

0: grandes ferramentas de transformação dentro dos hospitais espíritas.
1: Acho até, no esteio do que o Nelson está colocando, que essa medicina ou essa prática de promoção de saúde que integra o espiritual, enxerga a pessoa como um sujeito espiritual, ela vale para qualquer ação de saúde, seja num consultório de psicologia, de terapia ocupacional, no dentista, seja no consultório médico, numa assistência de enfermagem, enfim, em qualquer modelo de assistência à saúde, enxergar a pessoa como um sujeito dotado de espiritualidade, valorizar esses alicerces na pessoa, é uma tendência que vem sendo valorizada na promoção de saúde, dentro dos programas de psiquiatria também, não só de psiquiatria, mas em clínica geral também, em todas as suas especialidades. O espiritismo vem trazendo, quando eu digo espiritismo, estou me baseando nos estudos do professor Allan Kardec, vem trazendo as evidências da existência do espírito, as evidências da existência da vida após a morte, as evidências da ciclicidade da vida nos processos de reencarnação. Evidências que eu digo são evidências fenomenológicas, científicas. E hoje a medicina e as demais áreas de saúde vêm estudando essas evidências espirituais. Quer dizer, Kardec trouxe isso no século XIX, nós estamos já no século XXI, entrando dentro desse terreno. Os textos, os tratados de medicina já vêm trazendo espiritualidade como algo que veio para ficar dentro da prática de saúde e como deliberação da Organização Mundial de Saúde. Eu estou dizendo isso para você, meu caro ouvinte, minha cara ouvinte, para que você contabilize, diante daquilo que diz respeito à sua saúde, o quão é importante os valores espirituais do amor, da paz, isso interfere no coração, no estômago, na cabeça, o quão é importante a força da sua mente, a força da oração, a força da meditação, o poder do conhecimento, de você estudar, se conhecer, de você se aprimorar internamente, não é? E até eu gostaria que o Dr. Renato Rimorini comentasse alguma coisa, ele que vem estudando na Universidade Federal de São Paulo a especialidade da homeopatia, como é que vem lidando com essa questão, Dr. Renato Rimorini?
2: Olá a todos. Eu venho aqui levantar uma questão, Sérgio. É muito comum a pessoa depositar numa pílula, a ser tomada uma ou mais vezes ao dia, a cura do seu sofrimento e a solução de todos os seus problemas, negligenciando a urgência de uma reforma interior, que, na verdade, é o que levará a uma cura definitiva e duradoura. Sendo assim, é necessário a medicina e a conscientização da população para que se incorporem técnicas que suscitem esse movimento no indivíduo, para que as pessoas possam incorporar a necessidade de uma reforma íntima, para que haja a cura não só de problemas físicos, mas psíquicos, enfim. Queria que levantar essa questão para debatermos aqui.
1: Então, veja, a questão é, uma doença não vem para derrubar uma pessoa. A doença vem para chamar a atenção nossa para a reorientação de caminhos, a transformação interior. É perdoar, é dobrar os joelhos diante da postura orgulhosa, é fortalecer a nossa fé, é nos avisar que nós temos uma missão espiritual, nós todos, na transformação da humanidade para o bem. Então, às vezes, a pessoa, naquela doença, ela está achando que o mundo está contra ela, que ela está sendo, vamos dizer assim, tolhida da sua vida, mas ela está sendo chamada para uma transformação interna. E quando nós, além do tratamento médico, nós promovemos essa transformação, que aquele problema está nos chamando, então nós vamos dizer assim, estar com um grande poder espiritual,

0: de libertação daquele problema que nos aflige. Muito importante, acentuou aqui, essa observação do Dr. Renato Rimorini, da transformação interior, e é esse o propósito. Se você está sofrendo de uma doença, de uma desordem, seja física, seja psíquica, a vida está te chamando por uma transformação interior. Atenda essa necessidade, vá atrás, converse com Deus, vá ler, vai procurar uma ajuda até psicológica, uma ajuda espiritual, porque a vida está te chamando para uma transformação, para melhor. E aquele problema não veio para te derrubar. É um jogo de energias. Nós gerenciamos um jogo de energias. E essas energias podem ser dirigidas para a nossa melhora ou pode acentuar a nossa piora. Quando nós sintonizamos com Deus, melhoramos a nossa energia e as células físicas respondem a isso. São esses estudos da psicossomática. E eu queria que o Pietro também comentasse alguma coisa, na medida que vem estudando essa questão de energias aí no livro do Organon de Hahnemann.
1: Olá, caros ouvintes. Eu venho trazer aqui o fragmento de número 11, em que Hahnemann fala do processo de adoecer, como ele começa. Então ele diz assim: quando o indivíduo adoece, inicialmente é apenas a força vital, imaterial, ativa por si mesma e presente em todas as partes do organismo, que sofre o desvio imposto pela influência dinâmica do agente mórbido hostil à vida. Ou seja, todas as doenças começariam a partir de nossa força vital, que seria um corpo além da matéria. E é isso.
0: Muito bem. Então veja, na verdade esse corpo além da matéria que ele fala são outros estados da matéria que a física vem investigando. E Hahnemann fala isso no século XIX, não é? Então esse energia vital, esse magnetismo que está além da matéria que a gente toca, não é? Responde às ordens de comando da nossa mente. Quando a nossa mente está envolvida com valores positivos de esperança, de fé, de perdão, de humildade, de perseverança, de, vamos dizer assim, solidariedade, de paz. Aí, Nelson, fala o que você está anotando aí para mim, do que mais?
2: De aceitação, né, desse trabalho contínuo, com a resiliência, entendendo a resiliência como aquela capacidade que nós temos de superar as dificuldades, mantendo os nossos valores para o bem.
0: O Nelson falou uma coisa muito, de muito valor, a resiliência, que é a sua capacidade de resistir, de estar firme frente às dificuldades da vida. E até eu queria fechar o programa aqui com essa ideia que o Nelson trouxe da resiliência, não é? Que problemas nós sempre vamos ter na vida. A grande questão é nós sermos capazes de administrar os problemas e distrairmos dos problemas. O proveito para o nosso desenvolvimento pessoal. Parece que nós temos, o Léo Guimarães está dizendo que nós temos mais 10 minutos. Ah, bacana! Então a gente podia esticar esse assunto, resiliência, que eu acho muito importante. Existe um conceito chamado, coping. Coping se escreve COPING, uma palavra em inglês, coping, que são as ferramentas que você pode usar para que você aprende, para você se tornar mais resiliente, ou seja, mais firme, mais forte diante das dificuldades. Então, nós temos dois conceitos aí. O coping, que a gente pode aprender, são ferramentas que a gente pode usar para suportar os problemas, para administrar a situação, e a resiliência, que é a nossa fibra moral, vamos dizer assim. Eu acho até que a resiliência está ligada a isso, a chamada fibra moral, não é? E esse coping representa o quê? Representa a visão existencial da pessoa, que ela saber que o problema não veio para derrubar ela, o problema veio para que ela aperfeiçoasse os seus sentimentos. É o poder da oração, o poder da meditação, do conhecimento, do autoconhecimento. E o coping, ele pode ser aprendido. Ou seja, através do estudo, através de palestras, conferências, vivências, etc., o paciente, você, eu, nós podemos aprender, não é, formas de como administrar e lidar com os nossos problemas, com a nossa problemática. Olha, que problema que você vem passando? Você está passando por problemas conjugais? Está difícil o relacionamento na sua casa? Você está sem esperança? Problemas com filho, filhos usando drogas? Você está com que? Você mesmo está com problemas de vício? O álcool, a droga, a cocaína, a maconha? Você está dependente de remédios também para dormir? Você sofre de distúrbios metabólicos, a diabetes, a hipertensão arterial? Está difícil de controlar, difícil controlar a alimentação, você está acima do peso, não está contente, não está com uma boa autoestima. Você não gosta do que faz, o trabalho te incomoda, te cansa, você dorme mal, tem pesadelos, insônias, preocupações que não saem da tua cabeça, vozes que vêm na sua mente te sugerindo coisas ruins, muitas vezes o suicídio. Você vem sentindo uma desmotivação, uma perda de vontade, uma depressão, uma angústia no coração, um aperto no peito, uma ansiedade, suas pernas estão inquietas. Se você tem vontade de correr, sair correndo, parece que vai enlouquecer. Você não consegue dormir de jeito nenhum, não consegue descansar, não consegue relaxar. Você perdeu um ente querido, um filho, um familiar, e está desolado da vida. Você está com dificuldades financeiras graves, não sabe como fazer, está difícil sustentar financeiramente, está passando por problemas materiais, você tem pessoas para cuidar, um pai, uma mãe com Alzheimer, tem que cuidar do pai e da mãe, tem que trabalhar, você não está com tempo para cuidar de si, você está com discussões em casa intermináveis, não há paz doméstica, ou no trabalho, sofrendo bullying na escola também. Você está querendo passar no vestibular, está com aquela dificuldade, parece que a vida está causando um empecilho para todos os anseios daquilo que você quer. Você está com dificuldade de concentração, não consegue ler, não consegue estudar. Você sente que a sua vida está travada, ela não desenrola. Quais os problemas que você tem? Então aí nós pensamos o seguinte...

0: das grandes músicas orquestrais, como nós vamos ter a Nona Sinfonia de Beethoven, até as músicas de base ancestral da humanidade, nos ritos religiosos, e que serviam como palco de cena para o contato com a espiritualidade, como fio da meada para que o espírito, estando num estado de êxtase, que é um estado de desdobramento, e aí nós temos o papel da glândula pineal, que regula esse ritmo de percepção extrasensorial. Então, desde as tribos paleolíticas, dos tempos ancestrais da humanidade, se faz música, sobretudo para a conexão com a espiritualidade, para a conexão com Deus. E hoje nós temos aqui a visita do músico, então percussionista da Banda Sinfônica do Estado de São Paulo, Décio Gioielli. Certo, Décio?
1: Certo, correto.
0: E o Décio fez uma pesquisa de um instrumento musical africano, esteve na África, que eu gostaria que você contasse essa história toda, que se chama Imbira. E por aí vai um nome comprido que eu não sei pronunciar.
1: Dzavazima.
0: Pronto.
1: Imbira Dzavazima.
0: Pronto. E então, Décio, eu gostaria que você contasse um pouco a história desse instrumento, antes até de apresentá-lo ao público, certo, na sua sonoridade.
1: Certo. A imbira, ela é da família da kalimba, que são instrumentos pequenos, que têm pequenas lâminas que se tocam com os polegares, né? E é um instrumento que tem em vários pontos da África. Mas a imbira Dzavazima é um instrumento típico de um povo que mora em Zimbábue. Quer dizer, a maior concentração dos Shonas é em Zimbábue. E eles tocam esse instrumento, que chama imbira Dzavazima. Dzavazima quer dizer dos espíritos. Eles tocam em cerimônias para receber seus ancestrais, né? Para ter contato com seus ancestrais.
0: Então vamos ouvir um pouco da sonoridade, né?

0: muito interessante. E esse repertório que você tocou é uma música dessa região do Zimbábue.
1: Isso, é uma música tradicional deles, né? Essa aqui chama Nyama Musasa.
0: Nyama Musasa, quer dizer o quê? Você tem ideia?
1: A tradução da música, eu não sei, mas eu sei que ela, essa aqui tem a função de limpar o ambiente, essa música.
0: Ah, que interessante. É. Ah, olha que coisa mais expressiva, né? É. Que inteligência que tem por trás. Eu já vi em alguns desenhos de rugendas de africanos escravos que vieram.
2: Senhor, ei-nos aqui, viajores que somos, contamos sempre com a vossa misericórdia a nos guiar. Que possamos estar receptivos aos vossos sinais e com eles aprendermos a lição que espera de cada um de nós. Rogamos, ó Pai, o teu amparo e as tuas bênçãos para hoje e todo sempre. Perdoa nossa ignorância e os erros que cometemos através dela. Que o teu amor esteja a nos envolver e amenizar as nossas dores nesse instante. Dai-nos uma vida sobre a tua proteção e que seja feita sempre a tua vontade.
3: Eu sou Janete de Andrade, moro em Vitória da Conquista, Bahia, e sou colaboradora voluntária...
1: Nenhum ritual. Eu fui estudar com quem toca esse instrumento, na verdade, né? E essas músicas, às vezes eles tocam a noite inteira, mesmo essa música que eu toquei. Eles cantam e dançam, né? E eles varam a noite... Eles têm. Acontece a possessão, né? Conforme.
0: Os envolvimentos espirituais no ritual, né? Que deve ser a comunicação com
1: os seus ancestrais.
0: Né? Talvez seria alguma coisa semelhante a um mantra que se repete.
1: Sim. Esse tipo de música ela é uma música cíclica, né? A gente usa esse termo ciclo quando a música é simples, ela não tem segunda parte. Então ela fica se repetindo. Fazem a noite inteira, uma música dessa dura uma noite inteira.
0: Então seria como os mantras hindus, que aquela música vai se repetindo e a pessoa vai entrando em desdobramento, saída fora do corpo. Aí vai começando a ter outras percepções.
1: Exatamente. Assim
0: funciona. Muito interessante, tem... muita sabedoria nessa questão. Deixa eu perguntar ao nosso operador, quanto tempo nós temos no programa? Ah, então vai dar tempo, que depois no final eu quero fazer uma prece com você tocando. Então, quero ver se eu entro nesse negócio de... se eu entro nesse... E aí você, ouvinte, vai junto comigo, vamos ver onde que nós vamos parar, não é? Eu trouxe aqui perguntas dos ouvintes. E Arin, eu gostaria que você selecionasse aqui, fazendo as perguntas que me facilitariam, e eu vou respondendo na medida do que posso.
4: Ok. Então, vamos começar com uma pergunta feita por Lúcia Miranda. Ela pergunta sobre os momentos em que as coisas acontecem sem nos termos programado. Quando acontece, por exemplo, uma fecundação indesejada?
5: Dos propósitos. Não consigo imaginar, por exemplo, Jesus habitando uma região espiritual isolada do sofrimento humano. Ele não ia querer deixar-nos assim, entregues à própria indigência. O Senhor não está fora do mundo. Cada criatura poderá senti-lo próximo de si. Agora mesmo, o seu Espírito nos observa, na expectativa de que a nossa fé não passe de meras palavras. Chico Xavier, do livro Evangelho de Chico Xavier, autoria Carlos Bassan.
6: Agora, a mensagem...
0: Esquecer e transformar erros e atitudes que estavam causando grande remorso. Então, aí o que acontece? Com essa visão estreita que nós temos, olhando o bordado do lado avesso, muita coisa parece que não tem conexão. E da mesma forma que uma pessoa, de repente, tropeçou, caiu, bateu a cabeça e morreu, e aquilo aconteceu num segundo, também num segundo nasce uma pessoa. E a gente não pode esquecer que, apesar de ser um fato pontual, esse fato ele tem uma coerência que, nesse momento, pode ser que nós não saibamos qual é que é, mas quando estivermos no mundo espiritual, olhando o bordado por cima, nós vamos saber enxergar. Tá aí, Lúcia, não sei se respondi sua questão, mas nós temos agora 3 minutos, e agora, olha, meu caro ouvinte, olha, isso, agora vamos entrar aí na, em conexão com a Imbira Zavadzibu, que é o instrumento dos espíritos dos africanos do Zimbábue. O Zimbábue é um país que fica colado na Angola. A Angola fica na altura de Recife, não é? Inclusive, quando a Angola estava em guerra, há tempos atrás, os elefantes fugiram para o Zimbábue, não é? É um país cheio de elefantes, cheio de natureza e de pessoas que construíram esse instrumento tão extraordinário, não é? Então vamos, você que está aí na sua casa, limpar o ambiente. Primeiro o ambiente da sua mente, do seu coração, deixando as mágoas, as más águas para lá, renovando o coração. Limpando o ambiente da tua casa, o ambiente do teu trabalho, renovando os seus caminhos, trazendo novos horizontes para a sua existência, procurando enxergar a vida na sua amplitude maior, coisas que nós não estamos vendo, mas quem sabe, um pouco de amor no coração, a gente pode enxergar além e compreender melhor a sabedoria de Deus. Vamos deixando essa música entrar em nossa casa, nossos ouvidos, nossos corações, para que haja paz em nosso interior e paz em nosso lar. Que Deus te abençoe. Por aqui vamos ficando.

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2: Alô amigos, alô amigas, programa Conexão Pineal. Eu estou gravando esse programa hoje aqui do consultório. Na verdade, os atendimentos médicos que eu desenvolvo tratam dos mesmos assuntos que eu falo no programa de rádio. Porque além da receita do remedinho, além dos exames que perfazem o diagnóstico clínico, existe a vida da pessoa. E a vida da pessoa, ela vai muito além daquilo que representam as suas desordens físicas, ou neurológicas, ou psiquiátricas, ou endocrinológicas, ou reumatológicas, ou cardiológicas, e etc. Então, falar da vida é falar de reacertos do espírito. E as nossas experiências nas demandas de saúde e doença, elas são experiências também para reajuste do espírito. Então, quando nós trabalhamos aqui temas que ligam espiritualidade e vida, nós estamos contribuindo para a nossa saúde, sem dúvida nenhuma. Aqui do consultório, nós estamos num bairro de São Paulo, e há ruas, casas em volta, pode passar carros, pode ter latido de cachorro, pode ter uma sonoplastia que faz parte aqui da vizinhança. Então sinta-se aqui comigo no consultório como uma conversa amiga para rever as grandes questões existenciais que movem o nosso dia a dia, a nossa existência. Naturalmente, as questões existenciais que movem o nosso dia a dia, a nossa existência. Naturalmente, as questões do nosso cotidiano que envolvem saúde e doença, nós passamos por surpresas. Não é um diagnóstico que de repente surge ali, nossa, um câncer de colo de útero, um câncer de estômago, um câncer de

de cérebro, uma doença que aparece, uma hipertensão súbita, uma doença autoimune. Não, são surpresas que nos acontecem, mas essas coisas elas não vieram por acaso. Elas vieram insidiosamente acontecendo por algum tipo de desequilíbrio que se projeta no nosso organismo. Assim também acontecem as depressões, as ansiedades, as esquizofrenias, os transtornos bipolares. Tudo isso veio no esteio de algum desequilíbrio que nós trazemos na alma e que passa para a psicosfera, a psicofísica, a bioquímica, o nosso organismo. E, naturalmente, se as questões vieram do espírito, a trajetória é buscar do espírito a reabilitação interior, a transformação interna, para que, desta feita, os reflexos possam trazer o organismo à saúde novamente, ao seu equilíbrio. E então existe esse jogo entre o corpo e o espírito, sendo que o espírito é o comandante do corpo, as células se organizam a partir dos comandos do espírito. Então, que ferramentas que nós devemos utilizar para transformarmos o espírito de forma, ou nos transformarmos interiormente, de forma que possa haver reflexo no nosso corpo físico? A primeira questão é a transformação de sentimentos, transformar o ódio em amor, transformar a mágoa em perdão, transformar o desespero em fé, em confiança, transformar a exacerbação em paciência. Então, a grande questão é o processo de transformação interna. Uma doença ela não veio para nos derrubar, veio para um convite à transformação interior. E aí devemos fazer essa pergunta. Além do diagnóstico, aquela hipertensão arterial, aquela insuficiência cardíaca, aquele reumatismo, aquela tiroidite, aquele distúrbio ovariano, aquela endometriose, aquele problema digestivo, aquela gastrite, aquela úlcera, aquela epilepsia, aquela depressão recorrente. Quer dizer, além do diagnóstico, existe alguma coisa nos convidando à transformação desses sentimentos. Transformação para o amor, para a paz, para a serenidade, para o diálogo, para o perdão. E, portanto, além de tomar os comprimidos, os remédios indicados pelo médico, nós devemos olhar para esse mundo interno nosso, fazermos uma reflexão sobre que elementos nós temos que transformar dentro de nós e que são essenciais para restaurar a saúde e para restaurar a nossa vida. Bom, às vezes é difícil a gente fazer essa autoanálise e muitas vezes precisamos de ajuda de um psicólogo que possa nos ajudar a nos orientar. Mas, nesse instante, que autoanálise que nós podemos estar fazendo a respeito do que acontece no nosso mundo interior? Tudo começa no mundo de relações, porque o que adoece não é a pessoa, são os relacionamentos que adoecem. Então nós devemos pensar no nosso mundo de relações. A transformação deve acontecer inicialmente pela transformação das nossas relações. Então, relação conjugal, relação com os filhos, relação com os parentes, os familiares, com a vizinhança, com relações no trabalho, na vida social. Então nós devemos pensar exatamente em melhorar as nossas relações. E aí, como é que você pensa a esse respeito? Bom, primeira questão é o perdão. Perdoar é você se libertar daquela situação e projetar a sua mente numa realidade mais produtiva. Deixe passar, deixe para trás e olhe para frente. Olhe para aquilo que está diante de você, os seus caminhos, os seus horizontes.
porque senão ficamos apegados numa mágoa que nos prende. Então perdoar é desprender, é deixar que o destino resolva as coisas que têm que ser resolvidas com aquela pessoa, com aquela situação que já passou e que você precisa recomeçar a sua vida e olhar para frente. Então, esse já é um bom começo. Outra questão também é a comunicação não violenta. Ou seja, as nossas palavras e as nossas ações, elas devem ser conciliatórias, elas devem ser reparadoras, elas devem ser transformadoras para o bem, elas devem sugerir um horizonte de luz. E muitas vezes nós usamos palavras e atitudes agressivas, destrutivas e despropositadas. Desde um comentário gratuito de que qualquer coisa que se fala do governo, coisa assim, e no fundo acabamos por não propor nada que seja concreto, não é? E ficam aquelas palavras soltas, negativas, sem uma proposição de transformação. Até o comentário pelas costas de uma pessoa que não está ali para argumentar. Então eu vou comentar alguma coisa que possa construir para ela, que possa trazer luzes, ainda que aquela pessoa tenha me magoado, tenha me ferido. Então essa contribuição eu preciso, vamos dizer assim, impregnar as minhas palavras e as minhas atitudes dessa contribuição de luz para as pessoas e as situações nas quais eu estou envolvido. Olha, nós começamos um processo de transformação a partir dali. Quer dizer, o modo intencional nosso deve ser sempre construtivo, porque Deus criou. Então, na medida em que a gente se utiliza da força de expressão da nossa vida para criar, e criar, quer dizer, criar a vida a partir de atitudes construtivas, nós estamos em sintonia com Deus. Então, ter fé em Deus é compartilhar com Deus de experiências construtivas. E quando diz assim, a fé transporta montanhas, a fé que transporta montanhas é aquela fé alicerçada na atitude da pessoa em sintonia com Deus. Faça, ou façamos nós, faça você, eu também vou fazer aqui, uma análise. Em nossos pensamentos e nossas atitudes, quando é que nós estamos em sintonia com Deus? E quando essas atitudes envolvem o nosso mundo de relações? O que nós estamos construindo com os nossos elos de família, os elos com as pessoas? Está em sintonia com Deus a nossa proposição, a nossa atitude, a nossa palavra? Se estiver, então nós estamos fortalecendo a fé, fortalecendo a força de espírito, vamos dizer assim, fazendo até um pleonasmo, vamos dizer, a força de espírito que traz a resiliência para a pessoa, que permite que ela tenha bom manejo, administre bem, tenha bom manejo de todas as dificuldades pelas quais passa. A grande questão é, dificuldades nós vamos passar sempre, vez ou outra, mas a grande questão é a capacidade de resolver os problemas, de lidar com as situações. E é essa construção do espírito que nós estamos dizendo, no amor, na solidariedade, na fraternidade, no perdão, e expondo as nossas ações e as nossas palavras no nosso mundo de relações com as pessoas com as quais a gente convive, nos mesmos termos de perdão, de diálogo, de ouvir, de paciência, de saber esperar o tempo do outro, de sintonia com o amor. Essa é a questão. E aí o que vai acontecer? Os fatos de nossa vida conspiram, portanto, a favor. A favor de que você tenha paz e amor em seu coração, em sua consciência. E seu organismo, as células vão sentir. E há um melhor prognóstico, há uma melhora do status de saúde da pessoa, ancorado nas melhoras do espírito, na transformação do espírito. Fica aqui esse convite, minha amiga e meu amigo, para esse processo de transformação que eu quero compartilhar com você. Olha,
Muita paz em seu coração, um forte abraço, paz no seu lar, vibrações de luz em seus caminhos. Até o próximo programa.

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1: Zero hora em ponto.

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1: Olá, prezados amigos, internautas da Web Rádio Portal da Luz, de Dourados, Mato Grosso do Sul. É com um sentimento de pesar que hoje noticiamos a partida para o plano espiritual do nosso querido amigo, comunicador da Rádio Boa Nova, da Rádio Portal da Luz, o psicólogo Adão Nonato, lá de São Paulo. Temos a plena convicção que hoje o céu vai estar em festa. Nossos profundos sentimentos a toda a família e que possamos fazer uma vibração especial hoje de muita luz para nosso querido amigo Adão Nonato. Pedimos então que vocês coloquem a água para ser fluidificada e vamos dar início com a prece de hoje de Maria Dolores.
2: Senhor, enquanto o tempo se renova nos vastos horizontes deste dia, aspiro a ser, onde me colocares, a lembrança de paz e alegria. Ante a explosão de amor com que envolves o mundo, deixa que eu seja um raio de esperança a todo coração desalentado, que procura encontrar-te e ainda não te alcança. Que eu tenha os próprios braços no socorro, na penúria de todos os matizes. Entretanto, Senhor, faze de mim também a palavra de fé, levantando na estrada os tristes e infelizes. Converte-me a visão em caridade. Dá-me o dom de servir sem perguntar a quem. Conserva-me na escola do dever. Faze de minhas mãos artífices do bem. Ampara-me, Senhor, para que me transforme na seara da vida e seja com quem for, num singelo canteiro de trabalho, a bendizer-te a luz e a florir-se de amor. Pelo Espírito Maria Dolores, do livro Mãos Marcadas, Francisco Cândido Xavier.
3: Queridos ouvintes da Rádio Portal da Luz, que Jesus possa estar nos nossos corações neste momento. Eu gostaria de pedir a cada um de vocês que nos ouve, que ajudasse-nos a enviar vibrações de luz, de cura, de paz, de tranquilidade, para todos aqueles que neste momento estão passando pela angústia, do desespero, da dor e da perda dos seus entes queridos por conta dessa pandemia. Vamos elevar as nossas vibrações na fé e na certeza que iremos atravessar tudo isso com bastante tranquilidade, para termos a força para enviarmos a energia de cura para os nossos irmãos. Que possamos ter a consciência para cuidarmos, ter a paciência de atravessarmos isso sem aglomerações. Sabemos o quanto está difícil ficarmos em casa, ficarmos sem a nossa vida social, mas precisamos entender que o mais difícil é ficarmos em um leito de hospital sozinhos, sem os nossos queridos, numa situação complicadíssima que essa doença nos proporciona. Então vamos ter um pouquinho mais de paciência. Nada ainda está decidido, nada ainda está no normal. E essa sensação de falso normal nos leva a profundas dores, a profundos sofrimentos. Vamos ter mais calma, mais paciência para atravessarmos estes momentos com bastante lucidez, com bastante calma. Com certeza, logo isso vai passar. Que Jesus tenha misericórdia de todos os seus filhos da terra, da população da nossa cidade que está passando por um momento tão complicado. Vamos fechar os nossos olhos e pedir a Deus a misericórdia divina neste momento para todos os nossos hospitais, para todas as pessoas que estão esperando um leito e não estão conseguindo, na angústia, no desespero dos familiares. E que nós possamos ter a consciência da gravidade deste momento. Vamos ajudar com as nossas vibrações de amor, de carinho. Elevar os nossos corações para essas pessoas que estão sofrendo neste momento. Que nós possamos também sermos protegidos por essa luz dourada de Cristo em nosso corpo físico. Que o corpo espiritual de cada um de vocês neste momento possa ser protegido pela luz do coração de Cristo, envolvendo a cada um de nós, envolvendo os trabalhadores da saúde, aquelas pessoas que estão cuidando dos doentes nos hospitais. Que Jesus possa proteger os trabalhadores que não têm como ficar em casa. Agora vamos fechar os nossos olhos e pedir a Deus um passe espiritual. Pedir aos amigos espirituais, a Jesus, um passe espiritual para que o nosso corpo físico possa ser fortalecido, a nossa imunidade possa ser aumentada e possamos sermos protegidos. Vamos fechar os nossos olhos e sentir tudo isso caindo sobre nós.

0: Pai nosso que estais nos céus, santificado seja o vosso nome. Venha a nós o vosso reino, seja feita a sua vontade, assim na terra como nos céus. O pão nosso de cada dia nos dai hoje. Perdoe as nossas ofensas, assim como nós perdoamos a quem nos tem ofendido. E não nos deixe cair em tentação. Livra-nos de todo o mal. Que assim seja. Que esta água que aí está possa ser fluidificada e que ela sirva de remédio, que ela possa aumentar a nossa imunidade física e que possamos acalmar os nossos corações ao tomar esta água. A prece de hoje será realizada pela nossa irmã Adriana Rochas, aqui de Dourados.
1: Nesse momento, quero pedir ao nosso Pai Celestial as bênçãos divinais sobre cada um dos irmãos e irmãs que estão conectados com a nossa rádio Web Portal da Luz. Mentalizando juntos essa energia de amor, de paz, de luz sobre todo o nosso planeta, embalados pelos ventos, ventos estes que representam o sopro divino, que empurram as nuvens, unindo-as para cair as águas divinais, lavando e limpando todos os nossos ambientes, todos os locais, aonde todos nós estamos nesta hora, levando, através destas águas, tudo que não for de acordo com a lei do amor, para serem transmutadas, para servir de material para outros afazeres no nosso planeta, pois nada se perde na criação divina. Sentindo os nossos ambientes mais limpo, mais puro, vamos juntos inspirar esse ar divino que está aí, ao seu entorno, todos os dias a nos servir, inspirando esse ar, que esse ar penetre em cada molécula, em cada célula, em cada átomo que compõe o nosso corpo físico, e restabeleça em nós a força, a fé, a imunidade que necessitamos para os enfrentamentos que estamos fazendo. Que os nossos irmãos e irmãs

0: área da saúde. Desde as pessoas que cuidam da higienização destes ambientes. Quero pedir pelos garis das nossas ruas, que também limpam as nossas ruas. Até aqueles que administram as verbas públicas ou privadas para destinação de recursos necessários para a promoção do bem-estar humano, possam, Senhor, ser envoltos dessa energia que agora evocamos. Assim, Pai amado, agradecemos a oportunidade de vibrarmos pela paz mundial, pelo amor e pela luz. Que Jesus nos inspire hoje e sempre. Que assim seja.
1: Que assim seja. Queridos ouvintes da Rádio Portal da Luz, queremos agradecer a presença de todos vocês, agradecer as energias amorosas que vocês dispensaram dos seus corações para todas aquelas pessoas que neste momento estão sofrendo. Com certeza, todos eles receberam gratidão infinita pela colaboração. Pelo carinho de estarmos aqui juntos realizando este trabalho, porque acreditamos que juntos somos mais fortes. Fiquem na paz, fiquem na luz e amanhã estaremos novamente neste mesmo horário. Continue conosco na segunda parte do nosso programa. Que Jesus nos abençoe.
2: Rogamos ao Alto, ao Pai, neste momento em que nossa cidade, nossa querida Dourados, está passando por um tormento muito grande. Estamos à beira do lockdown, com muitas pessoas aguardando vaga sem ter. Então rogamos ao Alto a sabedoria, a paz, para que tudo se caminhe no seu devido lugar. Tantas vezes oramos aqui, pedimos por inúmeras cidades, estados, países. E agora, nosso Dourados é que está necessitando de um abraço de todos vocês, nossos queridos ouvintes, que possamos elevar nossos pensamentos e recebamos todo o auxílio do Alto. Vamos continuando com a mensagem psicografada, Dívidas, do Espírito Emmanuel, psicografia do nosso querido Francisco Cândido Xavier, na voz do saudoso Paulo Goulart.
3: Dívidas. O apóstolo da gentilidade frisou claramente a sua condição de legítimo devedor de todos. E essa condição é a de qualquer outro ser da comunidade humana. A criatura em si não é apenas a soma das próprias realizações, mas também o produto de débitos inumeráveis para com o grupo a que pertence. Cada um deve incalculáveis tributos às almas com quem convive. Não nos esqueçamos de que vivemos empenhados à boa vontade dos corações amigos, à sabedoria dos mais experientes, ao carinho dos companheiros próximos, ao apoio e ao estímulo dos familiares, aos nobres impulsos das relações fraternais. Portanto, pelo reconhecimento das nossas dívidas comuns, provamos a real inconsequência.

0: vaidade em qualquer coração e a impraticabilidade do insulamento em nosso passo evolutivo. A dívida importa em compromisso, e compromisso significa resgate natural ou compulsório. Todos somos devedores uns dos outros. Se ainda alimentas algum laivo de superioridade egoística à frente dos semelhantes, lembra-te das dívidas numerosas que ainda não saudaste, a começar pelo próprio instrumento físico que te foi emprestado temporariamente.
1: Nossas saudações a todos os amigos, todas as amigas que estão em sintonia em diversos países, como Argentina, nosso país grandioso. Vamos terminando com a nossa tradicional Ave Maria e informando que hoje às 19 horas, horário de Mato Grosso do Sul, 20 horas, horário de Brasília, vamos ter em nosso canal do YouTube da Web Rádio Portal da Luz a 13ª Marcha contra o Aborto de Goiás. 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

Prezados ouvintes da Web Rádio Portal da Luz de Dourados, Mato Grosso do Sul, estamos iniciando mais um momento de vibração cósmica para o planeta. Pedimos a vocês que estão aí do outro lado, em sintonia, nos ajudando a formar um elo de amor, que coloquem a água para ser fluidificada, um copo de água, e que possamos divulgar para nossos familiares, amigos, este momento. Vamos dar início, então, com uma prece cantada.

Queridos ouvintes da Rádio Portal da Luz, espero que todos vocês estejam bem neste momento em que atravessamos essa fase tão difícil, tão complicada na nossa vida, nas nossas vidas. E neste momento, que possamos juntos realizar mais uma vez este momento tão bom, momentos prazerosos para as nossas almas. Gostaria de convidar a você que nos ouve para que neste momento endereçasse os seus melhores pensamentos, os seus melhores sentimentos para todos aqueles que neste momento estão na fila dos hospitais, nos leitos dos hospitais, com a angústia da enfermidade que assola o nosso planeta. E agora, principalmente, o nosso Brasil. Sejamos paz para aqueles que precisam neste momento, enviando luz, fé, saúde, tranquilidade para todos eles. E para aqueles que desencarnaram também, que eles possam serem acolhidos pela misericórdia divina. Neste momento, convido a você a fechar os olhos e enviar para todas essas pessoas os seus melhores sentimentos, a sua vibração amorosa, aquilo que você carrega de melhor dentro do seu coração.

0: Pai nosso que estais nos céus, santificado seja o vosso nome. Venha a nós o vosso reino, seja feita a sua vontade, assim na terra como nos céus. Pão nosso de cada dia nos dai hoje, Senhor. Perdoe as nossas ofensas, assim como nós perdoamos aqueles que nos têm ofendido. E não nos deixe, Pai, cair em tentação. Livra-nos de todo mal, que assim seja. Queridos ouvintes, que esta água que está aí seja fluidificada pelo Mestre Jesus, pelo Médico Jesus, e que ela seja transformada em remédio para os seus dias, aumentando a sua imunidade. Sirva também de remédio para o corpo, para a alma. Também de calmante, para que possamos atravessar nossos dias com bastante tranquilidade, com bastante paz. A prece de hoje será realizada pelo nosso irmão Quincas Veloso, de Monte Carmelo, Minas Gerais.
1: Faz-se necessário que entendamos realmente a nossa existência. Ou seja, a mim me parece que muitos de nós demoramos muito a nos descobrir, a se autodescobrir, de pensar sobre a sua existência, sobre a sua finalidade, o porquê de você contar com implementos tão maravilhosos, a capacidade de andar, a capacidade de erguer-se, de movimentar-se, de usar as mãos para apanhar, para colocar, para cavar, para plantar. É difícil você entender a sua capacidade de avistar, de ver longe ou perto, de alcançar com teu olhar as estrelas ou ao longe as vagas do mar. É preciso você descobrir-se, sentir-se, entender porque é que você tem o poder de ouvir as canções mais bonitas, ouvir o canto dos pássaros, ouvir o chamado da mamãe, ouvir as recomendações do papai e ouvir o sermão do monte, explanado pela doçura e angelitude do Mestre Jesus. É preciso que você descubra o seu poder de falar, para numa manhã comovente, ter a capacidade de elevar os seus pensamentos a Deus e pedir a Ele as bênçãos para a tua própria vida. E depois de tudo isso, de você se descobrir, de sentir que você pode, que você tem força, que você é capaz, raciocinar o mais possível quanto ao pedido de Jesus a Saulo: Saulo, Saulo, por que me persegues? Naquele instante, ele estava a dizer a todos nós: alma bendita, por que é que me persegues? Pois em dado momento, ele simplesmente diz assim: vem à minha direita, porque eu tive fome, eu tive sede, eu tive penúria, eu tive só, eu tive deserdado, e tu me amparastes. Nos dizendo que a nossa missão, após nós nos encontrarmos, é preciso encontrar também o outro, o nosso próximo. Mesmo que ele não esteja caído nas paragens de Jerusalém para Jericó. Mas é preciso que você pense, que você sinta, que nós sintamos o verdadeiro sentido da palavra amor e que por isso o Mestre Jesus nos convida a perdoarmos tantas quantas vezes formos ofendidos, a servirmos tantas quantas vezes a necessidade do outro se fizer presente, seja ela qual for. Então, alma bendita e querida, agora nesse momento da tua lida, em que houve o encontro com a pandemia, lembra que aquele que está em agonia precisa de uma solução que deve nascer do teu amor, partido do teu coração. Vá, saia do isolamento que nós fomos chamar de egoísmo, para que lhe perdure essa liberdade após qualquer pandemia, de você ser livre para usar bem a mão, os braços, as pernas, as palavras, teu olhar, teu dom de escutar e espalhar por onde estiveres o amor. Porque somente o amor é que controla qualquer coronavírus. Um beijo no teu coração, meu amigo, minha amiga, e uma boa semana para você sempre.
0: Que Jesus possa iluminar os nossos corações. Queremos agradecer a presença amorosa de cada um de vocês. Amanhã estaremos novamente juntos neste mesmo horário. Continue conosco na segunda parte do nosso programa. Fiquem na paz, fiquem na luz.
2: Vamos então dando continuidade com a mensagem psicografada do Espírito Emmanuel, do nosso querido Francisco Cândido Xavier, com o título Traço Espírita. Em seguida, a nossa tradicional Ave Maria.
3: Traço Espírita. O companheiro contado na estatística da nova revelação não pode viver de modo diferente dos outros. No entanto, é convidado pela consciência a imprimir o traço de sua convicção espírita em cada atitude. Trabalha, não ao jeito de peão consciente enrolado ao cordel da ambição desregrada, aniquilando-se sem qualquer proveito. Age construindo. Ganha, não para reter o dinheiro ou os recursos da vida na geladeira da usura. Possui, auxiliando. Estuda, não para converter a personalidade num cabide de condecorações acadêmicas sem valor para a humanidade. Aprende servindo. Prega, não para premiar-se em torneios de oratória e eloquência, transfigurando a tribuna em altar de suposto endeusamento. Fala edificando. Administra, não para ostentar-se nas galerias do poder, sem aderir à responsabilidade que lhe pesa nos ombros. Dirige, obedecendo. Instrui, não para transformar os aprendizes em carneiros destinados à tosquia constante na garantia de propinas sociais e econômicas. Ensina exemplificando. Redige, não para exibir a pompa do dicionário ou render homenagens às extravagâncias de escritores que fazem da literatura complicado pedestal para o incenso a si mesmos. Escreve enobrecendo. Cultiva a fé, não com o intento pretensioso de escalar o céu teológico pelo êxtase inoperante, na falsa ideia de que Deus se compara a tirano amoroso feito de caprichos e privilégios, crê, realizando. O espírita vive como vivem os outros, mas em todas as manifestações da existência é chamado a servir aos outros através da atitude.

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1: 0:57.
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3: 12:57.
4: Andai como filhos da luz. Paulo, Efésios, capítulo 5, versículo 8.
5: O meu bom dia de luz, o meu boa tarde de paz, o meu boa noite depressa.
4: Leitura do capítulo 5 de O Evangelho segundo o Espiritismo. Bem-aventurados aflitos. Instruções dos Espíritos. Bem mal sofrer. Sequência do item 18. Alegrai-vos quando Deus vos enviar para a luta. Não consiste essa no fogo da batalha, mas nos amargores da vida, em que às vezes de mais coragem se há mister do que num combate sangrento, porque não é raro que aquele que se mantém firme em presença do inimigo fraqueje nas tenazes de uma pena moral. Nenhuma recompensa obtém o homem por essa espécie de coragem, mas Deus lhe reserva palmas de vitória e uma situação gloriosa.
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1: Uma hora em ponto.

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0: Olá, meus amigos, um dia de muita paz para todos nós. Hoje é exatamente 3 de maio de 2024 e estamos nós reunidos para estudarmos a obra O Céu e o Inferno. Nós estamos na primeira parte, capítulo 3, intitulado Nós estamos estudando sobre o céu. Quem está me ajudando aqui com a leitura é o nosso querido amigo Augusto, e ele sempre irá fazer a recapitulação do nosso último estudo. Vamos envolver a nossa irmã Elaine, que irá fazer a nossa prece de gratidão.
1: Senhor Jesus, aqui estamos para te agradecer por mais um dia com saúde, paz e principalmente pela oportunidade bendita desse estudo. Abençoa, protege, ilumina nossos irmãos Augusto e Conceição, para que a espiritualidade divina possa iluminar, no sentido que possa trazer todo o entendimento possível nesse estudo. Assim seja.
2: Assim seja. O item 11, o professor Allan Kardec, ele continua nos explicando que a reencarnação pode ocorrer na Terra ou em outros mundos, e que existe mundos mais adiantados que outros, onde a existência ocorre em condições menos penosas que na Terra, seja física e seja moralmente, mas onde só são admitidos espíritos chegados a um grau de perfeição relativo ao estado destes mundos. Nos explica também que a vida nos mundos superiores já é uma recompensa, visto nos acharmos isentos dos males e vicissitudes, né, das adversidades que somos vítimas na Terra. E que os corpos, nesses mundos menos materiais e quase fluídicos, não estão sujeitos às moléstias, enfermidades, nem às necessidades da Terra. E que nesses mundos os homens vivem em paz, sem outra preocupação que a de se adiantarem pelo trabalho intelectual, pois deles estão excluídos os espíritos maus. Nestes mundos reina a verdadeira fraternidade, como reina também a igualdade e a liberdade, porque já não existe mais egoísmo, já não existe mais orgulho, e de lá também já todas as desordens, né, também não existe mais, e nem ambiciosos, né, para oprimir os fracos. Comparado à Terra, esses mundos são verdadeiros paraísos. São etapas no caminho do progresso que conduz o espírito ao estado definitivo. E ele nos diz que é assim que o espírito, progredindo à medida que se desenvolve, chega ao apogeu da felicidade. Porém, antes de atingir essa perfeição, ele goza de uma felicidade relativa do seu progresso.
0: Então vamos lá. Item 12. Você lê pra gente, Augusto?
2: Item 12. A felicidade dos espíritos bem-aventurados não consiste na ociosidade contemplativa, que seria, como temos dito tantas vezes, uma eterna e fastidiosa, ou seja, entediante inutilidade.
0: É aquela ideia, né, Augusto e demais irmãos, que é de um céu em que você vai ouvir anjos tocando harpa, sem fazer absolutamente nada, apenas adorando a Deus. E aí a gente reporta ao nosso mestre, que diz assim: meu pai trabalha incessantemente, eu também trabalho. Então nosso Senhor Jesus apresenta um pai criador que trabalha. Então como que nós iríamos... Gente, é só parar para pensar, morre e fica no céu fazendo o quê? Olhando para quem? Fazendo o quê? Só ouvindo anjos tocar harpa? Gente, isso seria um castigo eterno. Porque o pior castigo para um humano é a ociosidade. Se eu pedir para você ficar 5 anos de férias sem fazer nada, vai chegar uma hora que você não vai mais aguentar. As férias se tornam gostosas porque só são 30 dias, às vezes até menos. E você volta refeito. E detalhe, mesmo nas férias chega uma hora que você sente saudade, você quer voltar para sua rotina. Então imagina você, a não ser que você seja tiver alguma doença psiquiátrica, mas se você for uma pessoa normal, normalmente a gente sente falta, quer voltar, porque a gente cansa, a gente quer voltar para a nossa rotina, a gente se sente bem trabalhando. Então, imagina um céu de ociosidade, sem fazer nada. Então, os amigos espirituais, eles têm trabalho intenso. Intenso. Em relação à Terra. Porque você tem noção da quantidade de necessidade que nós, os terrícolas, temos? Gente, tem espírito nobre dentro das escolas, intuindo professores. Às vezes a dificuldade é muito grande do professor perceber. De amuir com a intuição. Tem espíritos nobres dentro dos hospitais, intuindo, amparando, ajudando, tranquilizando, intuindo os profissionais, acalmando e tranquilizando muitas vezes os pacientes, ajudando nos processos cirúrgicos. Nós temos amigos espirituais aqui nesse trabalho que nós realizamos. Temos amigos espirituais dentro das igrejas católicas, protestantes, evangélicas. Em todos os lugares nós temos amigos espirituais falando a língua necessária para que a gente possa compreender, intuindo. Então isso, meus irmãos, já é muito trabalho. Aprendemos nas obras de André Luiz que em cada quarteirão tem um espírita que eles chamam de visitador. Lembra? Responsável por tudo que acontece naquele quarteirão. Então, gente, quando Jesus diz deixar os mortos, o cuidado de cuidar dos seus mortos, né? Não é, não penso que é realmente muito trabalho. Fora os espíritos que trabalham para receber os espíritos que acabaram de desencarnar. Então, essa história do espírita falar: ah, foi bom que o fulano descansou, né? Para o espírita, essa frase não é legal. A gente falar isso, né, não é legal. Pode ter descansado. Ah, descansou do sofrimento. Mas o que ele tem no mundo espiritual? Dependendo da situação dele, da sua condição moral, ele pode continuar ainda em sofrimento.
2: A vida espiritual, em todos os seus graus, é, ao contrário, uma constante atividade. Mas atividade isenta de fadigas. A suprema felicidade consiste no gozo de todos os esplendores da criação, que nenhuma linguagem humana poderia descrever, que a imaginação mais fecunda não seria capaz de conceber.
0: Então, olha só, a primeira diz: a vida espiritual em todos os seus graus é, ao contrário, uma constante o quê?
2: Atividade.
0: Ainda há pouco a Titi estava falando sobre isso. Mas essa atividade, ela é isenta de fadiga. Por quê? A gente diz cansaço físico, orgânico. Eu preciso dormir, repousar para refazer as energias. Você já passou um dia inteiro em pé, resolvendo coisa para um lado e para o outro? Ou um dia inteiro cozinhando, arrumando casa, fazendo faxina? Como é que fica suas pernas? Pesadas, cansadas. É necessário você deitar, colocar um pouquinho as pernas para cima. Então, isso é físico, é orgânico. Quando eu estou desencarnada, eu tenho um corpo físico. Então, eu não é esse tipo de repouso que nós precisamos no mundo espiritual. Então, a gente estuda a obra de André Luiz, mas lembrando que André Luiz é um espírito da terceira ordem e que a colônia Nosso Lar é uma colônia bem próximo da Terra. Então, os corpos perispirituais daqueles irmãos que são acolhidos ainda são corpos perispirituais muito ainda densos. Então, tem a necessidade do alimento, tem a necessidade ainda do repouso, mas por conta da densidade do corpo perispiritual. Então, quanto mais a gente se desprende das coisas materiais, das coisas físicas, quanto menos valor a gente dá a tudo isso, a gente vai para o mundo espiritual, já com o corpo perispiritual também menos denso. Então, o repouso dos espíritos não é físico, é, na verdade, espiritual. E que repouso é esse? Parar um pouco o trabalho que faz no cotidiano e vão para a música. Né? Vão fazer algo que difere daquilo que eles estão fazendo constantemente. E isso de comum acordo com a evolução do espírito. Aqueles espíritos nobres não fazem nem questão. Às vezes, o que acontece? Ele diz, olha, é o dia do repouso. E tu acha que ele vai ficar no campo da música? Não, ele vai visitar uma outra instituição que tem pessoas assim, assim, assim, assim, e continua trabalhando. O irmão Jacó estava acabando de desencarnar. Entendeu? Então, como ele está acabando de desencarnar, ele está no processo do desenlace, ele está em adaptação a uma nova condição. Então, não é que o corpo espiritual dele é denso. Não, ainda o é. Mas não tão denso. Mas ele está no processo, ele está no desenlace dele. Então, estar sem um corpo físico, gente, é um processo. Sabe quando você usa, vamos supor, um anel. Tu usa um anel há 1000 anos. Esse anel nunca saiu do teu dedo. Um dia tu tirou esse anel. Como é que, um anel, como é que fica? Tu fica com uma sensação, o quê? Tá faltando algo. Fica assim, você fica procurando, mas você está tão acostumado com aquilo, e às vezes é uma coisa que nem é tão agradável, mas você está acostumado com aquilo. Quando aquilo falta, tu pensa assim, que é igual brinco, pronto. Nós mulheres que usamos brinco, a gente está tão adaptada a isso, que no dia que você sai de casa sem brinco, você fica inquieta, você passa a mão na orelha, está faltando algo, entendestes? Então a mesma coisa se fala de corpo físico. Tantas décadas vivendo com esse corpo, que está no mundo espiritual, sem esse corpo físico, sem esse movimento, apesar do perispírito, a gente sente mesmo uma dificuldade até se adaptar à nova condição de vida, porque o mundo espiritual continua vivendo. Ninguém está limitado à nuvem e ao anjozinho. Então a gente vê no mundo espiritual, eles falam do sol, eles falam da estrela, eles falam do lago, todo o esplendor. Então não existe um céu de nuvem. Todo o esplendor da criação. Visitar os demais planetas, colônias, dependendo do grau de evolução do espírito. Então, ele diz que nenhuma linguagem humana poderia descrever, que a imaginação mais fecunda não seria capaz de conceber essa, como ele coloca, esses esplendores da criação.
2: Consiste também no conhecimento e na penetração de todas as coisas, na ausência de sofrimentos físicos e morais, numa satisfação íntima, numa imperturbável serenidade de alma, no amor puro que envolve todos os seres, por causa da ausência de atrito devido ao contato dos maus. E, acima de tudo, na contemplação de Deus e na compreensão dos seus mistérios revelados aos mais dignos.
0: Chega a ser algo assim meio complexo, quando a gente fala principalmente na contemplação de Deus. Mas volta aqui comigo. Ele diz, consiste também no conhecimento e na penetração de todas as coisas. Então, é a sabedoria, né? Que você conhece, como ele diz aqui, ele usa, interessante, o conhecimento e a penetração de todas as coisas. Então, quando a gente fala, eu estou encarnada num planeta e eu preciso ter o contato com a matéria densa, eu preciso aprender a viver, conviver, administrar a matéria. É por isso que nós estamos encarnando numa matéria. Eu venho em contato com essa matéria, eu, princípio inteligente, que agora eu sou um espírito, mas eu comecei esse contato com a matéria no átomo. Então, como um dia eu serei um Cristo se eu não domino a matéria? Se eu não conheço o processo? Qual é a melhor forma da gente conhecer? É estudar de longe ou perto? E vivendo na prática. Então, nós estamos vivendo na prática, conhecendo todos os processos da matéria, desde o átomo. Então, quando um Cristo fala de um átomo, ele fala com um respeito muito grande. Não, não, mas essa penetração não de atravessar a matéria, é de conhecimento, de entendimento.
2: Como se dá isso?
0: Como se dá? De saber.
2: Ele entende como aquilo se originou, né, nesse sentido. Ele conhece todos os pormenores, como se deu. Né, quando se fala, como a Conceição falou, do corpo humano, ele conhece o corpo humano e sabe como, como ele entende toda a formação do corpo humano, como ele se deu essa formação.
0: Penetra, né?
2: É.
0: Ele diz, na ausência de sofrimentos físicos e sofrimentos morais, numa situação, numa satisfação íntima, numa imperturbável serenidade de alma, ou seja, esse cidadão desencarnou aqui, está levando encrenca com ele?
3: Não.
0: Nenhuma. Isso é comum?
3: Não.
0: Gente, é raríssimo. Os bem-aventurados. Então, olha só. Na ausência de sofrimentos físicos, porque como nós somos espíritos da terceira ordem, carregados de paixões, a gente tem sofrimentos físicos, muitos sofrimentos morais. Mas vamos lá, na ausência de sofrimento físico, moral, numa satisfação íntima é paz de consciência, dever cumprido e realizado, numa imperturbável serenidade de alma, no amor puro, olha, imperturbável serenidade de alma, no amor puro que envolve todos os seres por causa da ausência de atrito devido ao contato dos maus. Existe o mal ainda? Existe o contato? E acima de tudo, na contemplação de Deus. Então, contemplação de Deus não é ficar olhando. Ai, ai, Deus. Contemplar Deus é viver Deus. É como Jesus diz a João, mas tu estás me vendo e não está vendo Deus? Quando João contempla Jesus, ele está contemplando Deus nas atitudes de Jesus. Quando é que eu vou conhecer os mistérios de Deus? Por que que diz o livro dos Espíritos? A gente tem como compreender Deus? Nos falta sentido, lembra? E aqui ele fala que sentido é esse, porque ele diz, olha, esses daqui, olha, não tem nenhum sofrimento físico, nenhum sofrimento moral, já tem uma satisfação íntima e uma serenidade imperturbável. Olha lá o que mais tem. Um amor puro que envolve todos os seres. Então não é aquele amor puro para o meu filho, para minha filha, para o meu pai, para minha irmã, todos os seres, porque o amor brotou, o amor surgiu, a luz acendeu. Qualquer ser que se aproxima será beneficiado dessa luz. Entendeu?
2: A felicidade também existe nas tarefas cujo encargo nos faz felizes. Os espíritos puros são os messias ou mensageiros de Deus para a transmissão e execução das suas vontades. Executam as grandes missões, presidem a formação dos mundos e a harmonia geral do universo. Tarefa gloriosa a que não se chega senão pela perfeição. Os da ordem mais elevada são os únicos a possuírem os segredos de Deus, inspirando-se no seu pensamento de que são os representantes diretos.
0: Olha que interessante, os espíritos
2: no seu pensamento de que são os representantes diretos.

0: formação dos mundos. É, nós sabemos que o nosso Senhor Jesus foi ele que presidiu a formação do planeta Terra. Mas a matéria elementar primitiva foi dada por quem?
1: Por Deus.
0: E, gente, e a harmonia geral do universo. Então, nós temos nosso Senhor Jesus, que é responsável pelo planeta Terra. Devemos ter outros espíritos responsáveis por outros planetas. Talvez devemos ter um espírito responsável pelo nosso sistema solar. Devemos ter espírito responsável pela nossa galáxia. Por isso que ele fala aqui. E a harmonia geral do universo. Tarefa gloriosa que não se chega senão pela perfeição. Os da ordem mais elevada são os únicos a possuírem os segredos de Deus, inspirando-se no seu pensamento de que são os representantes diretos. Inspirando-se no pensamento de Deus. Eles estão em Deus. Estão uno com o Pai. Eu não posso pensar em Deus em um ser circunscrito, limitado, com cabeça, tronco, olhos, membros. Não humanize Deus, nem limite Deus. Então, só para a gente refazer essa imagem humanoide que nos foi inserida em nossos pensamentos. E eles são os representantes de Deus direto. Foi bom? Lemos só um item, né? Nós não temos, gente, aqui a pretensão de um estudo conteudista. Se você conseguir estudar o item 12 e ter entendido essa lição hoje, já cumprimos a nossa missão do dia. Então, não tenha pressa. Qualquer um tem a liberdade de ler. Mas aqui a gente está para ler, interpretar e estudar. Se você chegou até aqui o final, deixa seu comentário. É muito importante a gente poder ler o teu comentário. 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
2: Assim, concluindo o nosso estudo de hoje e agradecendo o nosso Mestre Jesus por mais este momento de aprendizado, vamos orar?
0: E assim agradecemos a Deus, nosso Pai, agradecemos ao nosso Senhor Jesus, nosso Mestre por excelência, e aos amigos espirituais aqui presentes que conduzem a nossa reunião. Graça te damos, Senhor, que assim seja.

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0: 21h58.
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0: Boa noite a todos.
1: Boa noite.
0: Hoje, 17 de setembro de 2019, nós estamos reunidos para estudarmos a obra Libertação. E hoje é o nosso estudo de número 12. Nós estamos no capítulo 2, retratando a palestra do instrutor, do Gúbio. A semana passada, o nosso querido amigo Augusto leu dois parágrafos da palestra e nós ficamos de comentar. Então, ficamos só no primeiro parágrafo. Vou fazer repetir o primeiro parágrafo sem comentário. A partir do momento que nós não comentamos, nós vamos começar a leitura com comentário, tá bom? Rogamos que o nosso Senhor Jesus e que os amigos espirituais possam nos conduzir mais uma vez. Então, ele diz assim, ó. Escutando-nos a surpresa manifesta, o instrutor prosseguiu respondendo-nos às perguntas íntimas. O instrutor diz assim, né? Tais colônias perturbadoras devem ter começado com as primeiras inteligências terrestres entregues à insubmissão e à indisciplina antes de tames ditos as regras da paternidade celestial. Aí nós comentamos bastante, não comentamos? Agora vamos nós. A alma caída em vibrações desarmônicas pelo abuso da liberdade que lhe foi confiada precisa ter seus fios do reajustamento próprio e milhões de irmãos nossos se recusam a semelhante esforço. Segura o lombo. A alma caída em vibrações desarmônicas. Eu sou um espírito, carrego a minha individualidade, tenho a mente, que é a minha consciência. Quando eu penso, o pensamento é um atributo do espírito. O pensamento é um atributo do espírito. Quando eu penso, a máquina cerebral, ela de certa forma, ela emite vibrações físicas, ondas, resultado do meu pensamento. Então ele diz, a alma caída em vibrações desarmônicas. Então, o que, que seria isso? A minha mente, logo, cria pensamentos contrários ao amor, contrários à disciplina, contrários à harmonia universal, contrários às leis que regem o universo, contrários ao ensino do nosso Senhor Jesus. Uma vez esse movimento sendo realizado, há uma desarmonia, como ele usa o termo aqui, em vibrações desarmônicas. O meu pensamento, ele emite vibrações. O pensamento do ódio, o pensamento da raiva, o pensamento da agressividade, o pensamento do ciúme, o pensamento da sexolatria, o pensamento dos prazeres e do apego são vibrações desarmônicas. Entendemos isso? Vibrações desarmônicas. A alma caída em vibrações desarmônicas, e ele vai explicar agora, pelo abuso da liberdade que lhe foi confiada. Livre arbítrio. Nos foi confiado, olha aqui, eu vou te dar o livre-arbítrio. Eu não vou ficar em cima de ti apontando o dedo, não faça isso, não faça aquilo, você está errado, não é assim que faz. Eu vou te dizer, eu vou colocar uma lei gravada na tua consciência e vou abrir a porta para você ir. Mas eu estarei contigo. Na tua consciência. Eu estou confiando em ti. E Deus não está no nosso dia a dia, dessa forma, por uma imposição, nos criticando, nos acusando e nos apontando. E a gente até tem a ilusão do que o que nós estamos fazendo e ninguém está vendo. Temos até a ilusão que estamos enganando Deus. Então, por isso é que ele usa o movimento abuso. Abuso, a palavra é forte. Abuso, porque o terrícola, ele não foi um errozinho, não. A gente abusa mesmo, a gente é abusado. A gente faz coisas na vida na Terra com verdadeiro abuso mesmo. Sabe o que é abusar da paternidade divina? E que paciência e tolerância para conosco. A palavra é, pelo abuso da liberdade que lhe foi confiada. Precisa tecer os fios do reajustamento próprio. Porque há uma desarmonia, eu emito as vibrações, logo sintonizo com o mal. E aí é interessante os fios, porque o nosso querido Emmanuel nos fala que nós estamos emaranhados nesses vínculos psíquicos, nessa sintonia, nessa associação. Precisa tecer os fios do reajustamento próprio. E aí ele vem de forma mais doce. E milhões de irmãos nossos se recusam a semelhante esforço. Não é que não queremos mudar. Nós nos recusamos a nos esforçarmos para mudar essas vibrações desarmônicas. Então, por isso que o Livro dos Espíritos nos diz: se vocês quisessem, poderiam fazer mudanças grandiosas. O que vos falta é vontade firme, que não tem. Por quê? Porque, de certa forma, eu ainda me sinto feliz no que faço. Eu sinto prazer, eu ainda me alegro com isso. Então, por isso que ele faz esse movimento, ele diz assim: e milhões de irmãos nossos se recusam, não querem, a semelhante esforço, ociosos e impenitentes. Ociosidade. Ociosidade, está fazendo muito ou está fazendo nada? Nada. Impenitente, que se acha em estado de impenitência, não arrependido. Obstinado no erro ou no crime. Obstinado. Então, não arrependido. Não se arrepende. Fale, alguém me chamou? Oi, querida.
2: Em verdade, ela não consegue impedir a reflexão mental quando se trate de conexão entre semelhantes, porque sintonia constitui lei inderrogável, mas pode impor o jugo da disciplina sobre os elementos que administra, de modo a mantê-los coesos na corrente do bem.
0: O capítulo que retrata a vontade do livro Pensamento e Vida.
2: Então, assim, a gente pode estar até sintonizado com essas mentes, mas se a gente se impor a disciplina, nós conseguiríamos facilmente sair dessa teia e se vincular com outras inteligências.
0: E a palavra facilmente é a docilidade dela, porque para nós mudar essa sintonia, a palavra esforço é esforço mesmo.
2: É esforço igual a sacrifício.
0: É sacrifício. Por que é sacrifício? Porque nós estamos habituados a pensar assim, a fazer assim, a querer assim. O nosso querido Emmanuel, quando ele vai estudar a vontade no livro Pensamento e Vida, ele diz que a vontade é o gerente. Ele coloca como se fosse uma empresa. A vontade seria o gerente. Aí ele vai colocar em departamentos. Ele coloca o departamento do desejo, o departamento da
2: imaginação.
0: Olha só que interessante. E detalhe, a vontade é o gerente. Então, nós temos o desejo, a imaginação,
2: a inteligência e a memória.
0: Então, são os departamentos. Memória, inteligência, desejo,
2: imaginação.
0: Quem gerencia esses departamentos? A vontade. Então, imagina a vontade gerenciando o departamento do desejo. Porque aí a gente cai muito. São os nossos desejos. A vontade bem direcionada. Imagina a vontade administrando bem a imaginação. Porque a gente às vezes surta por conta da imaginação. Surta. Pega um cidadão ou uma cidadã ciumenta. Vai no inferno com a imaginação. Pega uma pessoa com, de certa forma, com dependência à sexolatria. E por aí se vai. Então ele coloca a vontade como esse gerente que administra todos esses departamentos. Isso é Emmanuel. Então o que realmente nos falta é vontade, né? Firme. Aí ele continua dizendo assim, olha. Ociosos e impenitentes, alongando o labirinto em que muitas vezes se perdem por cego. O labirinto é algo complexo, porque a gente perde muito tempo tentando buscar a saída. E a gente se perde realmente, dá um desespero, isso, aquilo, outro. A gente sabe que tem saída, mas a gente se perde. Então ele compara o quê? Esse nosso processo de desarmonizar as nossas vibrações, ele coloca isso. Você alonga o período no labirinto. Então olha só. Alongando o labirinto em que... Isso, impenitente, lembra? Aquele que não se arrepende. Alongando o labirinto em que muitas vezes se perdem por séculos. Não sai dali. Por séculos. E o que diz os espíritos? Nós caímos nos mesmos erros. A gente cai no mesmo erro. Quando vem a prova, a gente cai. Quando vem a prova, a gente cai. A gente cai de novo. Por mais todos os avisos que possam ter sido realizados, a gente cai. Porque quando a gente está aqui, a gente acredita só na vida daqui. A gente só acredita na personalidade. A gente só acredita nessa coisinha que nós somos. A gente não quer entender que realmente nós somos espíritos. Inabilitados para a jornada imediata rumo ao céu. Inabilitados para a jornada imediata rumo ao céu. A jornada imediata. Se eu daqui sair, desencarnar agora, será que eu estou habilitada para a vida no mundo espiritual? Se Deus te chamasse agora, se te desse um piriquipaque e fosse agora, como é que você iria se apresentar ao mundo espiritual? É, sabe? Por isso que ele diz assim, inabilitados para a jornada imediata rumo ao céu, em virtude das paixões devastadoras que o magnetizam, arrebanham-se de conformidade com as tendências. Magnetizar é dominar. Olha só. Em virtude das paixões devastadoras que os domina, arrebanham-se de conformidade com as tendências inferiores em que se afinam ao redor da crosta terrestre. E aí eu vou procurar os meus afins. Porque na verdade não é que eu vá procurar, eu já estou com eles. Eu estou aqui encarnada, eu tenho meus parceiros. Eu tenho os meus parceiros que gostam do que eu gosto, que fazem da forma que eu faço. Se eu sou um tirano, eu terei tiranos. Se eu sou um dependente químico, eu terei dependentes químicos. Se eu sou uma pessoa agressiva, eu terei os agressivos. Se eu sou sexólatra, eu terei os sexólatras. São esses os meus parceiros. Quando eu saio do corpo, eu apenas verei os meus parceiros que sempre esteve comigo e que eu sempre estive com eles, de cujas emanações e vidas inferiores ainda se nutrem, se alimentam, qual ocorre aos próprios homens encarnados. O objetivo essencial de tais exércitos sombrios é a conservação. Qual o propósito desse exército sombrio? Porque ele está falando aqui desse grupo de espíritos perversos, dessas colônias que está em torno da crosta terrestre. Está aqui na Terra, tá, gente? Aí ele diz: o objetivo essencial de tais exércitos sombrios é a conservação do primitivismo mental da criatura. Olha, gente, a gente estudando no livro A Caminho da Luz, nós estamos estudando a Revolução Francesa. Foram 10 anos. O propósito da espiritualidade superior era justamente fazer o movimento em relação aos direitos humanos, recebendo até uma influência da Inglaterra. Só que a Revolução Francesa, do jeito que reencarnaram espíritos programados para esse trabalho, também espíritos perversos reencarnaram para aproveitar esses 10 anos para tocar terror. Eram 100 pessoas que iam à guilhotina diariamente. Incentivar a guerra, o ódio. Então, quando a gente fala em sombrios, nós não podemos imaginar só no mundo espiritual. Também eles reencarnam. Agora, a gente tem que fazer uma pergunta. Eu faço para mim mesmo. O que, que eu sou na Terra? A que Deus eu estou servindo? Eu sou uma pessoa sombria ou eu sou uma pessoa boa de se viver, se conviver? Eu sou uma pessoa que passo a ser algoz ou eu sou uma pessoa que passo a ser o amigo, a amiga? Eu sou instrumento de quem? E é fácil, todos nós sabemos. Nós olhamos e sabemos identificar o bem e o mal. Nós sabemos identificar uma atitude boa de uma atitude desagradável. Como eu estou vivendo? O objetivo essencial de tais exércitos sombrios é a conservação do primitivismo mental da criatura humana. Esse é o propósito. Conservar a humanidade terrena nesse primitivismo mental. Qual o propósito? A fim de que o planeta permaneça tanto quanto possível sob seu jugo tirano. O mal dominando. As observações de Gubbio escaldavam-me o cérebro. Eu também, diz André, havia passado pelos baixos círculos da vida, depois do transe corporal. Entretanto, não identificar a existência dessas condensações organizadas de entidades malignas do campo espiritual, embora ouvisse em muitas ocasiões impressionantes comentários sobre elas. Então, a André Luiz aqui deixa bem claro que ele ficou naquele estado de perturbação. A gente chama umbral, em verdade, é a porta de entrada para o mundo espiritual. Não é um espaço geográfico, é aquele estado de perturbação, que apesar de Clarencio visitá-lo, ele não conseguia vê-lo. Então ele diz aqui: eu nunca vi esse grupo. Então aqueles espíritos que passavam e gritavam: suicida, suicida. Aqueles espíritos eram espíritos sofredores que estavam no mesmo processo de perturbação que ele, mas não eram esses espíritos perversos. Então, André Luiz não conheceu, nessa desencarnação dele, esse tipo de espírito. Tanto é que ele diz aqui, ó. Entretanto, não identificara a existência dessas condensações organizadas de entidades malignas do campo espiritual. Embora ouvisse, em muitas ocasiões, impressionantes comentários sobre elas. Efetivamente, não conseguia, por mim mesmo, exumar todas as recordações, né? Seria reviver mesmo, todas as recordações do angustiado período que a porta do túmulo me oferecera. Vira-me perseguido através de longos pântanos, errara aflitivamente dias e noites que me pareceram sem fim. atormentado e desditoso. Todavia, isso é André lembrando, custava-me crer que as atividades maléficas gozassem de organismo diretor. Ele nunca imaginou que essas entidades poderiam ter um organismo diretor, entendeu? Uma empresa, um distrito, algo organizado. Isso nunca passou pela cabeça dele. Acho que nem a nossa, né? A gente não para imaginar que esses espíritos têm uma organização. E aquilo que eu digo, esses espíritos que a gente atende na nossa reunião mediúnica são espíritos sofredores. Não são esses espíritos aqui, não. Por isso mesmo, de mente agora centralizada nos propósitos do bem, aventurei André Luiz uma indagação. E André perguntou: com que fim essas legiões retardadas se mancomunam, quer dizer, se combinam, tá? Além da morte, se despidas de vestimenta grosseira de carne, devem saber, mais que nunca, que se empenham em combates inúteis. Poxa, eles sabem que são espíritos. Por que ainda continuar nessa rebeldia? Não se sentem, porventura, transportadas ao plano do esclarecimento puro quanto à posição que ele diz respeito? Porque são espíritos. Como diz a senhora, quando a gente está encarnado, a gente tem ilusão que é personalidade. Mas, poxa, eles são espíritos. Eles sabem da existência de Deus. Eles sabem da própria existência, da continuidade da vida. Por que ainda insistir no erro? Não se sentem, porventura, transportadas à continuidade da vida. Por que ainda insistir no erro? Não se sentem, porventura, transportadas.

0: em ajuntamentos desprezíveis e diabólicos? Fácil de entender-se a jornada evolutiva do homem depois do sepulcro, mas o estacionamento deliberado na crueldade e no ódio, além da morte, dá para confundir a mente de qualquer um. Poxa vida, quando a gente está lá, a gente até entende. Aí depois que desencarnou, agora vamos ver a resposta. O orientador sorriu, maneiroso. E aí ele veio, né, de boa maneira, aquele sorrisinho amarelo. E considerou.
1: Reportamos-nos a espíritos perfeitamente humanos, não obstante desencarnados. E tais perguntas, André, poderiam ser formuladas mesmo na crosta da Terra. Por que razão nós mesmos, antes de acordar a consciência para a revelação divina, nos precipitávamos nas linhas inferiores todos os dias, contrariando espetacularmente a lei? À frente dos olhos, contávamos com o bendito dilúvio de claridade solar, jorrando incessante do espaço infinito. Sabíamos que a existência do corpo correria rápida, que seríamos defrontados pela morte comum a todos, que regressaríamos do mundo carnal pela mesma porta misteriosa, através da qual penetráramos nele. No entanto, quantas vezes teremos menoscabado a sabedoria excelsa com atitudes de criminosa indiferença? Ante as sugestões do plano divino que te povoam agora o pensamento, lembras-te de algum tempo passado em que tivesses cogitado sinceramente da própria sublimação? Se desenterrarmos o pretérito, meu caro, encontraremos lamentáveis reminiscências. Não nos compete parar ou desanimar. A maneira do tronco frágil é imperioso crescer, subir, por alcançar o oxigênio de cima. E apesar de algemados ao que fomos, a semelhança da árvore humilde, presa aos resíduos do complicado envoltório que lhe encerrava a semente, reclamamos ascensão, ar puro e largueza de condições para produzirmos o bem que o Senhor espera de nós.
0: Então a pergunta do nosso querido André, que eles são espíritos, ainda assim insistem? Reportamos-nos a espíritos perfeitamente humanos, não obstante desencarnados. E tais perguntas, meu caro André, poderiam ser formuladas mesmo quando está na Terra. Não é para nós. Mas não é, gente? Gente, pera lá. Olha, a gente vem para cá, pega chibatada toda terça-feira, né? Cada chamada. E tem irmãos nossos, eu então, que estudo 3 vezes. Estudo antes, estudo para lembrar, estudo quando chega aqui. Você imagina a minha necessidade. E ainda assim a gente não consegue fazer um movimento diário. A gente ainda se pega caindo. Nós que estamos estudando, a gente vem segunda. Você imagina, segunda são 3 obras, terça são 2 obras, quarta são 3 obras. Sexta-feira, 2 obras. Fora os seminários, as palestras e os cursos.
2: YouTube.
0: Então recurso não nos falta. Aí a gente pergunta, não muda por quê?
3: Está
0: esperando desencarnar para ver as besteiras, né? Então ele joga a responsabilidade que o André Luiz está dizendo, puxa vida, mas. E ele vai mais, ele só fez iniciar, ele diz mais, ó. E ele vem falar bem terra a terra. Ele diz assim. E tais perguntas, André, poderiam ser formuladas mesmo quando o povo está na terra. Por que razão nós mesmos, antes de acordar a consciência para a revelação divina, nos precipitávamos nas linhas inferiores, todos os dias, contrariando espetacularmente

0: novamente a lei? À frente dos olhos, contávamos com o bendito dilúvio de claridade solar, jorrando incessante do espaço infinito. Sabíamos que a existência do corpo correria rápida, que seríamos defrontados pela morte que é comum a todos. Que é aquilo que eu costumo dizer, até quando eu li isso aqui, eu digo, pois é, nós temos hoje no centro de Manaus um cemitério. Um aviso enorme te aguarda. Então tá lá avisando. Mas a nossa vida diária, realmente, gente, a gente não para para pensar nisso. Nós tivemos familiares que já foram e que largaram tudo e todos. Mas a gente não consegue parar para pensar e a gente acha que vai viver aqui eternamente. Porque, gente, é assim. É, olha, meu filho, para você ganhar o prêmio amanhã, você precisa hoje fazer um sacrifício. Ô, mãe, o que você tem que fazer? Arrume todo o seu quarto. Para você é um sacrifício porque você é preguiçoso. Então, se você quer gozar amanhã de uma determinada alegria, hoje você terá que arrumar seu quarto. Propósito da vida. Uma vida, uma encarnação, é um momento arrumando o quarto. Que para muitos é um sacrifício. Mas que para eu gozar amanhã de uma felicidade, eu tenho que pagar o preço hoje. Então, uma encarnação é pagar o preço. E esse pagar o preço é me libertar das mazelas que eu construí ao decorrer das encarnações. Porque as mazelas não foi Deus que me deu. As mazelas fui eu que as construí ao longo dos milênios. É o menino que bagunçou o quarto. A mamãe deu o quarto todo arrumado. O menino bagunçou todinho. Vai arrumar. E você já viu o menino preguiçoso quando vai arrumar o quarto? Já prestou atenção? Ele, a primeira coisa, para irritar, ele faz bem devagar, arrasta a sandália. Arrasta na sandália, entendeu? É, quando pega assim com nojo, sabe? Rebeldia. Quando não faz drama e chora. A senhora é muito cruel comigo. Por que isso? E foi ele que bagunçou. Então, qualquer semelhança é mera coincidência. Então, eu acho que é isso. Poxa, mas vale a pena eu fazer o sacrifício para arrumar o que eu baguncei do que eu passar eternamente nessa bagunça sem sair. Detalhe, o papai é caprichoso. Ele diz em alto e bom tom: daí não sairás até pagar o último centavo. Daí não sairás até colocar tudo no lugar. E o papai não aceita 8,5. Só aceita 10. Porque ele está nos preparando para sermos. Seríamos defrontados pela morte comum a todos. Que regressaríamos do mundo carnal pela mesma porta misteriosa. Que nascemos. De onde vim? Não sei. Morri. Para onde vou? Não sei. Mistério. Nós já sabemos, né? Através da qual penetrarmos nele. No entanto, quantas vezes teremos menoscabado a sabedoria excelsa, desprezado? As lições que nós encontramos aqui são sabedorias celestiais, sabedorias excelsas. E nós simplesmente menoscabamos, desprezamos. Ah, isso para lá, na próxima. Com a atitude de criminosa indiferença. Ele é duro, ele coloca criminosa indiferença. Ante as sugestões do plano divino, que te povoam agora o pensamento, lembrar-te de algum tempo passado em que tivesses cogitado sinceramente da própria sublimação? Se desenterrarmos o nosso passado, meu caro, encontraremos lamentáveis reminiscências. Se levantar o nosso passado, a gente vai ficar com vergonha. Não nos compete parar ou desanimar, não é isso. A maneira do tronco frágil é imperioso crescer, é imperioso subir, por alcançar o oxigênio de cima. E apesar de algemados ao que fomos, por que algemado ao que fomos? Porque esse serzinho que nós somos hoje, sabe, essa coisinha, são traços do passado. Então, se eu sou uma pessoa medrosa, é algema do passado. Se eu sou uma pessoa agressiva, ainda é algema do passado. Se eu sou uma pessoa... Você está entendendo? Então, a minha luta é tentar evangelizar esse ser que eu estou deseducando há milênios. Daí a história da desarmonia. Então, é uma luta realmente. Por isso que ele usa o termo que? Algemado. Porque é uma prisão. Eu me prendo a essa personalidade que eu estou construindo há milênios. A semelhança de árvore humilde, presa aos resíduos do complicado envoltório que lhe encerrava a semente, reclamamos a ascensão, ar puro e largueza de condições para produzirmos o bem que o Senhor espera de nós. A argumentação de Gúbio era bela e sugestiva. Entretanto, eu sentia dificuldade para aceitar a ideia de purgatórios e infernos dirigidos. Eu não consegui, mas meu Deus, por que Deus permite isso? Inferno sendo dirigido, purgatório sendo dirigido. Aí vem André Luiz novamente. Concordo com as elucidações, exclamou André Luiz. Mas é quase incrível, tanta ignorância, além do corpo que nos conserva em ilusão. A sepultura abre-nos a todos um caminho novo. É razoável que a mente perturbada sofra amarguras de reajustamento até que se restaure. Todavia, apropriar-se um espírito desencarnado de certos setores do caminho, como se fora dele senhor absoluto para perpetuar sua tirania, é a observação que me escapava. Consigo imaginar como é que Deus permite um espírito ser diretor de um espaço de perversidade, né? Essa era a inquietação do nosso querido André Luiz.
1: Sim.
0: Tornou o orientador convincente.
1: Para quem refletiu sobre o assunto durante muito tempo, em sentido contrário à realidade, o apontamento surpreende bastante. Todavia, não vejo obstáculos à apreensão do ensinamento. Reconheçamos, por exemplo, que o homem comum já atravessou, desde milênios, a estação evolutiva em que se demora o irracional e, em várias ocasiões, revela comportamento de nível inferior ao dele.
0: Entendo, ok. Durante muito tempo, em sentido contrário à realidade, o apontamento surpreendente bastante. Todavia, não vejo obstáculos à apreensão, à compreensão desse ensinamento. Reconheçamos, por exemplo, que o homem comum já atravessou, desde milênios, a estação evolutiva em que se demora o irracional. Ele já atravessou. O que, que diz o nosso querido Emmanuel? Que nós estamos vivendo um período de 40 mil anos de razão. Então, a humanidade terrena, ela não tem mais justificativa para ser perverso, para fazer o mal. Não há, são 40 mil anos de razão. Todavia, não vejo obstáculos à apreensão do ensinamento. Reconheçamos, por exemplo, que o homem comum já atravessou desde milênios a estação evolutiva em que se demora o irracional. Nós não somos mais o irracional. Mas ele diz, e em várias ocasiões ele revela comportamento de nível inferior ao irracional. Então isso nada mais do que rebeldia. O que nós temos que entender é que o livre-arbítrio, essa confiança de Deus, é uma lei. É uma lei. É uma lei. E do jeito que ele dá para os encarnados, ele também dá para os desencarnados. Obviamente que é uma lei que tem limites. Porque esse livre-arbítrio, a pessoa está subordinada a uma outra lei, ação e reação. Por isso que ele diz, ela tem limite. Tu tem a liberdade de escolher, mas tu também estarás submetido, nós estaremos submetidos também à lei da ação e reação. Quem com ferro fere, com ferro será ferido. Então, o livre-arbítrio, ele está tanto para o mundo físico, quanto também para o mundo espiritual. E lembra-se...
1: Para o universo.
0: É lei universal.
1: Independente de estar encarnado ou não.
0: Independente de estar encarnado ou não. E lembra sempre daquele movimento. O evangelho é lição de amor. E o amor jamais poderá ser uma imposição. O amor, ele é uma conquista. Então, como que Deus vai ensinar o amor de forma agressiva, enfiando goela abaixo, como diz Maninha? Não tem. Então, é necessário aguardar esse despertar. Mas não fiquem tristinhos achando que todo o processo de evolução, essa trabalheira toda, não é. Somos nós, os poucos, que nos rebelamos contra a lei divina. Agora, quem está na Terra, nós, a característica do terrícola é o quê? Rebeldia à lei de Deus. Ou seja, todos os dias eu vou fazer o que eu quero, não o que Deus quer. Eu vou fazer do meu jeito, não do jeito de Deus. E eu só falto dizer assim, Deus está errado e eu estou certo. Vamos parar aí? Vamos fazer a nossa prece de encerramento. Amor querido, as obras da codificação espírita que nós estudamos constantemente nos aponta que nós estamos prontos, caso o quiséssemos. O que nos falta é a vontade. A vontade de sermos melhores. A vontade de sermos amáveis. A vontade de suportar aquelas pessoas difíceis que convivem conosco. A vontade de educar os prazeres, a imaginação, a vontade de desenvolver a inteligência de forma lúcida. A vontade de acessar a própria memória. Que nós possamos, Senhor Jesus, uma vez mais, através da oração, te pedirmos que, se for necessário, que a advertência possa vir de forma mais ostensiva, para que não venhamos a perder mais uma encarnação, enquanto há tempo. Obrigada, Jesus, por aqui estarmos, por mais esse chamado. Agradecemos aos nossos amigos espirituais pela presença e pela inspiração. E que nós possamos, Senhor, orando por nós e por todos, nos esforçarmos para nos tornarmos humanos melhores. Graça te damos.
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1: Duas horas e 58 minutos.
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0: Olá, meus amigos, um dia de muita paz para todos nós. Hoje, exatamente 3 de maio de 2024, e estamos nós reunidos para estudarmos a obra O Céu e o Inferno. Nós estamos na primeira parte, capítulo 3, intitulado Nós estamos estudando sobre o.
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2: Três horas em ponto.
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0: Boa noite
1: a todos. Que a paz, a luz e o amor de Jesus esteja conosco hoje e sempre. É com muita alegria que a gente vem mais uma noite para mais um episódio, o episódio 9, né, do Bate-Papo com Jesus. Né? E convidamos a todos para, junto conosco, podermos se conectar com o alto e agradecer. Né, agradecer aos nossos canais parceiros, dar boa noite ao pessoal que estiver nos acompanhando do Coromandel Espírita, os nossos amigos da Rai TV, Rede Amigo Espírita TV, os nossos amigos também da TV IDEAC, sejam bem-vindos. O nosso parceiro Rádio Portal da Luz e aos ouvintes da Web Rádio Portal da Luz que estão sintonizados conosco. Sejam muito bem-vindos também. Boa noite aos amigos do nosso canal, Cristiano Hinaldo e Stanfa Sionelli. Boa noite aos amigos da TV Nova Luz, sejam bem-vindos. E boa noite aos amigos do Espiritismo.net, sejam também muito bem-vindos. E aos nossos amigos que sempre nos acompanham, né? Maria do Carmo Castro, seja bem-vinda, Maria do Carmo. Thelma Medeiros, seja bem-vinda. E Bebel, seja bem-vinda também. Bebel e Marcos, né? Sejam muito bem-vindos. E convidamos para que possamos juntos ouvir, né, a música que nos conclama a vida. Então, nós gostaríamos de convidar a todos para ouvir ela junto conosco.

0: E é isso, amigos.
1: Vamos orar, gente, para iniciarmos a nossa tarefa, levarmos os nossos pensamentos a Jesus, para agradecermos ao alto, através do amor de nosso Senhor e Cristo de Deus, e podermos juntos, e vamos pedir a todos que juntos possamos orar aquela oração que nós sempre gostamos. Vamos pedir a vocês, encarecidamente, que nos sigam a orar junto com Chico Xavier.
2: Deus nosso Pai, vós que sois todo poder e bondade, dai a força àquele que passa pela provação, dai a luz àquele que procura a verdade, ponde no coração do homem a compaixão e a caridade. Deus, dai ao viajor a estrela guia, ao aflito a consolação, ao doente o repouso. Pai, dai ao culpado o arrependimento, ao espírito a verdade, à criança o guia, ao órfão o pai. Senhor, que a vossa bondade se estenda sobre tudo que criaste. Piedade, Senhor, para aqueles que não vos conhecem, a esperança para aqueles que sofrem. Que a vossa bondade permita aos espíritos consoladores derramarem por toda parte a paz, a esperança e a fé. Deus, um raio, uma faísca do vosso amor pode abrasar a terra. Deixai-nos beber nas fontes esta bondade fecunda e infinita, e todas as lágrimas secarão, todas as dores acalmar-se-ão. Uma só oração, um só pensamento subirá até vós, como um grito de reconhecimento e de amor. Como Moisés sobre a montanha, nós lhe esperamos com os braços abertos. Ó bondade, ó beleza, ó perfeição, e queremos de alguma sorte alcançar vossa misericórdia. Deus, dai-nos a força de ajudar o progresso a fim de subirmos até vós. Dai-nos a caridade pura, dai-nos a fé e a razão, dai-nos a simplicidade que fará de nossas almas um espelho onde se refletirá a vossa santa e misericordiosa imagem.
0: Que assim seja, graças a Deus. Boa noite, Elzinha, seja muito bem-vinda. Boa noite, Bete, seja muito bem-vinda. Nós estamos em prece pela cirurgia do Ayrton, né? Que possa transcorrer dentro do seu merecimento e da misericórdia divina. Boa noite, Aninha, Deise, José, sejam muito bem-vindos. Boa noite, Mônica Zimmer, seja muito bem-vinda também.
1: E aqueles que irão ouvir e assistir o programa depois, o Bate-Papo com Jesus, ele vem trazer junto com o Portal da Luz esclarecimentos, conversas a respeito da doutrina espírita, para que possamos ampliar cada vez mais os nossos entendimentos sobre a doutrina, sobre mediunidade, como nós estamos fazendo agora. Nós estamos estudando o Livro dos Médiuns. Este livro que nos faz nos antenarmos um pouco mais com a espiritualidade e compreendermos o norte dado pela espiritualidade através de Allan Kardec nesta obra magnífica, que é o Livro dos Médiuns. Ou o Código de Conduta, né? De conduta para todo médium.
0: Dando a nós é um norteamento para o entendimento dessa faculdade. E aí a gente chama atenção porque muitas pessoas, mesmo sendo espíritas, equivocadamente imaginam que, por não serem médiuns ostensivos, não há necessidade de estudar o Livro dos Médiuns, porque ele não se identifica com uma mediunidade ostensiva. E nós precisamos entender que precisamos, sim, todos nós, né, estudar, porque como nós podemos identificar a nós ou a quem quer que seja e poder esclarecer ou não ser enganado por uma criatura que se denomine como médium e que está dizendo que está trazendo uma comunicação, se você não sabe como se dar as comunicações, quais são os tipos de médios, as formas de mediunidade, você não tem nenhum conhecimento. Facilmente você vai ser
1: ludibriado
0: por alguém. Então, é necessário a gente buscar o conhecimento.
1: Não vamos trazer aqui a última palavra sobre mediunidade, claro que não. Mas vamos esclarecer, diante daquilo que nós estudamos, nesse largo tempo em que nós estamos, não só participando de sessão mediúnica, como também apresentando seminários, palestras e ministrando também cursos sobre mediunidade. Né? Então, é extremamente importante o estudo desta obra. O Livro dos Médiuns é extremamente importante para todos nós.
0: Isso.
1: E aí nós estamos em que capítulo, Cristiano, para o pessoal poder acompanhar conosco?
0: Ficamos no capítulo 16, gente, dos médiuns especiais. E aí, lembrando a todos que a gente não vai se aprofundar nas informações, porque o aprofundamento é um estudo metódico. A gente está trazendo um resumão, né, dos livros para situar-nos a todos, e a gente vai estar sempre trazendo alguma obra para que a gente possa estudar. Certo? E nesse item dos médiuns especiais, ele traz sobre aptidões especiais dos médiuns, quadro sinóptico das diferentes espécies de médiuns. E aí, nesse capítulo, eu gostaria de fazer já dar uma ideia a respeito do que ele nos traz sobre essa parte da mediunidade, porque, na realidade, nós temos uma parca noção da profundidade, da clareza dessa questão de mediunidade. Nós achamos assim, não, o médium vidente é aquele que visualiza um espírito. O audiente o escuta. É aquele que faz a psicografia, que escreve. O que traz no verbo é o
1: psicofônico, né?
0: Mas
1: o médium falante,
0: O médium falante. Mas não é só essa questão. Nesse capítulo, ele traz para a gente... E aí, para a gente entender essa alusão de especial, não é um especial por ser melhor do que ninguém, não. É um especial por ter um aprimoramento maior da sua faculdade mediúnica. Essa é a questão que ele nos traz. Por quê? Porque, veja, se nós formos fazer, eu vou fazer aqui um comparativo que vai dar a gente uma ideia do que a gente pode entender a respeito. Veja, uma pessoa resolve dedicar-se ao estudo da música, certo? Então, vamos dar um exemplo bem básico. Eu toco violão e eu gosto de tocar violão. Para que eu toque o violão, eu posso pegar qualquer violão e tocar. Bom, se eu sou principiante, eu vou pegar um violão e tocar, e mesmo que o violão esteja desafinado, eu, como não tenho conhecimento, eu não vou saber que o violão está desafinado e vou tocar do jeito que ele está. Uma pessoa que já iniciou o estudo vai entender que aquelas notas não estão de acordo, tá? Tem alguma coisa ali errada. Ele já percebe que aquele violão não está afinado. Mas um bom tocador, ele percebe que está desafinado e ele vai e busca afinar. Tem aquele que precisa do instrumento, que é o diapasão, que a gente chama, né, para poder afinar o violão. E tem gente que não precisa nem do diapasão. Ele afina o violão pelo já a destreza que seu ouvido tem com o som daquela determinada corda. Para estas pessoas que tocam, bom, qualquer violão é um violão. Mas para aquele que é exímio tocador, é um profissional e se dedicou anos, ele vai saber quando um violão for tocado, que tipo de violão é aquele, se ele é de corda de nylon, se ele é de corda de aço, se a acústica dele está adequada, se não está, se o braço está empinado, se não está, ele identifica tudo isso só pelo tamborilar.
1: Até a madeira que foi feita.
0: Até se a madeira que foi feita, aquele violão é boa. Ele conhece porque ele tem experiência viva para aquilo. E ele, para ele, nem todo violão é um bom violão para tocar. Ele pode até tocar em qualquer violão, mas ele vai saber identificar o melhor para poder tocar. Bom, vendo essa questão...
1: Essa perspectiva, dessa maneira de
0: essa perspectiva, a gente vai entender que na questão mediúnica existem também essas mesmas nuances. Existe aquele médium que é principiante, que ainda não tem o controle da sua faculdade mediúnica e precisa educar-se mediunicamente. Né? E existe aquele que a sua mediunidade já está trabalhada. Então, e dentre eles, a espiritualidade no comum se serve melhor daquele que já está com a educação mediúnica trabalhada. Porém, há médios que, além da educação mediúnica, ele já tem uma especificidade maior, porque ele já trabalhou tanto, já se aprimorou tanto, que a sutileza dele nas percepções daquilo que está sendo trazido pela sua mediunidade é maior. Então, é isso que ele traz para a gente, quando ele fala a respeito dos médiuns especiais. E aí, aqui, nesse capítulo, quando ele fala sobre todas essas nuances, ele já traz para a gente uma divisão entre médiuns de efeito físico e médiuns de efeitos intelectuais, né, que são distintos. Mas significa que o médium de efeito físico, ele não pode ter a mediunidade intelectual? Não.
1: Não, não é que ele não possa. Ele poderá aprimorar-se como médium de efeito físico, estudando, e passa a ser um médium também intelectivo. Um médium que vai dar comunicações do mesmo jeito que os médiums intelectivos poderão. Não é a razão inversa. Mas poderão, à medida do seu desenvolvimento e se aprimorando, e a espiritualidade utilizá-lo também nas questões de mediunidade de efeito físico. Poderá também. Porque todo mundo, gente, veja, todos têm intelectualidade, podem desenvolvê-la, e todos têm o produto necessário para as materializações ou curas espirituais. Todo mundo tem ectoplasma e tem inteligência. São duas coisas extremamente distintas, mas que podem estar juntadas em um só médium. O médium pode desenvolver o intelecto dele ao ponto de trazer mensagens belíssimas e estar sintonizado pelas questões morais elevadas. Através disso, também a sutileza do tratamento espiritual de cura, de materialização, de magnetismo e tantas outras, tá, gente?
0: Então, boa noite, Lia Pires.
1: Vamos dar boa noite, né?
0: Seja muito bem-vinda. E aí, quando ele traz essa distinção, ele também diz assim, que as espécies comuns de todos os gêneros de mediunidade são médios sensitivos, as espécies comuns de todos os gêneros de mediunidade são médios sensitivos,

0: pneumatógrafos e médios curadores e excitadores. Essas são as espécies que ele traz para a gente na questão dos médios de efeito físico, que é aquilo que a gente falou anteriormente, né? A gente falou da faculdade em si, a tipologia, as espécies de comunicação. Mas para que essas espécies de comunicações aconteçam, ele aqui está dizendo que existem médios que estão interligados a elas.
1: São médios específicos. Há médios que juntam três ou quatro desse tipo de mediunidade, em efeito físico. Ele pode ser de pitologia, ele pode ser de pneumatografia, ele também pode ser de efeito físico, de suspensão de objetos, porque existem todos esses modelos. E pode se reunir, como dizia o nosso irmão Chico Xavier, que a nossa irmã Ivone da Amaral Pereira era uma dessas médiuns que tinha uma quantidade imensa de gama de mediunidade, essas que nós acabamos de citar agora, inclusive de cura. O Chico Xavier também era de cura. Mas veja, ele é intelectivo também, porque ele dava as cartas, fazia as cartas consoladoras. E muitas vezes com a escrita direta. Lembra que a gente acabou de ler agora, escrita direta? Ou seja, o espírito chega e escreve através da mão dele. Ele sobrepondo a mão e pegando a caneta e escrevendo junto com ele. Ele deixa o braço solto e ele usa a parte motora do médium. E aí escreve exatamente na grafia do espírito que está se comunicando.
0: Exatamente.
1: Nós não vamos nos deter em nenhuma delas. Nós vamos passar apenas uma pincelada para que vocês entendam que existem inúmeros tipos de mediunidade e que pessoas podem se juntar a muitas em uma só pessoa, em um só médium, como esse médium vir apenas com uma.
0: E aí os médiuns especiais para efeitos intelectuais, ele diz que são os médiuns audientes, falantes, os videntes, os inspirados, os médiuns de pressentimento, os médiuns proféticos, os médiuns sonambúlicos, estáticos, médiuns pintores ou desenhistas e médiuns músicos, que são da faculdade intelectual.
1: Isso.
0: Tá certo? Por quê? Porque há neles a propensão daquele tipo de mediunidade. Hoje, alguns músicos são bem difíceis da gente identificá-los, né, no meio espírita.
1: E principalmente eles se revelarem.
0: É.
1: Porque nós vamos dizer algo que eu sei que muita gente não gosta, mas nós temos que falar. Existem os médiuns que recebem inspiração e escrevem músicas, mas não é dele. Mas ele subtrai essas músicas dos espíritos e põe seu nome. Existem médios assim? Claro. Existem médios que recebem cartas psicográficas, né? Escreventes, e põe no final do livro o seu nome. Gente, a mediunidade não está atrelada à moralidade.
0: Isso é uma das coisas que a gente precisa entender.
1: Nós precisamos ser primeira coisa, não é nem entender, Buxano, eu vou dizer mais, é aceitar. Porque muitas vezes a gente não quer aceitar. A gente não quer aceitar de hipótese nenhuma. Por quê? Porque simplesmente nós estamos ainda ligados a essa infância espiritual de acharmos que muita... Olha, Lia Pires, deu boa noite, Thiago, foi isso. Acharmos que nós somos melhores do que os outros. E nós não somos melhores do que os outros. Nós somos médiuns, escreventes, audientes, exatamente igual os outros, gente, sem nenhuma dificuldade de entendermos isso. Mas é basicamente entendermos que essa mediunidade que nós temos, ela não está diretamente ligada à moralidade do médium, não. Quem vai atestar a moralidade do médium é ele mesmo, quando ele se moraliza. Quando ele tendenciosamente busca a mediunidade, não como um efeito de autopromoção, como acabei de dizer agora, mas com a simplicidade.

0: dignidade, com a dignidade e o respeito para com os espíritos que se comunicam por ele. Não é?
1: E aí, veja, depois ele traz as variedades que podem acontecer. Então, tem as variedades, né, dos médios escreventes, ou psicógrafos, escreventes mecânicos, semimecânicos, intuitivos, polígrafos, poliglotas e médios iletrados. Veja, são várias nuances. E depois, conforme a faculdade, isso é conforme a execução. Aí, conforme a faculdade, os novatos improdutivos, os médios feitos ou formados, lacônicos, explícitos, experimentados, maleáveis, exclusivos, né? Para evocação, para ditados espontâneos. Então, são vários tipos. E o segundo gênero de particularidade, os versejadores, os poéticos, positivos, literários, incorretos, historiadores, científicos, receitistas, religiosos, filósofos e moralistas, de comunicações triviais e obscenas, Veja quanto ele traz, porque a gente pensa que não, mas existem, né? E quanto à qualidade física do médium, se eles são calmos, velozes, convulsivos ou convulsivos, né? E a qualidade moral dos médios, ele traz que, segundo a qualidade moral dos médios, sumariamente em memória, apenas a completar o quadro, visto que serão desenvolvidas adiante no capítulo da influência moral do médium.
0: Olha lá, tá vendo? Então,
1: ele traz que a questão dessas variações de médios ou de mediunidade não está atrelado à qualidade moral do médium. Tá certo, gente? Porque, muitas vezes, o médium, Hinaldo, inclusive, conheceu um médium, que ele tinha uma faculdade fenomenal, que era de... Quando ele bebia, veja, porque afrouxava os laços perispirituais.
0: Ficava com estado alterado de consciência, provocado pelo alcoólico.
1: Sim.
0: E pode ser pela drogadição também.
1: E essa forma em que ele ficava facultava a ele a facilidade de conseguir fazer um raio-x orgânico de qualquer pessoa que chegasse à frente dele, a ponto dele olhar para você e identificar uma doença, mesmo dos médicos. Ele olhava para você e dizia assim, olha, vá no cardiologista que você está com um problema no coração. Ou, olha, eu estou vendo aqui, você está com um probleminha aí na vesícula, vá lá no médico e diga a ele que faça o exame tal, porque você está com um problema. Veja, ele tinha essa facilidade, mas não era frequente. Era quando ele bebia, e aí ele afrouxava os laços, e ele não tinha interesse de ir para a casa espírita para trabalhar essa faculdade de mediunidade.
0: Ele vinha, nos conhecia, vinha para assistir reunião pública. Apenas a reunião pública. Nós convidamos ele diversas vezes para ele vir fazer a educação moral. A educação moral, que é o conhecimento do espiritismo aprofundado. E ele dizia, olha, não dá para mim. Porque, veja, eu tenho esse vício de beber e eu não vou deixar. Veja, gente, ele andava todo de branco, meia branca, sapato branco, calça, camisa de gola alta. Gente, era um médico. Você conversasse com ele, você ficava horrorizado com a técnica tão simplória que ele tinha em diagnosticar a doença das pessoas. Porque ele tinha um olhar, uma visão de raio-x. Ele olhava para a pessoa e olhava por dentro do corpo e via o que a pessoa tinha.
1: E aí, quando ele fala depois disso, ele traz os médios imperfeitos, que somos a grande maioria de nós, né? Que são os obsidiados, fascinados, subjugados, levianos, indiferentes, presunçosos, orgulhosos, suscetíveis, mercenários, ambiciosos, de má fé, egoístas e invejosos. Olha,
0: todos são médios, viu, gente? Vejam, vocês já perceberam o leque que se abre? Quando a gente se abre o leque para você ter conhecimento, para identificar o médium e saber que você não pode convidá-lo para a reunião mediúnica. Porque, veja, é muito diferente. Presta atenção. Cristiana leu um tipo de mediunidade que é o médium novato. Você leu. Você acabou de ler o médium novato. Geralmente, existem jovens que são extremamente fáceis de serem manipuladas pelos espíritos, que a gente chama de médium novato. Ele vem com a mediunidade ostensiva. E o povo, antigamente, se usava muito eles. Sabe por quê? Porque eles não representavam impedimento nenhum para o espírito falar. Eram chamados de mulas, ou não banda, como cavalos. Por quê? Porque era fácil se montar neles e trazer a ideia correta que o espírito queria trazer. Agora, esta poderia ser mentirosa, poderia ser... Aí você não sabe o tipo de espírito. Diga-me com quem andas e eu te direi quem és. Então, quando a gente tem um médium novato, é diferente de você ter um médium enganador, usurpador, um médium que quer vir para a casa espírita para notoriedade, crescer, apresentar-se como médium e começar a ter lucros financeiros, lucros mesmo. Não diz a ninguém, mas diz a pessoa, vá, que eu vou lhe atender lá no centro, e lá, como tem a assistência, veja como ele é sabido, tem assistência dos bons espíritos, eu posso fazer muita coisa por você. Vá, e que eu vou lhe atender em particular. Claro, o médium está lá, chega a pessoa e ele diz, traga aquela pessoa ali. É aquele que ele combinou antes, o financeiro. E vai passar na frente dos outros, porque o médium está chamando. Por isso que a disciplina da casa espírita não permite escolha de médium. E tem gente que faz isso, Alexandre. Tem gente que faz isso e vai para a casa espírita atrás de tomar passe. Aí eu quero tomar passe com Cristiana. Eu não gosto de tomar passe com Inaldo. Eu gosto de tomar passe com Cristiana. E aí, veja, muitas vezes a espiritualidade prega peça em você. Você entra, a cadeira que está para tomar passo com o Cristiano está ocupada. E só sobra a cadeira que está para tomar passo com o Hinaldo. E agora? O passo você vai tomar. Mas se você vai estar receptivo, aí isso é um problema seu. Hinaldo não tem nada a ver com isso. Cristiana não tem nada a ver com isso. O receptivo é você. A recepção é sua. Então, veja, no momento em que você tem escolha de médium, geralmente, o que é que a casa espírita faz? Ele suspende aquele médium. Quando ele começa a ser procurado, em particular, por consulentes. A gente suspende o médium. Tira ele do quadro de atendimento. Mas, Hinaldo, e a casa vai ficar sem o trabalhador? Não. Esse trabalhador vai voltar para o estudo, para que ele volte a trabalhar a sua mediunidade, comece a perceber que ele não pode fazer e explicar a ele. Você está sendo transferido por conta disso, disso, disso. E o dirigente é que é o responsável. E se o médium hesitar, aí está configurado o processo obsessivo. Porque o médium não pode hesitar. Pode ele estar certo ou errado. Ele diz, não tive culpa, não. Foi o consulente que me escolheu, mas eu não quero aplicar o passo a passo. Aplico o passo em qualquer um. E faço melhor. Eu faço um pedido. Quando ele entrar, você não põe ele na minha cadeira. Diga ele, não, aí não. E se ele sentar de frente à cadeira de Cristiana para tomar o passo com ela, o dirigente vai lá, chama a Cristiana, Cristiana vem cá, saia. Aí chama Hinaldo, aplica o passo nele. Já tanta gente faz isso. Na nossa casa, de vez em quando aparece um desses. Ah, não quero tomar passo com Hinaldo, não. Quero tomar o passo com Cristiana, quero tomar o passo com Isabel, quero tomar o passo com a nossa irmã Elza Meira, com a nossa irmã Bete, que está aqui, olha aqui, está escrito aqui o nome dele, Elizabeth Leite. Mas quem é que aplica o passe, gente? O médium é apenas o intermediário. Ela está dizendo médium. Os fluidos é do mundo espiritual.
1: E aí a gente tem, depois desses, né, os médios, os bons médios, que são sérios, médios modestos, devotados, médios seguros. E aí ele traz para a gente essa ideia, por quê? Por que essas características dos bons médios? Porque a gente precisa entender que todos nós podemos nos tornar esse
0: é a nuance dentro da nuance. Você tem dois médios escreventes. Um é enganador, mas está lá no quadro de trabalhador. E o outro é bom. Entende a nuance, a diferença? É o médio bom, escrevente. O outro é o médio enganador, escrevente. E a espiritualidade se usa dele? Claro, gente. Porque ele não deixa de ser médio. O que a espiritualidade vai fazer é cuidar dele com mais intensividade, para que ele não seja veículo do petitório, né? Porque tem a história do petitório, olha, aí deixa transparecer que está necessitando disso, daquilo, aí os consulentes vão lá ajudá-lo. E não é esse o caminho, não é esse o caminho. É por isso que os médios precisam ser médios dentro da sua categoria, mas bons.
1: Exatamente. E aí a gente vai agora para o capítulo 17. E o capítulo 17, ele nos traz a respeito da formação dos médios. Olha lá. Que, veja, a gente sabe que tem aqueles médios natos, né, que já desde a eternidade se identifica pela sua própria característica, né, a sua questão mediúnica. É facilmente perceptível. Facilmente perceptível. Tá certo? E aí, quando a gente identifica, a gente pode auxiliar. E aí é como a gente diz, não se deve estimular o desenvolvimento mediúnico, ou seja, a educação mediúnica deve ser realizada, mas o desenvolver da mediunidade não deve ser estimulado em crianças e adolescentes até pelo menos os 18 anos.
0: Exato.
1: Por quê, gente? A gente já falou isso por diversas vezes aqui.
0: E vamos dizer, existem exceções, sim, existem exceções. Mas nós não vamos tratar desse assunto aqui agora, que ele é muito específico, muito pontual.
1: Né? Então, a gente não deve, tanto que vocês observarem, um dos nossos maiores exemplos de mediunidade que nós tivemos aqui, dois, né? É Chico Xavier e Divaldo Pedrão. Ambos apresentavam a eclosão da mediunidade desde a eternidade, muito pequeninos, mas foi solicitada a ambos paciência, né? Eles foram sendo direcionados e ajustados para que esse desenrolar mediúnico só se sucedesse aos 18 anos. Chico, através da ajuda da sua própria mãe, né? Que auxiliava ele logo pequenino, apresentando-se a ele, mas pedindo a ele, que calma, tenha paciência, tudo vai dar certo, não diga a ninguém, não vá, né? Ela ia orientando ele para que ele não sofresse tanto, apesar de todo o sofrimento que ele passou.
0: E vejam, o que é mais importante você entender, lembra quando eu falei coisas específicas, Chico e Valdo, são exemplos específicos. Porque é médium nato, é aquele que vem com a mediunidade de berço. Ele já vem com a mediunidade. O que é que vai acontecer com ele? A espiritualidade vai coordenar quem é que estava sob a proteção para proteger Chico Xavier. A sua mãe. Mas era só a sua mãe? Claro que não. Ele tinha o mentor, ele tinha o guia espiritual. Ele tinha o médium, o espírito que ia desenvolver a sua mediunidade, o espírito que seria o responsável pelo seu aprimoramento espiritual, mediúnico, tudo ele tem. Mas não vai ser aproximado agora. Quem ficava? Apenas a sua mãe. Porque dele partia uma afetividade, uma confiança. Porque todo efeito mediúnico precisa e pressupõe uma confiança de nível médium, espírito comunicante. Precisa de confiança, precisa de responsabilidade do médium e confiança no espírito comunicante, no espírito desenvolvente, no espírito dirigente, no espírito, que são vários. A gente pensa que é só um, mas são vários. O que vem desenvolver, o que vem auxiliar, o que vem amparar, aquele que vai vir só nos momentos difíceis. E a gente toma sempre como, esse é meu guia espiritual. Pode não ser. O seu guia espiritual pode estar por trás de tudo isso. Muitos diziam, o guia espiritual de Chico Xavier é Emmanuel. Agora eu pergunto a você, você que é médium há muito tempo, que estuda muito sobre mediunidade, você acha que um guia espiritual vai abandonar o seu tutelado para reencarnar? Não, mas aconteceu. Então, Chico Xavier não tinha, Emmanuel não era o seu guia espiritual. Era um espírito amigo que participava, que ele tinha e angariou a confiança de Chico. E aí foi chamado também de mentor espiritual dele. Um mentor, não guia. O guia que a gente chama é aquele que fica responsável pela sua reencarnação desde o momento, pode ser o mesmo desde a sua criação, de simples e ignorante até hoje, pode ser o mesmo. Ou ele poderá ser, à medida em que ele se desenvolve, ele passará outras tarefas espirituais e na próxima encarnação você receberá um novo guia espiritual. Pode acontecer? Pode. Mas não o seu guia espiritual, no meio da sua encarnação, simplesmente ser trocado por outro. E não é isso. É um espírito desenvolvente. Eu vejo pessoas chegarem na área, em tribuna espírita, que em certo dia, né, a sua mediunidade evoluiu tanto que o seu mentor, o seu guia espiritual, não podia ser mais aquele. Aí foi trocado por outro. Eu fico olhando e digo, tá, a pessoa tem todo o direito de falar o que quer. Mas não é assim que acontece. Entende o que eu quero falar? Por isso que muitas vezes eu deixo. Não adianta. Não vale a pena. Porque a pessoa precisa estudar. Né? Vamos ver ali o nosso... Está dentro do horário. Está dentro do horário. Sim. Vamos embora. Vamos seguir.
1: E aí ele traz assim, ó, na formação dos médiuns, que é no capítulo 17, ele fala sobre essa questão do desenvolvimento da mediunidade. Ele fala sobre a questão da mudança de caligrafia e fala sobre a questão da perda e suspensão da mediunidade.
0: Ei. Eu vou falar um negócio dessa caligrafia. Eu vou falar primeiro sobre ela para que nós possamos ter uma ideia do que isso acontece. A mudança de caligrafia, vocês sabiam que a cada 7 anos a gente muda a caligrafia? Sabe por quê? Porque nós não somos o mesmo de 7 anos atrás. Não somos. Você tem o primeiro corpo biológico, isso é científico, é comprovado, dos 0 até os 7 anos de idade. A partir dos 7 anos, você começa a formar um novo corpo. Aquelas células vão morrendo. As células orgânicas vão morrendo. E elas mostram esse processo ao longo da sua vida. Só que a cada 7 anos você é uma nova pessoa. Aquela célula que lhe conduziu os primeiros 7 anos, ela morre. E faz-lhe uma duplicata. Essa duplicata segue com as mesmas informações genéticas da primeira. Com as mudanças que você reagiu nesse período dos 0 aos 7 anos. Mas que mudanças, Inaldo, eu consegui fazer a nível molecular, a nível celular? Todas as que você foi impressionado psiquicamente. Traumas, dores. Ou você acha que as doenças se desenvolvem como? Entende agora? Tudo na psique. Então, você aos 7 anos é uma pessoa. Aos 14 anos você é outra. Sua assinatura já muda. Sua caligrafia muda. Quando você sai dos 14 aos 21, você é uma nova pessoa. Você vê que até agora, o pessoal da grafia, da datiloscopistas, pedem para que você faça uma nova identidade, uma nova assinatura. 7, 14, 21. Aos 21 anos de idade, você tem que trocar a identidade de novo, aquela que você tirou aos 14. 28 anos de idade, nova identidade, porque você vai estar um novo corpo. Agora, eu vou fazer uma pergunta. Já que a cada 7 anos nós temos um novo corpo biológico, a nossa célula anterior morre, transmite para a nova as impressões genéticas, que eles foram feitas a mudança, mas não de envelhecimento. Lembre-se, ela apenas copia outra. O que é que a gente precisa fazer é passar boa informação de uma célula para outra, para que esse corpo não envelheça. Compreendeu agora? Se a cada 7 anos você tem um corpo novo, por que é que a gente envelhece? Deu para entender? Veja como muda a coisa. Por que é que a gente envelhece? Porque a gente caiu no costume que os outros dizem, a gente a cada ano que vai passando vai ficando mais velho. Não, a gente vai amadurecendo. O corpo biológico é o mesmo que você recebeu quando novo. Só que agora você muitas vezes é 7, 14, 21, 28, 35, 42, e aí vai 30, e aí 49. E à medida que você vai crescendo, você vai dizendo quantos anos você tem. Agora preste atenção que até a contagem do ano está errada. Porque se eu já tive mais de 7 corpos, 8 corpos, no meu caso, então vejam, eu tenho que contar a partir dos 59 anos, 60, 61, 62, 63, 64, eu tenho 5 anos de idade. De que corpo? Do 7º corpo que eu recebi. Deu para entender essa contagem? Não, não estou querendo botar caraminhola na sua cabeça, não. Estou só dizendo a você que você envelhece porque você quer. Quando a gente destina a essa impregnar-se na mente, eu sou novo, eu sou perfeito, eu sou alegre, eu sou forte, eu tenho saúde, eu tenho amor e muita sorte, eu sou feliz e inteligente, vivo positivamente, eu tenho paz, eu sou um sucesso. Veja que diferença. Então, essas mudanças, esses pensamentos, agora a gente começa. Ai, porque geneticamente minha mãe... Meu amigo, geneticamente de sua mãe você recebeu apenas 33%. De seu pai, mais 33%. E você trouxe consigo 33%, formando os 100%. Por que é que você quer valorizar a genética de sua mãe? Por que é que você quer... valorizar a genética de seu pai, ou genética, a sua que você trouxe. Por que você não faz o somatório das coisas boas? E começa a modificar. Modificar de dentro para fora. Tornando-se uma pessoa feliz, uma pessoa melhor, uma pessoa altruísta, uma pessoa boa. Reinaldo, os órgãos vão falhar um dia, não sei quando. Não sei quando eles vão falhar. Porque dependendo da necessidade evolutiva que nós recebamos do mundo espiritual, podemos passar aqui 150 anos, qual é o problema? 200 anos. Ou você nunca ouviu falar de Matusalém, com 700 anos.
1: Né? E aí a gente vê a questão, também nesse capítulo, da perda ou suspensão da mediunidade. E aí muitas vezes as pessoas perguntam se isso pode acontecer. Claro que pode. Pode sim acontecer. Exemplo. Quando você está com algum impedimento, que seja, orgânico, digamos, né? Orgânico, biológico, uma das situações, né, que a gente chama muita atenção e que é suspensa naturalmente o fenômeno da mediunidade e a afastada a médium do trabalho mediúnico quando ela encontra-se gestante. Por quê, gente? Porque a própria gestação já é um fenômeno de mediunidade automático. Porque é a aproximação perispiritual de um outro espírito, aquele que vai gerar um novo corpo para ele na sua nova encarnação. Então, não é recomendado, né, e é orientado o afastamento da mulher gestante do trabalho mediúnico.
0: Exato.
1: Certo? E aí Beth está dizendo assim, médio é apenas o transporte para entregar ao paciente, se ele estiver receptivo a receber a energia do passe. Sim, com certeza.
0: Exato.
1: Beth, a gente pode, inclusive, até há casos, viu? de pessoas que vão, inclusive, lá para casa, para poder tomar, receber o passe, que muitas vezes é até para cirurgia espiritual. É, recebe a doação dos fluidos magnéticos para o reajuste espiritual. Mas ele não tem fé, ele não acredita, ele põe dúvida naquilo que está acontecendo e ele rechaça a energia.
0: Não é
1: receptivo. Naturalmente, não vai acontecer absolutamente nada. Não vai. Porque
0: eu vou dar uma alusão.
1: Não deseja.
0: Eu gosto sempre de dar alusão seguinte. Eu e Cristiana estamos andando e começa a chover. Eu não conheço Cristiana e eu não quero me molhar. Então eu pego guarda-chuva e abro. É assim que faz a pessoa que não está receptiva, não recebe a chuva de bênçãos que vem do mundo espiritual. Eu rechaço como? Com uma blindagem, eu me blindo. Eu me protejo para não receber aqueles fluidos. Mas o fluido é para ajudar você. Ele até pode saber, porque foi instruído. Foi dito a ele que ele vai receber um passe que irá curá-lo. Mas olha, eu me recordo de um que me dizia, inclusive essa semana, conversando comigo em particular, ele dizia, Hinaldo, eu tomei um passe e a espiritualidade me disse que eu ia ficar bom daquele problema do pé. Eu confiei. Eu fui para casa. Primeira semana, meu pé do mesmo jeito. Segunda semana, o pé do mesmo jeito. Eu fui lá no médico. Eu fui lá na casa espírita que eu tomei o passe. E aí perguntei, ué, cadê a cura? Aí o espírito que me atendeu disse, meu irmão, você já ouviu falar em paciência? Já, é claro. Aí ele disse, e você entendeu que a sua cura, a cura do seu pé, só chegará no dia que você estiver calmo e tirar essa ansiedade de cima de você. Tirar a ansiedade é porque o que estava atrapalhando ao tratamento, agora a cura se estabelecer, era a ansiedade dele. Ele estava atrapalhando. E aí ele se despreocupou. Na semana seguinte, não. Na outra semana, ele amanheceu livre de todo aquele problema. E disse, meu Deus, foi só eu me despreocupar, tá vendo? Me despreocupei. Quer dizer, quem estava fazendo impedimento? Ele.
1: Então, nessas questões de perda, né? Ou suspensão da mediunidade, ela se dá por diversos processos, né? Um deles é a questão de doença também. Quando a pessoa está cometida de uma doença mais séria, por orientação da própria espiritualidade, a própria espiritualidade suspende, né? ou a questão mediúnica para não trazer maiores inconvenientes àquele determinado trabalhador espiritual.
0: E vai acontecer o seguinte, se ele for um bom médium, ele vai entender que ele falta a comunicação. Então ele vai para o dirigente e diz, olha, eu não estou percebendo mais nenhuma interferência espiritual. E o dirigente diz, vamos aguardar, paciência, meu irmão. Veja, mas se ele não for ético e não for um bom médium, o que é que ele vai fazer? Ele vai começar a inventar.
1: E fingir, né?
0: E fingir que está recebendo espírito, que está obsidiado, que está isso, aquilo, outro, para poder não perder a notoriedade e, olha, não perder a cadeira, porque muitas vezes ele sai da mesa. Sai, qual o problema? Quantas vezes eu não faço isso? Olha, da próxima reunião, vamos tirar o médico fulano de tal, vamos botá-lo na subcorrente e vamos deixar fulano de tal, que é novato, vir para cá. Você sabe o que é que faz o médium que é impaciente? O médium que é extremamente cobrador? O que foi que eu fiz que me tiraram da reunião? Vocês não me querem mais na reunião? Não, nós não dissemos isso. Alguém lhe disse isso? Não. O que foi que aconteceu? Vocês me tiraram da mesa e botaram esse novato aqui no meu lugar. Exato. Veja. Para que você não fique atingido na sua suscetibilidade, lembre-se, você lembra que você chegou a ser classificado como médium improdutivo? Improdutivo. O que quer dizer, aquele médico que recebe um espírito hoje, daqui a um mês recebe outro. E o que é preciso? A gente levar esse médico para a subcorrente, para que ele continue trabalhando mediunicamente. Vai continuar. Mas a mesa botar um novato para ver se a gente vai poder ter uma produção, ou seja, um trabalho mais produtivo. É exatamente isso mesmo. Vamos orar, gente? Vamos elevar?
1: Nós ficamos aí no capítulo 18, né? Para a...
0: O nosso
1: a
0: décimo
1: primeira,
0: programa.
1: É, a primeira segunda-feira do mês de novembro. Tá certo? Nosso episódio 10. Então, vamos elevar o nosso pensamento ao alto. Vamos agradecer, Senhor, agradecer pelo dom da vida. Muito obrigado, Senhor, por mais essa oportunidade de estarmos aqui unidos e reunidos em teu nome, para aprendermos um pouco mais sobre a tua doutrina de paz, de luz e de amor, que vem trazendo consolo aos nossos corações. Obrigado, Senhor, pelo entendimento das tuas leis e que possamos, juntos, em teu nome, aprendermos cada vez mais. Leva a cada um daqueles que aqui se conectaram conosco sobre os bálsamos e suavizadores de paz, de harmonia e de equilíbrio. Também aos seus lares e aos seus entes queridos que necessitam do teu amparo e do teu amor, Senhor. Que assim seja. Graças a Deus. Muita paz a todos. Que Deus nos abençoe.
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1: Quatro horas e

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1: Olá, meus amigos, bem-vindos a mais um A Música Espírita Está no Ar, um programa que leva música e reflexão acerca do Espiritismo até você. E hoje o tema é Por Amor. Cegou-lhe os olhos e endureceu-lhes o coração, a fim de que não vejam com os olhos e compreendam no coração e se convertam e eu os cure. João 12:40. Os planos mais humildes da natureza revelam a providência divina em soberana expressão de desvelo e amor. Os lírios não tecem, as aves não guardam provisões e misteriosa força fornece-lhes o necessário. A observação sobre a vida dos animais demonstra os extremos de ternura com que o Pai vela pela criação desde o princípio. Aqui uma casa, acolá um dente a mais. Ali, desconhecido poder de defesa, afirma-se a grande revelação de amor em tudo. No entanto, quando o pai convoca os filhos à cooperação nas suas obras, eis que muita vez se salientam os ingratos que convertem os favores recebidos não em deveres nobres e construtivos, mas em novas exigências. Então, faz-se preciso que o coração se desendureça cada vez mais, porque, fora do equilíbrio, encontrarão o sofrimento na restauração indispensável das leis externas deste mesmo amor divino. Quando nada enxergam além dos aspectos materiais da paisagem transitória, sobrevém inopinadamente a luta depuradora. É quando Jesus chega e opera a cura. Só então torna o ingrato a compreensão da magnanimidade divina. O amor equilibra, a dor restaura. É por isso que ouvimos muitas vezes: nunca teria acreditado em Deus se não houvesse sofrido. Emmanuel, por Chico Xavier, Caminho, Verdade e Vida, 130

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0: Ah, essas canções e muitas outras estão disponíveis no meu canal no YouTube. O nome do meu canal é Carlinhos Conceição. Te vejo além daqui. Vai lá, se inscreve no canal. Isso me

gosto muito. Se vos tenho falado de coisas terrestres e não me credes, como crereis se vos falar das celestiais? Jesus, por João 3:12. No intercâmbio com o mundo espiritual, é frequente a reclamação de certos estudiosos relativamente à ausência de informações das entidades comunicantes no que se refere às particularidades alusivas às atividades em que se movimentam. Por que não se fazem mais explícitos os desencarnados quanto ao novo gênero de vida a que foram chamados? Como serão as suas cidades, suas casas, seus processos de relações comuns? Por que meios se organizam hierarquicamente? Terão governos nos moldes terrestres? Perguntam outros relativamente às razões pelas quais os cientistas libertos do plano físico não voltam aos antigos centros de pesquisas e realizações, vulgarizando métodos de cura para as chamadas moléstias incuráveis ou revelando intenções novas que acelerem o progresso mundial. São esses os argumentos apressados da preguiça humana. Se os espíritos comunicantes têm tratado quase que somente do material existente a respeito das próprias criaturas terrenas, num curso metódico de introdução a tarefas mais altas e ainda não puderam ser integralmente ouvidos, que viria a acontecer se esquecessem compromissos graves, dando-se ao gosto de comentários prematuros? É necessário compreenda o homem que Deus concede os auxílios, entretanto, cada espírito é obrigado a talhar a própria glória. A grande tarefa do mundo espiritual, em seu mecanismo de relações com os homens encarnados, não é a de trazer conhecimentos sensacionais e extemporâneos, mas o de ensinar os homens a ler os sinais divinos que a vida terrestre contém em si mesma, iluminando-lhes a marcha para a espiritualidade superior. Emmanuel, por Chico Xavier, Caminho

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1: 4 horas
2: e 57 minutos.

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Prezados amigos, iniciando mais um momento com música. Mesmo que nós não cantamos, mas nós temos aqui a alegria da música para nos envolver sempre. Essa música está tocando aqui de fundo, ela chama-se Por Nossas Mãos. Ela é trilha, né, do nosso programa. Ouvir um pouquinho, vocês possam ouvir um pouquinho dela.

0: Então, ela faz parte do CD instrumental Caminho Iluminado, e a gente sempre tem utilizado ela para nosso programa. Então, como nosso programa tem o nome Momento com Música, então nós tivemos aqui agora o nosso momento com música, só música. Queridos amigos, o nosso tema de hoje é alegria, alegria, alegria, alegria de estarmos com Jesus. Se nós estivermos com Cristo, olha, queridos amigos, como estamos aprendendo isso, né? Como estamos aprendendo que se nós estivermos com Jesus, nós sentimos alegria mesmo. Isso por quê? Porque a alegria, ela é mágica, virá um processo mágico só de pensarmos o Cristo, só de falarmos dele. Nós sabemos que não é assim. Mas é que quando nós estivermos com a alegria com Jesus, é quando nós passamos a atender aos seus preceitos, fazer ao que ele nos recomenda através do Evangelho, sermos fiéis ao Evangelho, estudiosos, trabalhadores do bem, da caridade, mudando na nossa sintonia, como um barco, né, que muda o leme, vira para outra direção, na direção do porto seguro, na direção, abandonando o mar, às vezes é perigoso, embora nos serviu também de transição, mas alcançando, contemplando ao longe paisagens mais belas, terra firme. Olha como isso é divino para nós. É a alegria verdadeira de estarmos com Cristo. É sermos felizes mesmo, né? Sermos felizes, vivemos em paz, como ele nos recomenda. A minha paz vos dou. Alegria cristã, como aquela música do nosso querido Leopoldo Machado Leopoldo Machado e o Carlos Cisne, né? Quer dizer, somos companheiros, amigos, irmãos. E essa alegria na qual nós estamos falando, ela não tem tamanho, não tem tamanho. É o tamanho da grandeza que nós possamos contemplá-la. Quanto mais a minha contemplação, quanto mais a minha afinidade com Cristo, maior é a minha alegria. Então, ela não está proporcional a um tempo limitado. Olha como isso é importante. Alegria não está, alegria com Jesus não é proporcional ao tempo limitado ou ao tempo dos homens, ao tempo de uma encarnação na Terra, ou ainda aquele velho ditado que fala: ah, alegria é passageira, alegria, a nossa alegria é passageira. Sim, é passageira mesmo. Essa alegria, segundo a nossa vivência terrena e valores da Terra, mas a alegria com Jesus, porque ela atinge as leis divinas em nós, ela alcança as nossas potencialidades. E aí, eu me sinto evoluindo, a evolução me contempla, o eu contemplo a evolução. Então, é uma alegria proporcional ao estágio evolutivo, alegria condizente à evolução. Olha como isso é diferente, queridos amigos. Então, é uma alegria que não tem fim. Você fica permanentemente alegre, permanentemente feliz, vigoroso. Quando a gente lê os romances de Emmanuel, que nos traz ali verdadeiras lições de desastres do ser humano e pelos malfeitos que fizemos, mas também demonstrando a personalidade, ou a característica, melhor dizendo, dos seres que eram cristãos. De todos eles, do Quinto Varro, o livro Ave Cristo, que estamos até lendo ele agora, estudando agora, como Emmanuel descreve as personagens cristãs, que temperamento, que comportamento diferenciado dos demais. Então, essa é a alegria do Cristo, essa é a alegria cristã. O nosso amado Nail Lúcio, irmão muito querido, no livro Sementeira de Luz, ele vai dizer assim: olha como ele comenta esse trecho do Evangelho. Ele fala: quando o Evangelho nos diz que digno é o trabalhador do seu salário, não alude somente compensações de natureza material, e sim também ao salário da paz íntima. Então, Neio Lúcio comentando o Evangelho, quando diz lá que digno é o trabalhador do seu salário, é pena que não estou com o Evangelho aqui para pontuar onde é exatamente que está esse trecho. Mas esse trecho está no Evangelho. Digno é o trabalhador do seu salário. Aí Neio Lúcio então fala que quando o Evangelho nos diz digno é o trabalhador do seu salário, não está dizendo somente as compensações de natureza material, ou de ordem material, e sim também dizendo ao salário da paz, ao salário da alegria, ao salário das vibrações diferenciadas, a paz íntima, tudo que é divino, ele recebe quando esse ser, ele é um trabalhador do Cristo na Terra, encarnado ou não. Então, ele recebe em troca um benefício imensurável. Isso, então, significa que quando nós estamos com Jesus, se nós estivermos com Cristo, a nossa alegria com Jesus, a alegria cristã, ela nos dá essa condição divina, que é a paz íntima e tanta coisa mais que nós podemos ter. A música que nós mencionamos aqui, do Leopoldo Machado, Alegria Cristã, ela fala assim que a nossa alegria é o bem do Evangelho, vibrar e contagia. Olha só que bonito, né? Vibrar e contagia. Da criança ao velho. Então, é um acontecimento na vida do Espírito. É um acontecimento transformador na vida do Espírito. A música vai cantar, né? A nossa alegria é bem do Evangelho, é bem do Evangelho, vibrar e contagia. Né? Olha que bonito isso, né? Vibrar e contagia da criança ao velho. Aí vai dizer das dificuldades, mesmo entre perigos, daremos as mãos. Aqui possivelmente, gente, estou com uma tosse, viu? Pegou uma tosse aqui agora. É que já está frio aqui em São Paulo. Aqui, mesmo entre perigos, daremos as mãos. Os perigos que os cristãos tiveram no circo, em Roma ou em outras cidades alusivas a repreender o movimento do Cristo, o movimento cristão, o movimento do Evangelho que nascia. Então, naquele momento, davam-se as mãos, né? Os cristãos davam-se as mãos. Daremos as mãos em momentos de perigo, daremos as mãos como bons amigos, como bons cristãos. Porque isso garante a todos nós esse encontro com Jesus. Garante a todos nós o nosso encontro com Jesus para que nos encontrando com o Mestre, nós possamos trazer agora para nós um pouco que seja da sua levíssima, diviníssima personalidade, divina personalidade de Jesus. Porque nós precisamos tornar divina a nossa personalidade. Porque a nossa personalidade, estando divina, é fruto da divina identidade, a nossa identidade espiritual, porque a identidade ela é superior à personalidade, né? Identidade é o espírito, é o que eu sou, e personalidade é como eu estou. É como eu estou. Hoje eu tenho uma personalidade. Sou assim, sou daquele jeito, sou de outro jeito, mas quem está no labor de purificação é a identidade espiritual. Então, a identidade é uma coisa, a espiritualidade e a personalidade é outra. Isso nos leva, inclusive, a refletir que muitas das vezes a minha identidade e a sua identidade espiritual, o espírito que somos, né? Eu, você, o outro. Mas, muitas das vezes, nós estamos em intriga, não com a nossa identidade espiritual, mas está em intriga a nossa personalidade. A minha personalidade está em conflito com a sua personalidade. E não é a identidade espiritual. Claro que é o espírito ali que está vivendo, que está dando evasão das coisas que tem de si, dentro de si. Mas, na verdade, são personalidades com personalidades se desentendendo. Por isso que é muito importante a gente olhar dentro de nós, para a gente avaliar como nós estamos andando, mexendo, vivendo em nossa vida, para que a nossa identidade espiritual seja superior, seja soberana perante as nossas dificuldades, perante o nosso comportamento e as nossas dificuldades. É uma lição que nós precisamos daqui para frente ter para que nós possamos viver bem em nosso lar, viver bem conosco mesmo, viver bem no ambiente de trabalho, porque aí eu começo a observar a minha personalidade, como eu sou. Personalidade daqueles que reclamam demais, daqueles que predomina demais a personalidade de domínio, não é? Que tudo tem que ser do jeito que ele quer, que ele gosta, que ele prefere, que o outro, que a preferência do outro não vale. Então, é todo um cuidado que temos de ter para que nós possamos a viver de fato na alegria do Cristo, no bem de Jesus. Porque aí sim, aí nós, observando a nós mesmos, nos curando, né? Expandindo a nossa luz, sendo mais luminosos, aí sim, aí advém em nós a alegria cristã, a alegria do Cristo. A alegria que é o bem do Evangelho, vivenciado, bem vivido. Queridos amigos, é toda uma questão de observar a nós mesmos. Conhece-te a ti mesmo, não é o outro, né? Nunca é o outro, é a nós mesmos. Então, por isso que estamos vivendo um momento de grande transcendência, de grande elevação, de grande mudanças para nós. É o tempo de mais beleza, é o tempo de mais força moral, de força divina e não de força bruta. A força bruta temos que deixar para trás, porque ela inibe a nossa ligação com Cristo e com o bem. Ficamos ligados com Ele só pela informação. Sabemos dele, sabemos de Nossa Senhora, fazemos a nossa prece, mas dentro de nós ainda não tem os valores do Cristo, ainda não estão em nós. E é necessário que estejam. Queridos amigos, finalizando mais um momento com música, mais uma prosa aqui que nós sempre podemos ter, na medida do possível. Gratidão aos amigos queridos desse canal que tem se empenhado tanto para levar a mensagem do Cristo, a mensagem cristã, né? Deus abençoe a eles. Forte abraço a todos e até o nosso próximo encontro.
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0: 5 horas e 13 minutos.
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1: Cinco horas e 30.

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1: Olá, prezados amigos, internautas da Web Rádio Portal da Luz, de Dourados, Mato Grosso do Sul. É com um sentimento de pesar que hoje noticiamos a partida para o plano espiritual do nosso querido amigo, comunicador da Rádio Boa Nova, da Rádio Portal da Luz, o psicólogo Adão Nonato, lá de São Paulo. Temos a plena convicção que hoje o céu vai estar em festa. Nossos profundos sentimentos a toda a família e que possamos fazer uma vibração especial hoje de muita luz para nosso querido amigo Adão Nonato. Pedimos então que vocês coloquem a água para ser fluidificada e vamos dar início com a prece de hoje de Maria Dolores.
2: Senhor, enquanto o tempo se renova nos vastos horizontes deste dia, aspiro a ser, onde me colocares, a lembrança de paz e alegria. Ante a explosão de amor com que envolves o mundo, deixa que eu seja um raio de esperança a todo coração desalentado, que procura encontrar-te e ainda não te alcança. Que eu tenha os próprios braços no socorro, na penúria de todos os matizes. Entretanto, Senhor, faze de mim também a palavra de fé, levantando na estrada os tristes e infelizes. Converte-me a visão em caridade. Dá-me o dom de servir sem perguntar a quem. Conserva-me na escola do dever. Faze de minhas mãos artífices do bem. Ampara-me, Senhor, para que me transforme na seara da vida e seja com quem for, num singelo canteiro de trabalho, a bendizer-te a luz e a florir-se de amor. Pelo Espírito Maria Dolores, do livro Mãos Marcadas, Francisco Cândido Xavier.
3: Queridos ouvintes da Rádio Portal da Luz, que Jesus possa estar nos nossos corações neste momento. Eu gostaria de pedir a cada um de vocês que nos ouve que ajudasse-nos a enviar vibrações de luz, de cura, de paz, de tranquilidade para todos aqueles que neste momento estão passando pela angústia, do desespero, da dor e da perda dos seus entes queridos por conta dessa pandemia. Vamos elevar as nossas vibrações na fé e na certeza que iremos atravessar tudo isso com bastante tranquilidade para termos a força para enviarmos a energia de cura para os nossos irmãos. Que possamos ter a consciência para cuidarmos, ter a paciência de atravessarmos isso sem aglomerações. Sabemos o quanto está difícil ficarmos em casa, ficarmos sem a nossa vida social, mas precisamos entender que o mais difícil é ficarmos em um leito de hospital sozinhos, sem os nossos queridos, numa situação complicadíssima que essa doença nos proporciona. Então vamos ter um pouquinho mais de paciência. Nada ainda está decidido, nada ainda está no normal. E essa sensação de falso normal nos leva a profundas dores, a profundos sofrimentos. Vamos ter mais calma, mais paciência para atravessarmos estes momentos com bastante lucidez, com bastante calma. Com certeza, logo isso vai passar. Que Jesus tenha misericórdia de todos os seus filhos da terra, da população da nossa cidade que está passando por um momento tão complicado. Vamos fechar os nossos olhos e pedir a Deus a misericórdia divina neste momento para todos os nossos hospitais, para todas as pessoas que estão esperando um leito e não estão conseguindo, na angústia, no desespero dos familiares. E que nós possamos ter a consciência da gravidade deste momento. Vamos ajudar com as nossas vibrações de amor, de carinho. Elevar os nossos corações para essas pessoas que estão sofrendo neste momento. Que nós possamos também sermos protegidos por essa luz dourada de Cristo em nosso corpo físico, que o corpo espiritual de cada um de vocês neste momento possa ser protegido pela luz do coração de Cristo, envolvendo a cada um de nós, envolvendo os trabalhadores da saúde, aquelas pessoas que estão cuidando dos doentes nos hospitais. Que Jesus possa proteger os trabalhadores que não têm como ficar em casa. Agora vamos fechar os nossos olhos e pedir a Deus um passe espiritual. Pedir aos amigos espirituais, a Jesus, um passe espiritual para que o nosso corpo físico possa ser fortalecido. A nossa imunidade possa ser aumentada e possamos sermos protegidos. Vamos fechar os nossos olhos e sentir tudo isso caindo sobre nós.

0: Pai nosso que estais nos céus, santificado seja o vosso nome, venha a nós o vosso reino, seja feita a sua vontade, assim na terra como nos céus. O pão nosso de cada dia nos dai hoje, perdoe as nossas ofensas, assim como nós perdoamos a quem nos tem ofendido. E não nos deixe cair em tentação, livra-nos de todo o mal, que assim seja. Que esta água que aí está possa ser fluidificada e que ela sirva de remédio, que ela possa aumentar a nossa imunidade física e que possamos acalmar os nossos corações ao tomar esta água. A prece de hoje será realizada pela nossa irmã Adriana Rochas, aqui de Dourados.
1: Nesse momento, quero pedir ao nosso Pai Celestial as bênçãos divinais sobre cada um dos irmãos e irmãs que estão conectados com a nossa rádio Web Portal da Luz. Mentalizando juntos essa energia de amor, de paz, de luz sobre todo o nosso planeta, embalados pelos ventos, ventos estes que representam o sopro divino, que empurram as nuvens, unindo-as para cair as águas divinais, lavando e limpando todos os nossos ambientes, todos os locais, aonde todos nós estamos nesta hora, levando, através destas águas, tudo que não for de acordo com a lei do amor, para serem transmutadas, para servir de material, para outros afazeres no nosso planeta, pois nada se perde na criação divina. Sentindo os nossos ambientes mais limpo, mais puro, vamos juntos inspirar esse ar divino que está aí, ao seu entorno, todos os dias a nos servir, inspirando esse ar, que esse ar penetre em cada molécula, em cada célula, em cada átomo que compõe o nosso corpo físico, e restabeleça em nós a força, a fé, a imunidade que necessitamos para os enfrentamentos que estamos fazendo. Que os nossos irmãos e irmãs que se encontram agora internados, acamados, por este vírus, o Covid-19, ou por outras doenças, que todos possam sentir através desta vibração a força, a fé, a coragem para seguir avante sempre. Que todos aqueles que trabalham na área da saúde, desde as pessoas que cuidam da higienização destes ambientes, quero pedir pelos garis das nossas ruas, que também limpam as nossas ruas, até aqueles que administram as verbas públicas ou privadas para destinação de recursos necessários para a promoção do bem-estar humano. Possam, Senhor, ser envoltos dessa energia que agora evocamos. Assim, Pai amado, agradecemos a oportunidade de vibrarmos pela paz mundial, pelo amor e pela luz. Que Jesus nos inspire hoje e sempre. Que assim seja.
0: Que assim seja. Queridos ouvintes da Rádio Portal da Luz, queremos agradecer a presença de todos vocês, agradecer as energias amorosas que vocês dispensaram dos seus corações para todas aquelas pessoas que neste momento estão sofrendo. Com certeza, todos eles receberam gratidão infinita pela colaboração, pelo carinho de estarmos aqui juntos realizando este trabalho, porque acreditamos que juntos somos mais fortes. Fiquem na paz, fiquem na luz e amanhã estaremos novamente neste mesmo horário. Continue conosco na segunda parte do nosso programa. Que Jesus nos abençoe.
2: Rogamos ao Alto, ao Pai, neste momento em que nossa cidade, nossa querida Dourados, está passando por um tormento muito grande. Estamos à beira do lockdown, com muitas pessoas aguardando vaga sem ter. Então rogamos ao Alto a sabedoria, a paz, para que tudo se caminhe no seu devido lugar. Tantas vezes oramos aqui, pedimos por inúmeras cidades, estados, países. E agora, nosso Dourados é que está necessitando de um abraço de todos vocês, nossos queridos ouvintes. Que possamos elevar nossos pensamentos e recebamos todo o auxílio do Alto. Vamos continuando com a mensagem psicografada, Dívidas, do Espírito Emmanuel, psicografia do nosso querido Francisco Cândido Xavier, na voz do saudoso Paulo Goulart.
3: Dívidas. O apóstolo da gentilidade frisou claramente a sua condição de legítimo devedor de todos. E essa condição é a de qualquer outro ser da comunidade humana. A criatura em si não é apenas a soma das próprias realizações, mas também o produto de débitos inumeráveis para com o grupo a que pertence. Cada um deve incalculáveis tributos às almas com quem convive. Não nos esqueçamos de que vivemos empenhados à boa vontade dos corações amigos, à sabedoria dos mais experientes, ao carinho dos companheiros próximos, ao apoio e ao estímulo dos familiares, aos nobres impulsos das relações fraternais. Portanto, pelo reconhecimento das nossas dívidas comuns, provamos a real inconsequência do orgulho e da vaidade em qualquer coração e a impraticabilidade do insulamento em nosso passo evolutivo. A dívida importa em compromisso, e compromisso significa resgate natural ou compulsório. Todos somos devedores uns dos outros. Se ainda alimentas algum laivo de superioridade egoística à frente dos semelhantes, lembra-te das dívidas numerosas que ainda não saldaste, a começar pelo próprio instrumento físico que te foi emprestado.

Nossas saudações a todos os amigos, todas as amigas que estão em sintonia em diversos países, como Argentina, nosso país grandioso. Vamos terminando com a nossa tradicional Ave Maria e informando que hoje às 19 horas, horário de Mato Grosso do Sul, 20 horas, horário de Brasília, vamos ter em nosso canal do YouTube da Web Rádio Portal da Luz a 13ª Marcha contra o Aborto de Goiás. 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

Prezados ouvintes da Web Rádio Portal da Luz de Dourados, Mato Grosso do Sul, estamos iniciando mais um momento de vibração cósmica para o planeta. Pedimos a vocês que estão aí do outro lado, em sintonia, nos ajudando a formar um elo de amor, que coloquem a água para ser fluidificada, um copo de água, e que possamos divulgar para nossos familiares, amigos, este momento. Vamos dar início, então, com uma prece cantada.

Queridos ouvintes da Rádio Portal da Luz, espero que todos vocês estejam bem neste momento em que atravessamos essa fase tão difícil, tão complicada na nossa vida, nas nossas vidas. E neste momento, que possamos juntos realizar mais uma vez este momento tão bom, momentos prazerosos para as nossas almas. Gostaria de convidar a você que nos ouve para que neste momento endereçasse os seus melhores pensamentos, os seus melhores sentimentos para todos aqueles que neste momento estão na fila dos hospitais, nos leitos dos hospitais, com a angústia da enfermidade que assola o nosso planeta. E agora, principalmente, o nosso Brasil. Sejamos paz para aqueles que precisam neste momento, enviando luz, fé, saúde, tranquilidade para todos eles. E para aqueles que desencarnaram também, que eles possam serem acolhidos pela misericórdia divina. Neste momento, convido a você a fechar os olhos e enviar para todas essas pessoas os seus melhores sentimentos, a sua vibração amorosa, aquilo que você carrega de melhor dentro do seu coração.

0: Pai nosso que estais nos céus, santificado seja o vosso nome. Venha a nós o vosso reino, seja feita a sua vontade, assim na terra como nos céus. Pão nosso de cada dia nos dai hoje, Senhor. Perdoe as nossas ofensas, assim como nós perdoamos aqueles que nos têm ofendido. E não nos deixe, Pai, cair em tentação. Livra-nos de todo o mal, que assim seja. Queridos ouvintes, que esta água que está aí seja fluidificada pelo Mestre Jesus, pelo Médico Jesus, e que ela seja transformada em remédio para os seus dias, aumentando a sua imunidade. Sirva também de remédio para o corpo, para a alma. Também de calmante, para que possamos atravessar nossos dias com bastante tranquilidade, com bastante paz. A prece de hoje será realizada pelo nosso irmão Quincas Veloso, de Monte Carmelo, Minas Gerais.
1: Faz-se necessário que entendamos realmente a nossa existência. Ou seja, a mim me parece que muitos de nós demoramos muito a nos descobrir, a se autodescobrir, de pensar sobre a sua existência, sobre a sua finalidade, o porquê de você contar com implementos tão maravilhosos, a capacidade de andar, a capacidade de erguer-se, de movimentar-se, de usar as mãos para apanhar, para colocar, para cavar, para plantar. É difícil você entender a sua capacidade de avistar, de ver longe ou perto, de alcançar com teu olhar as estrelas ou ao longe as vagas do mar. É preciso você descobrir-se, sentir-se, entender porque é que você tem o poder de ouvir, ouvir as canções mais bonitas, ouvir o canto dos pássaros, ouvir o chamado da mamãe, ouvir as recomendações do papai e ouvir o sermão do monte, explanado pela doçura e angelitude do Mestre Jesus. É preciso que você descubra o seu poder de falar, para numa manhã comovente, ter a capacidade de elevar os seus pensamentos a Deus e pedir a Ele as bênçãos para a tua própria vida. E depois de tudo isso, de você se descobrir, de sentir que você pode, que você tem força, que você é capaz, raciocinar o mais possível quanto ao pedido de Jesus a Saulo: Saulo, Saulo, por que me persegues? Naquele instante, ele estava a dizer a todos nós: alma bendita, por que é que me persegues? Pois em dado momento, ele simplesmente diz assim: vem à minha direita, porque eu tive fome, eu tive sede, eu tive penúria, eu tive só, eu tive deserdado, e tu me amparastes. Nos dizendo que a nossa missão, após nós nos encontrarmos, é preciso encontrar também o outro, o nosso próximo. Mesmo que ele não esteja caído nas paragens de Jerusalém para Jericó. Mas é preciso que você pense, que você sinta, que nós sintamos o verdadeiro sentido da palavra amor e que por isso o Mestre Jesus nos convida a perdoarmos tantas quantas vezes formos ofendidos, a servirmos tantas quantas vezes a necessidade do outro se fizer presente, seja ela qual for. Então, alma bendita e querida, agora nesse momento da tua lida, em que houve o encontro com a pandemia, lembra que aquele que está em agonia precisa de uma solução que deve nascer do teu amor, partido do teu coração. Vá, saia do isolamento que nós fomos chamar de egoísmo, para que lhe perdure essa liberdade após qualquer pandemia, de você ser livre para usar bem a mão, os braços, as pernas, as palavras, teu olhar, teu dom de escutar e espalhar por onde estiveres o amor. Porque somente o amor é que controla qualquer coronavírus. Um beijo no teu coração, meu amigo, minha amiga, e uma boa semana para você sempre.
0: Que Jesus possa iluminar os nossos corações. Queremos agradecer a presença amorosa de cada um de vocês. Amanhã estaremos novamente juntos neste mesmo horário. Continue conosco na segunda parte do nosso programa. Fiquem na paz, fiquem na luz.
2: Vamos então dando continuidade com a mensagem psicografada do Espírito Emmanuel, do nosso querido Francisco Cândido Xavier, com o título Traço Espírita. Em seguida, a nossa tradicional Ave Maria.
3: Traço Espírita. O companheiro contado na estatística da nova revelação não pode viver de modo diferente dos outros. No entanto, é convidado pela consciência a imprimir o traço de sua convicção espírita em cada atitude. Trabalha, não ao jeito de peão consciente enrolado ao cordel da ambição desregrada, aniquilando-se sem qualquer proveito. Age construindo. Ganha, não para reter o dinheiro ou os recursos da vida na geladeira da usura. Possui, auxiliando. Estuda, não para converter a personalidade num cabide de condecorações acadêmicas sem valor para a humanidade. Aprende servindo. Prega, não para premiar-se em torneios de oratória e eloquência, transfigurando a tribuna em altar de suposto endeusamento. Fala edificando. Administra, não para ostentar-se nas galerias do poder, sem aderir à responsabilidade que lhe pesa nos ombros. Dirige, obedecendo. Instrui, não para transformar os aprendizes em carneiros destinados à tosquia constante na garantia de propinas sociais e econômicas. Ensina exemplificando. Redige, não para exibir a pompa do dicionário ou render homenagens às extravagâncias de escritores que fazem da literatura complicado pedestal para o incenso a si mesmos. Escreve enobrecendo. Cultiva a fé, não com o intento pretensioso de escalar o céu teológico pelo êxtase inoperante, na falsa ideia de que Deus se compara a tirano amoroso feito de caprichos e privilégios, crê, realizando. O espírita vive como vivem os outros, mas em todas as manifestações da existência é chamado a servir aos outros através da atitude.

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1: 6:27.
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3: 6:27.
4: Andai como filhos da luz. Paulo, Efésios, capítulo 5, versículo 8.
5: O meu bom dia de luz, o meu boa tarde de paz, o meu boa noite depressa.
4: Leitura do capítulo 5 de O Evangelho segundo o Espiritismo. Bem-aventurados aflitos. Instruções dos Espíritos, bem mal sofrer. Sequência do item 18. Alegrai-vos quando Deus vos enviar para a luta. Não consiste essa no fogo da batalha, mas nos amargores da vida, em que às vezes de mais coragem se há mister do que num combate sangrento. Porque não é raro que aquele que se mantém firme em presença do inimigo fraqueje nas tenazes de uma pena mortal.

Não. Nenhuma recompensa obtém o homem por essa espécie de coragem, mas Deus lhe reserva palmas de vitória e uma situação gloriosa. Quando vos advenha uma causa de sofrimento ou de contrariedade,

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1: Olá, sexta-feira! Um excelente dia para você que acompanha a programação da Rádio Portal da Luz, Sementes de Amor, Rádio Espaço Espírita, Rádio Doutrina e São Francisco. Estamos iniciando mais um programa Comece Muito Bem o Seu Dia. Eu sou Celso Santos e a partir de agora, que tal elevar ainda mais os pensamentos, sublimar os sentimentos para que tenhamos atitudes cada vez mais assertivas no bem. E você, já agradeceu a Deus por mais um dia? Já agradeceu a Jesus por ser a luz de nossos caminhos? Que tal agradecer ao seu mentor, guia, protetor, enfim, ao seu amigo espiritual que com certeza torce para que você seja e esteja cada vez melhor. Não deixe para fazer amanhã o que se pode fazer hoje. É pra frente que se anda! E lá vamos nós!

Amigo ouvinte, a vida é uma peça de teatro que não permite ensaios. Por isso, cante, dance, ria e viva intensamente antes que a cortina se feche e a peça termine sem aplausos. Hoje, sexta-feira, 15 de março, no Brasil, é comemorado anualmente o Dia da Escola. Esta data celebra uma das instituições de maior importância para a formação educacional da população, ou seja, a escola. E é na escola que o indivíduo aprende e põe em prática vários conceitos essenciais para manter uma vida em sociedade. Além disso, também é na escola que as pessoas começam a desenvolver o senso crítico, importante para a construção de uma comunidade politizada e menos alienada. Informação e educação caminham juntas de mãos dadas. Aproveito para parabenizar você que completa mais um ano de vida física aqui no Orbe Terrestre. Felicidades!

Comece muito bem o seu dia, começamos com boas informações, com boas notícias. Garota cria aplicativo para pessoas com Alzheimer reconhecerem familiares. Olha só que bacana. Emma Young, de 14 anos, criou um aplicativo para pacientes com Alzheimer reconhecerem pessoas da família. A adolescente teve a ideia ao ver sua avó sofrer com as consequências da doença que provoca a perda da memória. O Timeless, nome dado ao aplicativo, tem uma ferramenta que usa reconhecimento facial para ajudar os portadores a identificarem pessoas e também a recordarem memórias. O trabalho da adolescente repercutiu tanto que foi notado por Bill Gates, fundador da Microsoft. Gates postou em seu perfil no Twitter uma reportagem sobre Emma. A garota também já deu uma palestra no TEDx para falar de sua criação. O Timeless permite que o paciente receba fotos dos familiares, as organiza automaticamente e identifica quem é cada um. Ele também organiza uma agenda telefônica com as imagens e a sincroniza para que a pessoa com Alzheimer possa ligar para quem ela quiser. É isso, a tecnologia a favor da nossa melhora, do nosso aperfeiçoamento e também do nosso amor ao próximo. Garota cria aplicativo para pessoas com Alzheimer reconhecerem familiares.

Amigo ouvinte, não existem sonhos impossíveis para aqueles que realmente acreditam que o poder realizador reside no interior de cada ser humano. Sempre que alguém descobre esse poder, algo antes considerado impossível se torna realidade. Eu sei que mudanças podem ser assustadoras, mas faz parte do crescimento. É assim que descobrimos quem estamos e quem poderemos ser. Insista! Muitas vezes só a última chave abre a porta para o que tanto almeja.

0: Você sabia?
1: E para encerrarmos com chave de ouro, reflitamos. O que se foi, aceite e deixe ir embora. Não importa de quem foi a culpa ou o que poderia ter acontecido em outras circunstâncias. Você precisa deixar que esses sentimentos se afastem. Para relaxar a sua mente, você precisa banir todos os pensamentos negativos e todas as lembranças desagradáveis que ainda o perturbam. Seguir seu caminho é a estrada para a paz interior. Na próxima semana, mais informações importantíssimas para o nosso bem viver. E agora eu convido você, amigo ouvinte, a pensar, repensar e refletir mais uma vez comigo. Você já pensou em desistir de algo? Tente uma, duas, três vezes e, se possível, tente a quarta, a quinta e quantas vezes for necessário. Só não desista nas suas tentativas. A persistência é amiga da conquista. Se você quer chegar aonde a maioria não chega, faça o que a maioria não faz. Ser feliz não é ter uma vida perfeita, mas deixar de ser vítima dos problemas e se tornar o autor da própria história. Pense nisso.

Amigo ouvinte, a grande arte da vida é acordar depois de um sonho, levantar depois de um tombo, sorrir depois de uma decepção e nunca desanimar. É olhar para a frente com a esperança de vencer sempre. Sem sonhos, a vida não tem brilho. Sem metas, os sonhos não têm alicerces. Sem prioridades, os sonhos não se tornam reais. Sonhe, trace metas, estabeleça prioridades e transforme seus sonhos em realidade.

em o seu dia. Vamos falar sobre mais uma informação, mais uma notícia. Olha só que interessante. Uma dieta restrita de calorias é o segredo para melhorar o funcionamento das células e, consequentemente, proteger contra algumas doenças. Pesquisadores da Universidade de São Paulo, a USP, estão empenhados em mostrar como refeições menos calóricas têm este efeito protetor. Abre aspas, buscamos olhar como alterações na dieta afetam o metabolismo e como isso acaba alterando a chance de ter doenças associadas à idade, contou a professora Alicia Kovastovsky. É isso, a ciência avançando cada vez mais para que tenhamos uma saúde cada vez melhor.

E agora eu convido você, amigo ouvinte, a abrir portas, janelas de nossas mentes e corações. Vamos juntos para este momento que é só nosso. Que tal estarmos receptivos a mais um momento de

alpinista, desejoso de superar mais e mais desafios, resolveu, depois de muitos anos de preparação, escalar o pico mais alto da América do Sul, o Aconcágua. E porque queria glória só para si, decidiu fazer a escalada sozinho, sem nenhum companheiro. No dia marcado, lá estava ele ao pé da Cordilheira dos Andes, onde iniciaria a difícil subida. O que ele não esperava era que a neblina lhe dificultasse a marcha, mas isso foi inevitável. E como o alpinista não tinha se preparado para acampar, foi subindo com a disposição de alcançar o topo. Foi ficando cada vez mais tarde até que escureceu completamente. Não se via absolutamente nada. Não havia lua nem estrelas, só a escuridão. Quando o alpinista estava a apenas 100 metros do topo, pisou numa pedra falsa, escorregou e caiu. Foi caindo numa velocidade vertiginosa e nada mais enxergava do que a escuridão à sua volta. Sentia uma terrível sensação de estar sendo sugado pela força da gravidade. Continuou caindo até que sentiu um puxão forte que quase o partiu pela metade. Como todo alpinista experimentado, havia cravado estacas de segurança com grampos e amarrado uma corda comprida na cintura. Naqueles momentos de silêncio, suspenso no ar, em completa escuridão, pensou em Deus e resolveu pedir ajuda. Oh, meu Deus, me ajude! De repente, ouviu uma voz grave e profunda que parecia lhe falar nas profundezas da alma. O que você quer de mim, meu filho? Salve-me, por favor, respondeu mentalmente. E a voz insistiu: você acredita mesmo que eu possa salvá-lo? Eu tenho certeza, meu Deus, falou o alpinista desesperado. Então corte a corda que o mantém pendurado, recomendou a voz. O homem ficou por um momento em silêncio e depois se agarrou à corda com todas as suas forças. Conta a equipe de resgate que no outro dia, o alpinista foi encontrado morto, congelado, agarrado com as duas mãos na corda que o mantinha suspenso a apenas 2 metros do chão. Amigo ouvinte, o que ocasionou a falta de fé daquele alpinista foi a falta de visão. Se o sol estivesse clareando a sua volta, ele perceberia que, cortando a corda, estaria a salvo, mas isso não aconteceu. Comparando a claridade do sol com a luz do conhecimento, entenderemos por que a nossa fé é ainda vacilante. Quando iluminamos a fé com a luz da razão, ela se torna tão firme que nada, nem ninguém, nos poderá tirá-la. E se é batizada pelo conhecimento, se torna capaz de transportar montanhas e remover qualquer obstáculo, porque deixa de ser uma crença vaga para ser uma convicção inabalável. Assim, quando buscamos estudar e compreender as leis que regem a vida, como a imortalidade da alma, por exemplo, adquirimos uma segurança tão firme que nem a morte do corpo físico nos abala, por termos a certeza de que apenas saímos do corpo sem sairmos da vida. Esta é para pensar, repensar e refletir um pouco mais. Graças à
fé inabalável na vida após a morte do corpo, foi que os primeiros cristãos se entregaram ao martírio, louvando a Deus em cânticos de gratidão.

E olha só que outra excelente notícia aqui no programa Comece Muito Bem o Seu Dia. Chineses querem captar energia solar direto do espaço. É isso, chineses querem captar energia solar direto do espaço, ou seja, trazer energia limpa para a Terra, mesmo em dias nublados. Para isso, a Academia de Tecnologia Espacial da China quer construir uma usina espacial. A matriz fotovoltaica da estação ficará fora da atmosfera terrestre. Este programa mostra que o país está comprometido com seu esforço para usar mais energia renovável. Os chineses esperam realizar os primeiros testes antes de 2025. De acordo com o jornal The Sydney Morning Herald, uma das ideias é ter painéis captando a luz solar e, em seguida, transmitir eletricidade para uma instalação terrestre na forma de ondas ou laser. Se o lançamento for bom e o feixe de transmissão de energia funcionar como esperado, os pesquisadores chineses planejam testar e lançar instalações maiores e mais potentes até o ano de 2050. Além de enviar energia limpa para a Terra, a usina espacial poderia viabilizar missões mais profundas e mais distantes no universo. Olha só que legal! Chineses querem captar energia solar direto do espaço.

Amigo ouvinte, como é bom iniciarmos o dia com pensamentos mais elevados, com sentimentos cada vez mais sublimados, com atitudes cada vez mais assertivas no bem. Ser feliz não é vivenciar apenas momentos de alegria, é ter coragem de enfrentar os momentos de tristeza com sabedoria para transformar os problemas em aprendizado. Jamais perca o seu equilíbrio. Por mais forte que seja o vento da tempestade, busque no seu interior o seu abrigo. Coisas positivas acontecem na sua vida quando você mantém distância das coisas negativas.

0: Terno de mais um programa, comece muito bem o seu dia, agradecendo sempre pelo seu carinho, confiança, pela sua companhia. E lembre-se, hoje é um novo dia, ontem aprendizado. Hoje, possibilidades, oportunidades para fazer um futuro diferente e melhor. O sorriso é a manifestação dos lábios quando os olhos enxergam o que o coração procura. Forte abraço, lindo dia, um ótimo final de semana e até segunda-feira.
1: Você ouviu? Comece muito bem o seu dia.

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1: 7 horas e 27 minutos.

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1: Horas em ponto.
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0: Boa noite
1: a todos, que a paz, a luz e o amor de Jesus esteja conosco hoje e sempre. É com muita alegria que a gente vem mais uma noite para mais um episódio, o episódio 9, né, do Bate-Papo com Jesus. Né? E convidamos a todos para junto conosco podermos se conectar com o alto e agradecer, né, agradecer aos nossos canais parceiros. Dar boa noite ao pessoal que estiver nos acompanhando do Coromandel Espírita, os nossos amigos da Rai TV, Rede Amigo Espírita TV, os nossos amigos também da TV Ideate, sejam bem-vindos, o nosso parceiro Rádio Portal da Luz e aos ouvintes da Web Rádio Portal da Luz que estão sintonizados conosco, sejam muito bem-vindos também. Boa noite aos amigos do nosso canal, Cristiano e Naldo Stanfacionelli. Boa noite aos amigos da TV Nova Luz, sejam bem-vindos. E boa noite aos amigos do Espiritismo.net, sejam também muito bem-vindos. E aos nossos amigos que sempre nos acompanham, né? Maria do Carmo Castro, seja bem-vinda, Maria do Carmo. Thelma Medeiros, seja bem-vinda. E Bebel, seja bem-vinda também. Bebel e Marcos, né? Sejam muito bem-vindos. E convidamos para que possamos juntos ouvir, né, a música que nos conclama a vida. Então, nós gostaríamos de convidar a todos para ouvir ela junto conosco.

0: E é isso.
1: Vamos orar, gente, para iniciarmos a nossa tarefa, levarmos os nossos pensamentos a Jesus, para agradecermos ao alto, através do amor de nosso Senhor e Cristo de Deus, e podermos juntos, e vamos pedir a todos que juntos possamos orar aquela oração que nós sempre gostamos. Vamos pedir a vocês, encarecidamente, que nos sigam a orar junto com Chico Xavier.
2: Deus nosso Pai, vós que sois todo poder e bondade, dai a força àquele que passa pela provação, dai a luz àquele que procura a verdade, ponde no coração do homem a compaixão e a caridade. Deus, dai ao viajor a estrela guia, ao aflito a consolação, ao doente o repouso. Pai, dai ao culpado o arrependimento, ao espírito a verdade, à criança o guia, ao órfão o pai. Senhor, que a vossa bondade se estenda sobre tudo que criaste. Piedade, Senhor, para aqueles que não vos conhecem, a esperança para aqueles que sofrem. Que a vossa bondade permita aos espíritos consoladores derramarem por toda parte a paz, a esperança e a fé. Deus, um raio, uma faísca do vosso amor pode abrasar a terra. Deixai-nos beber nas fontes esta bondade fecunda e infinita, e todas as lágrimas secarão, todas as dores acalmar-se-ão. Uma só oração, um só pensamento subirá até vós, como um grito de reconhecimento e de amor. Como Moisés sobre a montanha, nós lhe esperamos com os braços abertos. Ó bondade, ó beleza, ó perfeição, e queremos de alguma sorte alcançar vossa misericórdia. Deus, dai-nos a força de ajudar o progresso a fim de subirmos até vós. Dai-nos a caridade pura. Dai-nos a fé e a razão. Dai-nos a simplicidade que fará de nossas almas um espelho onde se refletirá a vossa santa e misericordiosa imagem.
0: Que assim seja. Graças a Deus. Boa noite, Elzinha. Seja muito bem-vinda. Boa noite, Beth. Seja muito bem-vinda. Nós estamos em prece pela cirurgia do Ayrton, né? Que possa transcorrer dentro do seu merecimento e da misericórdia divina. Boa noite, Aninha, Deise, José. Sejam muito bem-vindos. Boa noite, Mônica Zimmermann. Seja muito bem-vinda também. Né?
1: E aqueles que irão ouvir e assistir o programa depois. O Bate-Papo com Jesus, ele vem trazer junto com o Portal da Luz esclarecimentos, conversas a respeito da doutrina espírita, para que possamos ampliar cada vez mais os nossos entendimentos sobre a doutrina, sobre mediunidade, como nós estamos fazendo agora. Nós estamos estudando o Livro dos Médiuns. Este livro que nos faz nos antenarmos um pouco mais com a espiritualidade e compreendermos o norte dado pela espiritualidade através de Allan Kardec nesta obra magnífica, que é o Livro dos Médiuns. Ou o Código de Conduta, né? De conduta para todo médium.
0: Dando a nós um norteamento para o entendimento dessa faculdade. E aí a gente chama atenção porque muitas pessoas, mesmo sendo espíritas, equivocadamente imaginam que, por não serem médiuns ostensivos, não há necessidade de estudar o Livro dos Médiuns, porque ele não se identifica com uma mediunidade ostensiva. E nós precisamos entender que precisamos, sim, todos nós, né, estudar, porque como nós podemos identificar a nós ou a quem quer que seja e poder esclarecer ou não ser enganado por uma criatura que se denomine como médium e que está dizendo que está trazendo uma comunicação, se você não sabe como se dar as comunicações, quais são os tipos de médios, as formas de mediunidade, você não tem nenhum conhecimento. Facilmente você vai ser
1: ludibriado
0: por alguém. Então, é necessário a gente buscar o conhecimento.
1: Não vamos trazer aqui a última palavra sobre mediunidade, claro que não. Mas vamos esclarecer, diante daquilo que nós estudamos, nesse largo tempo em que nós estamos, não só participando de sessão mediúnica, como também apresentando seminários, palestras e ministrando também cursos sobre mediunidade. Né? Então, é extremamente importante o estudo desta obra. O Livro dos Médiuns é extremamente importante para todos nós.
0: Isso.
1: E aí nós estamos em que capítulo, Cristiano, para o pessoal poder acompanhar conosco?
0: Ficamos no capítulo 16, gente, dos médiuns especiais. E aí, lembrando a todos que a gente não vai se aprofundar nas informações, porque o aprofundamento é um estudo metódico. A gente está trazendo um resumão, né, dos livros para situarmos a todos. E a gente vai estar sempre trazendo alguma obra para que a gente possa estudar. Certo? E nesse item dos médiuns especiais, ele traz sobre aptidões especiais dos médiuns, quadro sinóptico das diferentes espécies de médiuns. E aí, nesse capítulo, eu gostaria de fazer já dar uma ideia a respeito do que ele nos traz sobre essa parte da mediunidade, porque, na realidade, nós temos uma parca noção da profundidade, da clareza dessa questão de mediunidade. Nós achamos assim, não, o médium vidente é aquele que visualiza um espírito. O audiente, o escuta, é aquele que faz a psicografia, que escreve o que traz no verbo, é o
1: psicofônico, né?
0: Mas
1: o médium falante,
0: o médium falante. Mas não é só essa questão. Né? Nesse capítulo, ele traz para a gente... E aí, para a gente entender essa alusão de especial, não é um especial por ser melhor do que ninguém, não. É um especial por ter um aprimoramento maior da sua faculdade mediúnica. Essa é a questão que ele nos traz. Por quê? Porque, veja, se nós formos fazer, eu vou fazer aqui um comparativo que vai dar a gente uma ideia do que a gente pode entender a respeito. Veja, uma pessoa resolve dedicar-se ao estudo da música, certo? Então, vamos dar um exemplo bem básico. Eu toco violão e eu gosto de tocar violão. Para que eu toque violão, eu posso pegar qualquer violão e tocar. Bom, se eu sou principiante, eu vou pegar um violão e tocar, e mesmo que o violão esteja desafinado, eu, como não tenho conhecimento, eu não vou saber que o violão está desafinado e vou tocar do jeito que ele está. Uma pessoa que já iniciou o estudo vai entender que aquelas notas não estão de acordo, tá? Tem alguma coisa ali errada. Ele já percebe que aquele violão não está afinado. Mas um bom tocador, ele percebe que está desafinado e ele vai e busca afinar. Tem aquele que precisa do instrumento, que é o diapasão, que a gente chama, né, para poder afinar o violão. E tem gente que não precisa nem do diapasão. Ele afina o violão pelo já a destreza que seu ouvido tem com o som daquela determinada corda. Para estas pessoas que tocam, bom, qualquer violão é um violão. Mas para aquele que é exímio tocador, é um profissional e se dedicou anos, ele vai saber quando um violão for tocado, que tipo de violão é aquele, se ele é de corda de nylon, se ele é de corda de aço, se a acústica dele está adequada, se não está, se o braço está empinado, se não está, ele identifica tudo isso só pelo tamborilar.
1: Até a madeira que foi feita.
0: Até se a madeira que foi feita, aquele violão é boa. Ele conhece porque ele tem experiência viva para aquilo. E ele, para ele, nem todo violão é um bom violão de tocar. Ele pode até tocar em qualquer violão, mas ele vai saber identificar o melhor para poder tocar. Bom, vendo essa questão...
1: Essa perspectiva, dessa maneira de
0: essa perspectiva, a gente vai entender que na questão mediúnica existem também essas mesmas nuances. Existe aquele médium que é principiante, que ainda não tem o controle da sua faculdade mediúnica e precisa educar-se mediunicamente. Né? E existe aquele que a sua mediunidade já está trabalhada. Então, e dentre eles, a espiritualidade no comum se serve melhor daquele que já está com a educação mediúnica trabalhada. Porém, há médios que, além da educação mediúnica, ele já tem uma especificidade maior, porque ele já trabalhou tanto, já se aprimorou tanto, que a sutileza dele nas percepções daquilo que está sendo trazido pela sua mediunidade é maior. Então, é isso que ele traz para a gente, quando ele fala a respeito dos médiuns especiais. E aí, aqui, nesse capítulo, quando ele fala sobre todas essas nuances, ele já traz para a gente uma divisão entre médiuns de efeito físico e médiuns de efeitos intelectuais, né, que são distintos. Mas significa que o médium de efeito físico ele não pode ter a mediunidade intelectual? Não.
1: Não é que ele não possa. Ele poderá aprimorar-se como médium de efeito físico estudando e passa a ser um médium também intelectivo. Isso. Um médium que vai dar comunicações do mesmo jeito que os médiums intelectivos poderão. Não é a razão inversa. Mas poderão, à medida do seu desenvolvimento e se aprimorando, e a espiritualidade utilizá-lo também nas questões de mediunidade de efeito físico. Poderá também. Porque todo mundo, gente, veja, todos têm intelectualidade, podem desenvolvê-la, e todos têm o produto necessário para as materializações ou curas espirituais. Todo mundo tem ectoplasma e tem inteligência. São duas coisas extremamente distintas, mas que podem estar juntadas em um só médium. O médium pode desenvolver o intelecto dele ao ponto de trazer mensagens belíssimas e estar sintonizado pelas questões morais elevadas. Através disso, também a sutileza do tratamento espiritual de cura, de materialização, de magnetismo e tantas outras, tá, gente?
0: Então, boa noite, Lia Pires.
1: Vamos dar boa noite, né?
0: Seja muito bem-vinda. E aí, quando ele traz essa distinção, ele também diz assim, que as espécies comuns de todos os gêneros de mediunidade são médios sensitivos, os naturais ou inconscientes, facultativos ou voluntários. Facultativos ou voluntários. Tá certo? É como ele traz para a gente. E depois ele traz as variedades especiais para os efeitos físicos, que é a tipologia, o médio tipitólogo, o médio motor, de translações e de suspensões, de efeitos musicais, médios de aparições, de transporte, médios noturnos e médios pneumatógrafos e médios curadores e excitadores. Essas são as espécies que ele traz para a gente na questão dos médios de efeito físico, que é aquilo que a gente falou anteriormente, né? A gente falou da faculdade em si, a tipologia, as espécies de comunicação. Mas para que essas espécies de comunicações aconteçam, ele aqui está dizendo que existem médios que estão interligados a elas.
1: São médios específicos. Há médios que juntam 3 ou 4 desse tipo de mediunidade, em efeito físico. Ele pode ser de tipologia, ele pode ser de pneumatografia, ele também pode ser de efeito físico, de suspensão de objetos, porque existem todos esses modelos. E pode se reunir, como dizia o nosso irmão Chico Xavier, que a nossa irmã Ivone da Moral Pereira era uma dessas médiuns que tinha uma quantidade imensa de gama de mediunidade, essas que nós acabamos de citar agora, inclusive de cura. O Chico Xavier também era de cura. Mas veja, ele é intelectivo também, porque ele dava as cartas, fazia as cartas consoladoras. E muitas vezes com a escrita direta. Lembra que a gente acabou de ler agora, escrita direta? Ou seja, o espírito chega e escreve através da mão dele. Lhe sobrepondo a mão e pegando a caneta, escrevendo junto com ele. Ele deixa o braço solto e ele usa a parte motora do médium. E aí escreve exatamente na grafia do espírito que está se comunicando.
0: Exatamente.
1: Nós não vamos nos deter em nenhuma delas. Nós vamos passar apenas uma pincelada para que vocês entendam que existem inúmeros tipos de mediunidade e que pessoas podem se juntar a muitas em uma só pessoa, em um só médium, como esse médium vir apenas com uma.
0: E aí os médiuns especiais para efeitos intelectuais, ele diz que são os médiuns audientes, falantes, os videntes, os inspirados, os médiuns de pressentimento, os médiuns proféticos, os médiuns sonambúlicos, estáticos, médiuns pintores ou desenhistas e médiuns músicos, que são da faculdade intelectual.
1: Isso.
0: Tá certo? Por quê? Porque há neles a propensão daquele tipo de mediunidade intelectual.
1: Isso.
0: Tá certo? Por quê? Porque há neles a

0: músicas dos espíritos e põe seu nome. Existem médiuns assim? Claro. Existem médiuns que recebem cartas psicográficas, né, escreventes, e põe no final do livro seu nome. Gente, a mediunidade não está atrelada à moralidade.
1: Isso é uma das coisas que a gente precisa entender.
0: Nós precisamos ser primeira coisa, não é nem entender, Buxano, eu vou dizer mais, é aceitar. Porque muitas vezes a gente não quer aceitar. A gente não quer aceitar de hipótese nenhuma. Por quê? Porque simplesmente nós estamos ainda ligados a essa infância espiritual de acharmos que muita... Olha, Lia Pires, de boa noite, Thiago, foi isso. Acharmos que nós somos melhores do que os outros. E nós não somos melhores do que os outros. Nós somos médiuns, escreventes, audientes, exatamente igual aos outros, gente, sem nenhuma dificuldade de entendermos isso. Mas é basicamente entendermos que essa mediunidade que nós temos, ela não está diretamente ligada à moralidade do médium, não. Quem vai atestar a moralidade do médium é ele mesmo, quando ele se moraliza, quando ele tendenciosamente busca a mediunidade, não com um efeito de autopromoção, como acabei de dizer agora, mas com a simplicidade, com a dignidade e o respeito para com os espíritos que se comunicam por ele. Não é?
1: E aí, veja, depois ele traz as variedades que podem acontecer. Então, tem as variedades, né, dos médios escreventes. Ou psicógrafos, escreventes mecânicos, semimecânicos, intuitivos, polígrafos, poliglotas e médios iletrados. Veja, são várias nuances. E depois, conforme a faculdade, isso é conforme a execução. Aí, conforme a faculdade, os novatos improdutivos, os médios feitos ou formados, lacônicos, explícitos, experimentados, maleáveis, exclusivos, né? Para evocação, para ditados espontâneos. Então, são vários tipos. E o segundo gênero de particularidade, os versejadores, os poéticos, positivos, literários, incorretos, historiadores, científicos, receitistas, religiosos, filósofos e moralistas, de comunicações triviais e obscenas, Veja quanto ele traz, porque a gente pensa que não, mas existem, né? E quanto à qualidade física do médium, se eles são calmos, velozes, convulsivos ou convulsivos. Né? E a qualidade moral dos médios, ele traz que, segundo a qualidade moral dos médios, sumariamente em memória, apenas a completar o quadro, visto que serão desenvolvidas adiante no capítulo da influência moral do médium.
0: Olha lá, tá vendo?
1: Então, ele traz que a questão dessas variações de médios ou de mediunidade não está atrelado à qualidade moral do médium. Tá certo, gente? Porque, muitas vezes, o médium, Hinaldo, inclusive, conheceu um médium, que ele tinha uma faculdade fenomenal, que era de... Quando ele bebia, veja, porque afrouxava os laços perispirituais.
0: Ficava com estado alterado de consciência, provocado pelo alcoólico.
1: Pode ser
0: pela drogadição também.
1: E essa forma em que ele ficava facultava ele a facilidade de conseguir fazer um raio-x orgânico de qualquer pessoa que chegasse à frente dele, a ponto dele olhar para você e identificar uma doença, mesmo dos médicos. Ele olhava para você e dizia assim, olha, vá no cardiologista que você está com um problema com

0: Olha, eu estou vendo aqui, você está com um probleminha aí na vesícula. Vá lá no médico e diga a ele que faça o exame tal, porque você está com um problema. Veja, ele tinha essa facilidade, mas não era frequente. Era quando ele bebia, e aí ele afrouxava os laços, e ele não tinha interesse de ir para casa espírita para trabalhar nessa faculdade de medicina.
1: Ele vinha, nos conhecia, vinha para assistir reunião pública. Apenas a reunião pública. Nós convidamos ele diversas vezes para ele vir fazer a educação moral. A educação moral, que é o conhecimento do espiritismo aprofundado. E ele dizia: olha, não dá para mim. Porque, veja, eu tenho esse vício de beber. E eu não vou deixar. Veja, gente, ele andava todo de branco, meia branca, sapato branco, calça, camisa. Camisa de gola alta. Gente, era um médico. Você conversasse com ele, você ficava horrorizado com a técnica tão simplória que ele tinha em diagnosticar a doença das pessoas. Porque ele tinha um olhar, uma visão de raio-x. Ele olhava para a pessoa e olhava por dentro do corpo e via o que a pessoa tinha.
0: E aí, quando ele fala depois disso, ele traz os médios imperfeitos, que somos a grande maioria de nós, né? Que são os obsidiados, fascinados, subjugados, levianos, indiferentes, presunçosos, orgulhosos, suscetíveis, mercenários, ambiciosos, de má fé, egoístas e invejosos.
1: E
0: Olha a
1: todos
0: quantidade.
1: são médiuns, gente. Vejam, vocês já perceberam o leque que se abre? Quando a gente se abre o leque para você ter conhecimento, para identificar o médium e saber que você não pode convidá-lo para a reunião mediúnica. Porque, veja, é muito diferente. Preste atenção. Cristiano leu um tipo de mediunidade que é o médium novato. Você leu. Você acabou de ler o médium novato. Geralmente, existem jovens que são extremamente fáceis de serem manipuladas pelos espíritos, que a gente chama de médium novato. Ele vem com a mediunidade ostensiva. E o povo, antigamente, se usava muito eles. Sabe por quê? Porque eles não representavam impedimento nenhum para o espírito falar. Eram chamados de mulas, ou na Umbanda, como cavalos. Por quê? Porque era fácil se montar neles e trazer a ideia correta que o espírito queria trazer. Agora, esta poderia ser mentirosa, poderia ser. Aí você não sabe o tipo de espírito. Diga-me com quem andas e eu te direi quem és. Então, quando a gente tem um médium novato, é diferente de você ter um médium enganador, usurpador. Um médium que quer vir para a casa espírita para notoriedade, crescer, apresentar-se como médium e começar a ter lucros financeiros, lucros mesmo. Não diz a ninguém, mas diz a pessoa: vá, que eu vou lhe atender lá no centro. E lá, como tem assistência, veja como ele é sabido, tem assistência dos bons espíritos, eu posso fazer muita coisa por você. Vá. E que eu vou lhe atender em particular. Claro, o médium está lá. Chega a pessoa e ele diz: traga aquela pessoa ali. É aquele que ele combinou antes, o financeiro. E vai passar na frente dos outros, porque o médium está chamando. Por isso que a disciplina da casa espírita não permite escolha de médium. E tem gente que faz isso, Alexandre. Tem gente que faz isso e vai para a casa espírita atrás de tomar passe. Aí eu quero tomar passe com Cristiana. Eu não gosto de tomar passe com Inaldo, eu gosto de tomar passe com Cristiana. E aí, veja, muitas vezes a espiritualidade prega peça em você. Você entra, a cadeira que está para tomar passe com Cristiana está ocupada. E só sobra a cadeira que está para tomar passe com Inaldo. E agora? O passe você vai tomar. Mas se você vai estar receptivo, aí isso é um problema seu. Inaldo não tem nada a ver com isso. Cristiana não tem nada a ver com isso. O receptivo é você. A recepção é sua. Então, veja, no momento em que você tem escolha de médium, geralmente, o que é que a casa espírita faz? Ele suspende aquele médium quando ele começa a ser procurado, em particular, por consulentes. A gente suspende o médium. tira ele do quadro de atendimento. Mas, Rinaldo, e a casa vai ficar sem o trabalhador? Não. Esse trabalhador vai voltar para o estudo, para que ele volte a trabalhar a sua mediunidade, comece a perceber que ele não pode fazer, e explicar a ele: você está sendo transferido por conta disso, disso, disso. E o dirigente é que é o responsável. E se o médium hesitar, aí está configurado o processo obsessivo. Porque o médium pode hesitar, pode ele estar certo ou errado. Ele diz: não, não tive culpa, não. Foi o consulente que me escolheu, mas eu não quero aplicar o passo a passo. Aplico o passo em qualquer um. E faço melhor. Eu faço um pedido. Quando ele entrar, você não põe ele na minha cadeira. Diga ele: não, aí não. E se ele sentar de frente à cadeira de Cristiana para tomar o passo com ela, o dirigente vai lá, chama a Cristiana: Cristiana, vem cá, saia. Aí chama Rinaldo, aplica o passo nele. Já tanta gente faz isso. Na nossa casa, de vez em quando aparece um desses: ah, não quero tomar passo com Rinaldo, não. Quer tomar o passo com Cristiana, quer tomar o passo com Isabel, quer tomar o passo com a nossa irmã Elza Meira, com a nossa irmã Bete, que está aqui, olha aqui, está escrito aqui o nome dele, Elizabeth Leite. Mas quem é que aplica o passo, gente? O médium é apenas o intermediário. Ela está dizendo médium. Os fluidos é do mundo espiritual.
0: E aí a gente tem, depois desses, né, os médios, os bons médios, que são sérios, médios modestos, devotados, médios seguros. E aí ele traz para a gente essa ideia. Por quê? Por que essas características dos bons médios? Porque a gente precisa entender que todos nós podemos nos tornar esse
1: é a nuance dentro da nuance. Você tem dois médios escreventes. Um é enganador, mas está lá no quadro de trabalhador. E o outro é bom. Entende a nuance, a diferença? É um médio bom, escrevente. O outro é um médio enganador, escrevente. E a espiritualidade se usa dele? Claro, gente. Porque ele não deixa de ser médio. O que a espiritualidade vai fazer é cuidar dele com mais intensividade, para que ele não seja veículo do petitório, né? Porque tem a história do petitório: olha, aí deixa transparecer que está necessitando disso, daquilo, aí os consulentes vão lá ajudá-lo. E não é esse o caminho, não é esse o caminho. É por isso que os médios precisam ser médios dentro da sua categoria, mas bons.
0: Exatamente. E aí a gente vai agora para o capítulo 17. E o capítulo 17, ele nos traz a respeito da formação dos médiuns. Olha lá. Que, veja, a gente sabe que tem aqueles médiuns natos, né, que já desde a eternidade se identifica pela sua própria característica, né, a sua questão mediúnica. É facilmente perceptível. Facilmente perceptível. Tá certo? E aí, quando a gente identifica, a gente pode auxiliar. E aí é como a gente diz: não se deve estimular o desenvolvimento mediúnico, ou seja, a educação mediúnica deve ser realizada. Mas o desenvolver da mediunidade não deve ser estimulado em crianças e adolescentes até pelo menos os 18 anos.
1: Exato.
0: Por quê, gente? A gente já falou isso por diversas vezes aqui.
1: E vamos dizer, existem exceções, sim, existem exceções. Mas nós não vamos tratar desse assunto aqui agora, que ele é muito específico, muito pontual.
0: Então, a gente não deve, tanto que vocês observarem, um dos nossos maiores exemplos de mediunidade que nós tivemos aqui, dois, né? É Chico Xavier e Divaldo Petrarcan. Ambos apresentavam a eclosão da mediunidade desde a eternidade, muito pequeninos, mas foi solicitada a ambos paciência, eles foram sendo direcionados e ajustados para que esse desenrolar mediúnico só se sucedesse aos 18 anos. Chico, através da ajuda da sua própria mãe, né, que auxiliava ele logo pequenino, apresentando-se a ele, mas pedindo a ele, ter calma, tenha paciência, tudo vai dar certo, não diga a ninguém. Não vá, né? Ela ia orientando ele para que ele não sofresse tanto, apesar de todo o sofrimento que ele passou.
1: E vejam, o que é mais importante você entender. Lembra quando eu falei coisas específicas? Chico e Valdo são exemplos específicos. Porque é médium nato, é aquele que vem com a mediunidade de berço. Ele já vem com a mediunidade. O que é que vai acontecer com ele? A espiritualidade vai coordenar quem é que estava sob a proteção para proteger Chico Xavier. A sua mãe. Mas era só a sua mãe? Claro que não. Ele tinha o mentor, ele tinha o guia espiritual, ele tinha o médium, o espírito que ia desenvolver a sua mediunidade, o espírito que seria o responsável pelo seu aprimoramento espiritual, mediúnico, tudo ele tem. Mas não vai ser aproximado agora. Quem ficava? Apenas a sua mãe. Porque dele partia uma afetividade, uma confiança. Porque todo efeito mediúnico precisa e pressupõe uma confiança de nível médium e espírito comunicante. Precisa de confiança. Precisa de responsabilidade do médium e confiança no espírito comunicante, no espírito desenvolvente, no espírito dirigente, no espírito... Porque são vários. A gente pensa que é só um. Mas são vários. O que vem desenvolver, o que vem auxiliar, o que vem amparar, aquele que vai vir só nos momentos difíceis. E a gente toma sempre como... Esse é meu guia espiritual. Pode não ser. O seu guia espiritual pode estar por trás de tudo isso. Muitos diziam, o guia espiritual de Chico Xavier é Emmanuel. Agora eu pergunto a você, você que é médium há muito tempo, que estuda muito sobre mediunidade, você acha que um guia espiritual vai abandonar o seu tutelado para reencarnar? Não, mas aconteceu. Então Chico Xavier não tinha, Emmanuel não era o seu guia espiritual. Era um espírito amigo que participava, que ele tinha e angariou a confiança de Chico. E aí foi chamado também de mentor espiritual dele. Um mentor, não guia. O guia que a gente chama é aquele que fica responsável pela sua reencarnação desde o momento, pode ser o mesmo desde a sua criação, de simples e ignorante até hoje. Pode ser o mesmo. Ou ele poderá ser, à medida em que ele se desenvolve, ele passará outras tarefas espirituais e na próxima encarnação, você receberá um novo guia espiritual. Pode acontecer? Pode. Mas não o seu guia espiritual, no meio da sua encarnação, simplesmente ser trocado por outro. E não é isso. É um espírito desenvolvente. Eu vejo pessoas chegarem na área, com tribuna espírita, que em certo dia, né, a sua mediunidade evoluiu tanto que o seu mentor, o seu guia espiritual, não podia ser mais aquele. Aí foi trocado por outro. Eu fico olhando e digo, tá, a pessoa tem todo o direito de falar o que quer. Mas não é assim que acontece. Entende o que eu quero falar? Por isso que muitas vezes eu deixo, não adianta. Não vale a pena. Porque a pessoa precisa estudar. Né? Vamos ver ali o nosso... Está dentro do horário. Está dentro do horário. Sim. Vamos embora. Vamos seguir.
0: E aí ele traz assim, ó, na formação dos médiuns, que é no capítulo 17, ele fala sobre essa questão do desenvolvimento da mediunidade. Ele fala sobre a questão da mudança de caligrafia e fala sobre a questão da perda e suspensão da mediunidade.
1: Ei. Eu vou falar um negócio dessa caligrafia. Eu vou falar primeiro sobre ela para que nós possamos ter uma ideia do que isso acontece. A mudança de caligrafia, vocês sabiam que a cada 7 anos a gente muda a caligrafia? Sabe por quê? Porque nós não somos o mesmo de 7 anos atrás. Não somos. Você tem o primeiro corpo biológico, isso é científico, é comprovado, dos 0 até os 7 anos de idade. A partir dos 7 anos, você começa a formar um novo corpo. Aquelas células vão morrendo. As células orgânicas vão morrendo e elas morrem nesse processo ao longo da sua vida. Só que a cada 7 anos você é uma nova pessoa. Aquela célula que lhe conduziu os primeiros 7 anos, ela morre e faz de uma duplicata. Essa duplicata segue com as mesmas informações genéticas da primeira, com as mudanças que você reagiu nesse período dos 0 aos 7 anos. Mas que mudanças, Rinaldo, eu consegui fazer a nível molecular, a nível celular? Todas as que você foi impressionado psiquicamente. Traumas, dores. Ou você acha que as doenças se desenvolvem como? Entende agora? Tudo na psique. Então, você, aos 7 anos, é uma pessoa. Aos 14 anos, você é outra. Sua assinatura já muda. Sua caligrafia muda. Quando você sai dos 14 aos 21, você é uma nova pessoa. Você vê que até agora, o pessoal da grafia, da datiloscopistas, pedem para que você faça uma nova identidade, uma nova assinatura. 7, 14, 21. Aos 21 anos de idade, você tem que trocar a identidade de novo, aquela que você tirou aos 14. 28 anos de idade, nova identidade, porque você vai estar um novo corpo. Agora, eu vou fazer uma pergunta. Já que a cada 7 anos nós temos um novo corpo biológico, a nossa célula anterior morre, transmite para a nova as impressões genéticas, que eles foram feitas a mudança, mas não de envelhecimento. Lembre-se, ela apenas copia outra. O que é que a gente precisa fazer é passar boa informação de uma célula para outra, para que esse corpo não envelheça. Compreendeu agora? Se a cada 7 anos você tem um corpo novo, por que é que a gente envelhece? Deu para entender? Veja como muda a coisa. Por que é que a gente envelhece? Porque a gente caiu no costume que os outros dizem, a gente a cada ano que vai passando vai ficando mais velho. Não, a gente vai amadurecendo. O corpo biológico é o mesmo que você recebeu quando novo. Só que agora você muitas vezes é 7, 14, 21, 28, 35, 42, e aí vai, 30, e aí 49. E à medida que você vai crescendo, você vai dizendo quantos anos você tem. Agora preste atenção que até a contagem do ano está errada. Porque se eu já tive mais de 7 corpos, 8 corpos, no meu caso, então vejam, eu tenho que contar a partir dos 59 anos, 60, 61, 62, 63, 64, eu tenho 5 anos de idade. De que corpo? Do 7º corpo que eu recebi. Deu para entender essa contagem? Não, não estou querendo botar caraminhola na sua cabeça, não. Estou só dizendo a você que você envelhece porque você quer. Quando a gente destina a essa impregnar-se na mente, eu sou novo, eu sou perfeito, eu sou alegre, eu sou forte, eu tenho saúde, eu tenho amor e muita sorte, eu sou feliz e inteligente, vivo positivamente, eu tenho paz, eu sou um sucesso. Veja, veja que diferença. Então, essas mudanças, esses pensamentos, agora a gente começa. Ai, porque geneticamente minha mãe... Meu amigo, geneticamente de sua mãe você recebeu apenas 33%. De seu pai, mais 33%. E você trouxe consigo 33%, formando os 100%. Por que é que você quer valorizar a genética de sua mãe? Por que é que você quer... valorizar a genética de seu pai, ou genética, a sua que você trouxe. Por que você não faz o somatório das coisas boas? E começa a modificar. Modificar de dentro para fora. Tornando-se uma pessoa feliz, uma pessoa melhor, uma pessoa altruísta, uma pessoa boa. Reinaldo, os órgãos vão falhar um dia, não sei quando. Não sei quando eles vão falhar. Porque dependendo da necessidade evolutiva que nós recebamos do mundo espiritual, podemos passar aqui 150 anos, qual é o problema? 200 anos, Ou você nunca ouviu falar de Matusalém, com 700 anos.
0: Né? E aí a gente vê a questão, também nesse capítulo, da perda ou suspensão da mediunidade. E aí muitas vezes as pessoas perguntam se isso pode acontecer. Claro que pode. Pode sim acontecer. Exemplo. Quando você está com algum impedimento, que seja, orgânico, digamos, né? Orgânico, biológico, uma das situações, né, que a gente chama muita atenção e que é suspensa naturalmente o fenômeno da mediunidade e a afastada a médium do trabalho mediúnico quando ela encontra-se gestante. Por quê, gente? Porque a própria gestação já é um fenômeno de mediunidade automático. Porque é a aproximação perispiritual de um outro espírito, aquele que vai gerar um novo corpo para ele na sua nova encarnação. Então, não é recomendado, né, e é orientado o afastamento da mulher gestante do trabalho mediúnico.
1: Exato.
0: Certo? E aí Beto está dizendo assim, médio é apenas o transporte para entregar ao paciente, se ele estiver receptivo a receber a energia do passe. Sim, com certeza.
1: Exato.
0: Beto, a gente pode, inclusive, até há casos, viu, de pessoas que vão, inclusive, lá para casa, para poder tomar, receber o passe. Muitas vezes até para cirurgia espiritual. Recebe a doação dos fluidos magnéticos para o reajuste espiritual. Mas ele não tem fé, ele não acredita, ele põe dúvida naquilo que está acontecendo e ele rechaça a energia.
1: Não é
0: receptivo. Naturalmente, não vai acontecer absolutamente nada. Não vai. Porque
1: eu vou dar uma
0: ele
1: alusão.
0: Não deseja.
1: Eu gosto sempre de dar alusão seguinte. Eu e Cristiana estamos andando e começa a chover. Eu não conheço Cristiana e eu não quero me molhar. Então eu pego o guarda-chuva e abro. É assim que faz a pessoa que não está receptiva, não recebe a chuva de bênçãos que vem do mundo espiritual. Eu rechaço como? Com uma blindagem, eu me blindo. Eu me protejo para não receber aqueles fluidos. Mas o SUS é para ajudar você. Ele até pode saber, porque foi instruído. Foi dito a ele que ele vai receber um passe que irá curá-lo. Mas olha, eu me recordo de um que me dizia, inclusive essa semana, conversando comigo em particular, ele dizia, Inaldo, eu tomei um passe e a espiritualidade me disse que eu ia ficar bom daquele problema no pé. Eu confiei. Eu fui para casa. Primeira semana, meu pé do mesmo jeito. Segunda semana, o pé do mesmo jeito. Eu fui lá no médico, eu fui lá na casa espírita que eu tomei o passe. E aí perguntei, ué, cadê a cura? Aí o espírito que me atendeu disse, meu irmão, você já ouviu falar em paciência? Já, é claro. Aí ele disse, e você entendeu que a sua cura, a cura do seu pé, só chegará no dia que você estiver calmo e tirar essa ansiedade de cima de você. Tirar a ansiedade é porque o que estava atrapalhando ao tratamento, agora a cura se estabelecer, era a ansiedade dele. Ele estava atrapalhando. E aí ele se despreocupou. Na semana seguinte, não. Na outra semana, ele amanheceu livre de todo aquele problema. E disse, meu Deus, foi só eu me despreocupar, tá vendo? Me despreocupei. Quer dizer, quem estava fazendo impedimento? Ele.
0: Então, nessas questões de perda, né, ou suspensão da mediunidade, ela se dá por diversos motivos. Processo, né? Um deles é a questão de doença também. Quando a pessoa está cometida de uma doença mais séria, por orientação da própria espiritualidade, a própria espiritualidade suspende ou a questão mediúnica, para não trazer maiores inconvenientes àquele determinado trabalhador espiritual.
1: E vai acontecer o seguinte, se ele for um bom médium, ele vai entender que ele falta a comunicação. Então, ele vai para o dirigente e diz, olha, eu não estou percebendo mais nenhuma interferência espiritual. E o dirigente diz, vamos aguardar, paciência, meu irmão. Veja, mas se ele não for ético e não for um bom médium, o que é que ele vai fazer? Ele vai começar a inventar.
0: E fingir, né?
1: E fingir que está recebendo espírito, que está obsidiado, que está isso, aquilo, outro, para poder não perder a notoriedade e, olha, não perder a cadeira, porque muitas vezes ele sai da mesa. Sai, qual o problema? Quantas vezes eu não faço isso? Olha, da próxima reunião, vamos tirar o médico fulano de tal, vamos botá-lo na subcorrente e vamos deixar fulano de tal, que é novato, vir para cá. Você sabe o que é que faz o médium que é impaciente? O médium que é extremamente cobrador? O que foi que eu fiz que me tiraram da reunião? Vocês não me querem mais na reunião? Não, nós não dissemos isso. Alguém lhe disse isso? Não. O que foi que aconteceu? Vocês me tiraram da mesa e botaram esse novato aqui no meu lugar. Exato. Veja, para que você não fique atingido na sua suscetibilidade, lembre-se, você lembra que você chegou a ser classificado como médium improdutivo? Improdutivo. O que quer dizer? É aquele médium que recebe um espírito hoje, daqui a um mês recebe outro. E o que é preciso? A gente levar esse médium para a subcorrente, para que ele continue trabalhando mediunicamente. Vai continuar. Mas a mesa botar um novato para ver se a gente vai poder ter uma produção, ou seja, um trabalho mais produtivo. É exatamente isso mesmo. Vamos orar, gente? Vamos elevar?
0: Nós ficamos aí no capítulo 18, né? Para a...
1: O nosso
0: a
1: décimo
0: primeira,
1: programa.
0: A primeira segunda-feira do mês de novembro. Tá certo? Nosso episódio 10. Então, vamos elevar nosso pensamento ao alto. Vamos agradecer, Senhor. Agradecer pelo dom da vida. Muito obrigado, Senhor, por mais essa oportunidade de estarmos aqui unidos e reunidos em teu nome para aprendermos um pouco mais sobre a tua doutrina de paz, de luz e de amor, que vem trazendo consolo aos nossos corações. Obrigado, Senhor, pelo entendimento das tuas leis e que possamos, juntos, em teu nome, aprendermos cada vez mais. Leva a cada um daqueles que aqui se conectaram conosco os frutos bálsamos e suavizadores de paz, de harmonia e de equilíbrio. Também aos seus lares e aos seus entes queridos que necessitam do teu amparo e do teu amor, Senhor. Que assim seja. Graças a Deus. Muita paz a todos. Que Deus nos abençoe.
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Olá, eu sou Odilene Paulon. A partir de agora estarei com vocês, juntamente com Luiz Domingues na técnica, para transmitir o programa A Sombra do Abacateiro. Este programa estará online todas as sextas-feiras, às 3 horas, às 10 horas e às 16 horas e 21 horas. E reprise aos domingos, às 14 horas, sempre no horário de Brasília, na sua rádio web Portal da Luz, divulgando o amor. www.radioportaldaluz.com. Que as energias salutares da frondosa e aconchegante árvore possam estar com todos vocês neste momento, pois vamos iniciar mais um programa Na Sombra do Abacateiro, uma produção da sua rádio web Portal da Luz, divulgando o amor. O programa traz até você as mensagens reconfortantes de Chico Xavier, com as músicas que tocam a alma. Os créditos são de César Tucci, com a música A Sombra do Abacateiro, uma singela homenagem do cantor ao querido Chico Xavier.

Agora vamos refletir através das sábias palavras de Chico Xavier do livro Sinal Verde, a mensagem Parentes Difíceis. Aceite os parentes difíceis na base da generosidade e da compreensão, na certeza que as leis de Deus não nos lançam uns aos outros sem causa justa. O parente problema é sempre um teste com que se nos examina a evolução espiritual. Muitas vezes, a criatura complicada que se nos agrega à família traz consigo a marca do sofrimento ou deficiências que lhe foram impostas por nós mesmos em passadas reencarnações. Não exija dos familiares diferentes de você um comportamento igual ao seu. Portanto, cada um de nós se caracteriza pelas vantagens ou prejuízos que acumulamos nas próprias almas. Não tente se descartar dos parentes difíceis com internação desnecessária em casa de repouso, à custa de dinheiro, porque a desvinculação real virá nos processos da natureza, quando você houver alcançado a quitação dos próprios débitos ante a vida maior. Nas provações e conflitos do lar terrestre, quase sempre estamos pagando pelo sistema de prestações certas dívidas contraídas por atacado. Na sequência, ouviremos as músicas Casa Lar, Tim e Vanessa, 40ª Sinfonia de Beethoven no piano.

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A docilidade de Chico e a sua perfeita integração com a natureza nos leva a sentar à sombra do abacateiro e ouvir as suas deliciosas mensagens. Fique conosco na sombra do abacateiro. Agora ouviremos a mensagem O Ambiente Caseiro. A casa não é apenas um refúgio de madeira ou alvenaria. É o lar, onde a união e o companheirismo se desenvolvem. A paisagem social da terra se transformaria imediatamente para melhor se todos nós, quando nas condições de espíritos encarnados, nos tratássemos dentro da casa, pelo menos com cortesia. Respeite a higiene, mas não transfigure a limpeza em assunto de obsessão. Enfeite o seu lar com os recursos da natureza e da gentileza e do bom humor. Colabore no trabalho caseiro tanto quanto possível. Sem a organização de horário e previsão de tarefas, é impossível conservar a ordem e a tranquilidade dentro de casa. Recorde que você precisa tanto de seus parentes quanto seus parentes precisam de você. Os pequeninos sacrifícios em família formam a base da felicidade no lar. Francisco Cândido Xavier, do livro Sinal Verde. A seguir, no bloco de músicas que segue, ouviremos Alma Gêmea, Elizabeth Lacerda, Corrente do Bem, Ricardo Sardinha.

O nosso programa Na Sombra do Abacateiro está acabando. Lembrando que ele vai ao ar todas as sextas-feiras, às 2 horas, às 9 horas e às 15 horas e às 20 horas, sempre no horário de Brasília. Gostaríamos de deixar a mensagem final do querido Chico Xavier, que nos convida a refletir sobre as apresentações. Em se vendo objeto de apresentação, não se deve enunciar seus títulos e lances autobiográficos, mas se você se apresenta a alguém, é justo que decline o valor, sem afetação. Diante de algum apontamento desairoso para com os ausentes, recorde o impositivo do respeito e da generosidade para com eles. Nunca é impossível descobrir algo de bom em alguém ou em alguma situação para o comentário construtivo. Qualquer criatura que se mostre necessitada de pedir-lhe um favor é um teste para a sua capacidade de entendimento e para os seus dotes de educação. Um mendigo é um companheiro no caminho a quem talvez amanhã teremos que solicitar apoio fraterno. A criança desprotegida que encontramos na rua não é motivo para revolta ou exasperação, e sim um apelo para que trabalhemos com mais amor pela edificação de um mundo melhor. Não adianta reprimenda para o irmão embriagado, de vez que ele, por si mesmo, já sabe que está doente e menos feliz. Toda vez que você destaque o mal, mesmo inconscientemente, está procurando arrasar o bem. Não critique, auxilie. Para qualquer espécie de sofrimento, é possível dar migalhas de alívio e amparo, ainda quando semelhante migalha não passe de um sorriso de simpatia e compreensão.

Na Sombra do Abacateiro é um programa com as mensagens de Chico Xavier e deliciosamente recheadas com músicas edificantes que nos remete à paz e à tranquilidade. Mas está chegando ao fim. Encerramos o último bloco com as músicas Maria, de Ricardo Sardinha.

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1: Dez horas e 30.

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Olá, meus amigos, um dia de muita paz para todos nós. Hoje é exatamente 3 de maio de 2024 e estamos nós reunidos para estudarmos a obra O Céu e o Inferno. Nós estamos na primeira parte, capítulo 3, intitulado Nós estamos estudando sobre o céu. Quem está me ajudando aqui com a leitura é o nosso querido amigo Augusto, e ele sempre vai fazer a recapitulação do nosso último estudo. Vamos envolver a nossa irmã Elaine, que irá fazer a nossa prece de gratidão.

0: Senhor Jesus, aqui estamos para te agradecer por mais um dia com saúde, paz e principalmente pela oportunidade bendita desse estudo. Abençoa, protege, ilumina nossos irmãos Augusto e Conceição para que a espiritualidade divina possa iluminar no sentido que possa trazer todo o entendimento possível nesse estudo. Assim seja.
1: Assim seja. O item 11, o professor Allan Kardec, ele continua nos explicando que a reencarnação pode ocorrer na Terra ou em outros mundos, e que existe mundos mais adiantados que outros, onde a existência ocorre em condições menos penosas que na Terra, seja física e seja moralmente, mas onde só são admitidos espíritos chegados a um grau de perfeição relativo ao estado destes mundos. Nos explica também que a vida nos mundos superiores já é uma recompensa, visto nos acharmos isentos dos males e vicissitudes, né, das adversidades que somos vítimas na Terra. E que os corpos, nesses mundos, menos materiais e quase fluídicos, não estão sujeitos às moléstias, enfermidades, nem às necessidades da Terra. E que nesses mundos os homens vivem em paz, sem outra preocupação que a de se adiantarem pelo trabalho intelectual, pois deles estão excluídos os espíritos maus. Nestes mundos reina a verdadeira fraternidade, como reina também a igualdade e a liberdade, porque já não existe mais egoísmo, já não existe mais orgulho, e de lá também já foram todas as desordens, né, também não existe mais, e nem ambiciosos, né, para oprimir os fracos. Comparado à Terra, esses mundos são verdadeiros paraísos. São etapas no caminho do progresso que conduz o espírito ao estado definitivo. E ele nos diz que é assim que o espírito, progredindo à medida que se desenvolve, chega ao apogeu da felicidade. Porém, antes de atingir essa perfeição, ele goza de uma felicidade relativa do seu progresso.
2: Então vamos lá. Item 12. Você lê pra gente, Augusto?
1: Item 12. A felicidade dos espíritos bem-aventurados não consiste na ociosidade contemplativa, que seria, como temos dito tantas vezes, uma eterna e fastidiosa, ou seja, entediante inutilidade.
2: É aquela ideia, né, Augusto e demais irmãos, que é de um céu em que você vai ouvir anjos tocando harpa, sem fazer absolutamente nada, apenas adorando a Deus. E aí a gente reporta ao nosso mestre que diz assim: meu Pai trabalha incessantemente, eu também trabalho. Então, nosso Senhor Jesus apresenta um Pai Criador que trabalha. Então, como que nós iríamos... Gente, é só parar para pensar. Morre e fica no céu fazendo o quê? Olhando para quem? Fazendo o quê? Só ouvindo anjos tocar harpa? Gente, isso seria um castigo eterno. Porque o pior castigo para um humano é a ociosidade. Se eu pedir para você ficar 5 anos de férias sem fazer nada, vai chegar uma hora que você não vai mais aguentar. As férias se tornam gostosas porque só são 30 dias, às vezes até menos. E você volta refeito. E detalhe, mesmo nas férias chega uma hora que você sente saudade, você quer voltar para sua rotina. Então imagina você... A não ser que você seja tiver alguma doença psiquiátrica. Mas se você for uma pessoa normal, normalmente a gente sente falta, quer voltar. Porque a gente cansa, a gente quer voltar para a nossa rotina. A gente se sente bem trabalhando. Então, imagina um céu de ociosidade, sem fazer nada. Então, os amigos espirituais, eles têm um trabalho intenso. Intenso. Em relação à Terra. Porque você tem noção da quantidade de necessidade que nós, os terrícolas, temos? Gente, tem espírito nobre dentro das escolas, intuindo professores. Às vezes a dificuldade é muito grande do professor perceber, de anuir com a intuição. Tem espíritos nobres dentro dos hospitais, intuindo, amparando, ajudando, tranquilizando, intuindo os profissionais, acalmando e tranquilizando muitas vezes os pacientes, ajudando nos processos cirúrgicos. Nós temos amigos espirituais aqui nesse trabalho que nós realizamos. Temos amigos espirituais dentro das igrejas católicas, protestantes, evangélicas. Em todos os lugares nós temos amigos espirituais falando a língua necessária para que a gente possa compreender, intuindo. Então isso, meus irmãos, já é muito trabalho. Aprendemos nas obras de André Luiz que em cada quarteirão tem um espírita que eles chamam de visitador. Lembra? Responsável por tudo que acontece naquele quarteirão. Então, gente, quando Jesus diz deixar os mortos, o cuidado de cuidar dos seus mortos, né? Não é, não penso que é realmente muito trabalho. Fora os espíritos que trabalham para receber os espíritos que acabaram de desencarnar. Então, essa história, o espírita falar: ah, foi bom que o fulano descansou, né? Para o espírita, essa frase não é legal. A gente falar isso, né, não é legal. Pode ter descansado. Ah, descansou do sofrimento. Mas o que ele tem no mundo espiritual? Dependendo da situação dele, da sua condição moral, ele pode continuar ainda em sofrimento.
1: A vida espiritual, em todos os seus graus, é, ao contrário, uma constante atividade, mas atividade isenta de fadigas. A suprema felicidade consiste no gozo de todos os esplendores da criação, que nenhuma linguagem humana poderia descrever, que a imaginação mais fecunda não seria capaz de conceber.
2: Então, olha só, a primeira diz: a vida espiritual em todos os seus graus é, ao contrário, uma constante o quê?
3: Atividade.
2: Ainda há pouco a Titi estava falando sobre isso. Mas essa atividade, ela é isenta de fadiga. Por quê? A gente diz cansaço físico, orgânico. Eu preciso dormir, repousar para refazer as energias. Você já passou um dia inteiro em pé, resolvendo coisa para um lado e para o outro? Ou um dia inteiro cozinhando, arrumando casa, fazendo faxina? Como é que ficam suas pernas? Pesadas, cansadas. É necessário você deitar, colocar um pouquinho as pernas para cima. Então, isso é físico, é orgânico. Quando eu estou desencarnada, eu tenho um corpo físico. Então, eu não preciso, não é esse tipo de repouso que nós precisamos no mundo espiritual. Então a gente estuda a obra de André Luiz, mas lembrando que André Luiz é um espírito da terceira ordem e que a colônia Nosso Lar é uma colônia bem próximo da Terra. Então os corpos perispirituais daqueles irmãos que são acolhidos ainda são corpos perispirituais muito ainda densos. Então tem a necessidade do alimento, tem a necessidade ainda do repouso, mas por conta da densidade do corpo perispiritual. Então, quanto mais a gente se desprende das coisas materiais, das coisas físicas, quanto menos valor a gente dá a tudo isso, a gente vai para o mundo espiritual, já com o corpo perispiritual também menos denso. Então, o repouso dos espíritos não é físico, é, na verdade, espiritual. E que repouso é esse? Parar um pouco o trabalho que faz no cotidiano e vão para a música. É, vou fazer algo que difere daquilo que eles estão fazendo constantemente. E isso de comum acordo com a evolução do espírito. Aqueles espíritos nobres não fazem nem questão. Às vezes, o que acontece? Ele diz: olha, é o dia do repouso. E tu acha que ele vai ficar no campo da música? Não, ele vai visitar uma outra instituição que tem pessoas assim, assim, assim, assim, e continua trabalhando. o irmão Jacó estava acabando de desencarnar. Entendeu? Então, como ele está acabando de desencarnar, ele está no processo do desenlace, ele está em adaptação a uma nova condição. Então, não é que o corpo espiritual dele é denso. Não, ainda o é. Mas não tão denso, mas ele está no processo, ele está no desenlace dele. Então, estar sem um corpo físico, gente, é um processo. Sabe quando você usa, vamos supor, um anel? Tu usa um anel há 1000 anos. Esse anel nunca saiu do teu dedo. Um dia tu tirou esse anel. Como é que, um anel, como é que fica? Tu fica com uma sensação, o quê? Tá faltando algo. Fica assim, você fica procurando. Mas você tá tão acostumado com aquilo, e às vezes é uma coisa que nem é tão agradável. Mas você está acostumado com aquilo. Quando aquilo falta, tu pensa assim, que é igual brinco, pronto. Nós mulheres que usamos brinco, a gente está tão adaptada a isso, que no dia que você sai de casa sem brinco, você fica inquieta, você passa a mão na orelha, está faltando algo. Entendestes? Então a mesma coisa se fala de corpo físico. Tantas décadas vivendo com esse corpo, que está no mundo espiritual, sem esse corpo físico, sem esse movimento, apesar do perispírito, a gente sente mesmo uma dificuldade até se adaptar à nova condição de vida, porque o mundo espiritual continua vivendo. Ninguém está limitado à nuvem e ao anjozinho. Então a gente vê no mundo espiritual, eles falam do sol, eles falam da estrela, eles falam do lago, todo o esplendor. Então não existe um céu de nuvem. Todo o esplendor da criação. Visitar os demais planetas, colônias, dependendo do grau de evolução do espírito. Ele diz que nenhuma linguagem humana poderia descrever, que a imaginação mais fecunda não seria capaz de conceber essa, como ele coloca, esses esplendores da criação.
1: Consiste também no conhecimento e na penetração de todas as coisas, na ausência de sofrimentos físicos e morais, numa satisfação íntima, numa imperturbável serenidade de alma, no amor puro que envolve todos os seres, por causa da ausência de atrito devido ao contato dos maus, e acima de tudo, na contemplação de Deus e na compreensão dos seus mistérios revelados aos mais dignos.
2: Chega a ser algo assim meio complexo, quando a gente fala principalmente na contemplação de Deus. Mas volta aqui comigo. Ele diz, consiste também no conhecimento e na penetração de todas as coisas. Então, é a sabedoria, né? Que você conhece, como ele diz aqui, ele usa interessante, o conhecimento e a penetração de todas as coisas. Então, quando a gente fala, eu estou encarnada num planeta e eu preciso ter o contato com a matéria densa, eu preciso aprender a viver, conviver, administrar a matéria. É por isso que nós estamos encarnando numa matéria. Eu venho em contato com essa matéria, eu, princípio inteligente, que agora eu sou um espírito, mas eu comecei esse contato com a matéria no átomo. Então, como um dia eu serei um Cristo se eu não domino a matéria? Se eu não conheço o processo? Qual é a melhor forma da gente conhecer? É estudar de longe ou perto? E vivendo na prática? Então, nós estamos vivendo na prática, conhecendo todos os processos da matéria, desde o átomo. Então, quando um Cristo fala de um átomo, ele fala com um respeito muito grande. Não, mas essa penetração não de atravessar a matéria, é de conhecimento, de entendimento.
1: Como se dá isso?
2: Você como se dá do saber?
1: Ele entende como aquilo se originou, né, nesse sentido. Ele conhece todos os pormenores, como se deu. Né, quando se fala, como a Conceição falou, do corpo humano, ele conhece o corpo humano e sabe como ele entende toda a formação do corpo humano, como ele se deu essa formação.
2: Penetra, né?
1: É.
2: Ele diz, na ausência de sofrimentos físicos e sofrimentos morais, numa situação, numa satisfação íntima, numa imperturbável serenidade de alma, ou seja, esse cidadão desencarnou aqui, está levando encrenca com ele?
4: Não.
2: Nenhuma. Isso é comum?
4: Não.
2: Gente, é raríssimo. Os bem-aventurados. Então, olha só. Na ausência de sofrimentos físicos, porque como nós somos espíritos da terceira ordem, carregados de paixões, a gente tem sofrimentos físicos, muitos sofrimentos morais. Mas vamos lá, na ausência de sofrimento físico, moral, numa satisfação íntima é paz de consciência, dever cumprido e realizado. Numa imperturbável serenidade de alma. No amor puro. Olha, imperturbável serenidade de alma. No amor puro que envolve todos os seres por causa da ausência de atrito devido ao contato dos maus. Existe o mal ainda? Existe o contato? E acima de tudo, na contemplação de Deus. Então, contemplação de Deus não é ficar olhando. Ai, Deus. Contemplar Deus é viver Deus. É como Jesus diz a João, mas tu estás me vendo e não está vendo Deus? Quando João contempla Jesus, ele está contemplando Deus nas atitudes de Jesus. Quando é que eu vou conhecer os mistérios de Deus? Por que que diz o livro dos Espíritos? A gente tem como compreender Deus? Nos falta sentido, lembra? E aqui ele fala que sentido é esse, porque ele diz, olha, esses daqui, olha, não tem nenhum sofrimento físico, nenhum sofrimento moral, já tem uma satisfação íntima e uma serenidade imperturbável. Olha lá o que mais tem. Um amor puro que envolve todos os seres. Então não é aquele amor puro para o meu filho, para minha filha, para o meu pai, para minha irmã, todos os seres, porque o amor brotou, o amor surgiu, a luz acendeu. Qualquer ser que se aproxima será beneficiado dessa luz. Entendeu?
1: A felicidade também existe nas tarefas cujo encargo nos faz felizes. Os espíritos puros são os messias ou mensageiros de Deus para a transmissão e execução das suas vontades. Executam as grandes missões, presidem a formação dos mundos e a harmonia geral do universo. Tarefa gloriosa a que não se chega senão pela perfeição. Os da ordem mais elevada são os únicos a possuírem os segredos de Deus, inspirando-se no seu pensamento de que são os representantes diretos.
2: Olha que interessante, os espíritos puros são os messias ou mensageiros de Deus para a transmissão e execução das suas. Então por isso é que Jesus diz, tu está me olhando e não está vendo Deus? Aí a gente entende porque que Paulo disse, já não sou eu que vivo, é o Cristo que vive em mim. Então o Paulo fazia a vontade de quem? De Jesus, e fazendo a vontade de Jesus, ele está fazendo a vontade de quem? De Deus. Por isso é que nosso Senhor Jesus nos fala, ninguém chega ao nosso Pai senão por mim. Executam as grandes missões, presidem a formação dos mundos. É, nós sabemos que o nosso Senhor Jesus foi ele que presidiu a formação do planeta Terra. Mas a matéria elementar primitiva foi dada por quem?
5: Por Deus.
2: E, gente, e a harmonia geral do universo. Então, nós temos nosso Senhor Jesus, que é responsável pelo planeta Terra. Devemos ter outros espíritos responsáveis por outros planetas. Talvez devemos ter um espírito responsável pelo nosso sistema solar. Devemos ter espírito responsável pela nossa galáxia. Por isso que ele fala aqui. E a harmonia geral do universo. Tarefa gloriosa que não se chega senão pela perfeição.
5: os da ordem mais elevada são os únicos a possuírem os segredos de Deus, inspirando-se no seu pensamento de que são os representantes diretos. Inspirando-se no pensamento de Deus. Eles estão em Deus. Estão uno com o Pai. Eu não posso pensar em Deus em um ser circunscrito, limitado, com cabeça, tronco, olhos, membros. Não humanize Deus, nem limite Deus. Então, só para a gente refazer essa imagem humanoide que nos foi inserida em nossos pensamentos. E eles são os representantes de Deus direto. Foi bom? Lemos só um item, né? Nós não temos, gente, aqui a pretensão de um estudo conteudista. Se você conseguir estudar o item 12 e ter entendido essa lição hoje, já cumprimos a nossa missão do dia. Então, não tenha pressa. Qualquer um tem a liberdade de ler. Mas aqui a gente está para ler, interpretar e estudar. Se você chegou até aqui o final, deixa seu comentário. É muito importante a gente poder ler o teu comentário. 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
6: Assim, concluindo o nosso estudo de hoje e agradecendo o nosso Mestre Jesus por mais este momento de aprendizado, vamos orar?
5: E assim agradecemos a Deus, nosso Pai, agradecemos ao nosso Senhor Jesus, nosso Mestre por excelência, e aos amigos espirituais aqui presentes que conduzem a nossa reunião. Graça te damos, Senhor, que assim seja.

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0: 11:28.
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0: Boa noite a todos.
1: Boa noite.
0: Hoje, 17 de setembro de 2019, nós estamos reunidos para estudarmos a obra Libertação. E hoje é o nosso estudo de número 12. Nós estamos no capítulo 2, retratando a palestra do instrutor, do Gúbio. A semana passada, o nosso querido amigo Augusto leu dois parágrafos da palestra e nós ficamos de comentar. Então, ficamos só no primeiro parágrafo. Vou fazer repetir o primeiro parágrafo sem comentário. A partir do momento que nós não comentamos, nós vamos começar a leitura com comentário, tá bom? Rogamos que o nosso Senhor Jesus e que os amigos espirituais possam nos conduzir mais uma vez. Então, ele diz assim, olha. Escutando-nos a surpresa manifesta, o instrutor prosseguiu respondendo-nos às perguntas íntimas. O instrutor diz assim, né? Tais colônias perturbadoras devem ter começado com as primeiras inteligências terrestres entregues à insubmissão e à indisciplina antes de tames ditos as regras da paternidade celestial. Aí nós comentamos bastante, não comentamos? Agora vamos nós. A alma caída em vibrações desarmônicas pelo abuso da liberdade que lhe foi confiada precisa tecer os fios do reajustamento próprio e milhões de irmãos nossos se recusam a semelhante esforço. Segura o lombo. A alma caída em vibrações desarmônicas. Eu sou um espírito, carrego a minha individualidade, tenho a mente, que é a minha consciência. Quando eu penso, o pensamento é um atributo do espírito. Pensamento é um atributo do espírito. Quando eu penso, a máquina cerebral, ela de certa forma, ela emite vibrações físicas, ondas, resultado do meu pensamento. Então ele diz, a alma caída em vibrações desarmônicas. Então, o que, que seria isso? A minha mente, logo, cria pensamentos contrários ao amor, contrários à disciplina, contrários à harmonia universal, contrários às leis que regem o universo, contrários ao ensino do nosso Senhor Jesus. Uma vez esse movimento sendo realizado, há uma desarmonia.

0: harmonia. Como ele usa o termo aqui? Em vibrações desarmônicas. O meu pensamento, ele emite vibrações. O pensamento do ódio, o pensamento da raiva, o pensamento da agressividade, o pensamento do ciúme, o pensamento da sexolatria, o pensamento dos prazeres e do apego são vibrações desarmônicas. Entendemos isso? Vibrações desarmônicas. A alma caída em vibrações desarmônicas, e ele vai explicar agora, pelo abuso da liberdade que lhe foi confiada. Livre arbítrio. Nos foi confiado, olha aqui, eu vou te dar o livre arbítrio. Eu não vou ficar em cima de ti apontando o dedo, não faça isso, não faça aquilo, você está errado, não é assim que faz. Eu vou te dizer, eu vou colocar uma lei gravada na tua consciência e vou abrir a porta para você ir. Mas eu estarei contigo na tua consciência. Eu estou confiando em ti. E Deus não está no nosso dia a dia, dessa forma, por uma imposição, nos criticando, nos acusando e nos apontando. E a gente até tem a ilusão do que o que nós estamos fazendo e ninguém está vendo. Temos até a ilusão que estamos enganando Deus. Então, por isso é que ele usa o movimento abuso. Abuso, a palavra é forte. Abuso, porque o terrícola, ele não foi um errozinho, não. A gente abusa mesmo, a gente é abusado. A gente faz coisas na vida na Terra com verdadeiro abuso mesmo. Abuso, sabe o que é abusar da paternidade divina? E que paciência e tolerância para conosco. A palavra é, pelo abuso da liberdade que lhe foi confiada. Precisa tecer os fios do reajustamento próprio. Porque há uma desarmonia, eu emito as vibrações, logo sintonizo com o mal. E aí, é interessante os fios, porque o nosso querido Emmanuel nos fala que nós estamos emaranhados nesses vínculos psíquicos, nessa sintonia, nessa associação. Precisa tecer os fios do reajustamento próprio. E aí ele vem de forma mais doce. E milhões de irmãos nossos se recusam a semelhante esforço. Não é que não queremos mudar. Nós nos recusamos a nos esforçarmos para mudar essas vibrações desarmônicas. Então, por isso que o livro dos Espíritos nos diz: se vocês quisessem, poderiam fazer mudanças grandiosas. O que vos falta é vontade firme, que não tem. Por quê? Porque, de certa forma, eu ainda me sinto feliz no que faço. Eu sinto prazer, eu ainda me alegro com isso. Então, por isso que ele faz esse movimento, ele diz assim: e milhões de irmãos nossos se recusam, não querem, a semelhante esforço. Ociosos e impenitentes. Ociosidade. Ociosidade está fazendo muito ou está fazendo nada? Nada. Impenitente, que se acha em estado de impenitência, não arrependido. Obstinado no erro ou no crime. Obstinado. Então, não arrependido. Não se arrepende. Fale, alguém me chamou? Oi, querida.
1: Em verdade, ela não consegue impedir a reflexão mental quando se trate de conexão entre semelhantes, porque sintonia constitui lei inderrogável, mas pode impor o jugo da disciplina sobre os elementos que administra, de modo a mantê-los coesos na corrente do bem.
0: O capítulo que retrata a vontade do livre pensamento e vida.
1: Então, assim, a gente pode estar até sintonizado com essas mentes, mas se a gente se impor a disciplina, nós conseguiríamos facilmente sair dessa teia e se vincular com outras inteligências.
0: É. E a palavra facilmente é a docilidade dela, porque para nós mudar essa sintonia, a palavra esforço é esforço mesmo.
1: É esforço igual a sacrifício.
0: É sacrifício. Por que, que é sacrifício? Porque nós estamos habituados a pensar assim, a fazer assim, a querer assim. O nosso querido Emmanuel, quando ele vai estudar a vontade no livro Pensamento e Vida, ele diz que a vontade é o gerente. Ele coloca como se fosse uma empresa. A vontade seria o gerente. Aí ele vai colocar em departamentos. Ele coloca o departamento do desejo, o departamento da
1: imaginação.
0: Olha só que interessante. E detalhe, a vontade é o gerente. Então, nós temos o desejo, a imaginação,
1: a inteligência e a memória.
0: Memória. Então, são os departamentos. Memória, inteligência, desejo,
1: imaginação.
0: Quem gerencia esses departamentos? A vontade. Então, imagina a vontade gerenciando o departamento do desejo. Porque aí a gente cai muito. São os nossos desejos. A vontade bem direcionada. Imagina a vontade administrando bem a imaginação. Porque a gente às vezes surta por conta da imaginação. Surta. Pega um cidadão ou uma cidadã ciumenta. Vai no inferno com a imaginação. Pega uma pessoa com, de certa forma, com dependência à sexolatria. E por aí se vai. Então, ele coloca a vontade como esse gerente que administra todos esses departamentos. Isso é Emmanuel. Então, o que realmente nos falta é vontade, né? Firme. Aí ele continua dizendo assim, olha. Ociosos e impenitentes, alongando o labirinto em que muitas vezes se perdem por cego. O labirinto é algo complexo, porque a gente perde muito tempo tentando buscar a saída. E a gente se perde realmente, dá um desespero, isso, aquilo, outro. A gente sabe que tem saída, mas a gente se perde. Então ele compara o quê? Esse nosso processo de desarmonizar as nossas vibrações, ele coloca isso. Você alonga o período no labirinto. Então olha só. Alongando o labirinto em que... Isso, impenitente, lembra? Aquele que não se arrepende. Alongando o labirinto em que muitas vezes se perdem por séculos. Não sai dali. Por séculos. E o que que diz os espíritos? Nós caímos nos mesmos erros. A gente cai no mesmo erro. Quando vem a prova, a gente cai. Quando vem a prova, a gente cai de novo. Por mais todos os avisos que possam ter sido realizados, a gente cai. Porque quando a gente está aqui, a gente acredita só na vida daqui. A gente só acredita na personalidade. A gente só acredita nessa coisinha que nós somos. A gente não quer entender que realmente nós somos espíritos. Inabilitados para a jornada imediata rumo ao céu. Inabilitados para a jornada imediata rumo ao céu. A jornada imediata. Se eu daqui sair, desencarnar agora, será que eu estou habilitada para a vida no mundo espiritual? Se Deus te chamasse agora, se te desse um piriquipaque e fosse agora, como é que você iria se apresentar ao mundo espiritual? Sabe? Por isso que ele diz assim, inabilitados para a jornada imediata rumo ao céu, em virtude das paixões devastadoras que o magnetizam, arrebanham-se de conformidade com as tendências Magnetizar é dominar. Olha só. Em virtude das paixões devastadoras que os domina. Que os domina. Arrebanham-se de conformidade com as tendências inferiores em que se afinam ao redor da crosta terrestre. E aí eu vou procurar os meus afins. Porque, na verdade, não é que eu vá procurar, eu já estou com eles. Eu estou aqui encarnada, eu tenho meus parceiros. Eu tenho os meus parceiros que gostam do que eu gosto, que fazem da forma que eu faço. Se eu sou um tirano, eu terei tiranos. Se eu sou um dependente químico, eu terei dependentes químicos. Se eu sou uma pessoa agressiva, eu terei os agressivos. Se eu sou sexólatra, eu terei os sexólatras. São esses os meus parceiros. Quando eu saio do corpo, eu apenas verei os meus parceiros que sempre esteve comigo e que eu sempre estive com eles, de cujas emanações e vidas inferiores ainda se nutrem, se alimentam, qual ocorre aos próprios homens encarnados. O objetivo essencial de tais exércitos sombrios é a conservação. Qual o propósito desse exército sombrio? Porque ele está falando aqui desse grupo de espíritos perversos, dessas colônias que está em torno da crosta terrestre. Está aqui na Terra, tá, gente? Aí ele diz: o objetivo essencial de tais exércitos sombrios é a conservação do primitivismo mental da criatura. Olha, gente, a gente estudando no livro A Caminho da Luz, nós estamos estudando a Revolução Francesa. Foram 10 anos. O propósito da espiritualidade superior era justamente fazer um movimento em relação aos direitos humanos, né? Recebendo até uma influência da Inglaterra. Só que a Revolução Francesa, do jeito que reencarnaram espíritos programados para esse trabalho, também espíritos perversos reencarnaram para aproveitar esses 10 anos para tocar terror. Eram 100 pessoas que iam à guilhotina diariamente. Incentivar a guerra, o ódio. Então, quando a gente fala em sombrios, nós não podemos imaginar só no mundo espiritual. Também eles reencarnam. Agora, a gente tem que fazer uma pergunta. Eu faço para mim mesmo. O que eu sou na Terra? A que Deus eu estou servindo? Eu sou uma pessoa sombria? Ou eu sou uma pessoa boa de se viver? Se conviver? Eu sou uma pessoa que passo a ser algoz? Eu sou uma pessoa que passo a ser o amigo, a amiga? Eu sou instrumento de quem? E é fácil, todos nós sabemos. Nós olhamos e sabemos identificar o bem e o mal. Nós sabemos identificar uma atitude boa de uma atitude desagradável. Como eu estou vivendo? O objetivo essencial de tais exércitos sombrios é a conservação do primitivismo mental da criatura humana. Esse é o propósito. Conservar a humanidade terrena nesse primitivismo mental. Qual o propósito? A fim de que o planeta permaneça tanto quanto possível sob seu jugo tirano. O mal dominando. As observações de Gubbio escaldavam-me o cérebro. Eu também, diz André, havia passado pelos baixos círculos da vida, depois do transe corporal. Entretanto, não identificar a existência dessas condensações organizadas de entidades malignas do campo espiritual, embora ouvisse em muitas ocasiões impressionantes comentários sobre elas. Então, a André Luiz aqui deixa bem claro que ele ficou naquele estado de perturbação, né? A gente chama umbral. Umbral, em verdade, é a porta de entrada para o mundo espiritual. Não é um espaço geográfico. É aquele estado de perturbação, que apesar de Clarencio visitá-lo, ele não conseguia vê-lo. Então, ele diz aqui, eu nunca vi esse grupo. Então, aqueles espíritos que passavam e gritavam, suicida, suicida. Aqueles espíritos eram espíritos sofredores que estavam no mesmo processo de perturbação que ele. Mas não eram esses espíritos perversos. Então, André Luiz não conheceu, nessa desencarnação dele, esse tipo de espíritos. Tanto é que ele diz aqui, ó. Entretanto, não identificara a existência dessas condensações organizadas de entidades malignas do campo espiritual, embora ouvisse em muitas ocasiões impressionantes comentários sobre elas. Efetivamente, não conseguia, por mim mesmo, exumar todas as recordações, né? Seria reviver mesmo. Todas as recordações do angustiado período que a porta do túmulo me oferecera. Vira-me perseguido através de longos pântanos. Errara aflitivamente dias e noites que me pareceram sem fim, atormentado e desditoso. Todavia, se André lembrando, custava-me crer que as atividades maléficas gozassem de organismo diretor. Ele nunca imaginou que essas entidades poderiam ter um organismo diretor, entendeu? Uma empresa, um distrito, algo organizado. Isso nunca passou pela cabeça dele. Acho que nem a nossa, né? A gente não para imaginar que esses espíritos têm uma organização. E aquilo que eu digo, esses espíritos que a gente atende na nossa reunião mediúnica são espíritos sofredores. Não são esses espíritos aqui, não. Por isso mesmo, de mente agora centralizada nos propósitos do bem, aventurei André Luiz uma indagação. E André perguntou, com que fim essas legiões retardadas se mancomunam? Quer dizer, se combinam, tá? Além da morte, se despidas de vestimenta grosseira de carne, devem saber, mais que nunca, que se empenham em combates inúteis. Poxa, eles sabem que são espíritos. Por que ainda continuar nessa rebeldia? Não se sentem, porventura, transportadas ao plano do esclarecimento puro quanto à posição que lhe diz respeito, porque são espíritos. Como diz a senhora, quando a gente está encarnado, a gente tem ilusão que é personalidade. Mas, poxa, eles são espíritos. Eles sabem da existência de Deus. Eles sabem da própria existência, da continuidade da vida. Por que ainda insistir no erro? Não se sentem, porventura, transportadas ao plano do esclarecimento puro, quanto à posição que lhe diz respeito? Não se cercam presentemente de mais sublimes revelações da natureza? Não lhes quadrariam mais justos o trabalho edificante e o estudo nobre? Olha só que interessante essa pergunta do nosso André Luiz. Na elevada aspiração de galgar a sabedoria santificante, estrada acima? Por que motivo se aglomeram assim em ajuntamentos desprezíveis e diabólicos? Fácil de entender-se a jornada evolutiva do homem depois do sepulcro, mas o estacionamento deliberado na crueldade e no ódio, além da morte, dá para confundir a mente de qualquer um. Poxa vida, quando a gente está lá, a gente até entende. Aí depois que desencarnou, agora vamos ver a resposta. O orientador sorriu, maneiroso. E aí ele veio, né, de boa maneira, aquele sorrisinho amarelo. E considerou.
2: Reportamo-nos a espíritos perfeitamente humanos, não obstante desencarnados, e tais perguntas, André, poderiam ser formuladas mesmo na crosta da Terra. Por que razão nós mesmos, antes de acordar a consciência para a revelação divina, nos precipitávamos nas linhas inferiores todos os dias, contrariando espetacularmente a lei? À frente dos olhos, contávamos com bendito dilúvio de claridade solar, jorrando incessante do espaço infinito. Sabíamos que a existência do corpo correria rápida, que seríamos defrontados pela morte comum a todos, que regressaríamos do mundo carnal pela mesma porta misteriosa, através da qual penetráramos nele. No entanto, quantas vezes teremos menoscabado a sabedoria excelsa com atitudes de criminosa indiferença? Ante as sugestões do plano divino que te povoam agora o pensamento, lembras-te de algum tempo passado em que tivesses cogitado sinceramente da própria sublimação? Se desenterrarmos o pretérito, meu caro, encontraremos lamentáveis reminiscências. Não nos compete parar ou desanimar. A maneira do tronco frágil é imperioso crescer, subir, por alcançar o oxigênio de cima, e apesar de algemados ao que fomos, a semelhança da árvore humilde, presa aos resíduos do complicado envoltório que lhe encerrava a semente, reclamamos ascensão, ar puro e largueza de condições para produzirmos o bem que o Senhor espera de nós.
0: Então, a pergunta do nosso querido André, que eles são espíritos, ainda assim insistem? Reportamos-nos a espíritos perfeitamente humanos, não obstante desencarnados. E tais perguntas, meu caro André, poderiam ser formuladas mesmo quando está na Terra. Não é para nós. Mas não é, gente? Gente, pera lá. Olha, a gente vem para cá, pega chibatada toda terça-feira, né? Cada chamada. E tem irmãos nossos, eu então, que estudo 3 vezes. Estudo antes, estudo para lembrar, estudo quando chega aqui. Você imagina a minha necessidade. E ainda assim a gente não consegue fazer um movimento diário. A gente ainda se pega caindo. Nós que estamos estudando, a gente vem segunda. Você imagina, segunda são 3 obras, terça são 2 obras, quarta são 3 obras, sexta-feira 2 obras. Fora os seminários, as palestras e os cursos.
3: YouTube.
0: Então, recurso não nos falta. Aí a gente pergunta, não muda por quê?
3: Está esperando desencarnar
0: para ver as besteiras, né? Então ele joga a responsabilidade, que o André Luiz está dizendo, puxa vida, mas... E ele vai mais, ele só fez iniciar, ele diz mais, ó. E ele vem falar bem terra a terra, ele diz assim. E tais perguntas, André, poderiam ser formuladas mesmo quando o povo está na terra. Por que razão nós mesmos, antes de acordar a consciência para a revelação divina, nos precipitávamos nas linhas inferiores, todos os dias, contrariando espetacularmente a lei? À frente dos olhos, contávamos com o bendito dilúvio de claridade solar, jorrando incessante do espaço infinito. Sabíamos que a existência do corpo correria rápida, que seríamos defrontados pela morte que é comum a todos. Que é aquilo que eu costumo dizer. Até quando eu li isso aqui, eu digo, pois é. Nós temos hoje, no centro de Manaus, um cemitério. Um aviso enorme te aguarda. Então está lá avisando. vida diária, realmente, a gente não para para pensar nisso. Nós tivemos familiares que já foram e que largaram tudo e todos, mas a gente não consegue parar para pensar e a gente acha que vai viver aqui eternamente. Porque, gente, é assim. É, olha, meu filho, para você ganhar o prêmio amanhã, você precisa hoje fazer um sacrifício. Ô mãe, o que você tem que fazer? Arrume todo o seu quarto. Para você é um sacrifício porque você é preguiçoso. Então, se você quer gozar amanhã de uma determinada alegria, hoje você terá que arrumar seu quarto. Propósito da vida. Uma vida, uma encarnação, é um momento arrumando o quarto. Que para muitos é um sacrifício, mas que para eu gozar amanhã de uma felicidade, eu tenho que pagar o preço hoje. Então, uma encarnação é pagar o preço. E esse pagar o preço é me libertar das mazelas que eu construí ao decorrer das encarnações. Porque as mazelas não foi Deus que me deu. As mazelas fui eu que as construí ao longo dos milênios. É o menino que bagunçou o quarto. A mamãe deu o quarto todo arrumado. O menino bagunçou todinho. Vai arrumar. E você já viu o menino preguiçoso quando vai arrumar o quarto? Já prestou atenção? Ele, a primeira coisa, para irritar, ele faz bem devagar. Bem devagar, arrasta a sandália. Arrasta na sandália, entendeu? É, quando pega, pega assim com nojo, sabe? Rebeldia. Quando não faz drama e chora. A senhora é muito cruel comigo. Por que é isso? E foi ele que bagunçou. Então qualquer semelhança é mera coincidência. Então eu acho que é isso. Poxa, mas vale a pena eu fazer o sacrifício para arrumar o que eu baguncei do que eu passar eternamente nessa bagunça sem sair. Detalhe, o papai é caprichoso. Ele diz em alto e bom tom: daí não sairás até pagar o último centavo. Daí não sairás até colocar tudo no lugar. E o papai não aceita 8,5, só aceita 10. Porque ele está nos preparando para sermos. Seríamos defrontados pela morte comum a todos, que regressaríamos do mundo carnal pela mesma porta misteriosa, que nascemos, de onde vim? Não sei. Morri, para onde vou? Não sei. Mistério. Nós já sabemos, né? Através da qual penetrarmos nele. No entanto, quantas vezes teremos menoscabado a sabedoria excelsa, desprezado. As lições que nós encontramos aqui são sabedorias celestiais, sabedorias excelsas. E nós simplesmente menoscabamos, desprezamos. Ah, isso para lá, na próxima. Com atitude de criminosa indiferença. Ele é duro, ele coloca criminosa indiferença. Ante as sugestões do plano divino que te povoam agora o pensamento, lembraste de algum tempo passado em que tivesses cogitado sinceramente da própria sublimação? Se desenterrarmos o nosso passado, meu caro, encontraremos lamentáveis reminiscências. Se levantar o nosso passado, a gente ia ficar com vergonha. Não nos compete parar ou desanimar, não é isso. A maneira do tronco frágil é imperioso crescer, é imperioso subir, por alcançar o oxigênio de cima. E apesar de algemados ao que fomos, por que algemado ao que fomos? Porque esse serzinho que nós somos hoje, sabe, essa coisinha, são traços do passado. Então, se eu sou uma pessoa medrosa, é a algema do passado. Se eu sou uma pessoa agressiva, ainda é a algema do passado. Se eu sou uma pessoa... Você está entendendo? Então, a minha luta é tentar evangelizar esse ser que eu estou deseducando há milênios. Daí a história da desarmonia. Então, é uma luta realmente. Por isso que ele usa o termo que? Algemado. Porque é uma prisão. Eu me prendo a essa personalidade que eu estou construindo há milênios. A semelhança de árvore humilde, presa aos resíduos do complicado envoltório que lhe encerrava a semente, reclamamos a ascensão, ar puro e largueza de condições para produzirmos o bem que o Senhor espera de nós. A argumentação de Gúbio era bela e sugestiva. Entretanto, eu sentia dificuldade para aceitar a ideia de purgatórios e infernos dirigidos. Ele não conseguia, mas meu Deus, por que Deus permite isso? Inferno sendo dirigido, purgatório sendo dirigido. Aí vem André Luiz novamente. Concordo com as elucidações, exclamou André Luiz. Mas é quase incrível tanta ignorância, além do corpo que nos conserva em ilusão. A sepultura abre-nos a todos um caminho novo. É razoável que a mente perturbada sofra amarguras de reajustamento até que se restaure. Todavia, apropriar-se um espírito desencarnado de certos setores do caminho, como se fora dele senhor absoluto para perpetuar sua tirania, é a observação que me escapava. Consigo imaginar como é que Deus permite um espírito ser diretor de um espaço de perversidade, né? Essa era a inquietação do nosso querido André Luiz.
2: Sim.
0: Tornou o orientador convincente.
2: Para quem refletiu sobre o assunto durante muito tempo, em sentido contrário à realidade, o apontamento surpreende bastante. Todavia, não vejo obstáculos à apreensão do ensinamento. Reconheçamos, por exemplo, que o homem comum já atravessou, desde milênios, a estação evolutiva em que se demora o irracional e, em várias ocasiões, revela comportamento de nível inferior ao dele.
0: Entendo, ok. Durante muito tempo, em sentido contrário à realidade, o apontamento surpreendente bastante. Todavia, não vejo obstáculos à apreensão, à compreensão desse ensinamento. Reconheçamos, por exemplo, que o homem comum já atravessou, desde milênios, a estação evolutiva em que se demora o irracional. Ele já atravessou. O que, que diz o nosso querido Emmanuel? Que nós estamos vivendo um período de 40 mil anos de razão. Então, a humanidade terrena, ela não tem mais justificativa para ser perverso, para fazer o mal. Não há, são 40 mil anos de razão. Todavia, não vejo obstáculos à apreensão do ensinamento. Reconheçamos, por exemplo, que o homem comum já atravessou desde milênios a estação evolutiva em que se demora o irracional. Nós não somos mais o irracional. Mas ele diz, e em várias ocasiões, ele revela comportamento de nível inferior ao irracional. Então, isso nada mais do que rebeldia. O que nós temos que entender é que o livre-arbítrio, essa confiança de Deus, é uma lei. É uma lei. É uma lei. E do jeito que ele dá para os encarnados, ele também dá para os desencarnados. Obviamente que é uma lei que tem limites. Porque esse livre-arbítrio, a pessoa está subordinada a uma outra lei, ação e reação. Por isso que ele diz, ela tem limite. Tu tem a liberdade de escolher, mas tu também estará submetido, nós estaremos submetidos também à lei da ação e reação. Quem com ferro fere, com ferro será ferido. Então o livre-arbítrio, ele está tanto para o mundo físico, quanto também para o mundo espiritual. E lembra-se...
4: Para o universo.
0: Para o universo. É lei universal.
4: Independente de estar encarnado ou não.
0: Independente de estar encarnado ou não. E lembra sempre daquele movimento. O evangelho é lição de amor. E o amor jamais poderá ser uma imposição. O amor, ele é uma conquista. Então, como que Deus vai ensinar o amor de forma agressiva, enfiando goela abaixo, como diz Maninha? Não tem. Então, é necessário aguardar esse despertar. Mas não fiquem tristinhos achando que todo o processo de evolução, essa trabalheira toda, não é. Somos nós, os poucos, que nos rebelamos contra a lei divina. Agora, quem está na Terra, nós, a característica do terrícola é o quê? Rebeldia à lei de Deus. Ou seja, todos os dias eu vou fazer o que eu quero, não o que Deus quer. Eu vou fazer do meu jeito, não do jeito de Deus. E eu só falto dizer assim: Deus está errado, eu estou certo. Vamos parar aí? Vamos fazer a nossa prece de encerramento. Amor querido, as obras da codificação espírita que nós estudamos constantemente nos aponta que nós estamos prontos caso o quiséssemos. O que nos falta é a vontade. A vontade de sermos melhores. A vontade de sermos amáveis. A vontade de suportar aquelas pessoas difíceis que convivem conosco. A vontade de educar os prazeres, a imaginação. A vontade de desenvolver a inteligência de forma lúcida. A vontade de acessar a própria memória. Que nós possamos, Senhor Jesus, uma vez mais, através da oração, te pedirmos que, se for necessário, que a advertência possa vir de forma mais ostensiva, para que não venhamos a perder mais uma encarnação, enquanto há tempo. Obrigada, Jesus, por aqui estarmos, por mais esse chamado. Agradecemos aos nossos amigos espirituais pela presença e pela inspiração. E que nós possamos, Senhor, orando por nós e por todos, nos esforçarmos para nos tornarmos humanos melhores. Graça te damos.
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0: 12:28.
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0: Olá, meus amigos, um dia de muita paz para todos nós. Hoje, exatamente 3 de maio de 2024, e estamos nós reunidos para estudarmos a obra O Céu e o Inferno.
1: 12 horas e 29 minutos.

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1: Uma boa noite a todos, que a paz de Jesus esteja conosco, que ele siga nos intuindo e que a gente possa aproveitar as reflexões dessa noite. Nós estamos iniciando mais um programa Centelha de Luz, que é um programa da Rádio Web Portal da Luz. E hoje com o tema Esmolas Esquecidas, da irmã Sheila, psicografia de Chico Xavier. E vamos trazer o querido amigo e colaborador Ricardo Melo, de Varginha, Minas Gerais, estudioso do NEP Alcione, para apresentar esse estudo com a gente. Seja bem-vindo, Ricardo.
2: Obrigado, Eliane. Muito boa noite. Boa noite a todos. Que Jesus possa estar conosco, assim como a irmã Sheila, para que a gente possa estar aí mais uma vez estudando, refletindo e, em seguida, querendo praticar o que ela nos passa, né? Mais uma vez, muito obrigado aí pelo convite.
1: Eu que agradeço, Ricardo. Ricardo, para começar o programa, você não quer fazer uma precezinha para a gente, não?
2: Façamos. Elevemos nosso pensamento a Deus Pai, todo misericordioso, e a Jesus, nosso Mestre amado, que nesse momento nos reunimos aqui para que possamos, de coração aberto, sermos iluminados pelos ensinamentos da irmã Sheila e que desta forma possamos realmente nos construirmos e sairmos daqui melhor do que chegamos, Mestre Jesus. Que tenhamos os olhos de ouvir e o ouvido para escutar e que possamos dessa forma, além disso daí de aprender, que possamos sair praticando. Que possamos realmente nos sentirmos tocados para irmos ao encontro do próximo. Que façamos dessa hora de estudo um momento de despertar. Despertar o nosso olhar e o nosso sentido para o amor e para a caridade. Que possamos assim sermos abençoados mais uma vez por ti, Mestre Jesus. E que possamos acolher tantos aqueles que estão aqui buscando um entendimento maior, tanto desse lado

0: de cá, como do lado de lá, no mundo espiritual. Que assim seja.
1: Graças a Deus. Bom, queria agradecer aqui ao Luiz, da Rádio Portal da Luz, pela oportunidade desse estudo também. Quem já está aqui conosco também, o Júlio, o Alemil, sejam bem-vindos, boa noite a todos. E a gente vai apresentar o tema de hoje, da irmã Sheila, que está no livro Seguindo Juntos, capítulo 14, intitulado Esmolas Esquecidas. Então, a irmã Sheila diz assim: dá o que possas, como possas e quanto possas, em benefício dos outros. Mas recorda sempre as esmolas esquecidas. O timbre de voz fraterna com quem ainda não te simpatizas. O sorriso acolhedor para a visita inesperada. Um minuto de boa vontade no esclarecimento amigo. A simples conversação reconfortante com a pessoa cuja presença te desagrada. O silêncio generoso ante a provocação daqueles que ainda te não compreendem. A insignificante gentileza na via pública. A referência construtiva em favor dos ausentes. O serviço singelo aos desconhecidos, a oração pelos adversários, a consideração para com os mais velhos, o amparo à criança, a ligeira visita aos doentes, o bilhete afetuoso ao irmão necessitado de bom ânimo, o carinho em casa, o socorro aos desalentados, a palavra otimista para quem te ouve, a leitura edificante, o respeito às situações que não conheces, o auxílio à natureza, a cooperação desinteressada no bem. Não te afastes do abençoado serviço a todos, diz Sheila. Os pequeninos gestos espontâneos da verdadeira fraternidade são alicerces seguros na construção do reino de luz e amor. Eu queria dar uma boa noite aqui para a Cristina também, que está chegando, a Edilene, boa noite, gente, sejam muito bem-vindas. Ricardo, queria deixar para você começar com os comentários.
0: Vamos lá, então. É um texto que é bem provocativo, porque ela deixa para a gente uma situação assim, né? Se a gente começar pelo final dessa vez, como que a gente pode fazer algo mais harmonioso nessa construção do reino de luz e de amor? E aí ela, né, já deixa, praticamente são 20 convites, né, para que a gente possa refletir. E no texto dela, vai parecendo, né, Eliana, que a gente não tem... Quer dizer, se aquela esmola que é parecida, a primeira que vem à nossa cabeça, que é aquela esmola do dinheiro, né, a gente fica naquela... Dá ou não dá, faz ou não faz, como é que é, tem muitas opiniões divergentes em relação a isso, mas ela vai muito mais além, e a gente chegou a comentar na preparação aqui do programa, que na verdade, se a gente for olhar, a gente não pratica quase nada disso daí. Ou se faz, não faz como ela sugere, com intensidade e de coração. Então, eu entendi o texto, né, o que mais me remeteu ali foi uma questão de ter um convite para uma reflexão muito profunda sobre o significado de doar, de dar. Né? Ela convida a gente a esse conceito mais amplo da caridade, que vai além das esmolas materiais. Ela vai mostrando que pequenos gestos, um reconhecimento de pequenos valores, às vezes até imperceptíveis, né, invisíveis para nós, eles são uma forma que a gente pode ter de caridade, de generosidade. Então, muitas vezes a gente não nos atentamos, e para mim veio muito o vigiai dessa parte, a gente não nos policiamos em relação a isso, e são tão fundamentais, né, ela coloca, nessa prática da fraternidade, da caridade verdadeira, para a gente poder construir esse mundo mais harmonioso e mais espiritual que ela coloca. Então, a reflexão passa a ser, na minha visão aqui, dentro do que a gente estudou, um olhar realmente do como fazer isso, então, já que é para fazer, né? Então, não é simplesmente a doação material, não é simplesmente alguém que vai até você te pedir algo, um prato de comida, uma situação que vai salvar aquela questão do dia dela ali em relação à fome, mas é algo que vai realmente ser maior que esse ato de doar bens. É muito mais envolvendo a compreensão, o conforto, a empatia, o acolhimento de forma geral. E quantas vezes eu lembrei de algumas situações de pessoas que me falam, e que às vezes acaba acontecendo com a gente, em que a gente, às vezes, já sabe que vai vir alguém pedir alguma coisa para a gente, principalmente se for uma questão de morador de rua, alguma coisa assim, e a gente acaba tendo esse preconceito às vezes. Eu falo por mim, muitas vezes a gente fala e já vai vir. Já está vindo ali, já está me rondando. E a gente vai acostumando, dependendo, vai criando uma situação que até parece que está assim, aquele ali ajuda, né? Pode correr atrás, vai lá, dá um jeitinho. E eu me lembro muito de uma história, né, para começar essa análise de hoje, o meu primeiro patrão, ele contando uma vez da vergonha que ele passou. Começou uma pessoa vir atrás dele, vindo assim, em frente, ele passando, e outra pessoa vindo ao encontro dele. E ele, a hora que a pessoa quis começar a falar, ele falou assim: não, não tem dinheiro, não tem nada. Aí a pessoa falou assim: não, eu queria saber as horas, eu não queria dinheiro. Às vezes a gente antecipa demais uma situação e acaba passando, né, umas vergonhas dessas, uns vexames desse daí. Então acho que fica aqui o nosso convite inicial para a gente prestar atenção nesses gestos cotidianos, né? O sorriso, o silêncio. Para mim foi muito forte aquela frase do silêncio, a hora que a gente for chegar nela para comentar, né? Ou a questão da gente, o silêncio diante da provocação, que é mais ainda desafiador, né? A gentileza na rua, né? O quanto qualquer isso é potencializado nesse ato nosso de caridade. E na essência da mensagem, a gente pode pegar que ela está fazendo é um convite para realmente a fraternidade prática, né? Ou seja, para sair realmente hoje escutando a live do Rafael, ele ainda falou muito sobre isso, né? Ele chegou a falar assim, nós, de orador espírita a gente já sabe, já tem muitos. E de falar a gente decora, agora é de fazer. Então acho que também ela traz essa questão de que precisamos sair realmente para colocar em prática em todos os pequenos momentos do nosso o dia a dia. E o que não falta são opções. É? E aí ela vem com aquele jeitinho que a gente já vai percebendo nos textos dela, né? Mas caminhando para o final, ela já vem com toda aquela amorosidade, com muito otimismo, né? Mostrando que a gente pode sim interagir, comunicar, sentir compaixão, entendimento, e principalmente eu acho que fica aqui, né? Para que a gente fique um pouco livre, evitando aqueles julgamentos precipitados que a gente tanto faz, né? Porque quem aqui nunca perguntou assim, quando uma pessoa chega para a questão da esmola no dinheiro, o que que você vai fazer com isso? Isso é problema de quem vai receber, não é de quem vai dar. Né? A pessoa está na necessidade, ela já está naquela humilhação de ter que pedir. Agora, se a gente pega ainda mais para uma outra questão, que nem ela coloca no texto, que seria a esmola esquecida sobre o timbre de voz fraterna com quem ainda não te simpatiza. Olha o desafio em cima disso, né? E aí a gente tem todo o decorrer aqui do nosso programa para estar justamente tentando sair daqui com. Ela já tem a lição. Seria com um dever de casa, né? O que que ela vai trazer para nós? O que que a gente pode colocar aqui como algo prático para realmente conseguir fazer essa esmola esquecida, né? Agora já não é mais, de novo, nós estamos tendo acesso ao conhecimento, já sabemos. Agora nós vamos ter a responsabilidade de realmente colocar isso daí. Então, acho que são essas aqui as minhas considerações iniciais, Juliana, para a gente poder aqui fazer o nosso bate-bola.
1: Eu fui grifando o início para conseguir entender, né, a afinação que ela está dizendo. Então, a Sheila, eu vou pegar o final e voltar para o começo. Então, ela vai falar assim, que para a gente não se afastar do abençoado serviço a todos. Quando ela diz o serviço a todos, então quer dizer que a gente se afasta e faz o serviço para alguns. Por que para alguns? E olha só que interessante. Ela vai dizer o seguinte: os pequeninos gestos espontâneos. Então, quando ela vai dizer que os gestos são espontâneos, ela vai pegar lá no nosso inconsciente, que é como se já tivesse sido trabalhado, e ele se torna espontâneo, porque o nosso inconsciente é um automático. Ele reage às situações, às circunstâncias, segundo os nossos traumas, segundo os nossos hábitos, segundo o nosso próprio automatismo. Então, para que esse gesto seja espontâneo, eu preciso ter me habituado a ter esse tipo de gesto, para que ele faça parte do meu inconsciente e que ele seja espontâneo. Então, as nossas reações, quando a gente reage a alguma coisa, uma fechada no trânsito, uma agressão, uma violência, uma pergunta, etc., a reação ela é sempre espontânea, porque ela está no nosso inconsciente, é aquilo que demonstra quem somos. Aquilo que a gente faz consciente, aquilo que a gente programa, por exemplo, a gente veio e programou uma live para as 8 horas da noite, no sábado, então é algo que eu já li, estudei, então eu já planejei, a gente já decidiu mais ou menos qual o roteiro seguir, o que falar exatamente. Então a gente está aqui falando e parece até que somos espíritos iluminados, não é, Ricardo?
0: É
1: Vulgo
0: bem por aí.
1: engano. Mas acaba sendo engano, por quê? Porque quando nós estamos aí no dia a dia e nos deparamos com as nossas reações, a gente vê que a gente não está tão evoluído assim. E esse texto, ele cria um embate. O embate dentro da gente, né? Eu estava estudando a psicanálise agora, a parte crítica, né? Acho que o superego que fica brigando com o id. E é interiormente você brigando consigo mesmo, ou seja, você mentaliza aquilo que você quer ser, como Paulo dizia, né? O bem que eu quero fazer, eu não faço, mas o mal, esse eu faço. Então a gente sempre projeta alguém que nós queremos ser, e aqui a gente mira Jesus, né? Algo que a gente quer seguir os passos. Então, esse é o eu que a gente quer seguir, mas esse texto nos remete ao eu real. E esse eu real, quando a gente para analisar as nossas reações espontâneas, não condiz com aquilo que a gente espera ser. Então, ele nos constrange de uma forma a trazer uma certa angústia. Né, para tentar ainda se movimentar cada vez mais, ficar atento às reações, para que essas reações espontâneas possam ser alteradas através da consciência dessas reações. Se a gente reage, mas não tem consciência do que fez, você não consegue mudar. Você consegue só mudar aquilo que você consegue ter consciência do que faz. Então você precisa se autoanalisar. E analisar principalmente aquilo que as pessoas falam de você. Né? Muitas vezes, aqueles que a gente julgam os nossos inimigos, perseguidores, os críticos, eles não são nossos amigos, então eles não têm nenhum motivo para passar pano, para criticar. Eles falam realmente aquilo que nós somos. Às vezes é uma mentira e às vezes é uma verdade. E aí é preciso ouvir. E aí, tentando modificar algumas coisas. Então, esse é o primeiro ponto que eu consegui observar, que me incomodou bastante essa semana, irmã Sheila, com essa autoanálise. E aí ela vai falando o seguinte, Ricardo. Ela vai falando, então, primeiro a gente tem que ser espontâneo, né? E nessa espontaneidade tem que ser através da reação. Pequeninos, pequenino passo. Então, fica atento. Aí ela vai colocando, afinando. Então, percebe, quando você estiver falando o timbre da sua voz, como é que tá esse timbre? A gente sabe quando a gente está sendo arrogante, agressivo, violento no timbre. Eu posso falar diversas vezes, mas se eu falar assim, Ricardo, você não tá ouvindo, olha o timbre que eu tô falando. Agora, se eu começo a falar, Ricardo, presta atenção no que você está fazendo, né? Vamos tentar ser mais consciente. Então, a gente já vai tendo uma afinação. É uma afinação pequena. São gestos bem pequenos. Depois, ela vai dizer o sorriso. A importância do sorriso que acolhe. E às vezes, o dia tá. Você acorda. Não é legal acordar às 5 e pouco da manhã e ir para a academia, né, Ricardo?
0: Não, de
1: Não
0: forma
1: é.
0: alguma.
1: A gente às vezes vai no poder do ódio, né? E aí chega para trabalhar, a gente não tá muito feliz, né? Só que chega lá, as pessoas precisam ter um ambiente acolhedor. E aí como é que a gente vai atender, né? Então a importância, aí ela vai colocando a importância do timbre, de como você fala, do sorriso, do minuto, quanto tempo você tá, né, perdendo com isso. Ou quanto tempo você está utilizando ali para fazer o bem? Aí ela vai colocando, eu só estou pontuando, pincelando algumas palavras que para mim ressoaram com essa afinação que ela vai dizendo para a gente. Então, o tipo da conversação, o que que você está falando? São palavras positivas? Se não são, né? Se a pessoa vem ali com uma intolerância, uma agressividade no falar, no agir, então o silêncio como forma de compreensão, né, que aquela pessoa está desequilibrada, a gentileza, então sempre referir, né, de forma construtiva, agregando alguma coisa àquela pessoa, o serviço, né, a vontade de servir, se a gente faz um tipo de reflexão, um tipo de trabalho, um tipo de ajuda, você já está servindo a alguém. Isso é servir. Uma oração, uma prece, né? Que a gente sempre precisa para a gente mesmo, principalmente para os outros que estão necessitados. Então, ter a consideração para com aquela pessoa, a preocupação, amparar sempre. E aí ela vai falar sobre a visita, né? A preocupação das visitas aos doentes, doentes de todas as circunstâncias, né? As pessoas hoje estão doentes, fisicamente, mas estão doentes de mentalmente, estão doentes afetivamente. As visitas, né? A ligação, se faça presente. Então ela vai falar a importância do carinho, de socorrer. A palavra de otimismo, as leituras que a gente faz, né? A importância do que eu estou lendo, o que eu estou buscando, o respeito, acima de tudo, nas situações que a gente não conhece, né? Nas situações em que a gente não tem condição de saber. Se a gente for pensar bem, quais são as situações que a gente realmente conhece? Porque a nossa visão ela é tão superficial que quando eu vou falar, inclusive, eu estou refletindo aqui sobre o texto, sobre a minha ótica. Mas a ótica do Ricardo é outra, a ótica de quem está assistindo é outra. Então, a gente vai ver que a nossa visão é sempre imperfeita. E em todas as circunstâncias, a nossa visão vai ser muito superficial. Então, a gente precisa respeitar a visão do outro, o modo de ser do outro, as situações, né? E buscar auxiliar todos, a natureza, os animaizinhos. E assim, então, a gente vai aprendendo a cooperar com o bem. E aí, a gente vai aprendendo a servir a todos. Então ela vai fechando aqui como se fosse uma autoanálise interior, de forma a buscar o equilíbrio, né, nas palavras, no pensamento, nas atitudes, para que a gente possa ir percebendo como estamos agindo e como devemos agir. E aí a gente vai, como se fosse um volume, sabe? Você olha,
0: Ajustando.
1: você vai ajustando, né? Tá muito alto isso aqui, vamos baixar esse timbre. Esse pensamento aqui tá muito acelerado, diminui, coloca 0,5 aqui.
0: Na real, eu acho que a irmã Sheila fala assim, ó. Fião, para aí. Vamos dar uma olhadinha aqui. Dá uma olhada nesses itens que eu estou te colocando. Sai desse automático. Pronto. É a grande coisa que ela fala para a gente. Sai desse automático. E para sair desse automático, eu preciso te mostrar que o teu dia a dia é feito de pequenos gestos. E assim vai ser realmente algo que você vai construir. É que a gente tem mania de grandiosidade, né? A gente quer fazer o maior, né? Mas na verdade a gente esquece que o menor é tão mais importante quanto o maior. Então, olha como é que ela traz essas questões para a gente, e aí complementa o que você está falando, né? Ela pega de onde? Ela traz de onde? Ela é de Kardec. A essência do que ela fala é: a caridade não se resume à ajuda material como doação de bens. E a verdadeira caridade está na onde? Segundo o Evangelho segundo o Espiritismo. Em nossos pensamentos, palavras e ações. Então, quer dizer. Se eu nunca vou ter uma ação dessa que ela está nos pedindo se a gente não parar e ter o nosso pensamento. A primeira faxina que nós vamos fazer aqui hoje é do nosso pensamento. E aí vai fechando com aquela frase, para mim, uma das mais belas que a gente tem lá, né? A benevolência para com todos, a indulgência com as imperfeições alheias e o perdão das ofensas também são formas de caridade. Então, eu consigo fazer com esses gestos. Né, doações que possam realmente facilitar a bondade, a compreensão, a paciência, o auxílio moral, o mútuo, né? Porque hoje a gente está em situação de dar a esmola, mas quem garante que ontem não fui eu que impedi? Então, a vida é um eterno, né, subir e descer, né? Então a gente nunca sabe. E isso é o que eu acho que é a dinâmica também interessante do aprendizado da reencarnação, da encarnação, que é justamente eu posso estar experimentando algo hoje que fui eu que realmente tive a outra encarnação. E é um exercício, hoje eu estou auxiliando aquele que já me auxiliou. E pode estar vindo me pedir justamente por conta disso, né? E ela, se a gente for analisar, o ideal, né, seria que a gente nem vai chegar nesse mundo, talvez, né? A gente está buscando é isso. Que a gente nem vai ter pedindo a esmola, nós vamos antecipar o pedido. Nós vamos estar tão ligado nesses pensamentos que ao perceber, opa, o que que ele está precisando? É de um sorriso, é de uma mensagem, né? E muito, né, se a gente colocar, a gente está ali naquela situação de ser instrumento da tua paz, como Francisco de Assis colocou, como eu falei. Então, acho que a gente precisa realmente ser instrumento da paz do Senhor. E esse instrumento cabe a gente primeiro fazer essa reflexão, né, do que seria então ali o timbre da voz fraterna. Eu sempre comento que eu acho que a gente pode falar tudo que tiver que falar. Tem gente que gosta dessa frase, né? Eu sou sincero mesmo, eu falo. Tá bom, você pode até falar, mas o que vai falar? Vai piorar a pessoa? Ou você pode falar de um jeito que melhora a pessoa? Um jeito amoroso, sutil, né? Então essa para mim ficou essa a questão do timbre da voz fraterna. E quando a gente coloca com não te simpatizas, eu fiquei pensando muito assim, é com aquele que ainda eu não tenho uma afinidade, porque com quem eu me simpatizo eu já tenho relacionamento. E com quem ainda eu não me simpatizo é porque eu não me dei a chance de relacionar com ele. E o quanto que é difícil a gente dar chance de simpatizar com alguém que pensa diferente da gente. Nesse mundo tão bipolarizado que a gente sabe que amanhã, inclusive, é daqueles dias, em função de eleição, né? Que dá discórdia no grupo de família. Então, a gente precisa pôr que realmente aquele que eu não tenho a simpatia, porque eu não dei a chance de me relacionar ainda com ele, de estabelecer uma afinidade. E num pré-conceito, eu não tenho, talvez, esse timbre de voz fraterna, jamais. Então, é para ser fraterno, não é com quem eu escolho, é fraterno com os irmãos e irmãs. E aí fica o exercício de fazer incluir esse amor também para os que a gente rotula como não simpático, não tão afim, né? Para não chamar de inimigo, senão fica uma coisa forte, né? Com o nosso adversário, é tão difícil, é tão forte essa expressão, né? Mas tá lá, né? Não vamos discutir com o Evangelho segundo o Espiritismo, tá no capítulo 11, amar os inimigos. Ele não falou com os adversários, não foi com jeitinho que ele falou amar com os inimigos. Pronto. Ela dá um jeito de colocar isso para nós, falando, ó, começa pelo timbre, né? Ela fala assim, vê se você consegue melhorar o seu timbre. Depois você ainda comentou que tem o sorriso, aquela do sorriso acolhedor para visita inesperada. Também na live de hoje à tarde, eu fiquei escutando um pedacinho, e ele falou que sim, em Minas também era assim, acho que aí em São Paulo deve ser igual. Chegou aquela visita na hora inesperada, o que você faz? Varre o pé da visita ou coloca a vassoura atrás da porta, que logo ela vai embora, né? Então, será que a gente tem que ter essa situação com a visita inesperada? Eu não sei se você conhece a história, não sei se ela é real, a gente até sabe que tem alguma coisa, mas eu tentei buscar a fonte em livro, não achei, eu só achei apontamentos. Mas que fala sobre o Chico atrasado, indo para o trabalho. Você lembra dessa história?
1: Não lembro, Ricardo. Conta aí, vamos ver se eu lembro.
0: O Chico estava indo para o trabalho atrasado, e aí uma senhora chamou o Chico no meio do caminho. Chico, Chico. Aí ele falou para a senhora, olha, não, agora eu não posso, eu estou atrasado. Ô, mas Chico, né? E aí foi embora. Lembrou? E aí o Emmanuel fala para ele, volta. Não, que volta, eu tô atrasado, Emmanuel. Eu daria tudo para ver o Chico bravo com o Emmanuel, né? Numa situação dessa, ele esbravejando ali, falando, não, vou tocar o meu barco aqui, eu preciso ir embora pro serviço. Ele fala, volta e atende. No que ele volta e atende, obedecendo com disciplina, ele volta e atende a senhora. A senhora fala, eu sabia que você ia voltar, Chico, pelo seu coração, né? E aí, nessa, eu sabia que você ia voltar pelo seu coração, na verdade, eu estou com uma dificuldade. Eu não estou sabendo tomar a medicação que o Dr. Bezerra me receitou aqui, através do Chico mesmo, né? E o Chico orientou e tudo mais, e aí ela pegou as instruções, o Chico já foi embora. Ela agradeceu, falou um belo de um vai com Deus, Chico, Deus te abençoe, e ele foi embora. Nesse momento, o Emmanuel manda o Chico parar e voltar. O Chico já estava apressado de novo, querendo ganhar aquele tempo que ele perdeu. O Emmanuel de novo mandou ele parar. Para aí. Olha lá, ó. Dá uma olhadinha para trás aí. E ele olha, né? Aí fala assim, agora vê o que está saindo da boca dela. E aí, no texto, né, que eu encontrei, essa história eu já tinha escutado, ele fala que saía, né, bons fluidos, saía realmente um plasma, alguma coisa bem branca, bem cintilante, que pudesse realmente estar emanando. Ele falou assim, você já imaginou se você não tivesse parado e não tivesse atentado a ela, né, atendido ela com um sorriso acolhedor, o que, que você poderia estar escutando, ao invés de vai com Deus, é um vai com um diabo, vai para o inferno, e o que está atrás desse, né, dessa palavra de sombra que vem e carrega. Então, eu lembrei muito dessa história. E aí receber uma visita então inesperada com gentileza, né? Ela demonstra a nossa, né? Eu não vou nem chamar de pré, porque a gente está aqui tentando ficar nessa pré-disposição. Não é nem disposição, mas na nossa vontade de servir e ajudar sem deixarmos tomar conta pela irritação ou pelo incômodo. E eu gosto dos exemplos, eu sei que vocês acabam gostando um pouquinho, que é cômico, né? Então acaba assim. Eu sempre falava, quando meus pais já são falecidos, né? Ou então, também a minha avó é falecida, e ela pedia assim, você me leva em tal lugar? Eu comecei com levo, pode deixar. Entra aí. Aí já acho que já começaram a buzinar para mim. Fião, tá valendo de nada. Na hora que você chegar aqui em cima, nós vamos abrir né? Agora a gente pode até fazer o símbolo do VAR, nós vamos abrir o plasma aqui, você vai estar achando que fez um vantajão, levando sua avó lá. Deixa eu te mostrar lá. Olha o sentimento que estava dentro do teu coração quando você falou, levo, entra aí. Não valeu, volta lá, faz de novo. Aí a gente criou uma brincadeira na família que é sempre assim, faz, mas faz de coração, então. Faz querendo fazer. Porque se for para fazer batendo pezinho, xingando, esbravejando, tá bom. Já tá melhor do que não fazer, né? É o ajuste do volume que a Eliana falou. Já tá melhor do que não fazer, mas que tal da próxima vez colocar um pouquinho de amor nessa história e fazer então com um sorriso acolhedor. Ah, mas é tão demagogo isso, cara, você é tão romântico. Não, não é romântico não, é que Jesus mandou fazer só, tá? Para quem fala isso para mim, fica às vezes numa discussão dessa, assim, ó, a gente não está tentando buscar aquilo que realmente foi falado e praticado pelo nosso mestre Jesus? Então, é isso. Não tem outra. Não tem outra cartilha. É o fazer com amor, com pequenas atitudes de bondade e compreensão, confortando aquele que está com aflição, né? Então, a gente sabe que precisa muito desse vigiar, de a gente tentar colocar isso como algo natural. É tão bonito quando a gente vê alguém que faz isso de forma natural, que a pessoa, você fala assim, você agradece ela. Muito obrigado. Obrigado por quê? Não é que a pessoa ela é falsa, modesta, não, e tudo mais. Ela fala assim, não, mas eu não fiz nada. Não, você não tem noção do que você fez. O abraço que você me deu, o sorriso que você mostrou para mim, a forma como você me confortou e tudo mais. Então, isso mostra o quanto que a gente precisa realmente trabalhar, né? Ter a consciência de fazer isso um exercício diário, para que a gente possa chegar a um ponto de fazer realmente sem perceber. Nosso dirigente da Casa Espírita aqui do SEAC, em Varginha, o Robinho, ele fala muito sobre isso, quando a gente vai fazer o acolhimento com as famílias assistidas com as cestas básicas. Não é dar a cesta básica. Dar a cesta básica é simplesmente você pega, tá aqui, toma. Mas e o acolher? Qual é o seu nome? Como está o seu dia? Como foi sua semana? É uma troca. E quantas vezes essas pessoas necessitadas já estão tão carentes e numa situação já tão desconfortável de estarem naquela situação precisando do material em que elas sentem vergonha e não conseguem nem te abraçar. Não consegue nem te olhar nos olhos. Parece que ela fica menosprezada com aquela situação. Então, acho que a gente tem que ter esse olhar, realmente, de ninguém é melhor do que ninguém. Hoje eu estou na condição de te ajudar como o doador dessa esmola, mas quem sabe amanhã, se não sou eu que estou nessa mesma situação, e por que que a gente não pode fazer dessa forma, então, esse iluminar de consciências para que a gente possa realmente ter esse momento da caridade de uma forma mais ampla, né, mais fraterna em si. Então, quando eu acho que você traz essas questões iniciais, o minuto de boa vontade, né, do esclarecimento amigo, quantas vezes alguém nos pergunta, a gente mal dá ouvidos. Diante de tudo que você colocou, né, Eliana, esse mundo tão corrido, tão conturbado, tão agitado, tão acelerado e num volume muito alto, a gente deixa de dar um apoio, de dar um esclarecimento, né? E o quanto que nas obras de Emmanuel a gente tem isso, né, escancarado, para que a gente possa confortar com uma palavra fraterna, esclarecer alguma coisa com amor, com uma orientação, ou simplesmente com um escutar, né? Que é o que a gente vai ver logo ali na frente, a questão do silêncio em si. Então, acho que é isso aí, até aqui que a gente tem de percepção, Eliana.
1: Ricardo, essa parte sobre o auxílio, a cooperação, o auxílio, né? A palavra otimista, o socorro, o amparo. A gente também julga que nós estamos tão bem espiritualmente que nós estamos aqui só para acolher o outro, né? E a gente não se vê ainda, talvez, aberto a se relacionar de uma forma também a pedir ajuda. Às vezes eu vejo assim que o espírita parece que ele tem um muro de proteção, sabe? Que a gente não consegue acessar. Você sempre pergunta, ah, tá tudo bem? Sempre tá tudo bem, sempre tá tudo ótimo. E a pessoa às vezes tá, né, dilacerada, mas não consegue falar, não consegue demonstrar a sua vulnerabilidade, a sua humanidade, a sua imperfeição, porque às vezes tem medo de julgamentos, tem medo de ouvir aquilo que não quer ou que já falou até para os outros. Então, fica algo muito distante da gente, né? A gente queria, assim, ter os companheiros, amigos, assim, que a gente conversa do Espiritismo, como mesmo que é como os discípulos faziam, né? Eles sentavam todos juntos e a gente brigava, e eles brigavam junto, mas também se amparavam e também demonstravam, né, a sua fraqueza, a sua vulnerabilidade, e um confortava o outro. Então, o que eu mais vejo, assim, que eu sinto é vontade mesmo é de ter essa intimidade, mas que as pessoas fossem mais abertas à própria humanidade, para que a gente pudesse criar um elo, mas um elo profundo de amizade, não um elo apenas superficial, de ah, oi, boa noite, tudo bem, né? Apresento a pessoa e tudo mais. Então, isso eu sinto falta, né? Porque é através das nossas fraquezas que a gente vai cooperando uns com os outros e a gente vai se amparando e vai crescendo junto. E a gente vai, e lembra que Emmanuel vai dizer que o outro, né, é essa ponte que nos conecta a Deus. Só quando a gente pensa que o outro é nossa ponte, a gente sempre vai pensar o outro que está necessitado. A gente nunca pensa que é o outro.
0: O outro.
1: Que precisa se ligar, que tem as mesmas dificuldades, vulnerabilidades também, que às vezes a hora está bem, a hora que tá não. E aí, através dessa conexão profunda de almas, né, essa conexão que se junta, assim, e aí a gente consegue chegar até Deus.
0: Ele chega de uma certa forma, né, Leandro? Só para pegar o gancho. Ele tem jeito de colocar a mensagem que ele precisa dar para a gente, só que a gente acaba não escutando, né? A gente não abaixa o nosso... Eu falo por mim. Às vezes a gente está ali. A mensagem ela vai vir por uma frase que você recebe, uma postagem que você vê, uma live que você escuta, mas é preciso você cair, tropicar, bater a cabeça e, opa, agora sim, agora estalou. A gente também não dá esse direito de Deus vir. Ele faz todas as formas, tenta todos os instrumentos com o que tem de recurso disponível ao nosso redor, mas a gente ainda tem essa, como você colocou mesmo, esse muro, essa barreira, que às vezes a gente não deixa se ajudar, né? Não é permitido, será que não é permitido, então, para nós espíritos estar nessa reflexão? Nesse sofrimento, porque só porque a gente já conhece, quer dizer que eu não sinta? Pelo contrário. É porque eu já conheço, que eu me dou o direito de sentir para que eu possa melhorar.
1: E a necessidade de buscar acolhimento também, né? E se os companheiros estão na mesma vibração e sintonia de estudo, nada melhor do que um acolhendo o outro.
0: E é o que realmente a gente percebe lá no do cristianismo primitivo. Deixa eu olhar, você não tá legal hoje não, o que foi que aconteceu? Hoje você não foi, o que foi que aconteceu? Não é intromissão. Eu acho que se a gente quer realmente restaurar e conseguir propagar isso, é viver o que eles viveram lá, de forma muito fraterna e intensa, né? E a gente está aqui para isso. Não, hoje eu não tô legal. Então, você quer conversar sobre isso? Vamos conversar. E se dispor a isso. E nesses pequenos gestos, né? Tudo começa com um sorriso no rosto, né? Para quem está podendo sorrir. Agora, para quem não está podendo, eu também vou agora julgar, porque não estou vendo um sorriso no rosto de quem eu dei. De novo, faça a tua parte. Se hoje você está para sorriso, amanhã você já não está, a gente não sabe. Mas hoje você conseguiu sorrir. Aquele que não sorriu para você, não tem problema nenhum. Ele vai sorrir. Algum momento. Ou ele vai chegar e desabar, e vai te pedir, então me ajuda a sorrir, que hoje eu não estou dando conta. E tá tudo certo, a gente não vai dar conta, não somos um robô. A gente vai reagir a cada dia de uma forma, né?
1: É verdade.
0: E isso volta naquela questão, acho que a gente falou, né, sobre ela coloca lá a insignificante gentileza na via pública. A gente sabe que gestos tão pequenos podem transformar ali o teu humor no início de um dia. Aquela brincadeira que a gente fez de sair buzinando, de dar oi para todo mundo. Se você recebe alguém assim, alguém te banda a mão, te buzina, Eu ficaria feliz, mesmo estando muito nervoso, alguma coisa, mas olha como é que a gente pode receber de uma. O simples fato de alguém chegar para mim e falar assim, hoje eu não estou com pressa, pode passar na minha frente? Quem que não vai receber isso como, né, uma gentileza que pode estar numa situação super simples, mas que está ali realmente num exercício do amar ao próximo. Eu gostaria que alguém fizesse isso por mim, estou fazendo hoje, pronto. É fácil? De novo? Não, né? Esses atos de cortesia me faz vir um pouquinho antes, né? Não por mim e deixar o outro em si, em solidariedade a ele.
1: Ai, já que a gente está falando sobre isso, Ricardo, eu não sei como a espiritualidade faz que o negócio vai se conectando.
0: Dá jeito, né?
1: Ah, acabei de abrir aqui o Ceifa de Luz, capítulo 30, a esmola maior, onde João vai dizer, está em João, né? Jesus vai dizer, amados, amemo-nos uns aos outros, porque a caridade é de Deus.
0: Olha lá.
1: Então, Emmanuel vai refletir, ele vai dizer o seguinte, no estudo da caridade, não ouvide a esmola maior que o dinheiro não consegue realizar. Ela é o próprio coração a derramar-se, irradiando o amor por sol envolvente da vida. Então, olha só que bonita, a esmola maior é o próprio coração derramando e irradiando amor. Quando a gente vai falar do que a irmã Sheila vai falar sobre o timbre, sobre o sorriso, não é técnica, é o coração, porque precisa ser verdadeiro, precisa servir da alma, senão soa como hipocrisia.
0: Total,
1: né?
0: E a gente percebe.
1: Sim,
0: quando alguém está forçando.
1: Com sarcasmo. Então, tem que vir do coração essa irradiação de amor. Essa é a esmola que a irmã Sheila está dizendo. É a transformação interior do sentimento. Que é perceber, eu acho assim, Ricardo, opa, estou mal-humorado, não estou bem. Mas o outro não tem nada a ver com isso. Então, eu vou guardar o meu mal-humor aqui. E a hora que for chegar, eu vou atender e vou acolher da melhor forma possível. E botar o sorriso na cara e atender. Aí depois você vai no banheiro e pega o mau humor de novo.
0: Ou já tratou com ele e ele sumiu, né? Porque a gente vai receber, no caso, vai iluminar, né? Então a gente vai espantar esse mau humor, né? Isso pega gancho para falar daquela referência construtiva, né? A frase que ela coloca, como é que é? Acho que é a referência construtiva em favor de quem não está dos ausentes, acho que é a frase que ela coloca. Essa referência dos ausentes é o seguinte, né? É aquela, nós estamos num momento, que nem você falou, não estou com mau humor, que não sei o quê, juntou alguém, aí você foi embora, aí juntou dois. Nossa, mas que mau humor da Eliana hoje, hein? Ou seja, vamos reforçar o negativo da Eliana hoje? Vamos destruir mais do que ela já está destruída, tadinha? Então vamos. E aí começa a maledicência, né? Ah, mas é porque, é claro, ela vive mal-humorada porque ela faz isso, porque ela faz aquilo, porque ela deixa de fazer isso, e por aí vai. Então, ela coloca essa, né, para que a gente não faça dessa forma, a referência construtiva em favor dos ausentes. A gente tem sempre que praticar essa questão de falar da pessoa que não está presente, de modo que não jamais ficamos ali com a maledicência ou comentário crítico, que a gente possa ter o quê? Palavras construtivas. A moça lá, que a senhora que falou do Chico, não saíram, né, bons fluidos da boca dela? Então, quando a gente está nesse sentido de... Mesmo que a pessoa fale assim, não, mas eu estou relatando o que ela fez, você está reforçando, você está emanando realmente nada de positivo para ela. Então, se a gente conseguir também olhar por esse lado, a quantidade de coisa que a gente ia evitar, né? Porque, além de evitar o disse-me-disse, alguém vai sair com essa conversinha, vai falar que saiu falando mal, e aí também gera toda uma situação de tumulto, né? Ao contrário, se eu então me coloco a compreender as imperfeições, sem fazer o julgamento, e que dessa forma eu posso demonstrar por essa pessoa algo de carinho e de afeição por ela, promovendo através da fala e dessas interações com os outros, eu estou evitando conflito, Eu estou alimentando o que a gente, né, já viu em outros textos, o alimentar a harmonia. Porque tem gente que vem para trazer a discórdia, né? Eu já cheguei para a discórdia. E, na verdade, nós precisamos ter esse passo além disso. Que é, não, eu vim realmente para ter a harmonia, para trazer... Ah, mas fulano está assim... Ou, se a gente puder mudar de assunto, melhor. Mas se a gente puder falar daquilo que ela, né, talvez tem de bom, ou então tentar entender o que ela está passando para não ficar reforçando o que ela já está difícil, você já vai ajudar ela um pouco. Então, você me fez lembrar dessa questão da referência construtiva aí que a irmã Sheila coloca, né?
1: E o Emmanuel, ele vai dizer também, né, que é no campo social, é desistir das perguntas maliciosas, abster-se de pensamentos indignos, o respeito, né, sincero e constante, a frase amiga, generosa, o gesto de compreensão. E quando a gente fala assim de conversação, lembrando da neurociência, né, nós temos o neurônio espelho. Então, a gente acaba se espelhando com o exterior. Isso é como se fosse um espelho, né? A tendência, se eu começar a fazer assim com a mão, todo mundo também querer dançar com a mão, porque...
0: O bocejar, né?
1: É.
0: O bocejar.
1: Faz parte da nossa biologia. Nós, de alguma forma, todos nós estamos unidos, né? E aí, quando a gente começa com as fofocas ou a maledicência, é como se fosse um vício. Então, aquilo nos atrai. Quando a gente vai ver, a gente está no meio, falando também. Então, por isso que Jesus falava, né? Orai e vigiai. Então, vigia o que você está fazendo, né? Sai daquele ambiente. Você fica muito tempo ali, você vai... Alguma hora você já vai ceder à maledicência também. Então, tenta cortar. Não conseguiu? Silencia e vai para o seu cantinho trabalhar. E isso também, o contrário é verdadeiro. Se a gente está aqui nesse ambiente refletindo sobre coisas elevadas e comentando, e todo mundo que está junto aqui também está na mesma vibração, está também refletindo, está também pensando, está com o neurônio espelho aí ativo.
0: E só reforça, né? Acho que a Joana de Ângelis, acho que a obra é Momentos de Consciência, eu acho. Agora eu não me recordo. Mas ela fala nela sobre a questão da palavra incentivar realmente a jornada espiritual de uma pessoa. Né? Que, lembrando ela da força interna, da presença amorosa dos amigos espirituais, então tudo isso reforça, né? Vai, a palavra é bonita, eu gosto, né? Porque até quando você fala, ela soa, né? Reverberar. Parece que já reverbera mesmo. Só de você falar a palavra reverberar, já dá um calor na gente. Mas é nesse sentido, é. Então é nesse sentido, né? Vai reverberar a presença de Deus mais ainda na gente, né? Vai lembrar que ele tá ali mesmo, aquela chama divina, né? Aquele amor divino, o olhar tão, né, abençoado de Jesus conosco, né? E tão misericordioso. Então acho que fica nessa linha. Aí cabe aquele do bilhete afetuoso ao irmão necessitado, né? Então, às vezes o pouquinho que você já traz de uma importância de uma palavra, de um carinho, que para alguém que está passando por um momento de desânimo, de aflição, de dificuldade, né? Seja uma, hoje está tão fácil, né? A gente até brinca sobre isso, assim, é só o WhatsApp, é só ali um direct, alguma coisa nesse sentido, e isso vai reverberar para aquela pessoa. Ela vai se sentir realmente, opa, eu posso me encontrar novamente aqui, e fazer com que ela tenha um alinhamento de pensamento. É só pensar na empatia, quando você recebe assim, não é tão gostoso? Quando alguém parece que a gente mestre em falar isso, né? Você estava me escutando o meu pensamento, eu estava precisando de uma resposta, você me mandou essa mensagem. É assim que a espiritualidade amiga vai mexendo e vai realmente organizando para que a gente possa ser atendido, né? De uma certa forma. É que a gente também fica muito no cinema, né? A gente fica imaginando o anjo Gabriel descendo. Olha, ele veio falar. Agora eu vou escutar. Nossa, olha o anjo Gabriel aqui, gente. Que alegria o senhor aqui. O que o senhor veio falar? Aquilo tudo que eu te falei o dia inteiro que você não escutou pelos outros. Precisou eu vir aqui gastar meu tempo, que eu já tinha enviado os meus mensageiros para falar para você e você não escutou, né? Aí você por fim vai falar, então, desculpa, né? Tá bom. Já que o senhor veio, é assim, se é assim, mas toca o barco aí, então que eu vou para lá de cá agora. Sim. E outra coisa que eu acho que eu lembrei aqui, Eliana, para a gente também falar, tudo isso que ela propõe se resume numa coisa prática que dá para fazer, que é o carinho em casa. Ela deixa lá, né, numa das suas frases, o carinho em casa. Então, ela se a gente tem realmente o ambiente familiar como o primeiro espaço para praticar isso, quantas vezes nós não fazemos para os de fora e esquecemos para os nossos? E somos cobrados por isso, né? Diversas pessoas reclamam disso em suas famílias. Fulano é bom da porta para fora, porque daqui dentro de casa não faz nada, não é para dar um bom dia bonito. Mas lá fora, e aí principalmente eu gosto daqueles, os oradores espíritas de agora, que eles fazem os comentários que como nós são as nossas atitudes nas casas espíritas, né? Almas sublimadas, tudo acontece, todo mundo é um sorriso, né? É harmonioso, é um abraço, senta aqui, escuta ali, vamos agora. E aí quando já sai na rua, no primeira fechada, já acabou tudo. Né? E aí quando entra dentro de casa, que a pessoa falou algo que não agradou, ué, cadê aquela pessoa iluminada que estava lá dentro agora, acabou de sair do passe, quando tem o passe, e agora está desse jeito já, né? Então, a gente precisa realmente fazer aquilo que nos foi dado como oportunidade. O lar é o lugar mais afetuoso. Eu brinco com meus alunos, é que lá você pode tudo, eles vão te amar, você não teve escolha, vocês se escolheram. Não tem como você falar assim, vou de uma certa forma abandonar. Você pode até abandonar, mas eles são laços, e esses laços vão ser eternos, né? Então, nesses laços eternos, eles vão ter esse amor eterno também. Vai desenvolver. Se não tem agora, vai chegar. Né? Mas dentro desse seio familiar, a gente destaca tudo isso que ela está pedindo. O sorriso com seus pais, o sorriso com seu filho, o sorriso com a sua esposa. Né? E, enfim, o timbre de voz. Porque se a gente não consegue isso dentro do lar, nós vamos conseguir lá hoje, lá no Israel. Ó, vamos sim, vamos direto. Não precisa nem fazer nada disso em casa. A guerra é lá, ué, o conflito é lá. Lá é armado, lá é bomba. Mas e dentro da nossa casa? Como é que a gente faz? Então a gente precisa esse desenvolver o nosso exercício, o nosso teste, o errar, é lá no seio familiar. É lá no carinho em casa que ela deixou. Para mim ficou muito marcante essa frase dela ali.
1: Não é à toa que a gente veio com a família que a gente tem, né? Não é para a gente ignorar a construção do reino, como começa com a gente cuidando e amando aqueles que são nossos familiares, os mais próximos, que estão ali, vieram com a gente. Se a gente não começar com a família, seria hipocrisia, né? A gente ser uma pessoa diferente para os outros de fora e dentro de casa a incompreensão, né, a irritação.
0: E o finalzinho dela, ela já vai para um lado, né, de a palavra otimista para quem te ouve. Aí ela já vai assim, olha, então quer dizer, se você passou desse estágio de tentar realmente ser mais com quem você não tem tanta afinidade, ser um pouco mais paciente. Com os seus e com qualquer outra pessoa que tenha palavras de conforto, um sorriso. Então, começa agora realmente a ser mais otimista, né? A levantar ânimo, porque todo mundo acha que o mundo está acabando e cada vez mais a gente vai alimentando essa psicosfera louca de que está um caos. Está um caos, mas vai melhorar, a gente sabe que vai melhorar. Tudo passa, não é assim? A gente não sabe a velocidade, mas passa. E, de certa forma, aí depois ela já vai falando assim, ó, já que é assim, fazendo isso tudo, você já começa a querer fazer uma leitura edificante. Aí você começa a colher materiais, a escolher algo que vai reforçar o seu pensamento, que vai melhorar o seu espírito, para que você consiga colocar isso em prática, tudo que está colocando. Para depois devolver, eu achei muito legal que ela foi caminhando para externo, né? Aí ela fala, com respeito àquilo que você não conhece, como você citou, porque a gente emite o julgamento de tudo aquilo que a gente não conhece, né? Quantas vezes as pessoas vão criticar a religião de alguém ou alguma outra situação em função de não conhecer, simplesmente já não presta, porque não é com base na sua. E aí ela vai depois falando, bom, ainda tem lá no finalzinho um auxílio à natureza. O que que eu estou contribuindo, então, para essa morada nossa? O que que eu estou oferecendo de equilíbrio para a vida e a natureza? O que que eu estou contribuindo, então, para essa morada nossa? O que que eu

0: e doar. Então a gente tem esse desafio de colocar isso, né, e de uma certa forma, aí é quase sublimando já, né, desinteressado do bem fazendo essa cooperação. Por enquanto, é o que você falou, vamos na base do ódio, vamos ali tentando lembrar, vamos, né, naquela situação que você coloca no dia a dia. Eu estou com agora uma boa no meu dia a dia que nós estamos rachando de rir, eu e minha esposa, quando a gente acaba tendo uma situação dessa. Me fechou no trânsito, vou xingar, eu lembro dos ursinhos carinhosos. Quem é dos 40, de 80 para frente vai lembrar disso daí para trás, né? Aí eu canto a musiquinha, Eliana. Vamos cantar? Os ursinhos carinhosos estão aqui para ajudar. Se precisar, é só chamar. E aí você, olha como é que a raiva já passa. Que aí você lembra da musiquinha, dos ursinhos carinhosos. E aí vem a cena, né? Que aí tinha um coraçãozinho,
1: Saiu
0: todos
1: e sai o coração,
0: pararam um
1: né?
0: coração. É a imagem mental que eu tenho para me policiar, porque se eu pegar qualquer outra coisa, a gente não sabe o que que vai virar, né? Então, acho que caminhando para esse finalzinho nosso aqui já, eu acho que a gente tem. Eu anotei uma frase que para mim foi muito forte no estudo, que é o amai-vos uns aos outros. Eis toda a lei. Está ali. A lei divina, mediante qual governa Deus os mundos. Está lá no Evangelho, segundo o Espiritismo. O amor é lei de atração, a atração é a lei de amor para a matéria orgânica. Tudo que a irmã Sheila colocou para a gente está muito, muito, mas muito, se não tudo, amparado nessa situação do amor. O amor do próximo, como a Eliana falou, que sou eu mesmo, que estamos ali, às vezes eu estou precisando desse amor, eu sou o próximo da vez. A gente brinca às vezes falando assim: a roleta nunca chega em mim, nesse próximo, né? O próximo reconhece, mas meu nome não colocado nesse saquinho do próximo, na roleta do próximo. Mas eu vou enxergar que eu sou o próximo. E é para nós, a gente sabe, né? Quem está numa missão dessa, igual a gente está, num trabalho desse para Jesus e para a irmã Sheila, que a gente, de uma certa forma, foi direcionado para isso nesse momento de vida, nós é que somos os primeiros a estar sendo os próximos a absorver disso tudo, né? Então, acho que fica muito. Da gente realmente pensar desse convite, é um convite que ela faz para que a gente possa ter um amor incondicional, para que a gente possa ter empatia, para que a gente possa realmente servir a todos. E o mais interessante que ficou para mim, sem distinção, porque a gente tem mania de querer servir a quem nos serve, a servir a quem nos afeiçoamos. Não, é sem distinção. Com vários outros exemplos que a gente tem por aí, né, graças a Deus, o Espiritismo trouxe, e a humanidade, de forma geral, tem essas pessoas iluminadas que passaram por aqui e deixaram seus exemplos do servir sem distinção, né? Me lembra muito acho que é a Madre Teresa de Calcutá, ou eu não lembro agora se é a Irmã Dulce, acho que é a Madre Teresa, que perguntaram para ela, acho que não sei se a gente já falou no programa, a gente vai ficando velho, você vai falando, viu, Eliana? Se a gente já falou ou não, senão a gente fica repetitivo, gagá. Daqui a pouco eles mandam trocar nós dois. Aí eles falam assim, ela toda daquele jeito fraterno, abraçando de forma incondicional, né, os assistidos dela, às vezes maltrapilhos, até com um certo odor e tudo mais. E aí perguntaram para ela, falou assim, mas como é que a senhora faz? Como é que a senhora abraça, né, esses atendidos? A senhora falando, por quê? Vocês não abraçam, né? Vocês não acolhem, né? Ou seja, tem que ter distinção, então. E isso é tão difícil para nós no mundo desse tirar essa reguinha, né, da distinção em si.
1: É sim, Ricardo. Bom, a gente está então caminhando para o finalzinho desse programa. E aí, antes da gente ir para o finalzinho, eu queria agradecer o pessoal que esteve aqui conosco. A Halemil, o Júlio César, o Luiz, da Rádio Portal da Luz, a Cristina, a Edilene, o Caboclo, Fabiane, o Toninho, a Maria Silvina, o Rafael, o Gaciano, a Cristina, Euridice e a Eliane Quintino. Muito obrigada pela presença, pela contribuição aqui no chat, pelas mensagens de boa noite. coração, sentei.

0: Estrelas de luz que com certeza são emanadas para os nossos corações, não é, Ricardo?
1: Com certeza.
0: E aí, Ricardo, para finalizar, nessas pesquisas, né, para a gente começar a entender o que a mochila está trazendo, me caí. Pontos e Apólogos do Irmão X, Humberto de Campos, capítulo 38, A Esmola da Compaixão. É um texto muito bonito, queridos ouvintes, que eu acho que a gente merecia terminar o estudo de hoje, esse texto, para ficar para a nossa própria reflexão. Quando eu comecei a ler, eu me encontro mais com esse Pedro do que com o Pedro transformado. A gente vai começando a se ver no texto. Vera Lúcia, não tem problema, a gente está terminando, mas depois fica gravado, dá para assistir. Tá bom? Então vamos lá para o texto. A Esmola da Compaixão. Então conta aqui. Humberto de Campos, que de portas abertas ao serviço da caridade, a casa dos apóstolos em Jerusalém vivia repleta em rumoroso tumulto. Eram doentes desiludidos que vinham rogar esperança, velhinhos sem consolo que suplicavam abrigo, mulheres de lívido semblante traziam nos braços crianças aleijadas, que o duro guante do sofrimento mutilara ao nascer. E de quando em quando, grupos de irmãos generosos chegavam da via pública, acompanhando alienados mentais para que ali recolhessem o benefício da prece. Numa sala pequena, Simão Pedro atendia prestimoso. Fosse, porém, pelo cansaço físico ou pelas desilusões auridas ao contato com as hipocrisias do mundo, o antigo pescador acusava irritação e fadiga, a se expressarem nas exclamações de amargura que não mais podia conter. Observava aquele homem que vem lá de braços secos e distendidos, gritava para Zenon, o companheiro humilde que lhe prestava concurso. Dizia então Simão: aquele é Roboão, o miserável que espancou a própria mãe numa noite de embriaguez. Não é justo sofra agora as consequências? E pedia para que o enfermo não lhe ocupasse a atenção. Logo após, indicando feridenta mulher que se arrastava, buscando-o, exclamou encolerizado: que procuras, infeliz? Gozaste no orgulho e na crueldade durante longos anos. Muitas vezes ouvi-te o riso imundo à frente dos escravos agonizantes que espancavas até a morte. Fora daqui, fora daqui. E a desmandar-se nas indisposições de que se via tocado, em seguida bradou para um velho paralítico que lhe implorava socorro: como não te envergonhas de comparecer no pouso do Senhor, quando sempre devoraste o ceitil das viúvas e dos órfãos? Tuas arcas transbordam de maldições e de lágrimas. O pranto das vítimas é grilhão nos teus pés. E por muitas horas fustigou as desventuradas alheias, colocando à mostra com palavras candentes e incisivas as deficiências e os erros de quantos lhe vinham suplicar reconforto. Todavia, quando o sol desaparecera distante, a névoa crepuscular invadia o suave refúgio modesto, viajante penetrou o estreito cenáculo, exibindo nas mãos largas nódoas sanguinolentas. No compartimento agora vazio, apenas o velho pescador se dispunha à retirada, suarento, e abatido. O recém-vindo, silencioso, aproximou-se sutil e tocou-o docemente. O conturbado discípulo do Evangelho só assim lhe deu atenção, clamando, porém, impulsivo: quem és tu que chegas a estas horas, quando o dia de trabalho já terminou? E porque o desconhecido não respondesse, insistiu com inflexão de censura: avia-te sem demora, dize depressa a quem vens. Nesse instante, porém, deteve-se a contemplar as rosas de sangue que desabotoavam naquelas mãos belas e finas. Fitou os pés descalços, dos quais transpareciam ainda vivos os rubros sinais dos cravos da cruz. E ansioso, encontrou no estranho peregrino o olhar que refletia o fulgor das estrelas. Perplexo e desfalecente, compreendeu que se achava diante do Mestre e, ajoelhando-se em lágrimas, gemeu aflito: Senhor, Senhor, que pretendes de teu servo? Foi então que Jesus, redivivo, afagou-lhe a atormentada cabeça e falou em voz triste: Pedro, lembra-te de que não fomos chamados para socorrer as almas puras. Venho rogar-te a caridade do silêncio quando não possas auxiliar. Suplico-te para os filhos de minha esperança a esmola da compaixão. O rude, mas amoroso pescador de Cafarnaum mergulhou a face nas mãos calosas para enxugar o pranto copioso e sincero. E quando ergueu de novo os olhos para abraçar o visitante querido, no aposento isolado, somente havia a sombra da noite que avançava de leve. Então, fica essa reflexão para a gente pensar.
1: Muito bem.
0: Como estão as nossas atitudes. Assim como Pedro, né? A gente às vezes julga muito. A gente quer escolher quem ajudar. E o Cristo vem nos ensinar a pedir aqui para que a gente ajude a todos. E quando a gente não puder auxiliar, silêncio. E compaixão para com todos os... com todos. Indistintamente.
1: Muito bem. Se me permite, só... eu lembrei também de um livro do André Luiz, Sinal Verde, por Chico, o texto é Apresentações. Ele fecha: para qualquer espécie de sofrimento é possível dar migalha de alívio ou de amparo, ainda quando semelhante migalha não passe de um sorriso de simpatia e de compreensão. Que pelo menos saiamos da noite de hoje sorrindo para tudo. Deixe de chamar de bobo alegre, mas pelo menos assim a gente vai estar conseguindo tirar sorrisos de simpatia, aliviando assim qualquer tipo de angústia ou qualquer tipo de situação dificultosa que a pessoa esteja passando, ou que a gente está passando, que a gente saiba sorrir das nossas dificuldades, ou para as nossas dificuldades. É isso.
0: Ricardo, faz uma prece então para a gente finalizar a noite de hoje.
1: Vamos lá. Elevemos nossos pensamentos a Deus Pai, Todo-Poderoso, Deus de infinita bondade e misericórdia. Agradecemos por mais um momento de reflexão e de aprendizado, por nos permitir assim reunir aqui, nos reunirmos aqui, os nossos corações e as nossas mentes. em torno do teu infinito amor, da tua infinita bondade. Abençoado Mestre Jesus, que em nossos passos possamos semear o bem em cada pequeno gesto, Senhor. Que tenhamos a compreensão da verdadeira caridade, da verdadeira fraternidade, e que possamos colocá-las em prática em nosso dia a dia, sempre trazendo a paz para nós e para os nossos que estão aos nossos lados, ao nosso lado, o entendimento, a compaixão em todos os nossos tipos de relacionamento, querido Jesus. Que possa nos guiarmos no caminho da humildade e da caridade, para que possamos acolher o próximo com paciência e com ternura. Que saibamos receber do alto o mais puro amor e repassar a todos aqueles que conosco caminham nessa vida. Que possamos ser, então, dessa forma, alicerce, Senhor Jesus, para o teu reino de luz e de amor. Ampara todos aqueles que nesse momento passam por sofrimento, por desafios. Conforte os corações de todos aqueles que estão aflitos. E que nos coloque realmente no eterno servir, sempre, com o coração aberto e com a alma pura e sincera. Que possamos em cada instante de nossa vida, então, honrar o teu excelente, belíssimo e supremo exemplo, querido amigo e mestre Jesus. Que assim seja. Tchau, tchau. Até semana que vem, então, né? Não lembro nem do tema que vai vir.
0: Ixi, próximo tema? Deixa eu ver aqui.
1: Vamos deixar o spoiler para todo mundo aí.
0: Vai ser Evangelho e Vida.
1: Mais uma burdua da irmã Sheila para nós. E como está sendo gostosa essas burduas dela para nós. A gente só tem a agradecer mais uma vez essa oportunidade. Não é não?
0: É,
1: bom final de semana, bom sábado, um bom restinho de sábado, um bom domingo. E que a gente fique aí com sempre com o nosso amor de Jesus.
0: Então, um agradecimento, um beijo no coração de todo mundo. Ao portal, à Web Rádio Portal da Luz também. Fiquem todos com Deus e até o próximo sábado com mais um programa Centelha de Luz. Beijo no coração, gente.
1: Tchau, tchau, até mais.
2: Treze horas e 47 minutos. Na...

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0: Boa noite
1: a todos. Que a paz, a luz e o amor de Jesus esteja conosco hoje e sempre. É com muita alegria que a gente vem mais uma noite para mais um episódio, o episódio 9, né, do Bate-Papo com Jesus. Né? E convidamos a todos para, junto conosco, podermos se conectar com o alto e agradecer. Né, agradecer aos nossos canais parceiros, dar boa noite ao pessoal que estiver nos acompanhando do Coromandel Espírita, os nossos amigos da Rai TV, Rede Amigo Espírita TV, os nossos amigos também da TV IDEAC, sejam bem-vindos. O nosso parceiro Rádio Portal da Luz e aos ouvintes da Web Rádio Portal da Luz que estão sintonizados conosco. Sejam muito bem-vindos também. Boa noite aos amigos do nosso canal, Cristiano e Inaldo Stanfacionelli. Boa noite aos amigos da TV Nova Luz, sejam bem-vindos. E boa noite aos amigos do Espiritismo.net, sejam também muito bem-vindos. E aos nossos amigos que sempre nos acompanham, né? Maria do Carmo Castro, seja bem-vinda, Maria do Carmo. Thelma Medeiros, seja bem-vinda. E Bebel, seja bem-vinda também. Bebel e Marcos, né? Sejam muito bem-vindos. E convidamos para que possamos juntos ouvir, né, a música que nos conclama a vida. Então, nós gostaríamos de convidar a todos para ouvir ela junto conosco.

0: E é isso.
1: Vamos orar, gente, para iniciarmos a nossa tarefa, levarmos os nossos pensamentos a Jesus, para agradecermos ao alto, através do amor de nosso Senhor e Cristo de Deus, e podermos juntos, e vamos pedir a todos que juntos possamos orar aquela oração que nós sempre gostamos. Vamos pedir a vocês, encarecidamente, que nos sigam a orar junto com Chico Xavier.
2: Deus nosso Pai, vós que sois todo poder e bondade, dai a força àquele que passa pela provação, dai a luz àquele que procura a verdade, ponde no coração do homem a compaixão e a caridade. Deus, dai ao viajor a estrela guia, ao aflito a consolação, ao doente o repouso. Pai, dai ao culpado o arrependimento, ao espírito a verdade, à criança o guia, ao órfão o pai. Senhor, que a vossa bondade se estenda sobre tudo que criaste. Piedade, Senhor, para aqueles que não vos conhecem, a esperança para aqueles que sofrem. Que a vossa bondade permita aos espíritos consoladores derramarem por toda parte a paz, a esperança e a fé. Deus, um raio, uma faísca do vosso amor pode abrasar a terra. Deixai-nos beber nas fontes esta bondade fecunda e infinita, e todas as lágrimas secarão, todas as dores acalmar-se-ão. Uma só oração, um só pensamento subirá até vós, como um grito de reconhecimento e de amor. Como Moisés sobre a montanha, nós lhe esperamos com os braços abertos. Ó bondade, ó beleza, ó perfeição, e queremos de alguma sorte alcançar vossa misericórdia. Deus, dai-nos a força de ajudar o progresso a fim de subirmos até vós. Dai-nos a caridade pura. Dai-nos a fé e a razão. Dai-nos a simplicidade que fará de nossas almas um espelho onde se refletirá a vossa santa e misericordiosa imagem.
0: Que assim seja, graças a Deus. Boa noite, Elzinha, seja muito bem-vinda. Boa noite, Beth, seja muito bem-vinda. Nós estamos em prece pela cirurgia do Ayrton, né, que possa transcorrer dentro do seu merecimento e da misericórdia divina. Boa noite, Aninha, Deise, José, sejam muito bem-vindos. Boa noite, Mônica Zimmermann, seja muito bem-vinda também. Né?
1: E aqueles que irão ouvir e assistir o programa depois, o Bate-Papo com Jesus, ele vem trazer junto com o Portal da Luz esclarecimentos, conversas a respeito da doutrina espírita, para que possamos ampliar cada vez mais os nossos entendimentos sobre a doutrina, sobre mediunidade, como nós estamos fazendo agora. Nós estamos estudando o Livro dos Médiuns. Este livro que nos faz nos antenarmos um pouco mais com a espiritualidade e compreendermos o norte dado pela espiritualidade através de Allan Kardec nesta obra magnífica, que é o Livro dos Médiuns. Ou o Código de Conduta, né? De conduta para todo médium.
0: Dando a nós um norteamento para o entendimento dessa faculdade. E aí a gente chama atenção porque muitas pessoas, mesmo sendo espíritas, equivocadamente imaginam que, por não serem médiuns ostensivos, não há necessidade de estudar o Livro dos Médiuns, porque ele não se identifica com uma mediunidade ostensiva. E nós precisamos entender que precisamos, sim, todos nós, né, estudar, porque como nós podemos identificar a nós ou a quem quer que seja e poder esclarecer ou não ser enganado por uma criatura que se denomine como médium e que está dizendo que está trazendo uma comunicação, se você não sabe como se dar as comunicações, quais são os tipos de médios, as formas de mediunidade, você não tem nenhum conhecimento. Facilmente você vai ser
1: ludibriado
0: por alguém. Então, é necessário a gente buscar o conhecimento.
1: Não vamos trazer aqui a última palavra sobre mediunidade, claro que não. Mas vamos esclarecer, diante daquilo que nós estudamos, nesse largo tempo em que nós estamos, não só participando de sessão mediúnica, como também apresentando seminários, palestras e ministrando também cursos sobre mediunidade. Né? Então, é extremamente importante o estudo desta obra. O Livro dos Médiuns é extremamente importante para todos nós.
0: Isso.
1: E aí nós estamos em que capítulo, Cristiano, para o pessoal poder acompanhar conosco?
0: Ficamos no capítulo 16, gente, dos médiuns especiais. E aí, lembrando a todos que a gente não vai se aprofundar nas informações, porque o aprofundamento é um estudo metódico. A gente está trazendo um resumão, né, dos livros, para situar-nos a todos, e a gente vai estar sempre trazendo alguma obra para que a gente possa estudar, certo? E nesse item dos médiuns especiais, ele traz sobre aptidões especiais dos médiuns, quadro sinóptico das diferentes espécies de médiuns. E aí, nesse capítulo, eu gostaria de fazer já dar uma ideia a respeito do que ele nos traz sobre essa parte da mediunidade, porque, na realidade, nós temos uma parca noção da profundidade, da clareza dessa questão de mediunidade. Nós achamos assim, não, o médium vidente é aquele que visualiza o espírito. O audiente o escuta. É aquele que faz a psicografia, que escreve. O que traz no verbo é o
1: psicofônico.
0: Né? Mas
1: o médium falante.
0: O médium falante. Mas não é só essa questão. Nesse capítulo, ele traz para a gente. E aí, para a gente entender essa alusão de especial, não é um especial por ser melhor do que ninguém, não. É um especial por ter um aprimoramento maior da sua faculdade mediúnica. Essa é a questão que ele nos traz. Por quê? Porque, veja, se nós formos fazer, eu vou fazer aqui um comparativo que vai dar a gente uma ideia do que a gente pode entender a respeito. Veja, uma pessoa resolve dedicar-se ao estudo da música, certo? Então, vamos dar um exemplo bem básico. Eu toco violão e eu gosto de tocar violão. Para que eu toque o violão, eu posso pegar qualquer violão e tocar. Bom, se eu sou principiante, eu vou pegar um violão e tocar, e mesmo que o violão esteja desafinado, eu, como não tenho conhecimento, eu não vou saber que o violão está desafinado e vou tocar do jeito que ele está. Uma pessoa que já iniciou o estudo vai entender que aquelas notas não estão de acordo, tá? Tem alguma coisa ali errada. Ele já percebe que aquele violão não está afinado. Mas um bom tocador, ele percebe que está desafinado e ele vai e busca afinar. Tem aquele que precisa do instrumento, que é o diapasão, que a gente chama, né, para poder afinar o violão. E tem gente que não precisa nem do diapasão. Ele afina o violão pelo já a destreza que seu ouvido tem com o som daquela determinada corda. Para estas pessoas que tocam, bom, qualquer violão é um violão. Mas para aquele que é exímio tocador, é um profissional e se dedicou anos, ele vai saber quando um violão for tocado, que tipo de violão é aquele, se ele é de corda de nylon, se ele é de corda de aço, se a acústica dele está adequada, se não está, se o braço está empinado, se não está, ele identifica tudo isso só pelo tamborilar.
1: Até a madeira que foi feita.
0: Até se a madeira que foi feita, aquele violão é boa. Ele conhece porque ele tem experiência viva para aquilo. E ele, para ele, nem todo violão é um bom violão para tocar. Ele pode até tocar em qualquer violão, mas ele vai saber identificar o melhor para poder tocar. Bom, vendo essa questão...
1: Essa perspectiva, dessa maneira de
0: essa perspectiva, a gente vai entender que na questão mediúnica existem também essas mesmas nuances. Existe aquele médium que é principiante, que ainda não tem o controle da sua faculdade mediúnica e precisa educar-se mediunicamente. Né? E existe aquele que a sua mediunidade já está trabalhada. Então, e dentre eles, a espiritualidade no comum se serve melhor daquele que já está com a educação mediúnica trabalhada. Porém, há médios que, além da educação mediúnica, ele já tem uma especificidade maior, porque ele já trabalhou tanto, já se aprimorou tanto, que a sutileza dele nas percepções daquilo que está sendo trazido pela sua mediunidade é maior. Então, é isso que ele traz para a gente, quando ele fala a respeito dos médiuns especiais. E aí, aqui, nesse capítulo, quando ele fala sobre todas essas nuances, ele já traz para a gente uma divisão entre médiuns de efeito físico e médiuns de efeitos intelectuais, né, que são distintos. Mas significa que o médium de efeito físico, ele não pode ter a mediunidade intelectual? Não.
1: Não é que ele não possa. Ele poderá aprimorar-se como médium de efeito físico, estudando, e passa a ser um médium também intelectivo. Um médium que vai dar comunicações do mesmo jeito que os médiums intelectivos poderão. Não é a razão inversa. Mas poderão, à medida do seu desenvolvimento e se aprimorando, e a espiritualidade utilizá-lo também nas questões de mediunidade de efeito físico. Poderá também. Porque todo mundo, gente, veja, todos têm intelectualidade, podem desenvolvê-la, e todos têm o produto necessário para as materializações ou curas espirituais. Todo mundo tem ectoplasma e tem inteligência. São duas coisas extremamente distintas, mas que podem estar juntadas em um só médium. O médium pode desenvolver o intelecto dele ao ponto de trazer mensagens belíssimas e estar sintonizado pelas questões morais elevadas. Através disso, também a sutileza do tratamento espiritual de cura, de materialização, de magnetismo e tantas outras, tá, gente?
0: Então, boa noite, Lia Pires.
1: Vamos dar boa noite, né?
0: Seja muito bem-vinda. E aí, quando ele traz essa distinção, ele também diz assim, que as espécies comuns de todos os gêneros de mediunidade são médios sensitivos, os naturais ou inconscientes, facultativos ou voluntários. Tá certo? É como ele traz para a gente. E depois ele traz as variedades especiais para os efeitos físicos, que é a tipologia, o médio tipitólogo, o médio motor, de translações e de suspensões, de efeitos musicais, médios de aparições, de transporte, médios noturnos, e médios pneumatógrafos e médios curadores e excitadores. Essas são as espécies que ele traz para a gente na questão dos médios de efeito físico, que é aquilo que a gente falou anteriormente, né? A gente falou da faculdade em si, a tipologia, as espécies de comunicação. Mas para que essas espécies de comunicações aconteçam, ele aqui está dizendo que existem médios que estão interligados a elas.
1: São médios específicos. Há médios que juntam três ou quatro desse tipo de mediunidade, em efeito físico. Ele pode ser de tipologia, ele pode ser de pneumatografia, ele também pode ser de efeito físico, de suspensão de objetos, porque existem todos esses modelos. E pode se reunir, como dizia o nosso irmão Chico Xavier, que a nossa irmã Ivone da Moral Pereira era uma dessas médiuns que tinha uma quantidade imensa de gama de mediunidade, essas que nós acabamos de citar agora, inclusive de cura. O Chico Xavier também era de cura. Mas veja, ele é intelectivo também, porque ele dava as cartas, fazia as cartas consoladoras. E muitas vezes com a escrita direta. Lembra que a gente acabou de ler agora, escrita direta? Ou seja, o espírito chega e escreve através da mão dele. Lhe sobrepondo a mão e pegando a caneta, escrevendo junto com ele. Ele deixa o braço solto e ele usa a parte motora do médium. E aí escreve exatamente na grafia do espírito que está se comunicando.
0: Exatamente.
1: Nós não vamos nos deter em nenhuma delas. Nós vamos passar apenas uma pincelada para que vocês entendam que existem inúmeros tipos de mediunidade e que pessoas podem se juntar a muitas em uma só pessoa, em um só médium, como esse médium vir apenas com uma.
0: E aí os médiuns especiais para efeitos intelectuais, ele diz que são os médiuns audientes, falantes, os videntes, os inspirados, os médiuns de pressentimento, os médiuns proféticos, os médiuns sonambúlicos, estáticos, médiuns pintores ou desenhistas e médiuns músicos, que são da faculdade intelectual.
1: Isso.
0: Tá certo? Por quê? Porque há neles a propensão daquele tipo de mediunidade. Hoje, os músicos são bem difíceis da gente identificá-los, né, no meio espírita.
1: E principalmente eles se revelarem. Porque nós vamos dizer algo que eu sei que muita gente não gosta, mas nós temos que falar. Existem os médiuns que recebem inspiração e escrevem músicas, mas não é dele. Mas ele subtrai essas músicas dos espíritos e põe seu nome. Existem médiuns assim? Claro. Existem médiuns que recebem cartas psicográficas, né? Escreventes, e põe no final do livro o seu nome. Gente, a mediunidade não está atrelada à moralidade.
0: Isso é uma das coisas que a gente precisa entender.
1: Nós precisamos ser primeira coisa, não é nem entender, Buxando, eu vou dizer mais, é aceitar. Porque muitas vezes a gente não quer aceitar. A gente não quer aceitar de hipótese nenhuma. Por quê? Porque simplesmente nós estamos ainda ligados a essa infância espiritual de acharmos que muita... Olha, Lia Pires, boa noite, já foi isso. acharmos que nós somos melhores do que os outros. E nós não somos melhores do que os outros. Nós somos médiuns, escreventes, audientes, exatamente igual aos outros, gente, sem nenhuma dificuldade de entendermos isso. Mas é basicamente entendermos que essa mediunidade que nós temos, ela não está diretamente ligada à moralidade do médium, não. Quem vai atestar a moralidade do médium é ele mesmo, quando ele se moraliza, quando ele tendenciosamente busca a mediunidade, não com um efeito de autopromoção, como acabei de dizer agora, mas com a simplicidade, com a dignidade e o respeito para com os espíritos que se comunicam por ele. Não é?
0: E aí, veja, depois ele traz as variedades que podem acontecer. Então, tem as variedades, né, dos médios escreventes, ou psicógrafos, escreventes mecânicos, semimecânicos, intuitivos, polígrafos, poliglotas e médios iletrados. Veja, são várias nuances. E depois, conforme a faculdade, isso é conforme a execução. Aí, conforme a faculdade, os novatos, improdutivos, os médios feitos ou formados, lacônicos, explícitos, experimentados, maleáveis, exclusivos, né? Para evocação, para ditados espontâneos. Então, são vários tipos. E o segundo gênero de particularidade, os versejadores, os poéticos, positivos, literários, incorretos, historiadores, científicos, receitistas, religiosos, filósofos e moralistas, de comunicações triviais e obscenas, e de comunicações triviais e obscenas. Veja quanto ele traz, porque a gente pensa que não, mas existem, né? E quanto à qualidade física do médium, se eles são calmos, velozes, convulsivos ou convulsivos, né? E a qualidade moral dos médiums, ele traz que, segundo a qualidade moral dos médiums, ele traz que

0: Reinaldo, inclusive, conheceu um médico, que ele tinha uma faculdade fenomenal, que era de... Quando ele bebia, veja, porque afrouxava os laços perispirituais.
1: Ficava com estado alterado de consciência, provocado pelo alcoólico.
0: Sim.
1: E pode essa, ser pela drogadição também.
0: É, e essa forma em que ele ficava facultava ele a facilidade de conseguir fazer um raio-x orgânico de qualquer pessoa que chegasse à frente dele. A ponto dele olhar para você e identificar uma doença, mesmo dos médicos. Ele olhava para você e dizia assim, olha, vá no cardiologista que você está com um problema no coração. Ou, olha, eu estou vendo aqui, você está com um probleminha aí na vesícula, vá lá no médico e diga a ele que faça o exame tal, porque você está com um problema. Veja, ele tinha essa facilidade, mas não era frequente. Era quando ele bebia, e aí ele afrouxava os laços, e ele não tinha interesse de ir para a casa espírita para trabalhar nessa faculdade de medicina.
1: Ele vinha, nos conhecia, vinha para assistir reunião pública. Apenas a reunião pública. Nós convidamos ele diversas vezes para ele vir fazer a educação moral. A educação moral, que é o conhecimento do espiritismo aprofundado. E ele dizia, olha, não dá para mim. Porque, veja, eu tenho esse vício do bebê e eu não vou deixar. Veja, gente, ele andava todo de branco, meia branca, sapato branco, calça, camisa de gola alta. Gente, era um médico. Você conversasse com ele, você ficava horrorizado com a técnica tão simplória que ele tinha em diagnosticar a doença das pessoas. Porque ele tinha um olhar, uma visão de raio-x. Ele olhava para a pessoa e olhava por dentro do corpo e via o que a pessoa tinha.
0: E aí, quando ele fala depois disso, ele traz os médios imperfeitos, que somos a grande maioria de nós, né? Que são os obsidiados, fascinados, subjugados, levianos, indiferentes, presunçosos, orgulhosos, suscetíveis, mercenários, ambiciosos, de má fé, egoístas e invejosos. Olha,
1: e todos são médios, viu, gente? Vejam, vocês já perceberam o leque que se abre? Quando a gente diz abre o leque. Para você ter conhecimento, para identificar o médium e saber que você não pode convidá-lo para a reunião mediúnica. Porque, veja, é muito diferente. Presta atenção. Cristiana leu um tipo de mediunidade que é o médium novato. Você leu. Você acabou de ler o médium novato. Geralmente, existem jovens que são extremamente fáceis de serem manipuladas pelos espíritos, que a gente chama de médium novato. Ele vem com a mediunidade ostensiva. E o povo, antigamente, se usava muito eles. Sabe por quê? Porque eles não representavam impedimento nenhum para o espírito falar. Eram chamados de mulas, ou, na Umbanda, como cavalos. Por quê? Porque era fácil se montar neles e trazer a ideia correta que o espírito queria trazer. Agora, esta poderia ser mentirosa, poderia ser... Aí você não sabe o tipo de espírito. Diga-me com quem andas e eu te direi quem és. Então, quando a gente tem um médium novato, é diferente de você ter um médium enganador, usurpador, um médium que quer vir para a casa espírita para notoriedade, crescer, apresentar-se como médium, e começar a ter lucros financeiros, lucros mesmo. Não diz a ninguém, mas diz a pessoa, vá, que eu vou lhe atender lá no centro, e lá, como tem assistência, veja como ele é sabido, tem assistência dos bons espíritos, eu posso fazer muita coisa por você. Vá, e que eu vou lhe atender em particular. Claro, o médium está lá, chega a pessoa, e ele diz, traga aquela pessoa ali. É aquele que ele combinou antes, o financeiro, e vai passar na frente dos outros, que o médium está chamando. Por isso que a disciplina da casa espírita não permite escolha de médium. E tem gente que faz isso, Alexandre. Tem gente que faz isso e vai para a casa espírita atrás.

0: de tomar passe, aí eu quero tomar passe com Cristiana. Eu não gosto de tomar passe com Inaldo, eu gosto de tomar passe com Cristiana. E aí, veja, muitas vezes a espiritualidade prega peça em você. Você entra, a cadeira que está para tomar passe com Cristiana está ocupada. E só sobra a cadeira que está para tomar passe com Inaldo. E agora, o passe você vai tomar. Mas se você vai estar receptivo, aí isso é um problema seu. Inaldo não tem nada a ver com isso. Cristiana não tem nada a ver com isso. O receptivo é você. A recepção é sua. Então, veja, no momento em que você tem escolha de médium, geralmente, o que é que a casa espírita faz? Ele suspende aquele médium. Quando ele começa a ser procurado, em particular, por consulentes. A gente suspende o médium. Tira ele do quadro de atendimento. Mas, Inaldo, e a casa vai ficar sem o trabalhador? Não. Esse trabalhador vai voltar para o estudo, para que ele volte a trabalhar a sua mediunidade, comece a perceber que ele não pode fazer, e explicar a ele. Você está sendo transferido por conta disso, disso, disso. E o dirigente é que é o responsável. E se o médium hesitar, aí está configurado o processo obsessivo. Porque o médium não pode hesitar, pode ele estar certo ou errado. Ele disse, não tive culpa, não. Foi o consulente que me escolheu, mas eu não quero aplicar o passo-passo. Aplico o passo em qualquer um. E faço melhor. Eu faço um pedido. Quando ele entrar, você não põe ele na minha cadeira. Diga ele, não, aí não. E se ele sentar de frente à cadeira de Cristiana para tomar o passo com ela, o dirigente vai lá, chama a Cristiana, Cristiana, vem cá, saia. Aí chama Inaldo, aplica o passo nele. Já tanta gente faz isso. Na nossa casa, de vez em quando aparece um desses. Ah, não quero tomar passo com o Inaldo, não. Quero tomar o passo com Cristiana, quero tomar o passo com Isabel, quero tomar o passo com a nossa irmã Elza Meira, com a nossa irmã Bete, que está aqui, olha aqui, está atrás da escrita aqui o nome dele, Elizabeth Leite. Mas quem é que aplica o passe, gente? O médium é apenas o intermediário. Ela está dizendo médium. Os fluidos é do mundo espiritual.
1: E aí a gente tem, depois desses, né, os médios, os bons médios, que são sérios, médios modestos, devotados, médios seguros. E aí ele traz para a gente essa ideia, por quê? Por que essas características dos bons médios? Porque a gente precisa entender que todos nós podemos nos tornar esse
0: é a nuance dentro da nuance. Você tem dois médios escreventes. Um é enganador, mas está lá no quadro de trabalhador. E o outro é bom. Entende a nuance, a diferença? É um médio bom, escrevente. O outro é um médio enganador, escrevente. E a espiritualidade se usa dele? Claro, gente. Porque ele não deixa de ser médio. O que a espiritualidade vai fazer é cuidar dele com mais intensividade, para que ele não seja veículo do petitório, né? Porque tem a história do petitório, olha, aí deixa transparecer que está necessitando disso, daquilo, aí os consulentes vão lá ajudá-lo. E não é esse o caminho, não é esse o caminho. É por isso que os médios precisam ser médios dentro da sua categoria, mas bons.
1: Exatamente. E aí a gente vai agora para o capítulo 17. E o capítulo 17, ele nos traz a respeito da formação dos médios. Olha lá. Que, veja, a gente sabe que tem aqueles médios natos, né, que já desde eternidade se identifica pela sua própria característica, né, a sua questão mediúnica. É facilmente perceptível. Isso. Facilmente perceptível. Tá certo? E aí, quando a gente identifica, a gente pode auxiliar. E aí é como a gente diz, não se deve estimular o desenvolvimento mediúnico, ou seja, a educação mediúnica deve ser realizada, mas o desenvolver da mediunidade não deve ser estimulado em crianças e adolescentes até pelo menos os 18 anos.
0: Exato.
1: Por quê, gente? A gente já falou isso por diversas vezes aqui.
0: E vamos dizer, existem exceções, sim, existem exceções. Mas nós não vamos tratar desse assunto aqui agora, que ele é muito específico, muito pontual.
1: Então, a gente não deve, tanto que vocês observarem, um dos nossos maiores exemplos de mediunidade que nós tivemos aqui, dois, né? É Chico Xavier e Divaldo Petrarcan. Ambos apresentavam a eclosão da mediunidade desde a eternidade, muito pequeninos, mas foi solicitado a ambos paciência, né? Eles foram sendo direcionados e ajustados para que esse desenrolar mediúnico só se sucedesse aos 18 anos. Chico, através da ajuda da sua própria mãe, né? Que auxiliava ele logo pequenino, apresentando-se a ele, mas pedindo a ele, ter calma, tenha paciência, tudo vai dar certo, não diga a ninguém. Não vá, né? Ela ia orientando ele para que ele não sofresse tanto, apesar de todo o sofrimento que ele passou.
0: E vejam, o que é mais importante você entender. Lembra quando eu falei coisas específicas? Chico e Valdo são exemplos específicos. Porque é médium nato, é aquele que vem com a mediunidade de berço. Ele já vem com a mediunidade. O que é que vai acontecer com ele? A espiritualidade vai coordenar quem é que estava sob a proteção para proteger Chico Xavier. A sua mãe. Mas era só a sua mãe? Claro que não. Ele tinha o mentor, ele tinha o guia espiritual, ele tinha o médium, o espírito que ia desenvolver a sua mediunidade, o espírito que seria o responsável pelo seu aprimoramento espiritual, mediúnico, tudo. Ele tem. Mas não vai ser aproximado agora. Quem ficava? Apenas a sua mãe. Porque dele partia uma afetividade, uma confiança. Porque todo efeito mediúnico precisa e pressupõe uma confiança de nível médium espírito comunicante. Precisa de confiança. Precisa de responsabilidade do médium e confiança no espírito comunicante, no espírito desenvolvente, no espírito dirigente, no espírito... Porque são vários. A gente pensa que é só um. Mas são vários. O que vem desenvolver, o que vem auxiliar, o que vem amparar, aquele que vai vir só nos momentos difíceis. E a gente toma sempre como... Esse é meu guia espiritual. Pode não ser. O seu guia espiritual pode estar por trás de tudo isso. Muitos diziam, o guia espiritual de Chico Xavier é Emmanuel. Agora eu pergunto a você, você que é médium há muito tempo, que estuda muito sobre mediunidade, você acha que um guia espiritual vai abandonar o seu tutelado para reencarnar? Não, mas aconteceu. Então Chico Xavier não tinha, Emmanuel não era o seu guia espiritual. Era um espírito amigo que participava, que ele tinha e angariou a confiança de Chico. E aí foi chamado também de mentor espiritual dele. Um mentor, não guia. O guia que a gente chama é aquele que fica responsável pela sua reencarnação desde o momento, pode ser o mesmo, desde a sua criação, de simples e ignorante até hoje. Pode ser o mesmo. Ou ele poderá ser, à medida em que ele se desenvolve, ele passará outras tarefas espirituais e na próxima encarnação, você receberá um novo guia espiritual. Pode acontecer? Pode. Mas não o seu guia espiritual, no meio da sua encarnação, simplesmente ser trocado por outro. E não é isso. É um espírito desenvolvente. Eu vejo pessoas chegarem na área, com tribuna espírita, que em certo dia, né, a sua mediunidade evoluiu tanto que o seu mentor, o seu guia espiritual, não podia ser mais aquele. Aí foi trocado por outro. Eu fico olhando e digo, tá, a pessoa tem todo o direito de falar o que quer. Mas não é assim que acontece. Entende o que eu quero falar? Por isso que muitas vezes eu deixo, não adianta. Não vale a pena. Porque a pessoa precisa estudar. Né? Vamos ver ali o nosso... Está dentro do horário, está dentro do horário. Sim. Vamos embora, vamos seguir.
1: E aí ele traz assim, ó, na formação dos médiuns, que é no capítulo 17, ele fala sobre essa questão do desenvolvimento da mediunidade. Ele fala sobre a questão da mudança de caligrafia e fala sobre a questão da perda e suspensão da mediunidade.
0: Ei. Eu vou falar um negócio dessa caligrafia. Eu vou falar primeiro sobre ela para que nós possamos ter uma ideia do que isso acontece. A mudança de caligrafia, vocês sabiam que a cada 7 anos a gente muda a caligrafia? Sabe por quê? Porque nós não somos o mesmo de 7 anos atrás. Não somos. Você tem o primeiro corpo biológico, isso é científico, é comprovado, dos 0 até os 7 anos de idade. A partir dos 7 anos, você começa a formar um novo corpo. Aquelas células vão morrendo. As células orgânicas vão morrendo. E elas morrem nesse processo da sua vida. Só que a cada 7 anos você é uma nova pessoa. Aquela célula que lhe conduziu os primeiros 7 anos, ela morre. E faz-lhe uma duplicata. Essa duplicata segue com as mesmas informações genéticas da primeira. Com as mudanças que você reagiu nesse período dos 0 aos 7 anos. Mas que mudanças, Inaldo, eu consegui fazer a nível molecular, a nível celular? Todas as que você foi impressionado psiquicamente. Traumas, dores. Ou você acha que as doenças se desenvolvem como? Compreende agora? Tudo da psique. Então, você aos 7 anos é uma pessoa. Aos 14 anos você é outra. Sua assinatura já muda. Sua caligrafia muda. Quando você sai dos 14 aos 21, você é uma nova pessoa. Você vê que até agora o pessoal da grafia, da datiloscopistas, pedem para que você faça uma nova identidade, uma nova assinatura. 7, 14, 21. Aos 21 anos de idade, você tem que trocar a identidade de novo, aquela que você tirou aos 14. 28 anos de idade, nova identidade, porque você vai estar um novo corpo. Agora, eu vou fazer uma pergunta. Já que a cada 7 anos nós temos um novo corpo biológico, a nossa célula anterior morre, transmite para a nova as impressões genéticas, que eles foram feitas a mudança, mas não de envelhecimento. Lembre-se, ela apenas copia outra. O que é que a gente precisa fazer é passar boa informação de uma célula para outra, para que esse corpo não envelheça. Compreendeu agora? Se a cada 7 anos você tem um corpo novo, por que é que a gente envelhece? Deu para entender? Veja como muda a coisa. Por que é que a gente envelhece? Porque a gente caiu no costume que os outros dizem, a gente a cada ano que vai passando vai ficando mais velho. Não. A gente vai amadurecendo. O corpo biológico é o mesmo que você recebeu quando novo. Só que agora você muitas vezes é 7, 14, 21, 28, 35, 42... E aí vai, 30, e aí 49, e à medida que você vai crescendo, você vai dizendo quantos anos você tem. Agora preste atenção que até a contagem do ano está errada. Porque se eu já tive mais de 7 corpos, 8 corpos, no meu caso, então vejam, eu tenho que contar a partir dos 59 anos, 60, 61, 62, 63, 64. Eu tenho 5 anos de idade. De que corpo? Do 7º corpo que eu recebi. Deu para entender essa contagem? Não, não estou querendo botar caraminhola na sua cabeça, não. Estou só dizendo a você que você envelhece porque você quer. Quando a gente destina a essa impregnar-se na mente, eu sou novo, eu sou perfeito, eu sou alegre, eu sou forte, eu tenho saúde, eu tenho amor e muita sorte, eu sou feliz e inteligente, vivo positivamente, eu tenho paz, eu sou um sucesso. Veja, veja que diferença. Então, essas mudanças, esses pensamentos, agora a gente começa. Ai, porque geneticamente minha mãe... Meu amigo, geneticamente de sua mãe, você recebeu apenas 33%. de seu pai, mas 33. E você trouxe consigo 33, formando os 100%. Por que é que você quer valorizar a genética de sua mãe? Por que é que você quer valorizar a genética de seu pai? Ou genética, a sua que você trouxe? Por que você não faz o somatório das coisas boas? E começa a modificar. Modificar de dentro para fora. Tornando-se uma pessoa feliz, uma pessoa melhor, uma pessoa altruísta, uma pessoa boa. Reinaldo, os órgãos vão falhar um dia, não sei quando. Não sei quando eles vão falhar. Porque dependendo da necessidade evolutiva que nós recebamos do mundo espiritual, podemos passar aqui 150 anos. Qual é o problema? 200 anos. Ou você nunca ouviu falar de Matusalém com 700 anos?
1: Né? E aí a gente vê a questão também nesse capítulo da perda ou suspensão da mediunidade. E aí muitas vezes as pessoas perguntam se isso pode acontecer. Claro que pode. Pode sim acontecer. Exemplo, quando você está com algum impedimento que seja, orgânico, digamos, né? Orgânico, biológico. Uma das situações que a gente chama muita atenção e que é suspensa naturalmente o fenômeno da mediunidade e a afastada a médium do trabalho mediúnico quando ela encontra-se gestante. Por quê, gente? Porque a própria gestação já é um fenômeno de mediunidade automático, porque é a aproximação perispiritual de um outro espírito, aquele que vai gerar um novo corpo para ele na sua nova encarnação. Então, não é recomendado, e é orientado o afastamento da mulher gestante do trabalho mediúnico.
0: Exato.
1: Certo? E aí, Beth está dizendo assim, média é apenas o transporte para entregar ao paciente, se ele estiver receptivo a receber a energia do passe. Sim, com certeza.
0: Exato.
1: Beth, a gente pode, inclusive, até há casos, viu, de pessoas que vão, inclusive, lá para casa, para poder tomar, receber o passe, que muitas vezes é até para cirurgia espiritual. Recebe a doação dos fluidos magnéticos para o reajuste espiritual. Mas ele não tem fé, ele não acredita, ele põe dúvida naquilo que está acontecendo e ele rechaça a energia.
0: Não é
1: receptivo. Naturalmente, não vai acontecer absolutamente nada. Não vai. Porque
0: eu vou dar uma
1: ele
0: alusão.
1: Não deseja.
0: Eu gosto sempre de dar alusão seguinte. Eu e Cristiana estamos andando e começa a chover. Eu não conheço Cristiana e eu não quero me molhar. Então eu pego guarda-chuva e abro. É assim que faz a pessoa que não está receptiva, não recebe a chuva de bênçãos que vem do mundo espiritual. Eu rechaço como? Com uma blindagem, eu me blindo. Eu me protejo para não receber aqueles fluidos. Mas os fluidos é para ajudar você. Ele até pode saber, porque foi instruído. Foi dito a ele que ele vai receber um passe que irá curá-lo. Mas olha, eu me recordo de um que me dizia, inclusive essa semana, conversando comigo em particular, ele dizia, Inaldo, eu tomei um passe e a espiritualidade me disse que eu ia ficar bom daquele problema no pé. Eu confiei, eu fui para casa. Primeira semana, meu pé do mesmo jeito. Segunda semana, o pé do mesmo jeito. Eu fui lá no médico, eu fui lá na casa espírita que eu tomei o passe. E aí perguntei, ué, cadê a cura? Aí o espírito que me atendeu disse, meu irmão, você já ouviu falar em paciência? Já, é claro. Aí ele disse, e você entendeu que a sua cura, a cura do seu pé, só chegará no dia que você estiver calmo e tirar essa ansiedade de cima de você. Tirar a ansiedade porque o que estava atrapalhando ao tratamento, Agora, a cura se estabelecer era a ansiedade dele. Ele estava atrapalhando. E aí ele se despreocupou. Na semana seguinte, não. Na outra semana, ele amanheceu livre de todo aquele problema. E disse, meu Deus, foi só eu me despreocupar, tá vendo? Me despreocupei. Quer dizer, quem estava fazendo impedimento? Ele.
1: Então, nessas questões de perda, né? Ou suspensão da mediunidade, ela se dá por diversos processos, né? Um deles é a questão de doença também. Quando a pessoa está cometida de uma doença mais séria, por orientação da própria espiritualidade, a própria espiritualidade suspende, né? ou a questão mediúnica, para não trazer maiores inconvenientes àquele determinado trabalhador espiritual.
0: E vai acontecer o seguinte, se ele for um bom médium, ele vai entender. Sim. Que ele falta a comunicação. Então ele vai para o dirigente e diz, olha, eu não estou percebendo mais nenhuma interferência espiritual. E o dirigente diz, vamos aguardar, paciência, meu irmão. Veja, mas se ele não for ético e não for um bom médium, o que é que ele vai fazer? Ele vai começar a inventar.
1: E fingir, né?
0: E fingir que está recebendo espírito, que está obsidiado, que está isso, aquilo, outro, para poder não perder a notoriedade e, olha, não perder a cadeira, porque muitas vezes ele sai da mesa. Sai, qual o problema? Quantas vezes eu não faço isso? Olha, da próxima reunião, vamos tirar o médico fulano de tal, vamos botá-lo na subcorrente e vamos deixar fulano de tal, que é novato, vir para cá. Você sabe o que é que faz o médium que é impaciente? O médium que é extremamente cobrador? O que foi que eu fiz que me tiraram da reunião? Vocês não me querem mais na reunião? Não, nós não dissemos isso. Alguém lhe disse isso? Não. O que foi que aconteceu? Vocês me tiraram da mesa e botaram esse novato aqui no meu lugar. Exato. Veja. Para que você não fique atingido na sua suscetibilidade, lembre-se, você lembra que você chegou a ser classificado como médium improdutivo? Improdutivo. O que quer dizer? É aquele médium que recebe um espírito hoje, daqui a um mês recebe outro. E o que é preciso? A gente levar esse médium para a subcorrente, para que ele continue trabalhando mediunicamente. Vai continuar. Mas a mesa botar um novato para ver se a gente vai poder ter uma produção, ou seja, um trabalho mais produtivo. É exatamente isso mesmo. Vamos orar, gente? Vamos
1: elevar? Nós ficamos aí no capítulo 18, né? Para a...
0: O nosso
1: a
0: décimo
1: primeira,
0: programa.
1: A primeira segunda-feira do mês de novembro. Tá certo? Nosso episódio 10. Então, vamos elevar o nosso pensamento ao alto. Vamos agradecer, Senhor. Agradecer pelo dom da vida. Muito obrigado, Senhor, por mais essa oportunidade de estarmos aqui unidos e reunidos em teu nome para aprendermos um pouco mais sobre a tua doutrina de paz, de luz e de amor que vem trazendo consolo aos nossos corações. Obrigado, Senhor, pelo entendimento das tuas leis e que possamos, juntos, em teu nome, aprendermos cada vez mais. Leva a cada um daqueles que aqui se conectaram conosco, os bálsamos e suavizadores de paz, de harmonia e de equilíbrio. Também aos seus lares e aos seus entes queridos que necessitam do teu amparo e do teu amor, Senhor. Que assim seja. Graças a Deus. Muita paz a todos. Que Deus nos abençoe.
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1: Boa noite, mais uma semana, né? Que alegria imensa. Mais um estudo de Miramês e com vocês, né? Aqui conosco, porque são vocês, né? Que nos auxilia, nos ajuda com a presença, com a vibração, né? Com aquele amor no coração, esperam, aguardam. Tem pessoas que me escrevem pedindo o link quando eu ainda não enviei. Então, isso é uma alegria imensa. Boa noite, Brasil. Boa tarde, outros países. Bom dia, Japão. Estamos aqui, né? E também outros locais, né? Que estão de madrugada. É a paz, né? Que a paz do Senhor seja com todos nós. Assim como nos sauda os espíritos superiores, né? A paz do Senhor. Então, hoje estamos novamente aqui. Vamos falar hoje, né? Das nossas transmissões, das nossas ideias, do poder, né? Desse condão do paz.

Sim. E também nós vamos falar como se diz, dessa energia de fé, de saber crer, por que nós vamos dar o passe, por que queremos o passe, por que existe esse passe, que é uma bênção nos dada, né, por Deus. Então vamos lá, antes de fazer, né, nossas orações, o pessoal vai chegando, vou dar boa noite para, não, para Cláudia, é bom dia. Cláudia e Yamashiro. Cláudia, bom dia, boa noite a todos, bom dia, querida. Que Deus abençoe a todos nós. Gratidão, Cláudia. Cristiane Segadilha, estamos no Amazonas. Bom dia, querida Neide. Boa tarde, boa noite a todos. Que maravilha! Vamos estudar um pouco mais sobre o poder do passe. Abraço fraterno à alma de cada um. Que maravilha, Cristiane, representando Amazonas. Maria Tsujimura, para ela eu dou bom dia, querida Maria, boa noite, boa tarde, paz e bem a todos, querida. Maria Madalena está no Paraná. Tia querida, um beijo no seu coração, né? Que bom que você está aqui. Simone Caeté. É uma assídua também do nosso estudo. Quando estávamos em saúde, ela também estava sempre conosco. Bom dia, Neide, com carinho. Boa noite a todos. Jesus presente. Gratidão, é isso mesmo, né? Gratidão aos canais parceiros, todos aqueles que retransmitem, né? Esse conteúdo aqui, ele é retransmitido por vários canais, né? Então, nós queremos agradecer imensamente a todos os canais parceiros, né? E o nosso querido Web Rádio Portal da Luz, que nos proporciona essa oportunidade. 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Aqueles que deixarem, que quiserem, né? 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Então, a maior caridade é da doutrina espírita é a gente compartilhar. Então, é por isso que é importante o compartilhamento, né? Para que chegue a outros corações, né, Ana Maria? Ana Maria, querida, boa noite, bom dia, com muita paz e gratidão. Paz a todos e bem. TV Nova Luz, Rádio Portal da Luz, gratidão, querida Maria. Ana Maria, um beijo. Gratidão a você também, querida. Margarida Estrapa, olá Margarida, Alagoinhas, Bahia, né? Bom dia, boa noite, que bom que você está conosco. Leila, oi querida Leila, bom dia, abraço. Leal Leila, Leal Lírica, né? Leal Lira, né? Um abraço no coração. Temos aqui Paulista, Pernambuco, o nosso irmão Marcondes Moreira, bom dia, boa noite a todos. Bem-vindo, gratidão. Temos também Rosângela Lira, irmã do coração, querida Neide, irmãos todos, paz e luz, luz e paz, abraços fraternos, um beijo para sua mamãe querida, diga a ela que mandei um beijo, espero que ela esteja aí do seu lado. E também para nossa querida, né, sua irmã Rosane, né, que ela fique muito bem. Maria Lúcia Alvarez, querida Maria Lúcia, bom dia, boa noite. Querida, com muito carinho e luz, um abraço, querida Maria Lúcia. Olha que juntos fazemos essa família, né? Que maravilha. Yara Lemucci, bom dia, Yara Lemucci, né? Boa noite, querida Neide. Boa noite a todos os irmãos, demais queridos. Beijos para o netinho Benício, aquele ângelo loiro, né? Que lindo. Cristina Rangel, oi Cris, oh meu Deus, querida Neide, boas vibrações de luz para o estudo, gratidão imensa, Cris, que alegria ter aqui conosco, né? Ângela, Rosângela Lira, recebendo nossos irmãozinhos aqui, gratidão àqueles que estão recebendo, nos auxiliando no chat, fico muito contente com essa conexão amorosa, né? Isso é muito bom. E Maria Lúcia também ajudando aqui no chat. Maria Tsujimura, bom dia, boa noite, querida. Temos aqui também, né? Todas se cumprimentando. Helena Padilha de Menezes, lá do Rio Grande do Sul. Minha querida Helena, olá, querida Neide. Um dia maravilhoso, primaveril aí para você, sim, aqui é primavera. Boa noite aos queridos aqui conosco, sejam bem-vindos. Gratidão imensa no coração. Grace Daci. Oi, Grace, boa noite para você. São Bernardo do Campo, né? Gratidão, Grace. Bem-vinda, querida, uma representante aqui, né, de São Bernardo. Temos também Eliane Ferreira. Bom dia, boa noite. Luz e paz e amor. Eliane está em Cascavel, no Paraná.
Isso é muito bom. Helena Padilha também auxiliando, recebendo nossos irmãos aqui, que alegria, né? Simone Caeté, gostei, Neide, desse fundo de imagem, porque assim somos sem a roupa, sem a roupagem física. Sim, Simone, isso é muito lindo. Olha para vocês verem. Somos luzes, somos energia, né? Não é isso? Que maravilha, né? Temos aqui a nossa querida irmã Edilene Silva, da Bahia, Salvador, Bahia. Um beijo no coração. Temos a Jaqueline Ferreira, que está nos Estados Unidos, né, Jaque? Um beijo no seu coração, Jaque. E todo as bênçãos se derrame sobre os seus filhos, querida, e sua família, né? Que maravilha. Temos Paranavaí, no Paraná. Não, Paranavaí, meu amigo, está aí. Esqueci o nome da cidade. Próximo a Maringá. Um beijo, Carlos Dudati. Bom dia, querido amigo do coração. Temos o Japão, boa noite para o Japão, bom dia, boa noite a todos, meu querido amigo Joy, o Joy é também bom dia. Cristiane Segadilha, adorei o papel de parede de fundo, ele representa todos nós, é verdade, né? Carlos Dudati, lá do Paraná, boa noite, Iguaraçu, uma pontinha de luz de Iguaraçu. Então vamos lá fazer a nossa oração, depois eu vou postando os comentários aqui do pessoal, vamos juntos. Esse estudo de hoje sobre o passe, sobre a nossa fé. Cada semana, Miramês nos deixa mais alegres, vamos aprendendo um pouquinho mais com esse irmão, com a espiritualidade amiga. Então vamos orar? Vamos chamar, né, a espiritualidade, né, que cuida deste momento. Tá tudo bem. Que cuida deste momento, desse estudo Horizontes da Mente. Então, nós vamos agradecer, agradecer do fundo de nosso coração ao nosso Senhor Jesus Cristo, ao nosso Pai Criador. Vamos agradecer a Ele. E vamos pedir também, vamos pedir que nesse momento do estudo, nossas mentes possam estar conectadas com a espiritualidade, com o nosso Mestre Jesus e com o nosso amigo Miramês e todos os seus auxiliares que auxiliam nesse estudo. E nós te pedimos a proteção bendita para esse momento e todos os lares aqui conectados. Pedimos a permissão do Senhor, né, para esse início de estudo, e pedimos, Senhor, que ampare a todos os nossos irmãos desencarnados que vieram estudar conosco, que estão aqui conosco nos auxiliando, e rogar à espiritualidade, os médicos do espaço, todos aqueles que servem ao nosso Senhor Jesus Cristo, que servem o amor e a caridade, que possam, durante esse estudo, eu rogo a ti, que possamos, é que muitos de nós possamos ser curados, tratados, aliviados, socorridos, amparados. Então, em nome do Senhor, gratidão ao nosso irmão Miramês, que nós iniciaremos esse estudo de hoje do livro Horizontes da Mente, e hoje falaremos sobre o passe, sobre a nossa fé, sobre crer, né? Gratidão à nossa querida Dilene, né? Boa noite, feliz de estar aqui com vocês. É uma bênção, né? Dilene é esposa de Luiz Domingues, do Portal da Luz, uma dedicada também à doutrina, ao Cristo, né? Ana Maria, gratidão. Vamos lá, então. Olha só. Peraí. Opa. Então vamos. Nós vamos falar, Miramês, ele fala primeiro das transmissões das nossas ideias. Aí em seguida ele traz sobre o passe, para nós entendermos, e sobre a nossa fé. Então vocês podem também colocar os seus comentários, os nomes, podem, vamos juntos aqui, né? Então ele diz que as transmissões das nossas ideias, quando nós transmitimos essas ideias pela palavra ou pela escrita, existe um recurso igualmente para todos, né? Que é uma força poderosíssima, que é dominada telepatia.
Nós vamos falar também hoje da telepatia. Então, ele diz que essa força poderosíssima, por ela, nós influenciamos e nós somos influenciados no silêncio da vida. Os nossos pensamentos, eles riscam o cosmo em todas as direções, de ondas variadas, de gamas espirituais. Eu gostei muito desse estudo da telepatia, porque ele traz essa forma que nós podemos usar. Em seguida, ele fala do passe. É muito precioso. Então, ele diz que essas gamas espirituais, elas permutam vibrações em todos os rumos, como companheiras iguais. Olha só que sempre ele nos traz companheiros, companheiras iguais. E elas voltam, em muitos casos, de onde partiram, com redobrado magnetismo do mesmo teor genético. Por isso que ele diz: tudo que desejais ao outro voltará a ti. Os nossos pensamentos, a telepatia, esses pensamentos da fala, da escrita, tudo volta à casa que a criou, a nossa casa interna. Então, essa vibração, esses gamas espirituais, até a telepatia, quando estamos pensando em alguém, estamos vibrando, estamos soltando raios que chega até o outro. Então, olha o cuidado. Aí ele diz: nós vamos chegar pela força da evolução das leis de Deus a um futuro que usaremos muito pouco a palavra, porque nós vamos ser educados pela nossa mente. E o que passará a ser? Ele está dizendo que a fala, o modo mais usado vai ser a telepatia. Que essa telepatia, ela se desenvolverá tão grandemente em nós, com poderes maiores, que tudo aquilo que nós desejarmos ao outro, sem o uso do verbo, que nós não temos condições ainda de entender que a Terra está ainda muito difícil de entender, mas a telepatia, no futuro, ela será a nossa, o maior veículo de comunicação. E ele diz que em mundos adiantados, como os mundos dos espíritos, não se usa a fala, os espíritos não estão conversando, soltando, eles estão usando a telepatia. E ele diz que nos mundos elevados, aqui me perdi, adiantados, não se usa mais a fala na comunicação, nem se usa muito em vários, os mundos mais adiantados, os bem adiantados, a boca, os dentes, os órgãos secretores, porque tudo se faz através da respiração. Vocês veem quantos dos espíritos nos trazem, meditem, a meditação. Vocês precisam respirar, meditar. Então, é um treino para a nossa vida futura e agora. E ele diz que a humanidade terrena ainda está nos primórdios dessa verdade absoluta. E ele diz aqui que nós estamos passando por fases de muita tortura mental, que a neurose é coletiva, que os hospitais estão cheios de irmãos, né, com problemas mentais, com neuroses. E ele está dizendo: mas isso é uma subida para despertar, né, despertar do trabalho espiritual que vem adiante. E ele está dizendo que o Cristo, olha só, essa fase é bem importante, que nós devemos ajudar os nossos irmãos que ainda não compreendem essa verdade. Pela nossa oração, nossos pensamentos vibratórios que enviamos ao outro, mas ele está dizendo assim: se nós nos apiedamos dos nossos irmãos doentes, nós devemos sim nos apiedar, devemos orar, vibrar mentalmente por eles, mas jamais carregar a cruz do outro. Porque a cruz do outro depende somente dele. Então nós não podemos chegar ao extremo de querer carregar a cruz do outro. Não sou eu que estou dizendo, é Miramês. Então, nós devemos deixar a cruz do semelhante
auxiliando ele da maneira que nós podemos, assim como fez o Cirineu com Cristo na subida do Calvário. Mas logo que o Cristo firmou o pé no chão, ele deixou. Então ele está dizendo que deixemos também o companheiro que caminhe com seu fardo, pois cada um tem a sua carga a ser transportada. Nós podemos auxiliar esse companheiro de todas as formas, mas não querer carregar a cruz dele, achando que estamos fazendo um bom papel. Isso serve muito para mim, é um aprendizado enorme isso. Mas ele está dizendo: a ajuda maior, a transmissão maior que nós podemos fazer é ter a serenidade. A serenidade nas horas difíceis. Pensamentos de alegria e de projeção de amor, projeção de bem, de saúde, àqueles que estão em duras provações. Ele diz que isso é muito prático para nós podermos usar a nossa mente. E ele diz: quando nós desejamos um bem a outra criatura, quando nosso coração ele deseja bem a outra criatura, nós emitimos ondas mentais em direção àquela pessoa. Então, a importância que nós nem sabemos que estamos usando a própria telepatia, o desejo de ajudar o outro. E ele diz: mas antes elas viajam pelo espaço. O meu desejo de oração, de vibração pelo outro, antes de chegar àquele, ela está viajando pelo espaço ao encontro do ponto desejado. E aí, quando ela encontra esse ponto desejado, nos beneficiam a nós mesmos primeiro. E com o tempo, ela retorna à casa paterna, enriquecida de outras vibrações da mesma vitalidade. Então, olha só, desejamos o bem ao outro, oramos à distância, vamos dar um passe à distância, vamos vibrar pelo outro à distância. Essas vibrações viajam pelo espaço até chegar àquele ponto. É onde que nos encontramos em, tipo, energias, sintonia dos iguais, né? Então ele diz: se nós, quando praticamos o bem mentalmente ao outro, olha o que nós fa podemos fazer. Muitas bênçãos, mas se nós praticamos o mal mentalmente, nós devemos analisar o que nós poderemos sofrer gravemente pela nossa invigilância dentro dos nossos lares, dentro do nosso ambiente de trabalho, dentro dos ambientes que se movimentam, porque ali existem todo o tempo formas, pensamentos de outras pessoas, todo tipo de formas, pensamentos, emoções de ordem variadas, esperando o quê? A sintonia igual, esperando aquela sintonia para que se agrupem com sentimentos que estão iguais, os pensamentos iguais, beneficiando-nos muito ou torturando-nos. Então, a importância desse vigiar, desse cuidado com os nossos pensamentos. Se eu vou, por exemplo, num supermercado e eu sair de casa xingando alguém ou bravo com alguém, quando eu adentrar no mercado, todas aquelas mentes que estão compatíveis com os meus pensamentos se agrupam. É por isso que se torna mais difícil se livrar, muitas vezes, de companhias difíceis. E nós reclamamos, o outro me persegue. Não. Abrimos as portas da mente para que os outros adentrem, né? Então a responsabilidade é todinha nossa. Então ele está dizendo: orar, vigiar, cabe igualmente nessas horas. Aonde formos, policiar a nossa mente, policiá-la é importante em todas as nossas decisões, que não podemos esquecer quando nós vamos emitir os nossos pensamentos, nós estamos acionando glândulas. Que glândulas são? Glândulas espirituais, materiais, que vai segregando elementos da seiva vital em nosso sangue, com a mesma intensidade mental de magnetismo
que nós acolhemos essas emoções. Avancemos, nos diz, avancemos sempre com amor para aprender o melhor. Ele, o amor, é a vida para o espírito. A vida vem de Deus. E ele vai nos dizer agora, depois que ele sempre está nos dizendo pela educação da mente, pelo cuidado de vigiar a mente, pela telepatia, o que podemos fazer, e ele vai nos dizer agora sobre o passe. Então, antes de falar do passe, eu vou ver aqui o pessoal, né, se tem algum comentário, né? Eu acho que eu parei por aqui, né? São vibrações de cura, né? Que a nossa querida irmã pede para o seu irmão, em nome de Jesus, que ele seja abençoado. Tenho certeza que ele vai reparar. Dona Leia, não perde o estudo, que lindo! Oh, meu Deus! Cadê a Dona Leia? Eu não vi o nome dela aqui. A Rosângela deve ter colocado que a Dona Leia está assistindo, né? Que linda demais. A Leia é a mamãe de Rosângela Lira. Que bênção. Um beijo no coração. Ela tem a playlist. Olha, Luiz, a mamãe de Rosângela Lira não perde um programa e tem a playlist. Gente, isso é uma... Esse ser estuda o tempo todo. É uma bênção. Olha... Se eu não me engano, ela tem 80 e tantos anos. Veja só, que coisa maravilhosa. Se eu tiver errada, me corrijam, né? E ela pede vibrações também para Rosane Lira, Dona Leia, Rosane Lira. Muita paz, Maria Lúcia, gratidão. Gratidão imensa, olha só. Todos estão felizes com a Dona Leia, muito feliz. Tenho certeza. Nossas irmãs recebendo, né? Escrevendo os nomes. Que a espiritualidade abençoe, chega a todos nós, né, Márcia? Márcia Pinheiro, boa noite. Márcia, aonde você está, querida? Que local do Brasil estará, Márcia? Cristiane Segadilha diz, os espíritos superiores se comunicam através dos pensamentos, se alimentam pelos fluidos, e nós podemos dar um passe através do pensamento positivo no bem, através de palavras benéficas e através da prece, né, Cristiane Segadilha? É isso mesmo, querida, através da prece. Rosângela Lira diz assim, lembrei do amado Chico, que ele exalava perfume de rosas, emanando amor a todos. Ai, meu Deus, disse que ele tinha um perfume, ele não usava perfume, né? Mas que ele tinha um perfume, ele exalava o amor, né, Rosângela? Lembrou de Chico, boa lembrança. E Arumi-chan, que é a japonesa querida, aqui do Japão, Neide San, Hayou Gozaimasu. Minasan konbawa, kyoumo oinori arigatou gozaimasu. 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Arigatou gozaimasu, Rumi-chan. Ela está dando boa noite, bom dia, e dizendo que está indo para o trabalho e ouvindo. Que coisa boa. Edna Sueli, um beijo no coração. E para a filhinha Lara, um beijo na Lara, né? Amigos queridos, que coisa boa, né? Nós temos aqui agora um representante também de Cascavel, no Paraná, que é o Cleito Moraes. Boa noite a todos, Cleiton. Que a paz do nosso Senhor Jesus Cristo possa abençoar toda a sua família e seu coração. Olha, a Dona Leia tem 89 anos e tem a playlist, gente. E não perde o estudo, e é uma dedicada. Isso é uma grande força para o cérebro. Que maravilha, Dona Leia, receba o nosso carinho. Eu vou fazer até uma reverência igual ao japonês. Muito obrigada. Que coisa linda. Gratidão, viu? 89 anos, Luiz. Isso é muito bom. O Luiz está me auxiliando nos bastidores, né? Então, graças a ele, estamos aqui. Verdade. Deixar o que é do outro com o outro. Porque poderemos adoecer. Já fiz muito isso. Tentar carregar o fardo do outro. Não é sermos egoístas, mas é uma conquista de inteligência emocional para ajudar sem apego. A psicologia nos ensina isso. Então, quando a gente vai aprendendo isso, Simone, até eu, né? Eu sempre achava que eu tenho que fazer tudo pelo outro, e agora eu estou aprendendo com o Miramês, que coisa boa, né? A gente vai aprendendo, né? E a Márcia Pinheiro, ela está em Cascavel, no Paraná. É convidada de Eliane. Eliane é minha prima, e ela compartilha com os amigos. Márcia Pinheiro. Bem-vinda, querida. Um beijo no seu coração, alegria imensa estar recebendo você aqui em nosso estudo. Então, nós vamos falar do passe. O passe magnético. O momento que nós vamos
entender o que nos diz esse precioso passe. O passe, nos diz ele, é uma transfusão fácil de fluidos de uma pessoa para outro. No entanto, requer muito do doador, né? No caso de um tratamento, o dom de curar e a disciplina das emoções, a educação da mente e o amor mais acentuado nas criaturas. Os pensamentos desordenados desajustam o psiquismo e adelgaçam todo o mundo orgânico. Então ele diz aqui, o operador magnético, aquele que vai dar o passe, né? Ele poderá restabelecer, através do passe, o doente, impondo-lhe as mãos, auxiliando com os olhos, né? Sobre o controle da mente educada e da palavra serena. Vamos parar aqui. Porque ele está dizendo que o condutor do passe precisa estar com os pensamentos equilibrados, disciplinados, porque requer uma educação da mente e o amor às criaturas. Não é que eu vou chegar e não posso desejar ao outro um fluido bom. Mas ele está dizendo que o doador, aquele que vai dar um passe no seu irmão, dentro do seu lar, numa casa espírita, num hospital, à distância, ele precisa estar equilibrado, os seus pensamentos, ele precisa ter no coração o amor pela criatura, aquele desejo profundo que aquele ser se melhore, e os seus pensamentos conectados com o Criador, com Cristo Jesus. Eu vou dar um passe, porque eu posso dar um passe, e eu quero dar um passe. Sem a oração inicial, não dê passe a ninguém. Eu estudei muito sobre o passe para dizer isso para vocês. Primeiramente, uma casa espírita vai ter todo o preparo, claro, né? Vai ter todo o estudo, preparo, a espiritualidade está ali. Mas quando eu estou em meu lar, ou eu quero dar o passe a um parente, um filho, eu preciso me recolher o meu pensamento com o pensamento divino, evocar o meu anjo guardião, os espíritos amigos, porque sem a espiritualidade, nós só somos doadores. Mas os fluidos trabalham, os espíritos de luz. Então, nós precisamos ter cuidado, ele está dizendo, o cuidado também nessa parte. E ele está dizendo que, quando nós estamos viajando nos caminhos evangélicos, nós encontramos cenas imensuráveis, inumeráveis, são os espíritos, desculpa, Miramês que está dizendo, quando eles viajam nos caminhos evangélicos, eles encontram cenas inumeráveis, tanto no Cristo como nos seus discípulos. Não, ele está dizendo para nós mesmos. Impondo as mãos, que o Cristo fazia? O Cristo impunha as suas mãos sobre os doentes, os enfermos, curando-os, falando com os paralíticos, estabelecendo seus movimentos, olhando para as pessoas desorientadas, devolvendo-lhes a paz, a esperança, porque Jesus foi o mestre por excelência. E nessa arte, ele nos deixou para a humanidade esse recurso como uma herança divina. O passe é uma herança divina. E a boa nova, como disciplinadora dessas forças benfeitoras. A doença, muitas vezes, ela é o excremento, de certo modo, da vitalidade. O passe multiplica a energia, né? E faz circular em todo campo de força, preso por deficiência, quando o enfermo está, né, com essas energias presas, psico-mental e kármica. Mas para que o alívio se estabeleça ou se faça essa cura, é indispensável que se associe também com o passe, com a instrução espiritual. Necessita de um estudo, necessita de aprender o quê? Com amor, desejar o bem.
Então ele diz: necessita que o irmão queira assimilar pela fé e pelo raciocínio os dois polos que se complementam. Nós vamos falar do sol, porque Miramês vai falar do nosso corpo físico quando estamos atuando. E ele diz aqui, gente, eu fiquei muito feliz de ler isso porque eu não sabia. O baço. O baço é a glândula de secreção. Eu vou até ler para não errar. Interna da mais alta importância. O baço é uma glândula de secreção da mais alta importância para nós. O seu duplo, o baço, armazena energias consideráveis. E ele, vindas diretamente do Sol, filtradas por centros de forças e acumuladas nesta bateria que se chama baço, que as distribui por todo o organismo. Então, essa glândula, o baço, ele tem a função de reator. Transforma, né, e multiplica o magnetismo injetado nela por hábeis passistas. Injetado nela por hábeis passistas, como também sobrecarrega a ação do passe. Quando o operador do passe, ele não tem consciência do trabalho, ou é envolvido por fluidos inferiores, a conjuntura do medianeiro, aquele mediador, a conjuntura dele na inoculação magnética do enfermo, ele é um momento sagrado. O mediador, o passista e o doente é um momento sagrado, é um momento onde os espíritos superiores estão atuando, auxiliando o doente, o mediador, para receber o alívio, talvez até a cura. Então ele está dizendo: por isso não se dispensa o respeito, a oração, a fé e a mente educada com o desejo de servir. Não para vangloriar-se do trabalho, mas o desejo de servir por amor ao próximo. Os pensamentos, no momento do passe, devem obedecer à sintonia, à harmonia do coração, ajudando aquele doente a estabelecer-se, porque o Cristo tocava os enfermos, né? Ajudando com tanto amor. No entanto, para cada doente tinha uma energia diferente, porque nenhum de nós somos iguais. Cada doente tem a sua doença e sua energia diferente. E para atingir essa medicina espiritual, é preciso que o curador seja sábio, seja santo. Mas ele está dizendo: para chegar a essa santidade, né? Para chegar a essa santidade, nós devemos começar a modificar, a educar os nossos pensamentos, doutrinando as nossas emoções, observando as nossas palavras, procurando filtrá-las, né? E quando a oportunidade nos convidar à escola da cura, tentemos com fé, pois a fé transporta montanhas. Mas nunca nos esqueçamos que a fé, ela é rica e está positivamente ordenada pela conduta conceituada por nosso Mestre Jesus Cristo. O passe é uma bênção de Deus para os homens. É um recurso que todos possuímos. O passe. Até certo ponto, como luz doadora de alegria, se existem, né? O passe, né? É uma bênção divina para os homens. E fazendo como Cristo,
O Cristo fez aos sofredores: levanta-te, levanta-te e anda. Usai o cordão do passe. Usai o cordão do passe. Vós sois médico. Vós sois médico. O passe é remédio de Deus. Deus e Cristo, a ordem de curar. Me emociona. Eu estou emocionada porque quando ele diz que usai o cordão do passe, vós sois médico, e o passe é remédio. Deus e Cristo, a ordem de curar. Emociona o coração, minha alma fica tocada. Fica muito tocada quando fala do passe. Porque quando nós aprendemos que é muito melhor doar amor, bondade, né? Do que é maltratar, ignorar. À distância, nós podemos ser médicos de alguém. À distância ou cerca, né? É, entendo bem isso, Neide, como você. Somos assim mesmo de querer abraçar tudo, estamos em construção. E construir dá trabalho. Mas graças a Deus, vamos aprendendo com o tempo. Eu vou dizer uma coisa para vocês. Eu sinto aqui comigo, todos, eu acho que sentem, a espiritualidade. E aí emociona o meu coração. O meu coração, ele está diferente, porque já não falo mais sozinha. O meu coração está emocionado, porque os amigos nos vêm trazer auxílio. Vocês estão recebendo, vocês estão sendo abençoados. Esse estudo enobrece a nossa alma. Os estudos para a caminhada maior, para educarmos o nosso pensamento, nos traz amigos como Miramês, e não somente ele, são falanges que trabalham para levar aos irmãos, né, encarnados e desencarnados, o estudo. Então, esse momento precioso, onde se reúnem irmãos, né, aprendendo. Os amigos ficam muito felizes. É por isso que meu coração emociona, né, Isabel, querida? Isabel, boa tarde, boa noite, bom dia. Rinaldo Soares, bom dia, Rinaldo. Boa noite, meu irmão do coração. Gratidão. Bom dia com Jesus. Gratidão a você, viu? E nós temos um comentário que é de importante, extrema, que o passista entre em conexão com o alto, com a espiritualidade amiga, através dos pensamentos e sentimentos puros, para que haja uma sintonia fluídica que cure, ou melhor, a enfermidade, que auxilia, né? Gratidão, querida Simone, cumprimentando o Rinaldo, né? Um abraço. E o a porta. Vou tomar água, gente. Peraí. Isso aqui é emoção, tá? Vou tomar aguinha. Olha só, o Portal da Luz pede: pedimos aos participantes do chat e dos internautas que divulguem um link da transmissão para que mais pessoas possam receber, né, esse conteúdo. Gratidão àqueles que desejarem compartilhar a primeira caridade do dia, compartilhamento, né? E ele coloca aqui para nós, né, o link, aqueles que desejarem. Então vamos lá. Olha só, ele disse que o baço é muito importante, né? O baço, que recebe energias do sol. Então vamos falar do sol. Lembra que nós estudamos sobre o sol? Amai o sol. Ele desenvolverá esse amor na multiplicação que vossas leis garante. É dando que se recebe, como já foi dito ao Cristo. Não esqueçais, leitor amigo, que dispordes aos raios solares pela manhã, para que não somente a vitamina D que ele proporciona, mas também outros elementos que nós precisamos e que somente o futuro poderá vos revelar, né? Fatores indispensáveis à vossa saúde.
O sol, esse magnetismo solar, ele planifica e ordena a harmonia dos vossos meridianos, dos vossos corpos, dos meridianos dos vossos corpos, garantindo o bem-estar e o entusiasmo do dia. O sol nascente, ele faz lembrar o faça-se luz. Então, é o olho de Deus que não nos perde. E é hoje, pede hoje. Pede hoje a Deus para que possa nascer um sol em vosso coração. E que esse sol seja de amor puro e o vosso corpo esteja energizado diante. Vocês sabem que o sol, Miramês nos ensinou. Miramês disse: pegamos dois copos, um cheio de água e o outro vazio. Vamos pela manhã diante do sol e nós vamos transportando aquela água de um copo para o outro, nos ensinou Miramês. Durante esse passe de transferindo essa água para outro copo diante dos raios solares, Miramês disse: gratidão ao Sol, irmão Sol, esta água imediatamente está magnetizada pelos fluidos dos raios solares que entram e podemos nos curar, aliviar. Já não é mais uma água comum. Olha que maravilha! Então, aqueles que nunca fizeram, fiz hoje de manhã, tomei uma taça. E o mais lindo que é, diante do raio do Sol ali que você está transferindo umas 3 ou 4 vezes. Aquela água, talvez pela queda também, mas a oração que está fazendo, a água, você quase não vê mais água, só é bolinhas, bolinhas e mais bolinhas, é lindíssimo. Ah, irmãozinho sol, vamos valorizar o sol. O passe curativo, passe quando a enfermidade ou a perturbação nos visite, recordai o passe curativo no clima do coração. A prece rogativa, ela alcança o plano espiritual por petição de socorro, granjeando, né, o amparo dos mensageiros do bem, que mobilizarão as energias para a reconstrução de vossos organismos espirituais. Gente, me desculpe, viu? Eu não. O passe curativo é confortador, é bênção medicamentosa que verte para os céus, para a terra, dos céus para a terra, aragem da paz que alivia e recompõe. O passe curativo, nunca nos esqueçamos que Jesus socorria os necessitados e os doentes usando as mãos. Usando as mãos, servir sempre ao outro. Nunca nos sintamos sem disponibilidade. Em disponibilidade, o obreiro terrestre engajado no serviço de Jesus, ele tem horário integral, né, de ação. Porque o obreiro do Senhor, até no sono físico, durante o seu sono, em sua pequena cota de sono físico, as energias do trabalhador se mobilizam na edificação do bem. O agora é feliz, é o reflexo do feliz de antes. Unidos pelo mesmo interesse e aspirações, nós caminharemos sempre para frente. Muito trabalho nos descerra os horizontes, muitas realizações nos espera. Por hoje, no entanto, é preciso estabelecer diretrizes e consolidar alicerces para a nossa caminhada. O socorro divino, recordemos que muitas vezes o socorro de bondade surge muito antes da provação apareça, né? Quem disse tudo isso para nós foi o nosso irmão Batuíra. Batuíra foi o que disse tudo isso para conciliar com o estudo do passe curativo. Então, o passe. Daqui a pouco nós estamos chegando ao nosso final, né? O passe precisa de fé, precisa de esperança. Então, olha só,
né? Bom dia, boa noite, queridos da live. Margarida Estrapa, que lindo, não sabia. Margarida, o sol, qualquer dia desse eu vou falar de novo. O sol, não ficar olhando para ele, né? Porque a doutora Rosângela me ensinou que não pode olhar direto para o sol, pode queimar a retina. Mas é você, ali diante do sol pela manhã, magnetizar a tua água. É um ensino de Miramês precioso. E a fé, para que esse passe de luz, né? Crer não é apenas aceitar. É conhecer, é discernir, né? O melhor. O espírito é um mundo de anseios, né? E gradativamente, conquistando, ele vai as realidades compatíveis com a vossa própria estrutura espiritual. A fé é um patrimônio sagrado que herdamos da vida. A fé é uma lei universal configurada no livro de Deus. Miramês, viu? Então ele diz: saber crer é a razão na sua mais alta classificação dos deveres, de valores, mas é necessário que haja maturidade na alma, que cada espírito encarnado ou desencarnado vive em faixa diferente e que o pode ser bom para um, às vezes não é bom para o outro. Vejamos que todos temos diferença, mas todos podemos fazer as mesmas coisas, educar a nossa mente, buscar o instruir-nos, né? E ele está dizendo que assim, onde quer que estejamos, né, a inteligência, né, nos adverte que é mais proveitoso saber crer para um rendimento melhor. Fé raciocinada, aquela fé, né, sem fanatismos, mas a fé sabendo por que tenho fé. O esforço é de cada individualidade no aprimoramento. Quem labora para melhor está em oração. Quem está laborando para melhorar já está em oração, sem, em muitos casos, o perceber que o está fazendo por todos os seus meios disponíveis. A persistência no bem, a persistência no aprendizado do melhor, proporcionada pela fé. Se tu achais que não a possuis, se tu achas que a tua fé ainda é pouca, procurai-a. Procurai-a que deves encontrá-la escondida nas veredas dos teus sentimentos, em forma de planta mirrada, né? Mas, ou em forma de uma semente minúscula. Cuidai desta fé. Cuidai dessa semente com os cuidados que cuidarei, né? Do mais precioso escrínio da vida, pois ela é vida, ela é filha do amor, ela é filha de Deus, e Deus vai palpitando em nossos corações como sóis, né? Então, a dúvida é a negação da fé. Não duvides do Criador. O Criador nos criou a fé. A dúvida, ela cria em nosso coração um vácuo turbulento de proporções indescritíveis, que nos atormenta até na certeza de nossos ideais, nos proporciona um desequilíbrio, mas a fé raciocinada, ela proporciona um ambiente de paz imperturbável, né? Ninguém vive sem fé. Ninguém vive sem fé. Se quereis saber o valor da fé, aumentai a vossa capacidade da confiança. Diz que estáis respirando magnetismo, né? Puro, vindo do amor de Deus, oriundo de fontes espirituais elevadíssimas. Incentivar-vos, envolvidos por estar indivisivelmente indivisível. É a fé que transportou montanhas, a fé que transporta montanhas com o divisor de amor, né? E não mais o ódio, abrindo canais para que os céus adentrem a terra, né? Então, se quereis saber o poder da fé, confiai no amor de Deus. Confiai no amor do Cristo.
Confiai no amor de Deus para os seus filhos e pensai firmemente se estáis servindo como instrumento de amor, auxiliando, orando, vibrando para o outro, através de uma oração, através de um passe, pelo qual as bênçãos do Senhor possam atingir, né, o enfermo, o que desejais, aquele enfermo que desejas curar. E logo vereis que a cura, que o alívio da pessoa que pretendes auxiliar chegará. Vós e a vossa mente sois instrumentos divinos que, unidos, operarão maravilhas, dependendo da educação que tiverdes, que derdes aos vossos pensamentos e às vossas emoções. Esta é uma conquista do qual poderá levar algum tempo, mas, todavia, com a prática, com o esforço, com a vontade, notareis que todos os dias avançareis mais um pouco, e cada avanço vai notando que a fé cresce dentro de vosso coração, na proporção que cresceis também com o amor. Esforçai-vos para crer o ser humano. Crer no ser humano é crer também no divino, mas o divino somente explode no coração, libertando-o pelo esforço próprio. Busque sempre instruir-vos, amar-vos e aprender. Essa é a lição de hoje do nosso amigo querido Miramês. Então, já daqui a pouco encerramos, vou ler os comentários, né, fazendo a nossa oração. Gente, essa lição do passe, dessa ajuda, é preciosa, né? É mesmo lindo, Margarida, e aprendemos isso no curso do passe magnético. É um estudo muito profundo. Amanhã vou magnetizar minha água diante do sol. Eu te garanto que você vai se sentir muito bem. É uma maravilha. Eu estou fazendo o que aprendi com Miramês. E outro dia explico melhor essa parte do sol mais detalhadamente. O sol residem espíritos superiores, estão os raios solares, que são bênçãos enviadas por eles. Por isso a importância em ficar o sol pela manhãzinha ou tardinha para receber essa luz em nosso ser. Os espíritos nos diz que os raios, que o sol brilham para os maus e os bons. Na verdade, ele não diferencia, eu vou brilhar somente para aquele. Ele brilha tanto para os maus, os ignorantes, como os que já estão bons. Por quê? Porque aquele que já está melhorzinho sabe absorver do sol os raios salutares que ele nos dá. Entende a importância daquela luz que vem para nós, né? Que coisa boa. Margarida Estrapa, durante um estudo, coloca um vaso de água para receber os fluidos que necessita. Eu também, sempre. Afinal, temos nossa oração, né? Margarida, gratidão. Simone, gratidão. Fé raciocinada, entender que temos responsabilidades pelos nossos atos. Margarida, gratidão. Yara Lemute, gratidão. Simone, Cristiane, gratidão. Maria Lúcia, palestra maravilhosa. Neide do Passe Magnético. Os amigos auxiliando, né? A gente estuda e aí eles auxiliam. Muito lindo mesmo, né? Deixa eu ver. Lindo demais. Gratidão, querida Neide. Imensa gratidão, Miramês. E a você, Neide. Nós vamos fazer a nossa prece e teremos um vídeo que o Luiz, do Portal da Luz, colocará para nós, né? Vamos fazer a nossa gratidão, buscando, né, o coração. Vamos falar com meu amigo, meu querido Joy. Joy.

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1: Dezesseis horas e 33 minutos.

0: Bom dia, amigos. Estamos iniciando mais um Jesus nos Lares. Este é o programa 213. Há 213 semanas estamos aqui, aos sábados, de 9 às 10 da manhã, recebendo amigos e trazendo sempre um tema para a gente bater um papo, uma conversa muito boa, que vai procurar trazer um conforto para os nossos corações. Os melhores beneficiados somos nós, né? Bom dia, Sinara.
1: Bom dia, Borginho, bom dia, Dulcimar. Um prazer estar aqui com vocês novamente. Seja uma
0: Sim.
1: manhã bastante produtiva, reflexiva.
0: Obrigado para nós todos. Bom dia, Lucimar.
2: Meu querido amigo, minha querida amiga, e a todos que nos ouvem, que nos assistem. É uma alegria muito grande a gente estar junto nesse estudo, pensando e trazendo o nome de Jesus de uma forma que ele realmente esteja vinculado ao nosso coração e aos nossos lares. E vai ser realmente uma manhã muito boa. Muito obrigada.
0: Que maravilha. Eu quero começar fazendo uma leiturazinha. Eu localizei a passagem, né, do jugo leve, que menciona o fato também do capítulo 6 do Evangelho segundo o Espiritismo, que é muito interessante. Eu acho que vai ser um dos focos aqui da nossa conversa, né? Vamos ver se eu acho ele aqui. Então, esse texto está no capítulo 6 do Evangelho segundo o Espiritismo.

0: E é uma citação de Mateus, em que Jesus nos fala: Vinde a mim todos vós que estáis aflitos e sobrecarregados, que eu vos aliviarei. Tomai sobre vós o meu jugo e aprendei comigo, que sou brando humilde de coração, e achareis repouso para as vossas almas, pois é suave o meu jugo e leve o meu fardo. Está no Evangelho de Mateus 11, do versículo 28 a 30. E nos segue aqui o Kardec, quando ele nos fala: todos os sofrimentos, misérias, decepções, dores físicas, perda de seres amados, encontram consolação em a fé no futuro, em a confiança na justiça de Deus, que o Cristo veio ensinar aos homens. Sobre aquele que, ao contrário, nada espera após esta vida, ou que simplesmente duvida, as aflições caem com todo o seu peso, e nenhuma esperança lhe mitiga o amargor. Foi isto que levou Jesus a dizer: Vinde a mim todos vós que estáis fatigados, que eu vos aliviarei. Entretanto, faz depender de uma condição a sua assistência à felicidade que promete aos aflitos. Esta condição está na lei por ele ensinada. Seu jugo é a observância dessa lei. Mas esse jugo é leve e a lei é suave, pois que apenas impõe como dever o amor e a caridade. À primeira vista, Sinara, não é difícil não, né, Sinara? Por que que nós complicamos tanto assim quando julgamos que os nossos fardos são muito mais além de nossas forças?
1: Então, né? Achei bem interessante essa reflexão. Os temas que eu sugeri foram temas realmente intuitivos e que achei importante até para que eu mesma trabalhasse em questões aqui reflexivas que nunca tinha pensado. E uma delas é a questão do fardo, é a questão da dor, é a questão de conviver, estar em um lugar que há sofrimento, que há crises, e não é aquele sofrimento, aquela crise que eu estou falando, que quero abordar aqui hoje, aquele que nós provocamos voluntariamente. Mas aquele que existe de uma maneira que a própria vida nos coloca nessa situação, então uma situação de doença, uma situação de uma deficiência, algo que precise de uma resignação, que precise de um entendimento, né? Então a vida pode ser que nos coloque em ambientes, em situações que vai exigir de nós essa postura de pegar o fardo e seguir, né? Não há como fugir. Então a gente está falando desse lugar também, né? Não estamos falando de sofrimentos evitáveis. Então que a gente pode trabalhar bastante nisso, evitar ou mesmo no sentido de que, não, se eu me dedicar melhor, esse sofrimento vai sair da minha vida, dessa situação. Ou, ah, essa situação não está sendo boa para mim, eu posso, em determinado momento, sair e desistir. Mas é até sobre esse desistir também que a gente está falando, né? Estamos em tempos que tudo o que não é leve, o que não é divertido, o que não é passageiro, o que não desperta emoções prazerosas na gente, as pessoas tendem a fugir dessas situações, né? Então, existem sim momentos ou até uma vida em que vai nos demandar viver sob um fardo. E aí penso também, eu trabalho com famílias atípicas, existem, por exemplo, crianças com autismo, que têm uma série de especificidades ou com deficiência, e que essas famílias vão passar muito tempo até que essa criança esteja mais autônoma, ou que consiga ter mais tranquilidade nessa rotina, são famílias que vão passar por momentos desses desafios, né? Então a gente tem inúmeras situações, idosos, né? Então pessoas que demandam cuidado, pessoas que estão doentes, pessoas que têm uma dependência química, enfim, tem várias situações que podem acometer os nossos lares, que podem, estar presentes, e aí a gente precisa ter dignidade para passar por tudo isso. E é buscando os conhecimentos, os ensinamentos de Jesus, que a gente tem uma nova perspectiva sobre isso, para que possamos, pegar o nosso fardo e entender que ele pode, mesmo em meio aos desafios, ser leve. Isso é algo muito difícil, né? A princípio parece fácil, como o Borges colocou, parece, né? Mas são todos os dias convivendo, precisando de estratégias, precisando de força, e é aí que encontramos em Jesus, né, nessa linda espiritualidade, nos nossos, amigos espirituais, essa força importante. E trouxe aqui, antes de iniciar exatamente, se vocês quiserem comentar, trouxe alguns trechos do Evangelho para a gente discutir, do Evangelho segundo o Espiritismo, na perspectiva de entender como amar quando a dor se instala dentro de casa, como manter esse amor, como manter essa boa convivência, como manter essa, repito, essa integridade, essa força, mesmo em tempos de crise, né? E como permanecer nesses desafios sem desistir, e principalmente sem desistir da gente mesmo, porque às vezes a gente permanece nesses, precisamos permanecer, como eu disse, tem situações que não tem como a gente evitar, e não seria nem saudável, né? Como permanecer nisso, com autocuidado, com qualidade de vida, com essa confiança no futuro, entendendo os processos, né? Essa é a pergunta que a gente gostaria de entender hoje.
0: Lucimar.
2: Nossa, são tantas coisas que a gente pensa, né? Eu refleti sobre a questão da nossa, do nosso corpo, que a gente, quando a gente quer carregar alguma coisa, né? Vamos pensar muito naturalmente. Lá, se a gente vivesse de uma forma muito natural, né? Sem carro, sem moto, sem bicicleta, sem Uber, né? Como é que a gente carrega, né, um fardo físico, né? E aí Deus deu as costas aqui para nós, né? O lombo, né? E aí a gente arruma um jeito disso se ajeitar, né? Uma alça de um lado, outra alça do outro, ou faríamos algum cesto, ou faríamos alguma sacola. E iríamos carregando aquilo que é muito importante de carregar, né? E é nessa pequena comparação que eu penso assim: quando a gente tem que carregar algo e que a gente vai carregando por mais tempo, você pode atravessar alguns passos. Ali até a beira do riacho, onde você quer beber uma água, e talvez você consiga carregar muitas coisas e você se instala de uma força, aquela maior que você pode ter na sua vida, que é aquela força sobre-humana, que é o máximo que você aguentaria, e cumpre aquilo ali, porque são poucos passos, né? Mas quando você tem que fazer uma jornada e caminhar muito, muitas horas, muitos dias e muitas existen muita ex anos, uma existência ou várias, aí você tem que ir usando a sua sabedoria, porque provavelmente essa força intensa dentro de si você não vai conseguir manter, né? E aí, nessa sabedoria, aprofundando isso que você comentou, Senara, a gente vai ter que ir fazendo prioridades, né? O que realmente é prioridade, na minha vida para que eu consiga continuar carregando isso que eu preciso de carregar? Aí estamos usando ainda o exemplo do corpo como transporte de objetos, né? O que que é prioridade aqui, né? A água, a comida e qual comida que eu vou carregar? Que se torna prioridade nesse momento, né? E aí a gente tem que ir estabelecendo nessa lógica da prioridade, o que que realmente é importante como espírito eterno. O que a gente vê em família, e isso a gente vê com muita frequência, é essa desistência de. Fica aquele paradoxo, né? Ao mesmo tempo que a gente quer resolver uma situação, e pensando que nós vamos conseguir resolver aquela situação, mas a hora que a gente vê que a situação, a solução dela não vai ter um ponto de final dessa forma que a gente quer, a solução dela é ela existir como situação. Então, muitas situações, a solução dela é a vivência daquela situação. E aí, a gente compreender isso, porque nós temos que tirar as ilusões que a gente tem da vida, das ilusões daquilo que a gente planejou como família, que a gente acredita que é uma família, como profissional, como a gente acredita que é uma profissão. E nessa desilusão que é importante a gente ter, que é viver a verdade, a gente compreender como é viver essa situação e o que podemos fazer nela. Então, o fardo, né? Ai, gente, eu vou carregar a corrente que me machuca, que me espeta, eu vou carregar uma fruta que é cheia de espinho, ou eu vou otimizar esse transporte, né? Como é que eu faço para machucar menos minhas costas? Como é que eu faço para conseguir pôr meus olhos para o céu e ver o céu, que tá a coisa mais linda hoje aqui em Uberaba, né, Senara? Azulzinho, gente, um azul lindo. Como é que eu consigo olhar para o céu, ver o sol, ver as estrelas, contemplar as coisas belas e, ao mesmo tempo, vivendo o que eu tenho para viver? E não perder mais para a vida do que eu já perdi. Olha, eu perdi aquela expectativa, eu perdi aquela companhia, eu perdi o sonho da família, do filho, que eu pensava que seria assim, eu perdi aquelas idealizações, mas eu não vou perder mais, porque se eu fico muito aprofundado nessa perda, essa perda me continua fazendo perder. Então eu tenho que pensar, eu já perdi o que era necessário de eu perder da minha programação como espírito, do que eu tenho que viver. E agora eu tenho que somar nessa situação que ela se torne ganho, aquisição. E que nessa sacola que eu estou portando nas minhas costas, no lombo e que está tão pesada, eu tenho ali, na minha sabedoria, ao invés de eu pegar, por exemplo, uma manga que eu quero carregar, levar ela picadinha, bonitinha, deixando o caroço lá não sei aonde, eu levo esse caroço para que ele possa servir de sementeira para onde eu estou indo. Então, essa situação precisa virar semente dentro de mim. Semente de melhores tempos, semente de educação, de exemplo, de frutificação de um momento que vai criar aí uma árvore frondosa que eu vou deitar embaixo dessa árvore frondosa. Então, essa perspectiva, ela só pode existir naquilo da leitura que foi feito, que é a questão da fé. Se eu não tiver fé, gente, se eu não escolher, fica muito complicado. Porque aí eu entro para o pessimismo, para a tristeza, para a reclamação, e fico ali preso naquilo, e olha, o fardo só vai aumentando, porque eu vou pôr ali dentro daquela sacola só coisas mais pesadas. Então, é isso que eu penso, sabe, Borges, essa frase daquela moça Brown, que fala da vulnerabilidade, que eu não posso perder para a vida e para situações mais do que aquela situação me fez perder. E isso está nas nossas mãos. Isso é uma escolha minha. Como diz o Victor Franklin, né? Esse direito de escolher como eu interpreto uma situação, ele é meu. Ninguém me tira isso. Certo, amigão?
0: O cenário, aí você sugeriu abordar esse tema, eu achei muito interessante essa segunda parte do tema, né, o que o fardo leva à dor e o cansaço, em que você menciona o amparo de Jesus aos corações exaustos. Como é que a gente vai acolher este amparo de Jesus? Você ensinar.
1: Muito bom. Retomar, para responder, vou retomar o que a Dulcimar comentou. É maravilhosa, como sempre. Você descreveu todo um processo de se chegar a uma maturidade, né? Porque quando a gente está lá com todos esses pesos, a princípio a gente pega todos esses pesos mesmo e se põe a caminhar e percebe que no meio do caminho a gente vai precisar priorizar, né? Então, o que eu levo, o que eu deixo, o que faz sentido, o que me enriquece, o que me apequena, o que me aproxima de Jesus, o que me distancia, né? Porque também é uma questão de escolha. Aqui, a essência, o livre-arbítrio é algo soberano, né? Então, Jesus vem para as nossas vidas, ele atua, ele consola, ele nutre conforme deixamos, conforme escolhemos, conforme buscamos, né? Até lembrei acho que é Mateus que fala, não me lembro exatamente, mas buscai e achareis, pedi e será concedido, né? Então, nesse sentido, nós precisamos entender que tudo que atua na nossa vida também parte de nós. Agora, chegar nesse processo de maturidade e ter essa fé que é até inabalável, que eu acredito que é possível chegar nessa fé inabalável, né? É entendendo os motivos, é também entendendo o propósito. Por isso que quando eu entrei em contato com o espiritismo na adolescência, porque eu não venho de um berço espírita, vamos dizer assim, eu entrei em contato em um momento em que eu enfrentava algumas questões, alguns fardos, sofrimentos, e quando eu entrei em contato com o Evangelho, segundo o Espiritismo, eu entendi. Eu entendi, olha, tudo isso tem um sentido, tudo tem uma razão, e eu vou me apegar nisso, entender isso e continuar a minha caminhada. Porque o que que pode interromper esse processo, né? O que que pode deixar os nossos corações exaustos, o nosso sofrimento tomar conta da nossa vida e até talvez interromper a nossa caminhada. É o imediatismo, é o materialismo e olhar aquilo como se fosse a única coisa que Deus enviou, que a vida enviou, que a nossa programação aqui enviou para que a gente pudesse viver. Então, quando a gente tem esse olhar do futuro, que é a fé, o que a fé é isso, é entender, olha, eu estou passando por essa dificuldade, estou passando por esse problema, por essa dor, mas isso não é fim. Isso não é tudo o que Deus entendeu que eu precisasse viver. Há algo além. A hora que eu virar ali a estrada, tem algo além. E é isso que o Consolador prometido, né? O Cristo Consolador vem nos falar que cadê que eu grifei aqui o pedaço? Que fala muito que até o que a Dulcimar coloca. Quando Cristo disse, bem-aventurados os aflitos, o reino dos céus lhes pertence, ele não se referia de modo geral aos que sofrem, porque todos sofrem de uma forma ou de outra, né? Visto que todos que se encontram na terra, quer ocupem tronos, quer jazam sobre a palha, sofrem, né? Mas há poucos sofrem bem. Essa é a questão, né, que a Dulcimar vem explorando, que não é nem só sobre sofrer, é sobre sofrer bem. Entender que esse processo de sofrimento está me trazendo, bom, no futuro, e aí a gente vai ver aqui, no futuro vai me trazer bênçãos, mas e no presente também está me trazendo aprendizados, está me trazendo resiliência, força, maturidade. Então, também não é um processo de só no futuro eu terei, né, as bênçãos porque sofri. Porque não é só sobre sofrer, todos sofrem, mas é entender o que esse sofrimento me traz enquanto aprendizado, enquanto poder pessoal. E a partir disso também receber essa recompensa, vamos dizer assim, no futuro, a partir do sofrimento. Porque não é na perspectiva de que, de repente, Jesus, porque você sofreu, Jesus vai trazer um presente e colocar na porta da sua casa. Não é sobre isso. O próprio presente, a própria recompensa, nós a construímos a partir do processo de sofrer bem. E isso nos aproxima de Jesus. É nesse sentido que Jesus vem consolar os corações exaustos, né? Vem a realmente nutrir tudo que precisamos. Quando a gente constrói esse caminho de fé, esse caminho de maturidade, sofremos bem. Poucos compreendem que somente as provas bem suportadas podem conduzi-los ao reino de Deus. O desânimo é uma falta. Deus vos recusa consolações desde que vos falte coragem. A prece é um apoio para a alma, contudo, não basta. É preciso tenha por base uma fé viva, na bondade de Deus. Então, olha o quanto isso é forte e o quanto isso também pode ser desafiador de entender que o meu sofrimento é uma bondade de Deus. Deus não colocou esse sofrimento para que eu vivesse em penúria, ele colocou esse sofrimento para que eu me elevasse enquanto espírito, para que eu, a partir dessa prova, a partir desse fardo, subisse aí nos degraus da evolução enquanto um ser espiritual, entendendo essa engrenagem e trazendo maturidade para o meu espírito enquanto isso, né? Ele já muitas vezes vos disse que não coloca fardos pesados em ombros fracos. O fardo é proporcionado às forças. Como a recompensa, o será a resignação e a coragem. De novo, a palavra coragem, né? Quando se fala desse fardo. Mais opulenta será a recompensa do que penosa a aflição. Cumpre, porém, merecê-la. E é por isso que a vida se apresenta cheia de tribulações. Então, quando a gente entende que o fardo, o sofrimento, tudo isso que a vida na Terra nos apresenta, estamos na Terra, né? Então é natural que soframos, é natural. O natural, o que não é natural é a gente buscar prazer a todo custo, felicidade em todos os sentidos e sempre, né? Vivendo na Terra com todos os limites físicos, emocionais e até mesmo espirituais que toda a questão da matéria nos coloca, né? É entender que o sofrimento, a matéria também aqui, ela é um agente ativo para nos elevar espiritualmente. Ao mesmo tempo em que ela é limitante, ela é transformadora. Então, entendo que como que Jesus atua nesse sentido, né? Quando a gente entende o valor do sofrimento, o valor do nosso fardo e buscamos a fonte para nos ajudar nesse processo. Então, a chave é sofrer bem, né?
0: Quero agradecer aqui aos amigos que já nos acompanham, aqui o companheiro Gilberto Vale, que está sempre conosco, nossa gratidão. Agradecemos a Sabiniano Maia, muito obrigado pela companhia. E olha quem está aqui, o Borginho está aqui, o do Cimarão.
2: Esse nós conhecemos, esse é bem-vindo.
0: Esse
2: Esse
0: aí.
2: é bem-vindo.
0: Esse aí é arroz doce de festa, né? Lucimar.
2: Ai, ai, gente, é tão bom vocês assistirem, participarem, porque além de todos muito bem-vindos, vocês comentem, compartilhem. Para nos ajudar, né, na divulgação, isso é muito importante. Que bom, né? Todos muito bem-vindos. Borginho, você sabe essa história aí do peregrino? Gente, tem uma meditação do peregrino com Jesus. Essa meditação é lindíssima. Ela está no livro do Milagre, mas é o Milagre do Perdão. E aí, a gente, nesse entendimento do carregar o fardo, a gente tem de vez em quando umas ideias que a gente está carregando o fardo do outro, né? Nós estamos ali na caminhada e o outro põe problemas, dificuldades que a gente tem que ir engolindo aquilo na convivência, né? Agora, por que que será que nós, na nossa lógica como espírito, vivemos isso e sofremos por causa disso, né? Por que será? Por que será? E aí, tem um trabalho que a Sinara comentou a respeito da dependência química. Eu vou abranger para todas as dependências, porque os vícios, eles não estão ligados somente às questões das drogas, né? Tá ligado? Tem muita forma de vício, né? Tem muita forma de compulsão. E ali nas convivências, normalmente as famílias estão envoltas nesse tipo de desafio, né? Ou a pessoa, quando a convivência ali, a pessoa que gasta muito, ou a pessoa que come muito, ou a pessoa que bebe muito, ou a pessoa que está realmente num processo de dependência química. E ali você tem que ir convivendo com aquilo, né? Uma coisa que faz a gente sofrer e está muito ligada ao processo do sofrimento neste carregar de fardo que o peregrino faz, é a tal da culpa. E o pessoal do amor exigente fala muito isso, né? Que normalmente, pegando o gancho no exemplo do dependente químico, quem que o dependente químico vai ligar na madrugada, vai pedir ajuda na madrugada, vai pedir o dinheiro quando ele quer ir comprar lá na boca de fumo? Normalmente a pessoa que tem mais ligação e dependência emocional por processo de responsabilização e culpa. Então, a culpa é um negócio tão profundo, porque ela está ligada a quê? A resgate, merecimento e construção daquela situação que você vive. Então, isso aí, vamos pôr assim, no, naquela linguagem bem simples da gente entender. Isso aí é coisa que nós fizemos na vida passada e nessa também. Então, você construiu uma situação que você agora é responsável, você se põe responsável por aquele fardo. Então, ninguém vai carregar um fardo que não é seu. Ah, mas eu estou aqui nessa situação convivendo, mas não é. Eu não tenho que conviver com isso, não. Meu irmão, o dia que você não tiver que conviver com isso, você não vai conviver mais. Se você está dentro dessa situação, é porque você tem que estar dentro dessa situação. E quem que te pôs nessa situação? Foi Jesus que te jogou aí de paraquedas? Não. Você quem se pôs nessa situação. Então, se você está nessa família, se você está nesse relacionamento, se você está nessa profissão, se você está nesse desafio de doença que você vive, é você quem construiu isso. Então, a culpa, ela vai te dar, mesmo que você dê outros nomes para a culpa, tá? Mas é ela que te faz manter e permanecer aquela situação. Então, é o seu complexo de culpa profundo que o seu eu, como espírito, sabe profundamente das raízes daquela situação que você vive. Então, para a gente se libertar da culpa, é ó, assim, ó, de dedo? Não, não. É um processo, de um caminho de volta. Que se na ida, meu irmão, da sua trajetória, você foi roubando, na volta você vai voltar sendo roubado. Se na ida você traiu, provavelmente você vai voltar sendo traído. Se na ida você falou muito mal do outro, provavelmente você vai voltar ouvindo que não pode ou sem língua para poder falar. Então, não tem nada errado. Tá tudo certo, tá tudo certo. Gente, acolher a nossa dificuldade, o nosso desafio, a nossa dor, o nosso problema, acolher a culpa que a gente tem. Não, eu realmente não consigo fazer diferente. Eu estava numa reunião com o Jorge Bichuete, Senara. E eu achei tão a mãe no grupo esses grupos de convivência de dependência e codependência. E aí a mãe comentando sobre a questão do filho que pedia o dinheiro e que ela sabia que ele ia comprar bebida e que ia comprar droga. Porque muitos dos dependentes químicos que não estão na sarjeta, gente, é porque eles têm quem os suporta naquela situação. E aí, ele deu uma resposta, porque ela tinha ido no, nas reuniões do grupo maravilhoso Amor Exigente, e aí ensinaram ela: olha, você não pode alimentar esse processo, né? Porque você está dando o combustível, né? Aí o Bichuete veio com uma fala para ela e falou assim: minha irmã, você está preparada para deixar, para ver o seu filho largado na rua, na sarjeta? E ela disse: não. Aí ele disse: então, você vai dar para um pouquinho de cocaína, mas você não dá para overdose. Olha que processo acolhedor dele dizer assim: faz o que você dá conta. Né? Porque é isso. Às vezes nós não damos conta, gente. Às vezes a pessoa está vivendo uma relação, que hoje fala tanto nisso, né, o Borginho, é abusivo, né? Eu estou numa relação. Tem um outro termo disso também, vocês me lembrem sobre isso. Eu estou numa relação que é uma relação com um narcisista. Nós estamos dando os nomes demais, né? Não que não devemos dar os nomes, tá? Narcisista, borderline, a relação que é o marido abusivo ou esposa abusiva, e a pessoa não consegue sair daquilo. Por que que ela não consegue sair daquilo? Porque ela ainda não tem o patrimônio de sabedoria para sair daquilo. E quem o Wilber nos fala: você só sai de uma situação na hora que você subiu o degrau daquela situação. Então, vamos ter paciência com a gente, com os outros, vamos fazer sempre o melhor, vamos estudar, tá? Não queremos dar o dinheiro para cocaína no semáforo, na convivência, dar o dinheiro para a pessoa comprar lá a dose de bebida que ela quer comprar, mas vamos procurar aprender com aquela situação para a gente dissolver esse complexo de responsabilidade, culpa que a gente põe na gente, para a gente permitir que o outro cresça e comece a assumir nesse peregrino, tirar um pouco das nossas costas e carregar um pouco também. Então, é uma coisa, aí agora já me alonguei muito, eu passo aí para o Borginho para assinar, mas é um trem que é uma existência, gente, talvez mais de uma existência que você vai levar naquele processo, né?
0: Interessante, eu observo muitas das colocações que vocês sempre fazem, os companheiros, outros sempre fazem também, e toda a fonte de todos esses trabalhos que esses profissionais desenvolvem, a fonte primordial é o Evangelho de Jesus. Os ensinamentos, as forças, aquela energia necessária para enfrentar esse amor, né, exigente, essas fazendas esperanças, essas clínicas, todas elas buscam lá no princípio aquela ajuda necessária que está no Evangelho de Jesus, né? Porque a gente vai caminhando direitinho e nós nos deparamos com um degrau da nossa vida que é uma dificuldade. Se esse degrau ele é quanto maior, quanto menos é a nossa confiança no Criador. Se nós confiamos o suficiente e assim vivemos com essa confiança, esse degrau vai diminuindo e a nossa escala ela se torna menos dolorosa. Porque o Evangelho de Jesus é uma força tamanha que nós temos que sempre aplicar, né? Sempre aplicar. Para que nós compreendamos que o jugo seja leve, a gente tem que compreender que é essencial que esse ensinamento também esteja primeiro em nossos corações, né? Primeiro em nossos corações. Essa passagem que a Sinara nos colocou, eu até coloquei ela aqui, que é o Evangelho de Jesus segundo Mateus, né? Peça e será dado, busca e encontrarão, batam e a porta será aberta, pois tudo que pede recebe, o que busca encontra. E aquele que bate, a porta será aberta. Mas tem um início dessa passagem que é muito interessante, é que Jesus fala que, primeiro, ajuda-te que o céu te ajudará. Olha que interessante, ajuda-te que o céu te ajudará. Olha a importância que é o foco nas nossas vidas. Todas as dificuldades, temos que primeiro focar nas nossas dificuldades. Sendo que o primeiro passo ele tem que ser dado por nós. É claro que o universo vai conspirar para nos ajudar. Tantos amigos espirituais que estão à nossa disposição, louquinho para ajudar a gente, né? Louquinho para ajudar a gente. Se nós aqui, na nossa imperfeição, vivendo nesse mundo de provas e expiações, muitas vezes nós temos um ataque de caridade e ajudamos as pessoas. Imagina esses companheiros que já estão no mundo espiritual e têm esse amor, essa caridade, sempre vigilante nos seus corações. Corações, né, figurativo, mas que estão sempre dispostos a nos ajudar. Não é, Sinara? Então, é essencial que nós nos ajudemos, que nós vamos dar esse primeiro passo para que este Evangelho de Jesus, esse jugo leve, nós entendamos para que essa ajuda se faça corriqueiramente, cotidianamente, na nossa vida, né, Sinara?
1: Sim, precisamos abrir a porta, né? A gente quer a claridade dentro da casa, precisamos abrir as janelas, porque senão a luz do sol não entra. E ela está à disposição de todos sempre. A mesma coisa é essa ajuda, né? Tudo isso que a gente quer, precisamos estar disponíveis, precisamos até pedir, porque é uma reflexão que eu fiz há algum tempo já, que às vezes a gente acha, ah, Deus sabe o que eu quero, Jesus sabe, mas nós precisamos pedir, nós precisamos verbalizar, mesmo que seja só em pensamento. Se for em palavras escritas, eu amo, né? A escrita terapêutica, enfim. É muito bom quando a gente escreve o que nós queremos, quando a gente pede, porque isso traz clareza também para nós. Tudo, na verdade, sobre nós passa por nós. Então, a consciência é muito importante do que precisamos, do que queremos. E a partir desse autotrabalho, aí a espiritualidade consegue atuar na nossa vida de uma maneira positiva. É preciso se abrir, né? E aí, você até falou, comentou sobre esses espíritos amigos que estão até sempre dispostos a ajudar pessoas também aqui encarnadas, que têm um trabalho muito bonito com caridade, né? Com transformação de pessoas, de espaços e lugares. E acredito que nessa conta divina, cósmica, essas pessoas, esses seres já entenderam que isso vale muito. E se a gente pudesse comparar com dinheiro, tudo que a gente oferece de bom para o outro e para nós é riqueza, né? Então, isso também estou tentando dizer, quem está aqui na Terra, não é que a gente, quando faz um ato bom, às vezes, ah, porque eu sou totalmente abnegado, sou uma pessoa totalmente boa, enfim. Não, é porque nós também sabemos que isso na conta divina vale conta pontos para nós, né, para o nosso desenvolvimento pessoal. Então, até se nós entendêssemos mais sobre isso, faríamos mais o bem, por entender que não é só sobre o outro quando a gente está fazendo uma caridade, quando está fazendo um ato positivo. Isso nos enriquece, isso traz boas vibrações, boas coisas também para o nosso percurso, para o nosso caminho, né? É a rede do bem. Deveríamos investir mais nisso, até para crescermos mais, enquanto sociedade. E aqui eu queria trazer um outro trecho de Mateus, também, 17, 14, que fala da fé, o poder da fé. Para a gente finalizar, que eu também coloquei, o capítulo 19, que é A Fé Transporta Montanhas, que fala que quando ele veio ao encontro do povo, um homem se lhe aproximou e, lançando-se de joelhos a seus pés, disse: Senhor, tem piedade do meu filho, que é lunático e sofre muito, pois cai muitas vezes no fogo e muitas vezes na água. Apresentei-o aos teus discípulos, mas eles não puderam curar. Jesus respondeu dizendo: Ó raça incrédula e depravada, até quando estarei convosco? Até quando vos sofrerei? Trazei-me esse menino. E tendo Jesus ameaçado o demônio, este saiu do menino, que no mesmo instante ficou são. Os discípulos vieram então terem Jesus em particular e lhe perguntaram: Por que não podemos nós expulsar esse demônio? Respondeu-lhes Jesus: Por causa da vossa incredulidade. Pois em verdade vos digo: se tivésseis a fé do tamanho de um grão de mostarda, diríeis a esta montanha: transporta-te daí para ali, e ela se transportaria, e nada vos seria impossível. Amo essa passagem, esse trecho, e é algo que particularmente busco, que é ter a fé do tamanho de um grão de mostarda, no mínimo. Na terra, acho difícil, né, conseguir. Mas tanto quanto conseguirmos que essa fé se faça cada vez mais presente, mais robusta, que se faça cada vez mais constante, podemos fazer milagres. E principalmente a minha perspectiva muito é de um autodesenvolvimento, entendendo que a gente só pode atuar de uma maneira positiva na vida do outro quando a gente faz isso na nossa própria vida, né? Então, buscar essa fé, né, esse fortalecimento para fazer milagres. Milagres existem, né? Milagres na nossa vida, milagres na nossa comunidade, milagres na nossa família. E isso seguindo sempre é o que Jesus nos deixou enquanto força, enquanto ensinamento. E é isso.
0: Belíssima. O Gilberto,
1: Ah,
0: ou
1: eu
0: Luciana,
1: queria.
0: olha o
1: Ah.
0: Gilberto aqui, ó. Muito importante você analisar esse assunto, Lucimar. Está lembrando aqui, essa última abordagem que você fez aí.
2: Sim, é complexo, né, gente? Eles falam assim que a gente, Sócrates, né, nos disse que se você pega um problema e tem uma visão simples e um estudo simples e uma solução simples, é porque você não conseguiu entender aquela situação. As coisas são complexas, muito complexas, né? E as abordagens são complexas. E à medida que a gente vai fazendo esse download de tudo que a gente é e compreender que um grãozinho de mostarda, gente de Deus, poderia provocar isso tudo, hein? Então, olha a complexidade disso, né? Num ponto diminuto, nos faria ser capaz de mudar uma montanha de lugar. E eu vou dizer, não é só a montanha no sentido figurado, não. Não é só no sentido figurado, não. Poderíamos fazer mudanças, físicas profundas, de curas. Eu quero finalizar aqui, nesse tempinho, coisa, minuto aqui, que é a questão do trabalho da gratidão, para a gente agradecer os problemas. Vamos agradecer o esposo. Nossa Senhora, olha, gente, que pessoa difícil que eu atendi hoje. Obrigada, meu Deus. Obrigada, obrigada. Que coisa boa. Obrigada pela minha família. Obrigada por essa perspectiva de problema que eu estou tendo. Porque o problema não é o problema, o problema é a perspectiva de problema que eu vejo naquilo. Que está ligado aos meus, às minhas responsabilidades. Porque quando você se dissocia da responsabilidade, você conduz muito melhor a situação. É o tal do negócio, a pimenta no olho dos outros é refresco. A gente é craque para dar opinião, solução e abordagem na situação que o outro vive. Mas olha que você está imerso numa situação sua, aquela complexidade vai emergir de tudo que representa aquilo para você. Então, a gratidão, ela faz a gente trabalhar a nível físico, nosso córtex central, faz a gente ter empatia, avaliar a situação do outro, faz desenvolver neurônio espelho, faz regular emocional, faz regular o ciclo da dopamina, então te dá uma condição melhor de carregar essa sacolona que você mesmo construiu, que está aí nas suas costas. Então, vamos agradecer nossos problemas. Eu também quero agradecer todo mundo. Sinara, daqui a pouco a gente tem uma reunião, né? Daqui a pouquinho te chamo. E, Borginho, Deus te abençoe, meu amigo, aí na sua casa, na sua família. Todos, todos, todos que estão aqui conosco, sejam muito abençoados, porque a espiritualidade nos vê e nos enxerga. Muito obrigada, viu?
0: Sinara, suas considerações finais, Sinara?
1: Queria fazer um comentário sobre o que a Dulcimar também estava falando. Lembrei que em João, capítulo 10, versículo 34. Jesus fala, vós sois deuses. Então, por que que se a gente tivesse a fé do tamanhozinho do grão de mostarda, as coisas, as montanhas, sejam elas quais forem, né, seriam removidas? Porque nós somos deuses, né? Então, isso é. Eu não tenho nem palavras para exprimir a força disso que a gente tem de criação, de construção do que somos, do que queremos ser, da vida que temos, da vida que queremos ter, e o quanto isso é importante quando a gente pensa em uma atuação coletiva, quando a gente pensa em um lar, quando a gente pensa em uma família, né? Quando a gente pensa em vida. Então, querendo ou não, nós estamos usando do nosso poder de criação. Tudo que a gente vive foi criado por nós. Então, entendendo essa chave, esse poder, nós poderemos criar coisas melhores, maiores, enfrentar os nossos fardos com leveza, né? E entender que o nosso grande crescimento também está vinculado ao quanto entendemos e o quanto buscamos esse desenvolvimento, essa evolução, né? Agradeço muito mais esse momento aqui com vocês e espero, é dia 8 do 8 que eu volto. Então, dia 8 do 8, estarei novamente aqui com vocês com muita alegria nesse momento.
0: Será sempre bem acolhido. Gratidão por participar sempre conosco aqui, viu? Lucimar, um grande abraço. Gratidão aos canais que estão sempre conosco, né? Que estão nos transmitindo e retransmitindo. Hoje nós estamos 13 canais, já todos, nossa gratidão. E todos comandados pelo canal da Comunhão Espírita Cristã de Uberaba, nossa gratidão. E todos comandados pelo canal da Comunhão Espírita Cristã.

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1: 17 horas e 32 minutos.

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1: Dezoito horas em

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1: Olá, prezados amigos, internautas da Web Rádio Portal da Luz, de Dourados, Mato Grosso do Sul. É com um sentimento de pesar que hoje noticiamos a partida para o plano espiritual do nosso querido amigo, comunicador da Rádio Boa Nova, da Rádio Portal da Luz, o psicólogo Adão Nonato, lá de São Paulo. Temos a plena convicção que hoje o céu vai estar em festa. Nossos profundos sentimentos a toda a família e que possamos fazer uma vibração especial hoje de muita luz para nosso querido amigo Adão Nonato. Pedimos então que vocês coloquem a água para ser fluidificada e vamos dar início com a prece de hoje de Maria Dolores.
2: Senhor, enquanto o tempo se renova nos vastos horizontes deste dia, aspiro a ser, onde me colocares, a lembrança de paz e alegria. Ante a explosão de amor com que envolves o mundo, deixa que eu seja um raio de esperança a todo coração desalentado, que procura encontrar-te e ainda não te alcança. Que eu tenha os próprios braços no socorro, na penúria de todos os matizes. Entretanto, Senhor, faze de mim também a palavra de fé, levantando na estrada os tristes e infelizes. Converte-me a visão em caridade. Dá-me o dom de servir sem perguntar a quem. Conserva-me na escola do dever. Faze de minhas mãos artífices do bem. Ampara-me, Senhor, para que me transforme na seara da vida e seja com quem for, num singelo canteiro de trabalho, a bendizer-te a luz e a florir-se de amor. Pelo Espírito Maria Dolores, do livro Mãos Marcadas, Francisco Cândido Xavier.
3: Queridos ouvintes da Rádio Portal da Luz, que Jesus possa estar nos nossos corações neste momento. Eu gostaria de pedir a cada um de vocês que nos ouve que ajudasse-nos a enviar vibrações de luz, de cura, de paz, de tranquilidade para todos aqueles que neste momento estão passando pela angústia, do desespero, da dor e da perda dos seus entes queridos por conta dessa pandemia. Vamos elevar as nossas vibrações na fé e na certeza que iremos atravessar tudo isso com bastante tranquilidade, para termos a força para enviarmos a energia de cura para os nossos irmãos. Que possamos ter a consciência para cuidarmos, ter a paciência de atravessarmos isso sem aglomerações. Sabemos o quanto está difícil ficarmos em casa, ficarmos sem a nossa vida social, mas precisamos entender que o mais difícil é ficarmos em um leito de hospital sozinhos, sem os nossos queridos, numa situação complicadíssima que essa doença nos proporciona. Então vamos ter um pouquinho mais de paciência. Nada ainda está decidido, nada ainda está no normal. E essa sensação de falso normal nos leva a profundas dores, a profundos sofrimentos. Vamos ter mais calma, mais paciência para atravessarmos estes momentos com bastante lucidez, com bastante calma. Com certeza, logo isso vai passar. Que Jesus tenha misericórdia de todos os seus filhos da terra, da população da nossa cidade que está passando por um momento tão complicado. Vamos fechar os nossos olhos e pedir a Deus a misericórdia divina neste momento para todos os nossos hospitais, para todas as pessoas que estão esperando um leito e não estão conseguindo, na angústia, no desespero dos familiares. E que nós possamos ter a consciência da gravidade deste momento. Vamos ajudar com as nossas vibrações de amor, de carinho. Elevar os nossos corações para essas pessoas que estão sofrendo neste momento. Que nós possamos também sermos protegidos por essa luz dourada de Cristo em nosso corpo físico. Que o corpo espiritual de cada um de vocês neste momento possa ser protegido pela luz do coração de Cristo, envolvendo a cada um de nós, envolvendo os trabalhadores da saúde, aquelas pessoas que estão cuidando dos doentes nos hospitais. Que Jesus possa proteger os trabalhadores que não têm como ficar em casa. Agora vamos fechar os nossos olhos e pedir a Deus um passe espiritual. Pedir aos amigos espirituais, a Jesus, um passe espiritual para que o nosso corpo físico possa ser fortalecido. A nossa imunidade possa ser aumentada e possamos sermos protegidos. Vamos fechar os nossos olhos e sentir tudo isso caindo sobre nós.

0: Pai nosso que estais nos céus, santificado seja o vosso nome. Venha a nós o vosso reino, seja feita a sua vontade, assim na terra como nos céus. O pão nosso de cada dia nos dai hoje. Perdoe as nossas ofensas, assim como nós perdoamos a quem nos tem ofendido. E não nos deixe cair em tentação. Livra-nos de todo o mal. Que assim seja. Que esta água que aí está possa ser fluidificada e que ela sirva de remédio, que ela possa aumentar a nossa imunidade física e que possamos acalmar os nossos corações ao tomar esta água. A prece de hoje será realizada pela nossa irmã Adriana Rochas, aqui de Dourados.
1: Nesse momento, quero pedir ao nosso Pai Celestial as bênçãos divinais sobre cada um dos irmãos e irmãs que estão conectados com a nossa rádio Web Portal da Luz. Mentalizando juntos essa energia de amor, de paz, de luz sobre todo o nosso planeta, embalados pelos ventos estes que representam o sopro divino, que empurram as nuvens, unindo-as para cair as águas divinais, lavando e limpando todos os nossos ambientes, todos os locais, aonde todos nós estamos nesta hora, levando, através destas águas, tudo que não for de acordo com a lei do amor, para serem transmutadas, para servir de material para outros afazeres no nosso planeta, pois nada se perde na criação divina. Sentindo os nossos ambientes mais limpo, mais puro, vamos juntos inspirar esse ar divino que está aí, ao seu entorno, todos os dias a nos servir, inspirando esse ar, que esse ar penetre em cada molécula, em cada célula, em cada átomo que compõe o nosso corpo físico, e restabeleça em nós a força, a fé, a imunidade que necessitamos para os enfrentamentos que estamos fazendo. Que os nossos irmãos e irmãs que se encontram agora internados, acamados, por este vírus, o Covid-19, ou por outras doenças, que todos possam sentir através desta vibração a força, a fé, a coragem para seguir avante sempre. Que todos aqueles que trabalham na área da saúde, desde as pessoas que cuidam da higienização destes ambientes, quero pedir pelos garis das nossas ruas, que também limpam as nossas ruas, até aqueles que administram as verbas públicas ou privadas para destinação de recursos necessários para a promoção do bem-estar humano. Possam, Senhor, ser envoltos dessa energia que agora evocamos. Assim, Pai amado, agradecemos a oportunidade de vibrarmos pela paz mundial, pelo amor e pela luz. Que Jesus nos inspire hoje e sempre. Que assim seja.
0: Que assim seja. Queridos ouvintes da Rádio Portal da Luz, queremos agradecer a presença de todos vocês, agradecer as energias amorosas que vocês dispensaram dos seus corações para todas aquelas pessoas que neste momento estão sofrendo. Com certeza, todos eles receberam gratidão infinita pela colaboração, pelo carinho de estarmos aqui juntos realizando este trabalho, porque acreditamos que juntos somos mais fortes. Fiquem na paz, fiquem na luz e amanhã estaremos novamente neste mesmo horário. Continue conosco na segunda parte do nosso programa. Que Jesus nos abençoe.
2: Rogamos ao Alto, ao Pai, neste momento em que nossa cidade, nossa querida Dourados, está passando por um tormento muito grande. Estamos à beira do lockdown, com muitas pessoas aguardando vaga sem ter. Então rogamos ao Alto a sabedoria, a paz, para que tudo se caminhe no seu devido lugar. Tantas vezes oramos aqui, pedimos por inúmeras cidades, estados, países. E agora, nossa Dourados é que está necessitando de um abraço de todos vocês, nossos queridos ouvintes. Que possamos elevar nossos pensamentos e recebamos todo o auxílio do Alto. Vamos continuando com a mensagem psicografada, Dívidas, do Espírito Emmanuel, psicografia do nosso querido Francisco Cândido Xavier, na voz do saudoso Paulo Goulart.
3: Dívidas. O apóstolo da gentilidade frisou claramente a sua condição de legítimo devedor de todos. E essa condição é a de qualquer outro ser da comunidade humana. A criatura em si não é apenas a soma das próprias realizações, mas também o produto de débitos inumeráveis para com o grupo a que pertence. Cada um deve incalculáveis tributos às almas com quem convive. Não nos esqueçamos de que vivemos empenhados à boa vontade dos corações amigos, à sabedoria dos mais experientes, ao carinho dos companheiros próximos, ao apoio e ao estímulo dos familiares, aos nobres impulsos das relações fraternais. Portanto, pelo reconhecimento das nossas dívidas comuns, provamos a real inconsequência do orgulho e da vaidade em qualquer coração e a impraticabilidade do insulamento em nosso passo evolutivo. A dívida importa em compromisso, e compromisso significa resgate natural ou compulsório. Todos somos devedores uns dos outros. Se ainda alimentas algum laivo de superioridade egoística à frente dos semelhantes, lembra-te das dívidas numerosas que ainda não saldaste, a começar pelo próprio instrumento físico que te foi emprestado temporariamente.

Nossas saudações a todos os amigos, todas as amigas que estão em sintonia em diversos países, como Argentina, nosso país grandioso. Vamos terminando com a nossa tradicional Ave Maria e informando que hoje às 19 horas, horário de Mato Grosso do Sul, 20 horas, horário de Brasília, vamos ter em nosso canal do YouTube da Web Rádio Portal da Luz a 13ª Marcha contra o Aborto de Goiás. 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

Prezados ouvintes da Web Rádio Portal da Luz de Dourados, Mato Grosso do Sul, estamos iniciando mais um momento de vibração cósmica para o planeta. Pedimos a vocês que estão aí do outro lado, em sintonia, nos ajudando a formar um elo de amor, que coloquem a água para ser fluidificada, um copo de água, e que possamos divulgar para nossos familiares, amigos, este momento. Vamos dar início, então, com uma prece cantada.

Queridos ouvintes da Rádio Portal da Luz, espero que todos vocês estejam bem neste momento em que atravessamos essa fase tão difícil, tão complicada na nossa vida, nas nossas vidas. E neste momento, que possamos juntos realizar mais uma vez este momento tão bom, momentos prazerosos para as nossas almas. Gostaria de convidar a você que nos ouve para que neste momento endereçasse os seus melhores pensamentos, os seus melhores sentimentos para todos aqueles que neste momento estão na fila dos hospitais, nos leitos dos hospitais, com a angústia da enfermidade que assola o nosso planeta. E agora, principalmente, o nosso Brasil. Sejamos paz para aqueles que precisam neste momento, enviando luz, fé, saúde, tranquilidade para todos eles. E para aqueles que desencarnaram também, que eles possam serem acolhidos pela misericórdia divina. Neste momento, convido a você a fechar os olhos e enviar para todas essas pessoas os seus melhores sentimentos, a sua vibração amorosa, aquilo que você carrega de melhor dentro do seu coração.

0: Pai nosso que estais nos céus, santificado seja o vosso nome. Venha a nós o vosso reino. Seja feita a sua vontade, assim na terra como nos céus. Pão nosso de cada dia nos dai hoje, Senhor. Perdoe as nossas ofensas, assim como nós perdoamos aqueles que nos têm ofendido. E não nos deixe, Pai, cair em tentação. Livra-nos de todo o mal, que assim seja. Queridos ouvintes, que esta água que está aí seja fluidificada pelo Mestre Jesus, pelo Médico Jesus, e que ela seja transformada em remédio para os seus dias, aumentando a sua imunidade. Sirva também de remédio para o corpo, para a alma. Também de calmante, para que possamos atravessar nossos dias com bastante tranquilidade, com bastante paz. A prece de hoje será realizada pelo nosso irmão Quincas Veloso, de Monte Carmelo, Minas Gerais.
1: Faz-se necessário que entendamos realmente a nossa existência. Ou seja, a mim me parece que muitos de nós demoramos muito a nos descobrir, a se autodescobrir, de pensar sobre a sua existência, sobre a sua finalidade, o porquê de você contar com implementos tão maravilhosos, a capacidade de andar, a capacidade de erguer-se, de movimentar-se, de usar as mãos para apanhar, para colocar, para cavar, para plantar. É difícil você entender a sua capacidade de avistar, de ver longe ou perto, de alcançar com teu olhar as estrelas ou ao longe as vagas do mar. É preciso você descobrir-se, sentir-se, entender porque é que você tem o poder de ouvir, ouvir as canções mais bonitas, ouvir o canto dos pássaros, ouvir o chamado da mamãe, ouvir as recomendações do papai e ouvir o sermão do monte, explanado pela doçura e angelitude do Mestre Jesus. É preciso que você descubra o seu poder de falar, para numa manhã comovente, ter a capacidade de elevar os seus pensamentos a Deus e pedir a Ele as bênçãos para a tua própria vida. E depois de tudo isso, de você se descobrir, de sentir que você pode, que você tem força, que você é capaz, raciocinar o mais possível quanto ao pedido de Jesus a Saulo: Saulo, Saulo, por que me persegues? Naquele instante, ele estava a dizer a todos nós: alma bendita, por que é que me persegues? Pois em dado momento, ele simplesmente diz assim: vem à minha direita, porque eu tive fome, eu tive sede, eu tive penúria, eu tive só, eu tive deserdado, e tu me amparastes. Nos dizendo que a nossa missão, após nós nos encontrarmos, é preciso encontrar também o outro, o nosso próximo. Mesmo que ele não esteja caído nas paragens de Jerusalém para Jericó. Mas é preciso que você pense, que você sinta, que nós sintamos o verdadeiro sentido da palavra amor e que por isso o Mestre Jesus nos convida a perdoarmos tantas quantas vezes formos ofendidos, a servirmos tantas quantas vezes a necessidade do outro se fizer presente, seja ela qual for. Então, alma bendita e querida, agora nesse momento da tua lida, em que houve o encontro com a pandemia, lembra que aquele que está em agonia precisa de uma solução que deve nascer do teu amor, partido do teu coração. Vá, saia do isolamento que nós fomos chamar de egoísmo, para que lhe perdure essa liberdade após qualquer pandemia, de você ser livre para usar bem a mão, os braços, as pernas, as palavras, teu olhar, teu dom de escutar e espalhar por onde estiveres o amor, porque somente o amor é que controla qualquer coronavírus. Um beijo no teu coração, meu amigo, minha amiga, e uma boa semana para você sempre.
0: Que Jesus possa iluminar os nossos corações. Queremos agradecer a presença amorosa de cada um de vocês. Amanhã estaremos novamente juntos neste mesmo horário. Continue conosco na segunda parte do nosso programa. Fiquem na paz, fiquem na luz.
2: Vamos então dando continuidade com a mensagem psicografada do Espírito Emmanuel, do nosso querido Francisco Cândido Xavier, com o título Traço Espírita. Em seguida, a nossa tradicional Ave Maria.
3: Traço Espírita. O companheiro contado na estatística da nova revelação não pode viver de modo diferente dos outros. Portanto, é convidado pela consciência a imprimir o traço de sua convicção espírita em cada atitude. Trabalha, não ao jeito de peão consciente enrolado ao cordel da ambição desregrada, aniquilando-se sem qualquer proveito. Age construindo. Ganha, não para reter o dinheiro ou os recursos da vida na geladeira da usura. Possui, auxiliando. Estuda, não para converter a personalidade num cabide de condecorações acadêmicas sem valor para a humanidade. Aprende servindo. Prega, não para premiar-se em torneios de oratória e eloquência, transfigurando a tribuna em altar de suposto endeusamento. Fala edificando. Administra, não para ostentar-se nas galerias do poder, sem aderir à responsabilidade que lhe pesa nos ombros. Dirige, obedecendo. Instrui, não para transformar os aprendizes em carneiros destinados à tosquia constante na garantia de propinas sociais e econômicas. Ensina exemplificando. Redige, não para exibir a pompa do dicionário ou render homenagens às extravagâncias de escritores que fazem da literatura complicado pedestal para o incenso a si mesmos. Escreve enobrecendo. Cultiva a fé, não com o intento pretensioso de escalar o céu teológico pelo êxtase inoperante, na falsa ideia de que Deus se compara a tirano amoroso feito de caprichos e privilégios, crê, realizando. O espírita vive como vivem os outros, mas em todas as manifestações da existência é chamado a servir aos outros através da atitude.

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1: 18 horas e 57 minutos.
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3: 18 horas e 57 minutos.
4: Andai como filhos da luz. Paulo, Efésios, capítulo 5, versículo 8.
5: O meu bom dia de luz, o meu boa tarde de paz, o meu boa noite depressa.
4: Leitura do capítulo 5 de O Evangelho segundo o Espiritismo. Bem-aventurados aflitos. Instruções dos Espíritos. Bem mal sofrer. Sequência do item 18. Alegrai-vos quando Deus vos enviar para a luta. Não consiste essa no fogo da batalha, mas nos amargores da vida, em que às vezes de mais coragem se há mister do que num combate sangrento, porque não é raro que aquele que se mantém firme em presença do inimigo fraqueje nas tenazes de uma pena moral. Nenhuma recompensa obtém o homem por essa espécie de coragem, mas Deus lhe reserva palmas de vitória e uma situação gloriosa. Quando vos advenha uma causa de sofrimento ou de contrariedade.
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1: Dezenove horas, em ponto.
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0: Olá, meus amigos, um dia de muita paz para todos nós. Hoje é exatamente 3 de maio de 2024 e estamos nós reunidos para estudarmos a obra O Céu e o Inferno. Nós estamos na primeira parte, capítulo 3, intitulado Nós estamos estudando sobre o céu. Quem está me ajudando aqui com a leitura é o nosso querido amigo Augusto, e ele sempre irá fazer a recapitulação do nosso último estudo. Vamos envolver a nossa irmã Elaine, que irá fazer a nossa prece de gratidão.
1: Senhor Jesus, aqui estamos para te agradecer por mais um dia com saúde, paz e principalmente pela oportunidade bendita desse estudo. Abençoa, protege, ilumina nossos irmãos Augusto e Conceição, para que a espiritualidade divina possa iluminar, no sentido que possa trazer todo o entendimento possível nesse estudo. Assim seja.
2: Assim seja.
3: O item 11, o professor Allan Kardec, ele continua nos explicando que a reencarnação pode ocorrer na Terra ou em outros mundos, e que existe mundos mais adiantados que outros, onde a existência ocorre em condições menos penosas que na Terra, seja física e seja moralmente, mas onde só são admitidos espíritos chegados a um grau de perfeição relativo ao estado destes mundos. Nos explica também que a vida nos mundos superiores já é uma recompensa, visto nos acharmos isentos dos males e vicissitudes, né, das adversidades que somos vítimas na Terra. E que os corpos, nesses mundos menos materiais e quase fluídicos, não estão sujeitos às moléstias, enfermidades, nem às necessidades da Terra. E que nesses mundos os homens vivem em paz, sem outra preocupação que a de se adiantarem pelo trabalho intelectual, pois deles estão excluídos os espíritos maus. Nestes mundos reina a verdadeira fraternidade, como reina também a igualdade e a liberdade, porque já não existe mais egoísmo, já não existe mais orgulho, e de lá também já todas as desordens, né, também não existem mais, e nem ambiciosos, né, para oprimir os fracos. Comparado à Terra, esses mundos são verdadeiros paraísos. São etapas no caminho do progresso que conduz o espírito ao estado definitivo. E ele nos diz que é assim que o espírito, progredindo à medida que se desenvolve, chega ao apogeu da felicidade. Porém, antes de atingir essa perfeição, ele goza de uma felicidade relativa do seu progresso.
0: Então vamos lá. Item 12. Você lê pra gente, Augusto?
3: Item 12. A felicidade dos espíritos bem-aventurados não consiste na ociosidade contemplativa, que seria, como temos dito tantas vezes, uma eterna e fastidiosa, ou seja, entediante inutilidade.
0: É aquela ideia, né, Augusto e demais irmãos, que é de um céu em que você vai ouvir anjos tocando harpa, sem fazer absolutamente nada, apenas adorando a Deus. E aí a gente reporta ao nosso mestre, que diz assim: meu pai trabalha incessantemente, eu também trabalho. Então nosso Senhor Jesus apresenta um pai criador que trabalha. Então como que nós iríamos... Gente, é só parar para pensar, morre e fica no céu fazendo o quê? Olhando para quem? Fazendo o quê? Só ouvindo anjos tocar harpa? Gente, isso seria um castigo eterno. Porque o pior castigo para um humano é a ociosidade. Se eu pedir para você ficar 5 anos de férias sem fazer nada, vai chegar uma hora que você não vai mais aguentar. As férias se tornam gostosas porque só são 30 dias, às vezes até menos. E você volta refeito. E detalhe, mesmo nas férias chega uma hora que você sente saudade, você quer voltar para sua rotina. Então imagina você, a não ser que você seja tiver alguma doença psiquiátrica, mas se você for uma pessoa normal, normalmente a gente sente falta, quer voltar, porque a gente cansa, a gente quer voltar para a nossa rotina, a gente se sente bem trabalhando. Então, imagina um céu de ociosidade, sem fazer nada. Então, os amigos espirituais, eles têm trabalho intenso. Intenso. Em relação à Terra. Porque você tem noção da quantidade de necessidade que nós, os terrícolas, temos? Gente, tem espírito nobre dentro das escolas, intuindo professores. Às vezes a dificuldade é muito grande do professor perceber. De amuir com a intuição. Tem espíritos nobres dentro dos hospitais, intuindo, amparando, ajudando, tranquilizando, intuindo os profissionais, acalmando e tranquilizando muitas vezes os pacientes, ajudando nos processos cirúrgicos. Nós temos amigos espirituais aqui nesse trabalho que nós realizamos. Temos amigos espirituais dentro das igrejas católicas, protestantes, evangélicas. Em todos os lugares nós temos amigos espirituais falando a língua necessária para que a gente possa compreender, intuindo. Então isso, meus irmãos, já é muito trabalho. Aprendemos nas obras de André Luiz que em cada quarteirão tem um espírita que eles chamam de visitador. Lembra? Responsável por tudo que acontece naquele quarteirão. Então, gente, quando Jesus diz deixar os mortos, o cuidado de cuidar dos seus mortos, né? Não é, não penso que é realmente muito trabalho. Fora os espíritos que trabalham para receber os espíritos que acabaram de desencarnar. Então, essa história do espírita falar: ah, foi bom que o fulano descansou, né? Para o espírita, essa frase não é legal. A gente falar isso, né, não é legal. Pode ter descansado. Ah, descansou do sofrimento. Mas o que ele tem no mundo espiritual? Dependendo da situação dele, da sua condição moral, ele pode continuar ainda em sofrimento.
3: A vida espiritual, em todos os seus graus, é, ao contrário, uma constante atividade. Mas atividade isenta de fadigas. A suprema felicidade consiste no gozo de todos os esplendores da criação, que nenhuma linguagem humana poderia descrever, que a imaginação mais fecunda não seria capaz de conceber.
0: Então, olha só, a primeira diz: a vida espiritual em todos os seus graus é, ao contrário, uma constante o quê?
2: Atividade.
0: Ainda há pouco a Titi estava falando sobre isso. Mas essa atividade, ela é isenta de fadiga. Por quê? A gente diz cansaço físico, orgânico. Eu preciso dormir, repousar para refazer as energias. Você já passou um dia inteiro em pé, resolvendo coisa para um lado e para o outro? Ou um dia inteiro cozinhando, arrumando casa, fazendo faxina? Como é que ficam suas pernas? Pesadas, cansadas. É necessário você deitar, colocar um pouquinho as pernas para cima. Então, isso é físico, é orgânico. Quando eu estou desencarnada, eu tenho um corpo físico. Então, eu não é esse tipo de repouso que nós precisamos no mundo espiritual. Então, a gente estuda a obra de André Luiz, mas lembrando que André Luiz é um espírito da terceira ordem e que a colônia nosso lar é uma colônia bem próxima da Terra. Então, os corpos perispirituais daqueles irmãos que são acolhidos ainda são corpos perispirituais muito ainda densos. Então, tem a necessidade do alimento, tem a necessidade ainda do repouso, mas por conta da densidade do corpo perispiritual. Então, quanto mais a gente se desprende das coisas materiais, das coisas físicas, quanto menos valor a gente dá a tudo isso, a gente vai para o mundo espiritual, já com o corpo perispiritual também menos denso. Então, o repouso dos espíritos não é físico, é, na verdade, espiritual. E que repouso é esse? Parar um pouco o trabalho que faz no cotidiano e vão para a música. Né? Vão fazer algo que difere daquilo que eles estão fazendo constantemente. E isso de comum acordo com a evolução do espírito. Aqueles espíritos nobres não fazem nem questão. Às vezes, o que acontece? Ele diz, olha, é o dia do repouso. E tu acha que ele vai ficar no campo da música? Não, ele vai visitar uma outra instituição que tem pessoas assim, assim, assim, assim, e continua trabalhando. O irmão Jacó estava acabando de desencarnar. Entendeu? Então, como ele está acabando de desencarnar, ele está no processo do desenlace, ele está em adaptação a uma nova condição. Então, não é que o corpo espiritual dele é denso. Não, ainda o é. Mas não tão denso. Mas ele está no processo, ele está no desenlace dele. Então, estar sem um corpo físico, gente, é um processo. Sabe quando você usa, vamos supor, um anel. Tu usa um anel há 1000 anos. Esse anel nunca saiu do teu dedo. Um dia tu tirou esse anel. Como é que, um anel, como é que fica? Tu fica com uma sensação, o quê? Tá faltando algo. Fica assim, você fica procurando, mas você está tão acostumado com aquilo, e às vezes é uma coisa que nem é tão agradável, mas você está acostumado com aquilo. Quando aquilo falta, tu, parece assim, que é igual brinco, pronto. Nós mulheres que usamos brinco, a gente está tão adaptada a isso, que no dia que você sai de casa sem brinco, você fica inquieta, você passa a mão na orelha, está faltando algo, entendestes? Então a mesma coisa se fala de corpo físico. Tantas décadas vivendo com esse corpo, que está no mundo espiritual, sem esse corpo físico, sem esse movimento, apesar do perispírito, a gente sente mesmo uma dificuldade até se adaptar à nova condição de vida, porque o mundo espiritual continua vivendo. Ninguém está limitado à nuvem e ao anjozinho. Então a gente vê no mundo espiritual, eles falam do sol, eles falam da estrela, eles falam do lago, todo o esplendor. Então não existe um céu de nuvem. Todo o esplendor da criação. Visitar os demais planetas, colônias, dependendo do grau de evolução do espírito. Ele diz que nenhuma linguagem humana poderia descrever, que a imaginação mais fecunda não seria capaz de conceber essa, como ele coloca, esses esplendores da criação.
3: Consiste também no conhecimento e na penetração de todas as coisas, na ausência de sofrimentos físicos e morais, numa satisfação íntima, numa imperturbável serenidade de alma, no amor puro que envolve todos os seres, por causa da ausência de atrito devido ao contato dos maus. E, acima de tudo, na contemplação de Deus e na compreensão dos seus mistérios revelados aos mais dignos.
0: Chega a ser algo assim meio complexo, quando a gente fala principalmente na contemplação de Deus. Mas volta aqui comigo. Ele diz, consiste também no conhecimento e na penetração de todas as coisas. Então, é a sabedoria, né? Que você conhece, como ele diz aqui, ele usa, interessante, o conhecimento e a penetração de todas as coisas. Então, quando a gente fala, eu estou encarnada no planeta e eu preciso ter o contato com a matéria densa, eu preciso aprender a viver, conviver, administrar a matéria. É por isso que nós estamos encarnando numa matéria. Eu venho em contato com essa matéria, eu, princípio inteligente, que agora eu sou um espírito, mas eu comecei esse contato com a matéria no átomo. Então, como um dia eu serei um Cristo se eu não domino a matéria? Se eu não conheço o processo? Qual é a melhor forma da gente conhecer? É estudar de longe ou perto? E vivendo na prática. Então, nós estamos vivendo na prática, conhecendo todos os processos da matéria, desde o átomo. Então, quando um Cristo fala de um átomo, ele fala com um respeito respeito muito grande. Não, não, mas essa penetração não de atravessar a matéria, é de conhecimento, de entendimento.
3: Como se dá isso?
0: Você como se dá, de saber.
3: Ele entende como aquilo se originou, né, nesse sentido. Ele conhece todos os pormenores, como se deu. Quando você fala, como a Conceição falou, do corpo humano, ele conhece o corpo humano e sabe como, como ele entende toda a formação do corpo humano, como ele se deu essa formação.
0: Penetra, né?
3: É.
0: Ele diz, na ausência de sofrimentos físicos e sofrimentos morais, numa situação, numa satisfação íntima, numa imperturbável serenidade de alma. Ou seja, esse cidadão desencarnou aqui, está levando encrenca com ele?
2: Não.
0: Nenhuma. Isso é comum?
2: Não.
0: Gente, é raríssimo. Os bem-aventurados. Então, olha só. Na ausência de sofrimentos físicos, porque como nós somos espíritos da terceira ordem, carregados de paixões, a gente tem sofrimentos físicos, muitos sofrimentos morais. Mas vamos lá, na ausência do sofrimento físico, moral, numa satisfação íntima é paz de consciência, dever cumprido e realizado, numa imperturbável serenidade de alma, no amor puro, olha, imperturbável serenidade de alma, no amor puro que envolve todos os seres por causa da ausência de atrito devido ao contato dos maus. Existe o mal ainda? Existe o contato? E acima de tudo, na contemplação de Deus. Então, contemplação de Deus não é ficar olhando. Ai, ai, Deus. Contemplar Deus é viver Deus. É como Jesus diz a João: mas tu estás me vendo e não está vendo Deus? Quando João contempla Jesus, ele está contemplando Deus nas atitudes de Jesus. Quando é que eu vou conhecer os mistérios de Deus? Por que que diz o livro dos Espíritos? A gente tem como compreender Deus? Nos falta sentido, lembra? E aqui ele fala que sentido é esse, porque ele diz, olha, esses daqui, olha, não tem nenhum sofrimento físico, nenhum sofrimento moral, já tem uma satisfação íntima e uma serenidade imperturbável. Olha lá o que mais tem. Um amor puro que envolve todos os seres. Então não é aquele amor puro para o meu filho, para minha filha, para o meu pai, para minha irmã, todos os seres, porque o amor brotou, o amor surgiu, a luz acendeu. Qualquer ser que se aproxima será beneficiado dessa luz. Entendeu?
3: A felicidade também existe nas tarefas cujo encargo nos faz felizes. Os espíritos puros são os messias ou mensageiros de Deus para a transmissão e execução das suas vontades. Executam as grandes missões, presidem a formação dos mundos e a harmonia geral do universo. Tarefa gloriosa a que não se chega senão pela perfeição. Os da ordem mais elevada são os únicos a possuírem os segredos de Deus, inspirando-se no seu pensamento de que são os representantes diretos.
0: Olha que interessante, os espíritos puros são os messias ou mensageiros de Deus para a transmissão e execução das suas. Então por isso é que Jesus diz, tu está me olhando e não está vendo Deus? Aí a gente entende porque que Paulo disse, já não sou eu que vivo, é o Cristo que vive em mim. Então o Paulo fazia a vontade de quem? De Jesus, e fazendo a vontade de Jesus, ele está fazendo a vontade de quem? De Deus. Por isso é que nosso Senhor Jesus nos fala, ninguém chega ao nosso Pai senão por mim. Executam as grandes missões, presidem a formação dos mundos. Nós sabemos que o nosso Senhor Jesus foi ele que presidiu a formação do planeta Terra. Mas a matéria elementar primitiva foi dada por quem?
4: Por Deus.
0: E, gente, e a harmonia geral do universo. Então, nós temos nosso Senhor Jesus, que é responsável pelo planeta Terra. Devemos ter outros espíritos responsáveis por outros planetas. Talvez devemos ter um espírito responsável pelo nosso sistema solar. Devemos ter espírito responsável pela nossa galáxia. Por isso que ele fala aqui. E a harmonia geral do universo, tarefa gloriosa que não se chega senão pela perfeição. Os da ordem mais elevada são os únicos a possuírem os segredos de Deus, inspirando-se no seu pensamento de que são os representantes diretos, inspirando-se no pensamento de Deus. Eles estão em Deus, estão uno com o Pai. Eu não posso pensar em Deus em um ser circunscrito, limitado, com cabeça, tronco, olhos, membros. Não humanize Deus, nem limite Deus. Então, só para a gente refazer essa imagem humanoide que nos foi inserida em nossos pensamentos. E eles são os representantes de Deus direto. Foi bom? Lemos só um item, né? Nós não temos, gente, aqui a pretensão de um estudo conteudista. Se você conseguir estudar o item 12 e ter entendido essa lição hoje, já cumprimos a nossa missão do dia. Então, não tenha pressa. Qualquer um tem a liberdade de ler. Mas aqui a gente está para ler, interpretar e estudar. Se você chegou até aqui o final, deixa seu comentário. É muito importante a gente poder ler o teu comentário. 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Dá o seu like, né? 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
5: Assim, concluindo o nosso estudo de hoje e agradecendo o nosso Mestre Jesus por mais este momento de aprendizado, vamos orar?
0: E assim agradecemos a Deus, nosso Pai, agradecemos ao nosso Senhor Jesus, nosso Mestre por excelência, e aos amigos espirituais aqui presentes que conduzem a nossa reunião. Graças te damos, Senhor, que assim seja.

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0: 19h58.
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0: Boa noite a todos.
1: Boa noite.
0: Hoje, 17 de setembro de 2019, nós estamos reunidos para estudarmos a obra Libertação. E hoje é o nosso estudo de número 12. Nós estamos no capítulo 2, retratando a palestra do instrutor, do Gúbio. A semana passada, o nosso querido amigo Augusto leu dois parágrafos da palestra e nós ficamos de comentar. Então, ficamos só no primeiro parágrafo. Vou fazer repetir o primeiro parágrafo sem comentário. A partir do momento que nós não comentamos, nós vamos começar a leitura com comentário, tá bom? Rogamos que o nosso Senhor Jesus e que os amigos espirituais possam nos conduzir mais uma vez. Então, ele diz assim, ó. Escutando-nos a surpresa manifesta, o instrutor prosseguiu respondendo-nos às perguntas íntimas. O instrutor diz assim, tais colônias perturbadoras devem ter começado com as primeiras inteligências terrestres entregues à insubmissão e à indisciplina antes de tames ditos as regras da paternidade celestial. Aí nós comentamos bastante, não comentamos? Agora vamos nós. A alma caída em vibrações desarmônicas pelo abuso da liberdade que lhe foi confiada precisa tecer os fios do reajustamento próprio e milhões de irmãos nossos se recusam a semelhante esforço. Segura o lombo. A alma caída em vibrações desarmônicas. Eu sou um espírito, carrego a minha individualidade, tenho a mente, que é a minha consciência. Quando eu penso, o pensamento é um atributo do espírito. Pensamento é um atributo do espírito. Quando eu penso, a máquina cerebral, ela de certa forma, ela emite vibrações físicas, ondas, resultado do meu pensamento. Então ele diz, a alma caída em vibrações desarmônicas. Então, o que, que seria isso? A minha mente, logo, cria pensamentos contrários ao amor, contrários à disciplina, contrários à harmonia universal, contrários às leis que regem o universo, contrários ao ensino do nosso Senhor Jesus. Uma vez esse movimento sendo realizado, há uma desarmonia, como ele usa o termo aqui, em vibração.